0: O texto também prevê medidas de enfrentamento à violência digital. O projeto que cria o Sistema Nacional de Enfrentamento da Violência contra Meninas e Mulheres, com verbas garantidas para as ações, agora será analisado no Senado. Da Rádio Câmara de Brasília, Daniele Lessa.
1: Segurança Pública.
2: Roberto Fraga, do PL do Distrito Federal, critica a demora do Senado em analisar propostas aprovadas pela Câmara, como a redução da maioridade penal. Segundo o deputado, a falta de votação dessas matérias prejudica o combate ao crime organizado.
3: Na visão de Roberto Fraga, a redução da maioridade penal é fundamental para o enfrentamento da criminalidade. Ele sustenta que o tema é um anseio antigo da população.
2: Sérgio Turra, do PP do Rio Grande do Sul, critica a decisão que autorizou a busca e apreensão na residência de Jair Bolsonaro. Na avaliação do deputado, a medida foi desnecessária, desproporcional e representa perseguição política e abuso de poder.
3: Sérgio Turra também questiona a imparcialidade do ministro responsável pelo caso, Alexandre de Moraes, afirmando que não deveria conduzir processos relacionados aos atos de 8 de janeiro. O deputado manifesta ainda solidariedade ao ex-presidente e defende limites à atuação do judiciário.
2: Alfredo Gaspar, do PL de Alagoas, critica o andamento das investigações sobre fraudes no INSS. O deputado afirma que pessoas ligadas ao governo deveriam ser investigadas com o mesmo rigor aplicado a outros casos que envolvem agentes públicos da oposição.
3: Alfredo Gaspar também contesta o mandado de busca e apreensão realizado hoje na casa do ex-presidente Jair Bolsonaro. Na avaliação do parlamentar, há tratamento desigual por parte das instituições responsáveis pelas investigações e pelo judiciário. Homenagem.
2: Assis, do PL de Mato Grosso, condena as declarações de uma promotora de justiça sobre manifestações religiosas em um evento público. De acordo com o deputado, a liberdade de professar a fé é garantida pela Constituição e não pode ser restringida por agentes públicos.
3: O parlamentar lembra que o Estado brasileiro é laico, mas não antirreligioso, e defende o respeito às manifestações de fé da população. Coronel Assis também pede uma moção de repúdio à promotora e cobra a preservação da liberdade religiosa no país.
2: Termina agora o Jornal Câmara dos Deputados, produzido pela Rádio Câmara, com trabalhos técnicos de Everson Urani e apresentação de José Carlos Andrade e Márcio Aquilissardi. Uma boa noite para você.
3: Uma ótima noite. A Voz do Brasil volta amanhã.
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1: A partir dessa edição do torneio, vamos ter alguns ajustes de regras. Agora, jogadores substituídos devem sair do campo em até 10 segundos e eles terão 5 segundos para cobrar arremessos laterais e tiro de meta. Já os jogadores que quiserem atendimento médico durante a partida ficarão 1 minuto fora de campo, com exceções para choque de cabeça e atendimento aos goleiros. Ah, vale lembrar que essas regras vão valer para todas as competições em nível global.
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10: Boa noite, 9:09. Cheguei, eu sou Marcelo Dias, estou aqui com você, feliz da vida, grato sempre. Hoje às 10 horas tem o nosso Band Love. Agora aquele presente especial com a marca da Band FM para você. Na sua rádio do seu jeito.
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10: Super 6 das 9 tá no ar. Temos a jaqueta corta-vento exclusiva da Band FM. Linda, moderna, tecido leve, marca da Band no peito. Tem capuz também, protege do vento gelado. Você vai adorar, viu, gente? Participa com a gente. O telefone é 11-37-43-1313. Luísa tá aqui do meu ladinho atendendo as suas ligações. Tem também o WhatsApp da Band FM. Participa no WhatsApp, participa no telefone. Fique à vontade. Escolha a sua preferida dentre as 6 que eu vou te mostrar, combinado? Música número 1 com ela. Ela que vai fazer o próximo Band FM de pertinho. Ana Castela, Minha Herança. Olho Marrom, Luan Santana é a música 2. Vou Te Procurar, I Love You Baby, João Gomes com Pablo é a música número 3. 4, Saudade Estranha, Murilo Rufi. A música 5, Zé Neto e Cristiano, Cadeira Cativa. E a 6 é o Tiaguinho, Pensamentos Intrusivos.
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0: Tarde FM, a música 3 da Super 6 das 9. João Gomes, vão te procurar. I Love You Baby. Tem jaqueta corta-vento exclusiva. Band FM à sua espera. Pode ligar, mandar mensagem no Whats, escolher a sua preferida. Número 4, Murilo Ruf, Saudade Estranha.
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0: Band FM, Thiaguinho, Pensamentos Intrusivos, Música 6 da Super 6 das 9.
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0: São 9 horas 29 minutos aqui na noite da Band FM. Estamos no dia 8 de julho, informando para você que a Receita Federal abriu ontem a consulta ao lote especial de restituição automática do Imposto de Renda de Pessoa Física. Esse projeto piloto da Receita, conhecido como Cashback, deve beneficiar cerca de 4 milhões de contribuintes que foram isentos em 2025, mas têm valores a receber. O pagamento será realizado em 15 de julho, diretamente na conta vinculada à chave Pix do CPF do contribuinte. Amanhã, 9 de julho, voltamos a ter rodada da Copa do Mundo de 2026, sim. Às 5 da tarde, França e Marrocos disputam uma vaga nas semifinais do torneio. Quem passar enfrenta na próxima fase o vencedor de Espanha e Bélgica. O jogo que acontece na sexta-feira, às 4 da tarde.
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4: Boa noite, boa noite, boa noite. A nossa noite no ar. Eu quero convidar você para curtir o nosso Band Love. Hoje, das 10 da noite a 1 da manhã, o programa mais romântico, mais amigo, mais emocionante do Brasil, tá aqui na Band FM e é o nosso Band Love. No Band Love a gente toca a música que toca o seu coração. Anos 80 tem, anos 90 tem, 2000 tem, música atual também tem. 10h30 tem história de amor do Band Love. Aqui, aqui, aqui, ó, na sua rádio do seu jeito.
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4: Super 6 das 9, dando um presentão especial pra você, que é a jaqueta corta-vento da Band FM. Gente, essa jaqueta corta-vento é linda, ela é moderna. Ela tem a marca da Band FM no peito, ela tem capuz também, feita de um tecido leve que vai proteger você aí do vento gelado. Tá legal? Então, presentão especial que a gente tá dando aqui no inverno da Band FM para nossa amiga Cleusa de Lima Ferreira. Cleusa de Lima Ferreira, parabéns, Cleusa! Você ganhou a jaqueta corta-vento da Band FM. Agora eu vou tocar a música vencedora para você.
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4: No próximo Band FM de pertinho, tem Ana Castela.
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0: 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É novidade aqui na programação da Band FM, Lucas e Igor. São 9 horas 46 minutos na noite da Band FM. Aquele momento gostoso pra gente dar uma viajadinha, né? Vamos viajar no tempo. Rapaz, essa música já tá com uns 22 anos, né? Essa música fala sobre a intensidade de uma paixão e a dor da saudade. A metáfora de uma chuva de estrelas para expressar o sentimento forte, incontrolável, retratando o conflito de quem tenta seguir em frente, mas ainda é profundamente apaixonado.
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0: Ana.
1: Oi, Cláudia.
2: Eu te encontrei.
0: A sua irmã, Cláudia.
1: Jesus Cristo.
0: É ela.
1: Sério?
3: É. Conversa é. Com ela, conversa.
1: Glória a Deus.
2: Oi.
1: Oh, meu Deus. Oi, Cláudia. Como é que você está?
2: Oi.
1: Eu tô bem. Meu Deus. Meu filho Yuri. É o mais Sim. velho, o meu mais novo. É Jean. Meu caçula, estão tudo grande. Eu já sou vó.
2: Você está com quantos filhos?
1: Eu só tenho dois, Yuri e Jean.
0: Ô, Ana, você sabia? Você sabia da Cláudia, Ana?
1: Eu sei de Cláudia.
0: É.
1: Eu fui atrás de Cláudia em Alagoinhas, mas eu não achei ela.
0: Agora
1: procurei. Que bom.
0: Que bom.
1: Graças a Deus. Bom, graças
0: Cadê a Cláudia? Tá felizona aí, Cláudia?
2: Muito, muito, muito.
0: Sabe o que a gente vai fazer agora?
2: A gente pode pagar esse reencontro que vocês fazem,
0: não.
2: Né? Esse reencontro de alma, né? De familiares, achando familiares. Só Deus para pagar vocês.
3: E a gente conta com orações de vocês.
0: Sempre, sempre. Ó, um beijo para vocês, que
2: Amém.
0: Vocês se encontrem, que vocês deem muitos abraços, que vocês
2: Amém.
0: Coloquem a família num almoço bem gostoso,
2: Amém.
0: Num café da tarde.
2: Amém.
0: E ó, a gente vai deixar vocês duas fora do ar para que vocês troquem contato, tá bom? Beijo, meninas.
1: Ok.
0: Tchau, tchau.
1: Obrigado.
0: Walter, missão cumprida, meu amigo. Obrigado, viu?
3: Obrigado você, Marcelo.
0: Vem o nosso Band Love.
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3: 10 horas em ponto. Tudo pronto, então vamos começar. Mais uma viagem deliciosa no tempo, através da boa música. Na sua noite de quarta-feira, tem o nosso Band Love. Eu sou Marcelo Dias, feliz e grato sempre. A sua rádio do seu jeito.
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3: Como é que tá a tua noite aí? Vamos bater papo? Vamos curtir música boa? Vamos? Manda teu áudio pro 11 99991-9197. A partir de agora, tá legal? Você pode pedir sua música ou então mandar o teu recado de amor, mandar teu eu te amo, manda o recado pros seus familiares, pros seus amigos. Participe com a gente aqui no Band Love. 11 99991-9197. 10h30 tem história de amor do Band Love. Hoje tem Kiss Forever. Isso é lindo. Também é lindo. Temporal de amor, Leandro e Leonardo, das antigas.
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3: Ser Adele, maravilhosa. Set Fire to the Rain. Olha que recordação deliciosa. Ó. Depois do amor, Perla, Bom Belo. Só uma coisa a dizer pra você. É Band Love.
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Band FM, Band Love, 10 horas, 12 minutos. Aquela viajada gostosa. Lá para os anos 80.

0: O que é que há? FM, Fábio Júnior, que recordação deliciosa essa música, né? O que é que há? 10 e 16? Isso é clássico dos clássicos, gente. Só arrepia, hã? Acelera o coração. É Purple Rain com Prince, eu vou tocar ainda hoje pra você aqui no Band Love. Aí, Celo, já tirou? É só aquele pouquinho, pra você ficar com vontade de ouvir inteira. Daqui a pouco eu toco inteira, combinado? Vamos lá com os primeiros recados da noite. 10h30 tem História de Amor do Band Love. Sempre aquela lição de vida para todos nós, né? Primeiro áudio.
1: Boa noite, Marcelo Dias. Aqui quem tá falando é o Eric, do Parque Santo Antônio.
0: Fala, Eric.
1: Passando para desejar uma boa noite para minha esposa. Dizer que eu amo muito ela, que ela é a razão da minha vida. E que sou muito grato a Deus por ter compartilhando esses 22 anos junto com ela.
0: Maravilha. Então,
1: amor, Ana Paula, te amo.
0: Aê, um abraço, bom trabalho aí, Eric. Quem mais mandou áudio aqui para o Band Love?
1: Boa noite, Marcelo Dias, aqui quem tá falando hoje.
0: O Eric já foi, esse aqui agora.
2: Boa noite, Marcelo Dias.
0: Boa
2: noite, Band FM,
0: quem
2: Band
0: é?
2: Love.
0: É o Rivair.
2: Rivair de Capivari. Gostaria de ouvir a música do Fagner, Orgulho de Amor, se for possível, tava para mim, hein? Parabéns pelo programa, Marcelo.
0: Obrigado, Rivair. Um abraço para você. Bom trabalho. Alexandre.
3: Grande Marcelo. Aqui é Alexandre, no Tatuapé, ouvindo aqui a Band, ligadinho no Band Love. Cara, manda um beijo aí, um abraço pra minha esposa, Maria Ana. Tá curtindo aí? E, cara, a gente queria tanto ouvir uma música que é difícil a gente ouvir nas rádios, cara. Mas eu vou pedir mesmo assim.
0: Diga.
3: A nossa grandiosa Rosana.
0: Rosana, maravilhosa.
3: Ah, o nome da música é Tantas Vidas.
0: Tá legal.
3: Só onde puder, toca aí pra nós, beleza?
0: Um abraço. Já tá anotado aqui, Alexandre. Um abraço pra você, viu, meu amigo?
4: Boa noite, Marcelo. Boa noite, Band.
0: Boa noite,
4: Rafael. Scarmelotti. Querendo mandar uma mensagem para minha esposa, Carla Altini. Scarmelotti, amor, te amo muito, viu?
0: Aê, tá dado o recado, Rafael. Obrigado, um abraço. 10 horas, 18 minutos. Nessa semana, aquele tema que todo mundo gosta. Amor próprio. Mas eu sempre digo o seguinte, você tem que praticar, pratique o amor próprio. Diariamente. Tem dias em que a única aprovação que realmente importa, sabe qual é? É a sua. Amor próprio é olhar no espelho e reconhecer que você tem feito o melhor que pode. Respeitando o seu tempo e valorizando cada aprendizado da caminhada.

0: você.
1: Band FM, 10 horas 28 minutos. Daqui uma música, a gente tem a história de amor do Band Love com Murilo e com a Tatá. E eu vou deixar você se deliciar com essa música. Isso é bom demais, gente.

0: Rádio FM, uma bela recordação. Coral de Anjos com Sensação, aqui no nosso Band Love. A sua rádio do seu jeito. Agora Murilo e Tatá contando mais uma história de amor do Band Love.
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2: Alguns encontros não acontecem por acaso. Às vezes, existem amores que atravessam vidas e que se procuram por anos, até finalmente se encontrarem, no momento certo. 30 anos atrás, eu me mudei para Mauá. E foi lá que eu conheci o Emerson. Ele tinha só 15 anos e era o meu vizinho. E sempre que me encontrava, ele fazia alguma brincadeira e terminava dizendo a mesma coisa sempre. Que um dia, ainda ia se casar comigo. Eu morria de vergonha e também morria de rir. Primeiro porque ele era bem mais novo que eu. E depois porque eu era casada, estava grávida da minha filha Bianca e tentando construir a minha vida. Na minha cabeça aquilo era uma piada, lógico. Mas mesmo com o tempo passando, tinha uma coisa que nunca mudava. Sempre. Sempre mesmo que a gente se encontrava por acaso na rua, ele sorria e repetia: Denise, um dia eu ainda vou me casar com você. Eu só dava risada. Imagina, não tinha nada a ver. Em 2003, eu me separei. E aí, com a separação, eu resolvi também mudar completamente de vida. Eu fiz um curso de enfermagem, comecei a trabalhar no SAMU. Foi uma fase muito intensa na minha vida. Eu vivia trabalhando. Eu fazia plantões e quase não parava em casa. Os anos foram passando e no meio daquela correria, eu e o Emerson praticamente perdemos o contato. Mas o destino ainda não tinha terminado de escrever a nossa história. Em 2015, eu deixei o SAMU. Passei a ficar mais em casa. E foi aí que os nossos caminhos começaram a se cruzar de novo. O menino que dizia que um dia ia se casar comigo já não era mais um menino. O Emerson agora era um homem. Tinha a própria história. Era casado, era pai de família. Mas continuava exatamente do mesmo jeito. Brincalhão, carinhoso e com aquele sorriso que parecia iluminar qualquer conversa. E sempre que me via, fazia questão de parar para conversar um pouco.
3: Para de ser boba, vai. Vamos tomar uma cerveja qualquer dia.
2: Você perdeu o juízo, é? Você é casado.
3: O casamento acabou faz tempo. Todo mundo sabe, principalmente ela.
2: Emerson, não fala uma coisa dessas.
3: Olha aqui, me dá uma chance, vai. Só uma.
2: Ai, pelo amor de Deus, não complica as coisas, vai.
3: Eu só quero conversar. Olha, se depois disso você não quiser mais me ver, eu nunca mais insisto.
2: Eu sabia que era verdade. O Emerson não estava me enganando, não. O casamento dele já vinha passando por muitas crises, cheios de idas e vindas. Um dia, eu até acabei aceitando aquele convite. A gente conversou, a gente riu, relembrou tantas e tantas histórias. E aquele encontro acabou levando a outro encontro. Sem perceber, fomos nos aproximando de novo. Até que, depois de tantos anos, aconteceu o nosso primeiro beijo. Foi tão estranho aquilo. E ao mesmo tempo, parecia a coisa mais natural do mundo. Meu coração disparou de um jeito. Naquele beijo, parecia que todos aqueles anos tinham feito sentido. Fazia muito tempo que eu não sentia aquele frio na barriga, aquelas borboletas no estômago de quando a gente se apaixona pela primeira vez. Naquele instante, eu entendi que aquele menino que um dia dizia que iria se casar comigo já não era mais um menino. E sem que eu esperasse, uma história completamente nova estava começando. O Emerson colocou um ponto final de vez no casamento dele. E nós começamos a namorar. Desde o começo, tudo entre nós foi muito leve, sabe? Eu nunca precisei adivinhar o que ele estava pensando. Nunca existiram joguinhos, ciúmes exagerados, aquelas brigas por bobagem. Não! A gente gostava da companhia um do outro. Conversava sobre tudo, ria de qualquer coisa e fazia questão de aproveitar cada momento juntos. Tinha cumplicidade. Tinha parceria, respeito e amor. Com a apenas 3 meses de namoro, o Emerson comprou um bar bem em frente à minha casa. Sem querer, a gente passou a se ver praticamente todos os dias. No começo, a gente até tentou manter o relacionamento mais discreto, mas aí não demorou muito para as nossas famílias descobrirem. E para falar a verdade, nem tinha como esconder. Mas tava olhar para nós dois para perceber o quanto nós estávamos felizes um com o outro. É claro que também tínhamos as nossas diferenças, né? Mas até de time eu mudei. Acredita? Eu, que era palmeirense, me transformei em corintiana porque ele era fanático pelo Corinthians. Nossa, é uma loucura, eu sei. Ele era apaixonado por futebol. Não perdia um jogo, vibrava, sofria, comemorava como uma criança. E eu adorava ficar ali do lado dele só vendo aquela alegria. Foram anos muito felizes. A gente levava uma vida simples, mas nunca nos faltou amor. Nós gostávamos de estar juntos, fosse trabalhando, fosse conversando, vendo TV, ou sem fazer absolutamente nada. A companhia um do outro já bastava. E ele sempre dizia que eu era o presente que Deus colocou na vida dele. Eu pensava o mesmo. Infelizmente, a nossa felicidade foi interrompida por uma batalha que ninguém imaginava que estava prestes a começar. No começo de 2024, o Emerson precisou ser internado. E o que parecia ser só um problema passageiro acabou se transformando em 40 dias dentro de um hospital. O corpo dele estava muito inchado e ninguém conseguia explicar exatamente o que estava acontecendo. A cada exame, a gente criava a esperança de finalmente receber uma resposta, mas essa resposta nunca vinha. E eu não saía do lado dele, em nenhum único instante. O Mi, como todo mundo chamava o Emerson, chegou a dizer que não queria me prender naquela situação. Falava que talvez fosse até melhor ele voltar para a casa da mãe dele para não me dar tanto trabalho. Mas uma coisa dessas nunca passou pela minha cabeça. Eu amava aquele homem, entendeu? E quando a gente ama de verdade, não vai embora justamente na hora em que a pessoa mais precisa da gente. Depois de muita luta, uma médica residente encontrou um tratamento que começou a dar resultado. Aos poucos, o inchaço foi diminuindo e ele pôde ir para casa. Nossa, ver o Mi recebendo alta naquele dia foi como ganhar ar depois de muito tempo sem respirar. Eu realmente achei que o pior tinha ficado para trás. E achei mesmo. Mas eu estava tão enganada. Aquilo era só o começo. Alguns meses depois, do nada, o Mi começou a perder os movimentos das pernas. No começo era só uma dificuldade para caminhar e depois veio a bengala. Pouco tempo depois vieram as muletas. E cada semana parecia trazer um desafio novo. As consultas, os exames, as internações passaram a fazer parte da nossa rotina. Mas, mesmo enfrentando tudo aquilo, o Mi nunca perdeu a fé. Ele nunca reclamava da vida. E também nunca deixou de me tratar com o mesmo carinho e amor de sempre. Pelo contrário, parecia que ele fazia ainda mais questão de demonstrar o quanto ele me amava. Só tinha uma coisa aqui. Partia o meu coração. Cada vez, ele falava mais sobre a possibilidade de partir.
3: Será que se um dia eu partir, você vai se casar de novo?
2: Ai, para com isso, Mi. Eu não gosto quando você fala dessas coisas.
3: Denise, eu não tô sendo pessimista. Eu só preciso saber que você vai ficar bem.
2: Eu nem consigo imaginar minha vida sem você, nem consigo.
3: Mas a vida continua, meu amor. Eu não quero que você deixe de viver sua vida por minha causa.
2: Não, amor, não fala assim.
3: Olha, promete uma coisa pra mim. Se um dia eu não estiver mais aqui, continua vivendo, continua sorrindo. Não fecha o coração. Não deixa a tristeza acabar com você. Seja feliz por nós dois.
2: Eu não consegui prometer nada. Eu só abracei o Mi bem forte, tentando afastar aquele medo que já morava dentro da gente. No fim de outubro de 2024, eu vivi uma das cenas mais desesperadoras da minha vida. O Mi estava um pouco melhor. Ele já conseguia levantar sozinho para fazer algumas coisas dentro de casa. E isso enchia a gente de esperança, mas naquele dia, ele levantou da cama para ir ao banheiro e, de repente, eu ouvi um estalo muito alto. E no mesmo instante, ele caiu no chão, urrando de dor. Eu corri para ajudar e eu achei que tivesse sido só uma queda, mas quando eu tentei colocar ele de volta na cama, eu ouvi um outro estalo. Foi um desespero que eu nunca vou conseguir esquecer. Depois dos exames, veio a confirmação. O fêmur dele tinha quebrado. Foi mais uma internação, foi mais uma batalha. Mais noites dormindo em cadeira de hospital, tentando ser forte enquanto eu via o homem que eu amava enfrentar uma dor que eu jamais vou conseguir esquecer.
3: Você sabe que você é o amor da minha vida, né? Você é tudo que um dia eu pedi pra Deus.
2: E você? Você foi a melhor coisa que já aconteceu comigo, Mi.
3: Eu disse, não disse, que ainda ia me casar com você. Você promete que nunca vai me esquecer?
2: Nem que eu quisesse. Você já faz parte de mim, você... Você tá em cada pedacinho meu.
3: Olha aqui, escuta. Se eu morrer, eu nunca vou deixar de cuidar de você, viu?
2: Não fala isso, não fala.
3: É, mas é verdade. O meu amor por você nunca acaba. E não vai acabar aqui. Onde quer que eu esteja, eu vou continuar do seu lado. Pode acreditar nisso.
2: Naquele momento, nós fizemos promessas um pro outro. Promessas que eu carrego comigo. Mas, pouco tempo depois, veio mais uma notícia que acabou com a gente. Os médicos descobriram um câncer entre o fígado e o pâncreas. Uma coisa já muito grave mesmo. E mesmo assim, a gente continuou acreditando, continuou rezando, continuou fazendo planos, porque enquanto existe esperança, a gente se agarra a ela com todas as forças. Na manhã da cirurgia, 5:30, antes mesmo de entrar no centro cirúrgico, o Mi mandou uma mensagem com um louvor. E aquilo me marcou demais. Em um dos momentos mais difíceis da vida dele, quando era ele quem precisava de força, a preocupação ainda era comigo. Era como se ele quisesse me acalmar e dizer, sem precisar escrever uma única palavra, que tudo ia ficar bem. A cirurgia aconteceu e correu tudo bem. Mas a nossa esperança durou muito pouco. E no pós-operatório, Mi sofreu uma hemorragia. Os médicos fizeram de tudo. Eu rezava sem parar, me agarrando à esperança de que ele voltaria para mim. Mas Deus tinha outros planos. No dia 5 de novembro de 2024, o amor da minha vida partiu. O Emerson só tinha 44 anos. 44 era tão cedo para alguém que ainda tinha tantos sonhos, tantos planos, tanta vontade de viver. E naquele dia eu não perdi só o homem que eu amava, não. Eu perdi o meu companheiro, meu melhor amigo, meu porto seguro. Eu perdi a pessoa com quem eu sonhava envelhecer. A dor daquela despedida continua comigo. Eu já tentei seguir em frente, já tentei sim conhecer outras pessoas. Eu dei uma chance para um novo relacionamento, mas não aconteceu absolutamente nada. Talvez porque existam pessoas que sejam únicas, talvez porque alguns amores simplesmente não possam ser substituídos. E não sei explicar, não sei. Eu só sei que o Emerson foi o grande amor da minha vida. Até hoje, às vezes, eu me pego querendo contar alguma coisa para ele. Ainda sinto a presença dele nas músicas que a gente ouvia, nas lembranças que nós construímos juntos e até nas conversas que eu continuo tendo em silêncio, como se ele ainda pudesse escutar. Muita gente diz que o tempo cura tudo. Talvez um dia cure. Mas, sinceramente, eu ainda não sei. O que eu sei é que o amor que nós vivemos não terminou naquele dia 5 de novembro. Ele só deixou de ser vivido aqui, do jeito que a gente sonhava. E eu sigo vivendo do jeito que eu consigo, carregando-me dentro de mim, com a certeza de que onde quer que ele esteja, ele continua cuidando de mim exatamente como ele prometeu.

0: Rádio FM, Henrique e Juliano, senti saudade de você. A música da história de amor do Band Love, contada pelo Murilo e pela Tatá. A história da Denise e do Emerson. A Denise e o Emerson provaram que o verdadeiro amor pode atravessar o tempo. Depois de se reencontrarem, viveram uma história marcada por cumplicidade, por dedicação, até que a doença interrompeu os planos do casal. Mesmo após a partida do Emerson, a Denise seguiu convivendo com a saudade, mas também com a certeza de que o amor que construíram jamais será apagado. Sua história emocionou por mostrar que algumas pessoas partem cedo demais, mas permanecem para sempre no coração de quem as amou. Uma história tocante aqui no nosso Band Love. E eu quero que você participe comentando a história, mandando seu áudio para o 11 99991 9197. Aperta o microfoninho, manda teu áudio, a gente quer ouvir sua voz. Antes, vamos ouvir a voz da personagem principal da história de hoje, da Denise.
1: Oi, Tatá, oi, Murilo. Olá, Band FM, aqui é Denise.

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0: Mais emoção agora, mas através da música.

Band FM Seal, Kiss from a Rose. E pra você, aqui no nosso Band Love, 11 horas, 12 minutos. Vanessa Williams, Save the Best for Last. Isso é clássico, hein?

0: Ainda hoje aqui no nosso Band Love, vamos com as mensagens que estão chegando, os comentários da história de amor do Band Love. Primeiro vem da Sara. Fala, Sara.
1: Boa noite. Que história magnífica. Aqui eu falo do Jardim Poranga, região Grajaú.
0: Legal.
1: É a Bruna.
0: É a Bruna, Bruna Sara.
1: É, que história linda. Chorei muito, me emocionei. Como o amor é lindo, né? Pode passar dias, anos, meses, né? E uma história que começou quando ela tinha 15 anos, né? Falou que ia casar com ele. Passou tempos. Deus é lindo, né? Deus veio, trouxe. E no momento mais difícil da vida dele, ela tava com ele, né? Que história linda.
0: Sempre juntos, né?
1: O amor suporta tudo. Muito linda mesmo. Me emocionei muito.
0: Obrigado, minha amiga. Um beijo no seu coração.
2: Boa noite, Marcelo.
0: Boa noite.
2: Nossa, que triste essa história, hein? Muito triste. Sempre quando a gente tá numa felicidade, num aquele amor tão imenso, que a gente tá tão feliz, acontece tanta coisa, né? Que triste. Deus possa abençoar ela e ela possa conseguir outra, uma pessoa, mesmo que seja difícil, mas que ela venha conseguir outra pessoa que possa tampar esse buraco, preencher o vazio do coração dela.
0: Pera. Valeu, obrigado, amigo. Um abraço. Esse final aí, o que foi isso? Aquele abraço.
3: Que história linda, hein? Linda, maravilhosa. Chorei muito. É de Corumbá. Beijo.
0: Obrigado, minha amiga. Um beijo no seu coração.
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0: 11 horas 15 minutos. É Supply.

0: com Leandro e Leonardo. É clássico, é do passado. E você ouve aqui no nosso Band Love. Tivemos Thiaguinho, Simples DG, Desejo, também a Miley Cyrus. Uma versão linda, acústica, lentinha, gostosa, de Flowers. E a música de Air Supply, aquele classicão que, ó, acelera o coração, né? Making Love Out of Nothing at All. São 11 horas 31 minutos. Ó, deixa eu falar das minhas redes sociais. Se você quiser seguir Titio Celo, Locutor Marcelo Dias no Instagram, Locutor Marcelo Dias no TikTok. Só colocar na sua busca aí, Locutor Marcelo Dias no Insta, Locutor Marcelo Dias no TikTok, e você vai me encontrar. Aí você clica em seguir, tá bom? Presta atenção neste recado.
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0: 11 horas e 37 minutos aqui no nosso Band Love. Até uma da manhã, programa mais romântico, mais amigo, mais emocionante do Brasil. E tocando as melhores músicas de todos os tempos pra você. Aqui na sua rádio, do seu jeito, a trilha sonora da sua vida.

0: Band FM Sampa Crio, Eu Nasci Pra Te Amar. Aqui é Band Love com as melhores músicas de todos os tempos. Ainda hoje você vai ouvir juntinho comigo Chris de Burgh, The Lady in Red. Isso é um espetáculo de música, gente. Lá do passado, de volta pra você, tivemos Adele, Set Fire to the Rain. Linda, né? E Tears for Fears, Everybody Wants to Hold the World. Isso é clássico mundial. Os comentários chegam para a história, chegam áudios também. Vamos colocando tudo no ar aqui, ó.
1: Boa noite. É, rapaz, história linda mesmo, viu? Eu também tenho uma história semelhante assim, mas graças a Deus é tudo em paz, só alegria. Vou preparar para mandar para vocês aí.
0: Manda, manda, manda a sua história também, meu amigo.
2: Linda, Marcelo. Que Deus ajude a Denise e proteja ela. Dê bastante saúde, bastante sabedoria. E ela tem que tocar a vida em frente. É porque nesta vida a gente só fica com as coisas boas e as boas lembranças. Parabéns pela história dela.
0: Obrigado, amigão. Um abraço para você, Alexandre.
3: Olá, Marcelo. Aqui é o Alexandre do Tatuapé. Bom, eu aprendi que na vida tudo passa, tudo acontece, tudo é rápido demais até, mas amor de verdade, aquele que fica para sempre, esse daí é eterno. Cara, eu vou só dizer para ela, espera um pouco, vive a sua vida e um dia a gente se encontra, até as pedras se encontram, Deus sempre promete isso, então um dia vocês vão se encontrar de novo. É só viver a vida. Seja feliz.
0: Tá um certo. Abraço. Um abraço, amigão. Obrigado.
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0: Band FM, Save the Best for Last. Vanessa Williams, clássico pra você aqui no nosso Band Love. House Martins Build, Papa Papel e Pássaro de Fogo com a Paula Fernandes.
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0: Meia-noite e cinco, a gente continua com o nosso Band Love, uma viagem deliciosa no tempo através da boa música. Eu sou Marcelo Dias, estou aqui com você até uma da manhã. Feliz, grato, apaixonado, sim.
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0: É o nosso Band Love.
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0: Aqui na sua rádio do seu jeito, e ó. Tem músicas que o tempo não apaga não, viu? Sabe por quê? Que elas vivem nas nossas melhores lembranças. Carrie, Europe. Isso é clássico, isso é lindo. Isso é Band Love.

0: Rádio FM Raça Negra, aqui no nosso Band Love. Jeito Felino, também Celine Dion, Because You Love Me. Só clássico, hein, gente? Edson Hudson e Kenny Rogers. Eu não sei dizer que não te amo, e a Perla cantou Depois do Amor, com a participação do Belo. A gente teve duas internacionais abrindo aqui a hora, né? Abrindo a quinta-feira, 9 de julho, tivemos Europe, Carrie, Isso é Maravilhoso, e também Pretenders, I'm Not In Love. E aí teve Gustavo Mioto também, cantando Contramão, aqui no nosso Band Love. Muitas mensagens chegando, já já, o Band Coruja, viu, gente?
1: Boa noite, Marcelo.
0: Boa noite.
1: Vocês falam aqui uma... Não quero falar meu nome, mas eu quero mandar um beijo muito especial para uma pessoa muito importante.
0: Quem é?
1: Mora no Espírito Santo, tá? Uma Paula, tá bom?
0: Valeu.
1: Um beijo para ela muito grande, dizer que a amo.
0: Tá certo.
1: Pra todo centro.
0: Valeu. Tá um dado beijo, recado então. Bom. Tá dado recado para Ana Paula, não quis se identificar.
2: Boa noite, Marcelo Dias.
0: Boa noite.
2: Aqui quem fala é André da Penha.
0: Fala, André.
2: Eu queria mandar um boa noite todo especial para minha esposa Roberta.
0: Valeu.
2: Amor, obrigado por você existir e fazer parte da minha vida. Te amo.
0: André e Roberta, casal Band Love.
3: Oi, xará, boa noite, boa noite.
0: Fala,
3: aqui é o Marcelo de Rolim de Moura, Rondônia. Sou fã do seu programa.
0: Obrigado.
3: Quero oferecer a próxima música aí pra minha esposa Gisele, dizer pra ela o quanto eu amo e quanto sou feliz do seu lado.
0: Nossa.
3: Grande abraço, Band FM.
0: Valeu, xará, aquele abraço pra você. Meia-noite e 32 é o nosso Band Love, até uma da manhã.
4: Band, tudo bem? Mais uma Band. Na madrugada. Toca aí pra nós, Marratas.
0: Tá certo, ele falou o nome dele.
4: Falar Niva de Floripa.
0: Valeu, Niva de Floripa. Obrigado pela participação.
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0: Bruno e Marrone. Eu não vou aceitar. Aqui é Band Love.

0: FM, Band Love Spando Ballet True, também Boys to Men, I'll Make Love to You, duas internacionais maravilhosas, fechando o nosso Band Love desta noite, já madrugada de quinta, faltando 2 minutos para uma. Nós temos aqui o kit personalizado, João Bosco e Vinícius, Band FM, tem o Big Copo Térmico, tem chaveiro com abridor de bebidas, tem suporte para celular, tem a bolsa térmica, tudo para o Flauberto Galdino da Silva. Flauberto Galdino da Silva, parabéns, Flauberto. Grande abraço para o Flauberto. Primeira vez que eu ouço Flauberto.
1: Olha, ontem estávamos falando sobre isso no programa, nomes diferentes, então hoje apareceu um aí, Flauberto, cara.
0: Flauberto, grande Flauberto, ganhou diferente. Os prêmios aqui do Band Love.
1: Boa.
0: O que será Flauberto, né?
1: Caramba, hein?
0: Acho que a mãe queria Flávio, o pai queria Alberto.
1: Juntou. É uma mistura aí de Beto com Flau e, sei lá, flauta. Vai saber, cara.
0: Nossa, nada a ver.
1: Nada a ver. É aleatório, né,
0: Cláudio? Então eu vou embora. Tchau.
1: Aleatório.
0: Depois dessa eu vou embora, viu, Léo?
2: Não tchau. Saia daí. Tchau. Já, já tem muito mais músicas aqui na Band FM. 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
6: Muito prazer, eu sou seu amigo Léo Júnior. A sua rádio do seu jeito, gente. Vai começar, vai começar, vai começar a bagunça tudo de novo.
7: Vai começar.
6: Já começou. Pois é, minha gente, pois é. Ó, nossa madrugada mais gostosa do rádio vai estar começando a partir de agora. Muito obrigado pela sua audiência, pelo seu carinho. E aí, como é que vocês estão na nossa... Já estamos na quinta-feira, hein, gente? É, em quinto? Quinta-feira, é quinta-feira, sua linda. Obrigado aí pela audiência, viu? Você que está ligado na Band FM em todo o nosso Brasilzão. Me conta aí como é que está a sua madrugada. Ó, quero bater papo com você. Vamos deixar nossa madrugada ainda mais gostosa, mais leve, mais agitada, porque a gente gosta de bagunçar, né? Não só eu, né? Esses ouvintes malucos, os doidos, os doidinhos, louquinhos da madrugada, também chegando junto com a gente. Beleza? Então, ó, vamos preparar aqui. Eu tô preparando tudo, viu, gente? Tô deixando tudo no jeito aqui, bonitinho, já pra gente começar a nossa madrugada, começar a nossa bagunça. Você vai participar? Claro que você vai participar pelo 11 99991-9197. Band Coruja só tá começando, pode chegar, pode avisar todo mundo no grupo, avisa toda a galera que nós já estamos aqui preparados, esperando por você até as 5 da manhã.

Band FM, boa madruga pra você que tá aqui junto com a gente. E aí, vocês estão preparados? Então apertem os cintos, apertem esse cinto, não, aperta mais, pode apertar tudo, bem, pronto, vai começar nossa bagunça a partir de agora, até com musiquinha nova esse programa. Vamos começar tudo de novo, vai começar, já começou! Minha gente, chegamos! Começou nossa bagunça. Pode chegar isso. Vem. Eu quero você aqui na Band. Eu quero você aqui.

0: começou a nossa madrugada mais gostosa do Brasil. E aí, minha gente? 11 minutos, 1:11. Madrugada já de quinta-feira, hein? Ó, você sabe que aqui pro estado de São Paulo é feriado, né, gente? É 9 de julho aí, a Revolução de 32, né? Como é que é? A dia da Revolução Constitucionalista, né? Feriado, claro, no estado de São Paulo, né? Revolução Constitucionalista de 32, hein? Tem histórias, a gente conta aqui. É feriado aí uma parte, né, gente? Claro que em outros estados normal, mas aqui em estado de São Paulo é feriado hoje. Considera-se feriado, né? 1:12. Você que tá ligado na Band FM, estamos aí mais uma madrugada. Vamos bater papo, vamos fazer bagunça. Eu quero você do outro lado interagindo com a gente, tá? Pode mandar sua mensagem. Claro que você pode. Não pode como deve. Não vem falar que não vai mandar mensagem, não. Vá pra lá. Sai pra lá. Vamos falar com o pessoal aqui já chegando. A gente já começa a entrar nos assuntos aí. Quer dizer, aqui a gente é assim, do nada já entra nos assuntos, né? E o primeiro assunto vem chegando. Já vem chegando aí. Olha lá.
1: Nossa, olha lá. A musiquinha do Lelé.
0: Claro.
1: Eu achando que ele tinha como ficar pior. E aí, Lelé? Tudo aí? Bem, Lelé? Espero que seja bem mal. E aí, sentiu minha falta? Ó, coloca, aperta bem o fone aí. Coloca no ouvidinho.
0: Sai pra lá, vai.
1: Ó, minha voz rouca. Tá com tesão, tá?
0: Sai pra lá, ó, coisa. Vai pra lá. Sai daqui, ó. Vai beijar o capeta, vai, cara. Pelo amor de Deus. O cara fica com essas histórias, velho. Ó, vou te apresentar pro tiozão aí, cara. O tiozão tá doidinho, velho. Ó. O tiozão tá doidinho, viu? Tá. Ih, você não tem noção, cara. Bumbum queimando o tempo inteiro. É, vai lá, chega junto no tiozão, cara. Tiozão aí é parceiro, entendeu? Broderagem. Ó, sabe o que é? Broderagem. 1:13. Então, você viu que musiquinha bonitinha? Musiquinha nova. Meu amigo Bussunda. Ô, Bussunda, obrigado, hein, Bussunda. Bussunda tem que falar que o cara é fera no negócio, né, meu? O Bussunda é fera no negócio, viu? Obrigado, viu, Bussunda? Manja no negócio mesmo aqui, hein? Não, no negócio que eu falo é da música, viu, Bussunda? Calma aí, Bussunda. Da música, eu falei. Da música, viu? Vamos lá falar com você no nosso WhatsApp. Fala comigo aí, vai.
2: Bom dia, Léo. Beleza?
0: Região.
2: Hoje eu não vou trabalhar, não. Vou ficar aqui na casa da namorada do Murilo mesmo.
0: Aí, Murilo.
2: Deixa ele trabalhar que eu vou ficar por aqui.
0: Tá aí, ó.
2: E se alguém quiser tomar tapa na cara, pode passar aqui que eu já bato na porta da casa dele mesmo. Já dou 3 tapas de cada lado da cara, de qualquer motorista de aplicativo. Região, taxista.
0: Tá aí, ó. Já chegou. Ô, Murilo. Ele aproveitou que você saiu. Viu só? Quer dar uma de vez? Vem aqui. Aí, ó. Já foi pra sua casa, já o Região. Cara, você virou as costas. O Região já foi lá, velho. Mas ele prometeu pra você que vai deixar cervejinhas na geladeira pra você chegar. Ah, você não bebe? Ó, um suquinho de molango. Suquinho de molango pra você, tá bom? Vai deixar uma toalha quentinha, daquelas bem grossas, porque tá friozinho, tá? Vai deixar uma toalhinha pra você também, tá? E vai deixar até um mimo. Vai deixar um mimo lá também, tá bom? Olha que bonzinho o Região, cara. Olha que bonzinho. Então é isso. Bom, nosso Band Coruja já tá no ar. Manda lá sua mensagem, 11999919197. Olha lá, o tiozão e o Murilo. Muriloco já mandou ao mesmo tempo aqui, ó. Olha lá.
1: Esse Região aí tá muito soltinho, hein, Regis? Ô, Regis, você vai tomar 10 tapas na cara, seu canalha de bosta. Não usa minha pantufa, não, seu viado.
0: Ó, tá usando até a pantufa do Miru, do Muriloco, velho. Nossa, cara, até a pantufa do Muriloco. Ô, Região, mas vai devagar, tá? Ó, usa a pantufa lá, mas não fica muito andando pela casa, que senão vai ficar muito marcado, entendeu? O cara tá acostumado com os pezinhos dele, essas coisas aí. Bom, gente, 1:16, vamos lá, fala comigo.
3: Bom dia, Léo, bom dia, Band Coruja, tiozão aqui de Sorocaba.
0: Tiozão.
3: Entrar em contato com o Sidney, velho.
0: Ah.
3: Aquela brincadeira do sabonete lá, ele enfiou o sabonetão em mim.
0: Ih,
3: agora
0: caramba.
3: Eu tô com enjoo, passando mal, dor de cabeça, eu acho que eu tô grávido, viu?
0: Ih.
3: Preciso fazer o DNA. Cutuca, Léo, boa noite a todos, vamos que vamos até assim.
0: Ah, não acredito, velho.
3: Tá cachorro, velho,
0: lixo. Cara, mas deu tempo pra tudo isso aí, cara. Ô Sidney, assuma lá, cara. Problema é seu, mano. Ninguém mandou encoxar o cara. Ó, ninguém mandou você encoxar o cara. Já lascou, hein? Lascou. Assuma lá a sua responsabilidade, viu, Sidney? É, Sidney fica bem quietinho, né? Vamos ver se ele vai mandar mensagem aí, ó. O Murilo falou que, seu, que o tiozão tá peidando bolha, velho. Vamos lá, vamos lá. Manda lá seu alô pra gente, 11 999919197. Oi.
4: Júlio, boa noite.
0: Olha ele aqui, ó.
4: Ô, tiozão.
0: Aí, ó. Ó, ó o pai da criança aí, ó.
4: Júlio, boa noite.
0: Boa noite.
4: Ô, tiozão. O sabonete que eu te passei foi um hidratante.
0: Ah.
4: Não leva pro coração, não.
0: Não, mas não foi nem pro coração.
5: Tiranga de folga hoje.
0: Não, mas não foi nem. Não foi nem pro coração isso, cara. Foi pra outro lugar, velho. Foi pra outro lugar, na verdade, viu? Oi, oi, oi.
6: Fala, Leozão.
0: Belezinha? E aí? Beleza?
6: Você vai trocar de rádio, hein?
0: Ah.
6: Pessoal, não é meio esquisito aqui nessa estação, bicho. Tá louco?
0: É. Um pouquinho, viu, cara? Um pouquinho esquisito, né? Já começou bem o programa, hein? Começou bem, meu. Começou bem.
7: Por que tu para, Leozão? Por que tu cobra?
0: Como é que é?
7: Fala panturrilha e não fala batata na perna. Por que se falar batata na perna?
0: Que isso, cara?
7: Se falar batata na perna, ele come.
0: E aí?
7: Ai, ai, parei.
0: Gente.
7: Ai, tem uma outra, tô falando. Aí tem outra, porque aí o louco tava.
0: Que cigarrinho que ela fumou hoje, hein? Qual foi o remédio que ela tomou que pra tá desse jeito, cara? Não é possível isso, meu. Olha, olha.
7: Tava no hospício e recebeu uma carta. A carta tava em branco. Aí ele é do meu irmão.
0: Olha, gente.
7: Aí o outro louco.
0: Que ponto chegamos? Que ponto chegamos?
7: Sabe que era o teu irmão? Essa carta tá em branco. E ele é que. É que a gente não tá se falando.
0: Olha, gente. Por isso que eu falo. Eu não sei quanto tempo ela ouve o Band Coruja. Você sabe que com o tempo você vai começar a ficar meio doidinho, né? Você vai falar sozinho, você fica contando uns negócios, só você entende. É assim, gente. Ó, é isso que acontece quando você ouve o Band Coruja. Dá pra perceber? Vocês perceberam como é que é o negócio, gente? Tá meio doido o negócio aqui, gente. Já começou bem esse programa aqui, já.
7: Ô, Léo.
0: Oi.
7: Toca uma pra mim aí, Léo. Uma música.
0: Olha lá, mais uma que tá meio. Ah.
7: Uma música.
0: Olha lá.
7: E me põe aí nesse grupo. Que eu quero entrar no grupo dos canalhocratas.
0: Ela quer entrar
7: que
0: no
7: grupo. A minha vida tá muito parada pro meu gosto.
0: A vida dela tá muito parada, ela quer arrumar uma confusão, né? Alguma coisa. Tipo assim, ela olha pra vida dela e fala: não, tá muito normal. Eu preciso fazer alguma coisa, preciso arrumar uma briga, preciso arrumar uma confusão, preciso introduzir algum lugar, né? Não é isso? Ô Luma! Mais ou menos isso, né? Eu já entendi sua situação aí. 11 999919197. Quero falar com você no nosso zap, vai.
8: Ah, bom dia, caramba!
0: Oi.
8: Vai tudo dormir!
0: Que isso,
8: bom
0: gente?
8: Bom dia, caramba!
0: Que isso, gente? Olha, eu tô falando que o programa tá estranho hoje, hein? Hã? Vocês não acham que tá meio estranho hoje? Então, o cara tem razão no que ele falou, viu? É, a estação tá meio diferente hoje, né? Tá sei lá, viu, gente? O que tá acontecendo com esse povo? Não, a gente começa o programa já com o Muriloco, daquele jeito. Aí já é outro aqui, já vem assim, ó.
8: Ah, bom dia, caramba!
0: Olha!
8: Vai tudo dormir! Bom dia, caramba!
0: Meu... Olha, daqui pra pior, daqui pra pior, até as 5 da manhã, tenho certeza. A Adriele já aqui mandou mensagem, mulherada aparecendo no programa, hein? É, põe eu no grupo, ô Tati, pessoal quer entrar no grupo aí, viu, Tati? O povo quer, entrar no grupo aí, viu, Tati? Tá vendo? Você tá vendo, né?
5: Bom dia, Léo Júnior.
0: Bom dia, bom dia, bom dia.
5: Tati Perigosa.
0: Tudo certo, Tati?
5: Tô por cá.
0: Aí,
5: foco do momento. Band FM.
0: Foco do momento, hein?
5: A sua rádio do seu jeito.
0: Aí, tá certo.
5: Bora resenhar, meu povo.
0: Bora resenhar, bora, bora, bora, bora, minha gente!

0: Ó, oh, vai lá pro nosso WhatsApp 11 999919197.
1: Limonada,
0: bebendo limonada, só buscar marcou já. Limonada, ó, vai bem uma limonada. Não pode estar frio, tá calor. Vai uma limonada.
1: Sol de 40 graus, e vou que tá na cara.
0: Aí o cara canta maravilhosamente. Vem um profissional, né? Ele vem da academia de música.
1: Ultimão, bebendo limonada. É mesmo, é nada. Bebendo limonada. O padre na igreja tomando vinha.
2: Bom dia, bando de coruja, caralho.
0: Pera, mano. Corta tudo isso aqui. Corta. Pera lá. Gente, eu já vou começar a cortar. Não dá, gente, não dá. A gente começa o programa legal, mas não vem com palavrão que não dá certo. Então a gente já corta. Então eu já começo com essa política no programa. Não entra palavrão. Gente, é feio, é chato pra quem tá ouvindo. Principalmente pras mulheres que estão acompanhando o programa aqui. Não é bonito, não é legal, tá? Perante que nós estamos em rede. Então a gente pede encarecidamente pro pessoal não falar palavrão no programa, tá bom, gente? Por favor, fale outra coisa, mas não fale palavrão, legal? Por favor, tem mais, tem pessoas que estão chegando agora, ouvindo pela primeira vez, e não sabe como é que funciona. A gente bagunça, sim, a gente faz o escarcéu aqui, mas o palavrão não é bem-vindo, tá bom, gente? E com respeito aos ouvintes também, tá? A gente brinca, mas, claro, com respeito às pessoas que estão nos acompanhando, a gente não quer isso aqui no programa também. Palavrão já não é legal, tá bom? Beleza, amigão? O Larinho, sei lá o nome dele
2: aqui. Tá bom, caramba.
0: Aí, tá vendo? Aí, tenta, ó.
2: Caramba, vou falar só caramba.
0: Isso. Ó, isso. Fala assim, vai, vamos ver se vai aprender, vamos ver, vai, fala aí.
2: Tá bom, caramba. Então, pega meu áudio, pô, caramba, vou falar só caramba.
0: Tá bom, fala só caramba, tá? Tá bom. Caramba passa. Ó, caramba até vai, tá? Pode ficar tranquilo. Aí eu deixo. Caramba, eu deixo. É, então beleza. Então, bom, já falei, né? Não vou repetir mais de novo. Palavrão não vai no programa, pelo amor de Deus.
3: Bebendo.
0: O chefe tá ouvindo, Oh, oh.
3: Bebendo, mimonada.
0: Aí. Eu falo que só tem retardado essa hora. 1h24 da manhã. Eu achando que tinha pessoas sérias aqui. Não tem. É difícil encontrar, viu? Difícil.
4: Já usaram droga hoje, né, seus noia?
0: Aí. Já começou bem o programa, né? Claro que já usaram droga hoje, seus noia. Claro, obviamente, óbvio.
2: Pode falar para a vó. Carvalho!
0: Tá vendo? Vamos lá, vai.
5: Vou falar, seu arrombado, também pode?
0: Não pode também. Não é legal a palavra também. É, vou ter que ficar explicando no ar aqui, meu Deus do céu, viu?
2: Bom dia, Léo. Bom dia. Isso é um nóia.
0: É.
2: Drogado.
0: É um nóia. É, drogado.
2: Tá cheirando maconha e fumando cocaína.
0: Pois é. É. Cheirando maconha e fumando cocaína. Tá tudo invertido, cara. Tá tudo zoado, cara. Só tem louco nesse programa aqui. Vai lá, vai.
2: Eu não usei, caramba.
0: Ai, caramba.
2: Tô tentando me manter acordado só por causa da programação de vocês. Poxa.
0: Caramba. Ó, trouxa, caramba. Carambolas, Cacilda. É, qualquer... Aí você pode falar. Não tem problema. A Tati tá falando aqui do grupo, né? O pessoal que quer entrar no grupo lá. Vamos, ô Tati, fala aí, Tati.
6: Quem quiser entrar no grupo, é lá no meu Insta, Tati com Y, ponto perigosa, underline.
0: Tá aí, Tati, pronto.
6: Tati com Y, ponto perigosa,
0: é com Y, underline. Hein? Não vem com I,
6: já
0: não.
6: Já tá lá o link, só entrar lá com o link que eu adiciono no grupo. Bora, gente, bora, mulherada. Tá legal o grupo lá, viu? Tá uma resenha legal.
0: Tomara, né? Tem uns por aí que eu vou te contar, viu? Vamos lá, 1h26. Manda lá sua mensagem pra gente, 11 999919197, pra você participar aqui do nosso Bande Coruja, o programa mais agitadinho do nosso Brasil. Até às 5 da manhã. Vem com a gente, vem. Foi no risca a boca.
7: Bom dia, Léo. Um abraço a todos aí que... tá com nós aí nessa madrugada.
0: Vamos
7: aí.
0: Vamos nessa.
7: Entendeu? É o Varão Valoroso aqui de...
0: ó.
7: Badiba City.
0: Valão Valoroso, hein?
7: Cargueiro.
0: Badiba City.
7: Puxando... Silage. Um abraço a todos também do Compre Fácil, Carreteiro Compre Fácil também.
0: Badibacite, Badibacite.
7: Meu Deus, todo mundo.
0: Ó, Badibacite é o quê? É região de Rio Preto aí, é isso? Pelo que eu não, se não me engano. É isso, né? Luiz, um abraço pra você aí. Tamo junto, parceiro. Obrigado. Valeu, fala, Maicon. E aí, mano?
8: Bom dia, Léo. Um abração aí pra todos aí, todos os ouvintes aí da Band Coruja. Maicon de Canoas.
0: Fala, Maicon, vem aí. Maicon de Canoas. Tá ligado na Band FM por aí também. Participando aqui, o Alexandre já mandou mensagem pra gente.
9: Bom dia, Léo. Bom dia a todos aí. Alexandre Motorista. Finalizando mais um expediente. Com fé em Deus, esse carro não quebra até chegar na garagem.
0: Ah, tomara, hein, cara.
9: Rapaziada, vamos maneirar uns palavrão aí.
0: Pois
9: agora
0: é.
9: Tá cheio de gata aí, ó.
0: É, cara. Poxa vida.
9: Se puder arrumar umas gatas pra nós aí, tá...
0: É não, cara, tem mulher assistindo o programa, ouvindo aí, né, falando palavrão, né, cara, é feio demais, né? Além de cantora também tá aqui, ó, bom dia, Léo, tudo bem, amigos do Band Coruja, Lady Medeiros de Campinas, quero saber o grupo, que é, qual é o grupo que estão falando que eu quero participar, vai lá no Instagram da Tati, hein, Tati com Y, Tati Perigosa, que você acha lá, tá bom? Região! Já, você tá aí ainda ou não na casa do Murilo?
10: Ô, Léo, eu quero entrar dentro do grupo da Tati Perigosa, região taxista, dentista.
0: Região taxista o quê?
10: Não, taxista, dentista.
0: Dentista. Vamos lá, gente, bora participar da nossa madrugada aqui. Só tá começando e essa resenha da madrugada é gostosa demais, né? Ouvir você falar aqui na Band FM. Você que tá trabalhando agora, motoristas de aplicativo, taxista, caminhoneiro, motorista de ônibus, pessoal das empilhadeiras também.
11: Vai, galera!
0: Em todo o Brasil, tá todo mundo curtindo a Band, claro!
12: Tá cheio de gata, então miau, miau, miau! Põe meu áudio no ar, miau, miau!
0: Já começou lá, né? Os perturbados já começou. Olha lá, mais normal, ponha fogo na caixa d'água. É, Natalício, cidade de Jales. Ô, cara, estávamos falando isso de ontem, né? Na última madrugada. Nomes diferentes, ó. Natalício, cara. O nome dele é Natalício, aí, ó.
13: Foi no Escafaca que eu te conheci.
0: A Adriele tá lembrando da Maria. Não, não, não. Adriele, deixa a Maria quietinha lá. Não, nem lembra da Maria agora. Ela lembra aqui, daí ela já começa a ligar. Oi, fala comigo. Deixa a Maria quietinha lá, viu? Não lembre da Maria. Deixa ela lá. Por favor, viu? Por favor.
14: Bom dia, lá.
0: Bom dia.
14: Alício, cidade. Meu nome é Raoni, sou das
0: Raoni. Raoni, cara.
14: Quero mandar um grande beijo pra minha esposa Aline.
0: Uhum.
14: Dizer que eu a amo muito.
0: Certo.
14: E esse mês teremos o Brian, gravidinha de 9 meses. Um abraço pro meu parceiro Wesley. Está retornando para Mogi das Cruzes nesse exato momento. Valeu, galera. Bom dia a todos. Vamos que vamos.
15: Comigo.
0: Ah, tá certo. Isso aí. Vamos ver. Pera, vou varrendo. Bota na sua mensagem pra gente. Oi, bom dia.
16: Bom dia, Léo. Bom dia, seu doido. Vai começar o CAPS FM. Câmbia.
0: Já começou. O CAPS FM, que é o Band Coruja. Só tem maluco aqui nesse programa, gente. Que pelo amor de Deus.
17: Muito bem, Léo. Bota moral mesmo nesse programa aí.
0: Exatamente.
17: O povo tudo xingando palavrão. A gente toda aqui, tchutchuquinha.
0: Exatamente.
17: Umas ladies,
0: né?
17: Nós não somos obrigados a essas coisas, não, gente.
0: E aí, então? Tá vendo? A mulherada não gosta assim, não, de palavrão, pô. Não é assim as coisas. É isso, ô Luma. Tá certinha você, Luma. Tá isso, é isso aí. Fala comigo aí. Oi.
18: Bom dia, Léo. Aqui esse pessoal é acostumado a ouvir a Rádio Pirata. A Rádio Pirata fala
11: fala um monte de abobrinha.
0: É.
11: Tá achando que a banda, a Rádio Band, é a mesma coisa.
0: Não, não é, cara. Não,
11: bota
0: não
11: ordem
0: é.
11: Mesmo, Léo.
0: Não, não, peraí, cara. Não, não é, tem nada a ver, velho. Nem rádio pirata, eu acho que fala. Não, acho que nenhum lugar, cara, assim, um veículo de comunicação, né? Ah, vê se. Coloca lá na Globo lá, vai. Coloca na Globo lá. Vê se o Jornal Nacional, os caras falam palavrão lá. Manda, ninguém vai falar um palavrão lá. Ninguém quer ouvir um palavrão lá também. Coloca lá na. Não. Jornal da Band lá. Jornal da Band, vê se alguém fala um palavrão. Não, ninguém fala um palavrão. Não, como é que é? Ah, puxa vida, hein? Vamos lá, fala comigo, 11 999919197. Oi.
15: Bom dia, Léo. Tudo de bom? Pitoca, transportador do horizonte, puxador de suco, vitamina C aí pra galera aí, ó. Um abraço pra galera aí, ó, da Horizonte, da Camargo.
0: Certo.
15: Tamo aí, Léo. E buscar sambeiro também, amigo meu de Irceu, do Povo Azul e Pinto Pequeno.
0: Positivo. Caramba, Pinto Pequeno?
15: Um abraço, bom dia. Ixi. Tudo de bom.
0: Ah, esse aí tá ferrado, hein? 11 999919197. Vamos lá, Tati, repete aí, Tati. Vamos ver.
18: Quem quiser entrar no grupo é lá no meu Insta, Tati com Y ponto perigosa _.
0: Aí, Tati.
18: Tati com Y ponto perigosa _. Já tá lá o link. Só entrar lá com o link que eu adiciono no grupo. Bora, gente. Bora, mulherada.
0: Aí, ó, tá vendo?
18: Tá legal o grupo lá, viu?
0: Aí, tá vendo? Tá
18: legal.
0: É isso, gente. Ô, minha amiga Lady, tá, tá explicado pra você aí o grupo, né? Já tá explicado pra você o grupo, né? Então tá bom. Pessoal que tá perguntando o grupo lá e outra, né? Tem muita gente entrando no grupo também, viu? Ô, Léo, bom dia. Será que hoje você consegue ler minha mensagem? Mas é claro que sim. Mas nem na hora. Ah, deixa eu ver aqui. Mas cadê sua mensagem? Ele só mandou só. Ah, será que hoje você consegue ler minha mensagem? Mas, tudo bem, cadê a mensagem, cara? Como que eu vou ler sua mensagem se você não mandou mensagem nenhuma? Que você só perguntou pra mim só. Vai entender, né?
19: Ô, Léo, não queria falar nada não, mas como que o cara sabe que o negócio do outro lá é pequeno? Ele fica manjando, né? Esse cara aí é o famoso manja?
0: É.
19: Sai daí, doido. Lá ele.
0: Pois é, cara. Quando fala assim é porque já viu, né? Porque assim, não, se ele não falasse, ele não sabia. Será que ele tem? Não tem, mas ele já vai. Pinto pequeno, na hora. Ah, já sabe, né? Já sabe, né? Já conhece, né? 11 999919197. Participa com a gente. Manda lá sua mensagem, seu alô aqui no nosso Band Coruja. Quero falar com você. Oi, fala comigo. Fale comigo.
20: Tati. Eu posso adicionar no seu grupo, Tati.
0: Aí, Tati, ele quer adicionar no seu grupo, hein? Oi.
21: Ô, meu irmão, o que aconteceu com o Diego? Fala pra mim aí. Eu tô desatualizado.
0: Ah, você tá desatualizado. Não
21: morreu?
0: Ah. Não morreu, cara. Não. Ele está entrando mais tarde, velho. Mais tarde. Pela 50ª vezes eu estou falando aqui. O Diego tá entrando às 5 da manhã. Se você não fica ouvindo Band Coruja até às 5 da manhã, não pode fazer nada, cara. Ouça até às 5 da manhã que você vai ver. 5 da manhã tem o Diego tá entrando fazendo as férias. O Tadeu, do Jadeu, do Band Bom Dia, da Hora do Ronco e tal, né? O Tadeu já volta semana que vem das férias. Automaticamente, quem sai de férias agora é o próprio Diegão, o pai de Pet. Ele sairá de férias, ficará 30 dias. E esse que vos fala, o radialista, locutor, Léo Júnior... Está te falando nesse momento que eu continuo aqui mais 30 dias. Mas não, né? São 20 dias e mais 30 dias aí. São uns 30 e poucos dias, na verdade. Tá explicado aí pros nossos amigos, né? 11 999919197.
22: Oi, Léo. Boa noite, Léo. Aqui é a Lady Boldrin de Campinas.
0: Que legal, Lady.
22: Vim embora pra casa. Depois de jogar um vôlei das 8 às 11.
0: Que legal, que bom, é bom.
22: Em padega, beber uma biriba.
0: Opa!
22: Agora partiu casa dormir, né? Boa noite, galera.
0: Valeu, um abraço, Lady. Ó, agora é só descansar. Agora é só de boa. Isso aí, tá certo. Tem que mexer o corpo, né? Não pode. Quem tá precisando de fazer uma academia sou eu, hein? Tô bem lascado, hein? Tô bem ferrado, velho. Eu, hein? Vamos lá.
1: Ô, Léo, amanhã começa a festa de Santa Bertina aqui na região de Jales, de Rio Preto aqui.
0: É mesmo, é?
1: Do lado de Jales. Vou mandar, se eu for lá, vou mandar uns vídeos aí. Pra você postar aí da festa de Santa Bertina. Que perto de Jales.
0: Tá bom, tá bom, tá bom. Posta pra nós aí, posta pra nós aí.
3: Bom dia, meu amigo Léo Júnior. Vou falar pra você, você é o locutor mais humilde aí da Band FM. Aí,
0: ó, obrigado, hein, cara.
3: Vou falar pra você, você podia dar uma oportunidade para o Tigrão de Itaquá, aquele fenômeno do rádio nacional. Por favor, Léo Júnior, ajude o Tigrão. Muito obrigado. O locutor assíduo do Band Coruja.
0: Mas quem que é o Tigrão? Não sei, não conheço, cara. Apresenta ele pra nós aí. Apresente ele pra nós, eu não conheço não, não conheço.
4: Bom dia, Léo, bom dia a todos.
0: Oi, bom dia.
4: Essa mulherada aí fica falando aí que não gosta de palavrão, que é lady, não sei o quê. Mas no ouvidinho elas gostam de ouvir palavrão, né?
0: Ah lá, olha o outro já começa, né? Esse aí já vai pela... Ele já quer cortar caminho já, né? Esse já quer cortar caminho, né? Ó, a Andressa já mandou mensagem. Boa noite, Léo. Manda a melhor para o meu esposo Everton, coração cigano. Fala que eu amo muito ele, tá? Vou cantar pra você, tá? Vamos lá. Meu coração é cigano, mas é cigana andando. E quando ele bate, chuta o pau na barra e deixa o coração. É isso, né? Deixa o coração de lado. Essa aí tá cantado pra você a música. Que linda música, hein? Ó, gostei. Parabéns, parabéns. Parabéns pela pedida. Mandou bem, viu, Andressa? Mandou especialmente pro maridão aí, ó. Aí, ó. Ó, até gravou, você viu que até que emoção que ela ficou. Ela ficou até emocionada que gravou pra mostrar pro marido, né? É aquele clima romântico, né? É isso, gente. Sabe que o nosso programa é meio que o Band Love, assim, é um clima romântico também. Então valeu, viu, Andressa? Tá mandado aí, viu, Andressa? Muito bom a sua participação. É, e manda um abraço pro maridão também. Tenho certeza que você ficou emocionada. Tenho a total certeza disso, que rolou lágrimas nos seus olhos. Rolou lágrimas nos seus olhos. Vamos ver, mais um aqui.
23: O Léo fala pra ele que a gente gosta de ouvir no ouvidinho, sabe qual palavrão?
0: Ah.
23: Quando ele vem esse novidinho da gente, fala assim, ó, manda aí pra mim sua desgraça, seu pix, manda aí pra mim sua praga, seu boleto pra eu pagar.
0: Desgraçado.
23: Esse palavrão que a gente gosta de ouvir, tá? E a gente é lady mesmo, tá bom?
0: Isso, bem feito, vai trouxa. Aí, ó, tá vendo? Ó, desgraçado, manda um pix, seu idiota. É isso que ela gosta, é isso que ela quer ouvir no ouvido dela, entendeu? No caso, ela ouvindo você falar, entendeu? E quer dizer, ela fala pra você no seu vidinho, não precisa você falar, ela mesmo fala. Vai, seu trouxa, manda esse pix agora, desgramado, seu desgraçado, eu vou matar você, vou pegar você na saída. Calma. Respira, calma, eu tava só imitando aqui a nossa amiga aqui, calma aí. Vamos lá, gente, 11 999919197. Oi.
24: Ô, Léo, bom dia, tudo bem?
0: Tudo bem, e você?
24: Cara, eu tava numa fase meio brava.
0: Tá.
24: E aí eu saí com a moça e ela falou assim, ó, eu gosto que me bata e que me xingue. Rapaz, foi a melhor coisa que eu quis ouvir no dia.
0: E aí?
24: Mas nem transamos. Foi ela que pediu, né?
0: Caramba, também não é assim, pô. Ai, ai, ai, fala comigo aí!
25: Ô Léo Santana! Oi, meu avião, vagabundo! Chegou esse Murilouco aí, esse RJ Taxi, você esquece dos outros, né?
0: É, peraí, cara, já coloquei você no ar aqui, peraí. Vou colocar outro áudio seu pra você não ficar reclamando de mim aí.
25: Tá? Hoje o programa só vai dar esses dois cornos. Murilouco com o região taxista. Ah, panelinha brava.
0: E o terceiro corno falando que é você.
25: Bom dia, Mário. Você tá bom, Mário? Que é o Shatter de Novo Horizonte.
0: Aí, tá vendo? Mais um vagabundo. Mais um corno participando. Mais um corno com os outros cornos aí, ó. Tá vendo? Olha lá, ó. O Mário, mais de 40 dias de Band Coruja. Você já vai ficar louco. Ô, rapaz, isso aí já tá acontecendo faz tempo já, cara. Eu já vim de outras emissoras assim também, né, da madrugada, cara. Não tem, então, eu já tô meio que curtido já na, na... Eu já tô meio que curtido nisso já, viu? Não tem jeito, já tô curtido no negócio já.
2: Fala comigo, Diego, fala comigo. Fala comigo. Fala comigo, fala comigo.
0: Então, eu não vou nem responder isso aí, viu? Não, não vale nem a pena, né, velho? Não vale nem a pena responder, viu? Vamos lá, vai. Deixa ele achar que é o Diego. Deixa ele achar que é o Diego. Então, vamos fazer o seguinte. Vamos deixar ele achar que é o Diego. É, vamos deixar ele achar que é o Diego. Vai. Vamos lá. Oh, bom dia. Quem que é você? Fala comigo.
5: Bom dia, Léo.
0: Bom dia. Bom dia,
5: Calica. Debaixo das cobertas, curtindo a Band e mandando um excelente feriado a todos os malvadões.
0: Valeu, os malvadões aí, tá mandado, hein? Um abraço pra você então, minha amiga. Obrigado, viu? Pela sua participação aqui no nosso Band Coruja. E você? Eu quero ouvir você falar comigo aqui, 11 999919197. É, fala, Leuzeira, tudo bem, meu amigo? Manda um abraço aqui pra Emily, e o Theo, e a minha mulher e meu filho. É a minha mulher e meu filho, Emily e o Theo, que Deus abençoe sua vida. Meu amiguinho sempre na melhor, valeu, obrigado, tamo junto. Velho do lixo apareceu.
6: Beleza, é o velho do lixo, sai cachorro. Estamos aqui no posto de gasolina, todo mundo na escuta na rádio. Manda um abraço pro pessoal do posto aqui em Diadema. Hoje já era, já acabou meu trampo, beleza? Fala a galera aqui, a galera aqui, fala aí.
7: Opa, algum lugar de Diadema, Léo Júnior.
8: Ó, a loira falando, hein? Dá um salve aí pra Diadema.
0: Ó, vamos ver se ele fala. Ó, a galera boa de Diadema aí, ó. No posto, ouvindo a Band FM, um abraço. Ô, vem do lixo, sai cachorro. E a galera de Diadema aí curtindo a Band FM. Diadema só da Band, hein? Um abraço pra todos aí. Tá bom, gente? Obrigado. E boa sorte pra vocês ao ouvirem esse programa. Boa sorte, viu? O que vocês ouvirem nesse programa não é de responsabilidades de seus idealizadores. Ai, ai, ai. Vamos lá, vai.
9: Ô, Léo.
0: Oi.
9: Bom dia de novo. Manda um,
0: de novo,
9: um abração,
0: né,
9: aqui pra minha esposa, Aline. Tá gravidinha, esperando o Brian, que teremos esse mês.
0: É isso aí, parabéns.
9: E manda um abraço também pro Wesley.
0: Seja bem-vindo.
9: Lá pra Mogi das Cruzes, meu amigo. Estamos aqui na sintonia Band FM, a melhor.
0: Aí, cara.
9: Vamos que vamos.
0: Vamos que vamos, vamos que vamos. Aquele abraço. Obrigado, obrigado, obrigado. Muita gente chegando, mandando aquele áudio. Eu quero interagir com você no nosso WhatsApp 11 999919197. Oi.
26: E aí, Léo, bom dia.
0: Bom dia.
26: Bom dia da Band. O de bar das cobertas não é uma ideia não, hein? Que tá friozinho também. Qual o nome da moça? É Thalita?
0: Acho que é Thalita, eu vi alguma coisa, Thalita. Me fala seu nome de novo aí, minha amiga. Mandou o nome aqui pra gente, ó.
27: O roteio pra ver montaria.
0: Vamos nessa.
27: Roteio pra beber.
0: É às 5 da manhã.
27: O que
0: é
27: que ela tá interessada? Sabe o que é que ela quer?
0: Sua mensagem pra gente, 11 999919197. Eu quero falar com você aqui no nosso Band Coruja. Fala aí.
28: Boa noite, meu patrão. Aqui é o Divino de Eldorado dos Carajás.
0: Ô, Divino.
28: Mandando mais um alô pro meu amigozão aqui. Tô escutando a Band aqui pelo Band Coruja pelo aplicativo.
0: Beleza. Aí, Divino de Eldorado de Carajás. No estado do Pará. Ele não tem Band aí no estado do Pará? Não, hein, né? Deve estar ouvindo pela internet, pelo aplicativo, né? Isso é legal, cara. Isso é legal, hein? Um abraço pra vocês aí. 15 pras 2 da manhã. 15 pras 2 já.
29: Fala, Leozeira. Bom dia, bom dia. Fernando Pereira de Piracicaba. É Calica, seu animal.
0: Calica. Pronto, caiu. Falou, Calica. Ah, tudo bem. A gente não sabia, mano. Fazer o quê, né?
5: Oi, Léo. Só respondendo o ouvinte. É Calica.
0: Calica.
5: Sozinha debaixo das cobertas.
0: Calica sozinha debaixo das cobertas. Tá vendo aí, amigo? 11 999919197. Ô, Adriano, bom dia.
30: Bom dia, Léo. Adriano aqui, Santos, de Presidente Prudente, partindo Pirapozinho, sentido SP 270. Um abraço a todos aí, boa noite. Bom dia.
0: Aquele abraço, hein, gente? Obrigado por você estar ligado aqui na Band FM. Muitas mensagens chegando e eu agradeço, a gente agradece, viu, o carinho, né? A audiência que a Band FM tem em todo o Brasil. Ah, obrigado mesmo, viu? Ah, Léo Júnior, feriado só no estado de São Paulo? Sim, gente. É feriado só no estado de São Paulo, lá da Revolução Constitucionalista, contando uma era, uma vez, tal, bababá, né, da Revolução de 32. Os caras vieram e pai, e pum, fez a guerra aí e tal. Então é isso que você ouviu. É isso que você ouviu.
10: Vamos quebrar tudo.
0: Tá, já que é assim, vamos abrir uma aí, vai, abre uma, ó, vamos abrir uma geladinha aí, ó, ó, ó. Eita, nó! Fala comigo aí, vai.
11: Bom dia, Daniel Taquá, meu irmão, tamo junto. Ei, vem do lixo do Diadema, Diadema só tem corno e nóia.
0: Ah não, ei, ah não.
11: Sai daí, seu vagabundo.
0: Ó, peraí, cara, o Daniel já tá generalizando. Diadema só tem corno e nóia. Ah não, cara, não, chamou os caras pra briga aqui. Por que vocês insistem em usar o Band Coruja pra brigar, hein, cara? Como é? Que eu não ouvi isso, cara, eu não ouvi.
11: Bom dia, Daniel Taquá. Qual é, meu irmão? Tamo junto! Ei, vem do lixo do Diadema! Diadema só tem corno e nóia!
0: Nossa!
11: Ei, vai daí, seu vagabundo!
0: Ó, vem do lixo, se eu fosse você, eu não deixava barato, hein? Pegava na saída, pegava na saída. Ó, na época da escola a gente falava, vou te pegar na saída, meu. Vou te pegar na saída. O Daniel falou que tá com mãozão no pau. O que é mesmo, Daniel? Caramba, mano. Fala comigo aí, ô Sidney. Ô,
12: manda esse vagabundo aí passar aqui perto do terminal Diadema.
0: Olha, olha.
12: Que a gente vai mostrar o que é corno e nóia.
0: Olha, velho.
12: Tá cheio de pitbull aqui perto do terminal Diadema.
0: Olha.
12: Sidney. São Paulo, capital.
0: Olha, mano, o cara chamou pra briga, hein? Até os pitbull vêm junto, hein? Até os pitbull vêm junto. Ó, gente, toma cuidado, velho. Não mexe com os caras de Diadema, mano. Não mexe, mano. Não mexe, velho. Não mexe.
13: Eu tiro uma dúvida. Ah. O que é que quanto mais você tira, mais largo fica? É, Léo, quero ver se você acerta essa, hein?
0: Eu ia dar uma resposta aqui, não pode agora. Ia dar uma resposta aqui agora. Não, ia dar uma resposta boa pra você, inclusive.
14: Bom dia, Leozeira. Avisa esse corno aí que esses pitbull de Diadema é tudo pitbull de garagem, pitbull banguelo.
0: Ah lá. Ah não, peraí, velho. Você tá mexendo com os pitbull, hein, cara? Eu tenho lá em casa, hein, meu? O Zeus é, ó. Eu tenho lá em casa também, hein, meu?
15: Vou ficar em casa assistindo.
0: Fala comigo aí.
16: 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Abraços e beijo pra todos.
0: Tá bom, tá bom. Um abraço pra você aí. Tamo junto, Muriloco, seu retardado. Cadê você?
17: Ah, Leozão, não seja por isso. Deixa com o seu representante aqui. É, Robertinho, respondendo a sua pergunta, a vagina da sua irmã.
0: Ah, o outro já encheu o saco, né? Fala comigo aí. Quem é você? Fala aí.
18: Bom dia, Léo. Passando pra lembrar o restante da galera aí. Pessoal aí que...
0: Mas por que os caras estão morrendo falando, hein? Por que vocês não falam mais assim? Ô, gente, tudo bem? Estamos aqui! Oi, tudo bem? Mas pra que falar assim? Fala pra mim, velho.
18: É São Paulo, viu? Ah. Mas, bora trabalhar, cambada. Copa do Mundo acabou, o Brasil tá fora. Vamos trabalhar. Eu, por exemplo, eu não nasci rico, só nasci bonito. Então...
0: Ah, valeu, muito bonito, um lindo, né?
18: É mineiro aqui de Onápolis, Bahia.
0: Deixa eu ver aqui. Deus o livre, nossa senhora. Cara, até assustou a sua foto, cara. Até me assustou aqui, cara. Meu Deus do céu, que isso, velho? Olha lá.
13: Ah, não esperava nada mais do que de você, senhor malucão. Murilo malucão. Manda fotinha da esposa.
0: Aí, ó. Aí, Murilo, você tá vendo, hein? Você tá vendo aí que os caras tão. Melhor você voltar pra casa, hein, meu? Vai chegar mais gente lá, cara. Tô avisando pra você. Ó, só. Ó, tô falando só pra você aqui, tá? Ó, peraí, deixa eu desligar o microfone, peraí. Ó, desliguei o microfone. Ô, Murilo, é só. Tô falando só. Ó, tô falando só com você, tá? Só com você agora. corre lá pra sua casa, mano, porque vai chegar mais gente lá, entendeu? Os caras tá indo lá, entendeu? Corre lá, velho, corre lá que os caras tá indo lá. Pronto, ó, voltei aqui, voltei. É, eu tive que falar com o Muniloco aí. E tive que conversar um negócio com ele aí, mas já tá resolvido já. Já tá resolvido, tá resolvido. Fala comigo aí, vai.
1: Bom dia, meu amigo. Como é que você falou aí? Quanto mais tira, aumenta. Se tira a terra do buraco e o buraco aumenta, então significa um buraco. Quanto mais você tira a terra, que o buraco fica maior.
0: É, pois é, isso mesmo que eu ia falar. É isso mesmo. O velho do lixo com a sua resposta à altura. Vai, velho do lixo.
2: Velho do lixo, tô com a rapaziada aqui, mano.
0: Olha lá.
2: Vocês não gostaram dessa parada aí, não. Fala aí, mano.
0: Olha lá, mano. Fala aí.
3: Aqui no Pombal de Adema, não tem corno, não. Eu mesmo não sou, não. Se você for o corno da rádio, cuidado, sua mulher tá esquentando a cama pra você que eu chegar lá, hein.
4: Aí, se lascou, hein, mano. Porque eu falar pra você, mano. Nessas horas você me dá uma dessa.
0: Ih!
4: Rapaz.
3: Só os ouvintes dando ibope.
2: Ah, os caras tá com o velho do lixo aqui, maluco.
4: Aí você tá indo na casa dos outros de madrugada e deixando um dublê aí, é zico.
0: Olá.
2: Tá vendo aí, mano? Você andou na parada errada com o velho do lixo, doido.
4: Tá lá na sua, não, hein, mano?
0: Ih, se eu fosse você, cara, eu picaria a mula, cara. Picaria a mula, hein? Tá feio o negócio. Chamou os caras de Diadema pra briga lá, meu. Chamou os caras de Diadema pra briga, velho. Já sabe, hein? Já sabe. Olha lá.
19: Que do meu lado você deixa sem.
0: Tá vendo, ô, velho, mas já que eu acabei de colocar a resposta, cara, você não ouviu aí, velho, não é possível, cara. Quando o ouvinte pede, coloca de novo que eu não ouvi, não é possível isso, né? Já acabei de colocar a resposta dos caras falando aí, mano.
20: Bom dia, Léo, Juliana, estou trabalhando em Pirituba.
0: Pirituba!
20: Você gosta, né, Léo? Você gosta de colocar fogo na lenha.
0: Não, imagina.
20: Tô de olho no senhor, hein?
0: Não, imagina, eu sou um cara bonzinho. Eu preservo pela paz, sabe? Eu sou um cara aqui do outro lado do rádio, estou comandando esse programa, eu preservo pela paz, pela dignidade dos nossos amigos, queridos ouvintes do programa Band Coruja. Então, eu estou preservando pela paz, a paz reine nesse programa cada vez mais, tá? É isso que eu quero, né, pra vocês, meus amigos. Ah, tá tudo bem. Vai, vamos lá, vamos voltar.
4: Esse louco aí, velho do lixo, esse louco aí deve estar fazendo troca-troca. Os caras não dá, não. Aí, Diadema só tem Frozen, só Frozen.
0: Tá lá. Eu falei que eu queria paz no programa? Não adianta falar isso? Adianta falar?
2: É isso mesmo, além de corno, é tudo baitudo esse pessoal aí de Diadema.
0: Olha lá, meu, aí, já arrumou briga, velho, já arrumou. Entendeu? É isso que eu tô falando, tá feia a situação, gente. Só briga hoje nesse programa.
21: Bom dia. Manda um abraço aqui pra nós aqui na frente de Novo Horizonte, turma do Agro Reveles. E véspera de sexta, né, jovem? Véspera de sexta,
0: pois é. É isso aí, 11 999 919197 pra você participar com a gente aqui na nossa madrugada mais gostosa do rádio.

0: O Léo, os caras estão esperando a resposta que eles querem trabalhar. Mas, cara, eu acabei de colocar o áudio. Vamos colocar de novo, vai.
1: Ai, meu Deus do céu. Ai, meu Deus. Lixo, tô com a rapaziada aqui, mano.
0: Ai, meu Deus do céu.
1: Não gostaram dessa parada aí, não. Fala aí, mano.
0: Fala aí, mano. Vai.
2: No Pombal de Adema.
0: Vai lá,
2: não,
0: mano.
2: Não tem corno, não. Eu mesmo não sou, não. Se você for um corno da rádio, cuidado, sua mulher tá esquentando a cama pra você conseguir lá, hein.
3: Ai, nossa. Se lascou, hein, mano. Que eu falar pra você, mano. Nessas horas você me dá uma dessa. Rapaz.
2: Só os ouvintes dando ibope.
1: Ah, os caras tá com o velho do lixo aqui, mano.
3: Aí você tá indo na casa dos outros de madrugada, oh. Aí deixando um dublê aí, é Zico.
1: Tá vendo aí, mano? Você andou na parada errada com o velho do lixo,
3: doido. Não tá lá na sua, não, hein?
0: Meu Deus do céu, cara, até eu fiquei com medo agora desses caras. Até eu quero sair correndo depois dessa. Meu Deus, Bolívar! Ah, olha os gangsters, os gangsters, os gangsters, que é os gangsters.

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Madruga, como é que vocês estão por aí? Tá tudo beleza? Vamos lá, virando mais uma hora. Alegria, sempre. E ó, eu já sempre falo, aqui ninguém dorme não, viu? Até às 5 da manhã, vamos nessa. Quero você aqui, viu? A sua rádio do seu jeito.

0: FM, deixa eu. É o Murilo. Eu ia falar Murilo, nada a ver, né? É o Murilo Rufi. É tudo Murilo, né? Então a gente acaba errando aqui. É o Murilo Rufi, meu Deus do céu. Ai, Senhor Jesus. 2:11, gente. Tamo lá no nosso Bando Coruja. Manda na sua mensagem pra gente. 11999919197. Quero falar com você. Fala aqui, fala com nós. Fala comigo. Tô por aqui, esperando sua participação pelo nosso WhatsApp. A Caroline já mandou mensagem pra gente também. Olha, aquela outra pessoa aqui, ó. O Léo, aqui é a Tati de Itapecerica da Serra. Não estou aguentando esses áudios. Como dormir? Como assim? Como é que eu faço pra dormir? Tati, esqueci de contar uma coisa pra você. Esse programa aqui, ele vai deixar você acordado até as 5 da manhã, infelizmente. Não tem jeito, não tem jeito. Não tem como. Vamos lá, vai.
1: Bom dia, Léo. Onde é que a menina do comercial quer fazer a tatuagem? Não entendi direito. Depois você explica pra nós aí que você não quer palavrão. Mas eu não entendi onde a menina vai fazer a tatuagem. Dima Júnior, carreteiro de Jundiaí.
0: Não, ela vai fazer uma tatuagem, cara. É uma tatuagem, eu não sei aonde, mas vai fazer.
2: Sei, sua pai. Só falta colocar a arma na mão deles e dar o endereço. Sei.
0: Não, imagina, eu sou um cara bonzinho demais. Eu não gosto de arrumar briga com ninguém, sabe? Não, eu só preservo pela paz. Eu preservo pela paz nesse programa.
3: Bora chegar no Goiás, seus bandos de corno. Diadema só tem corno. Corno, drogado eu não sei não, mas corno tem demais no Diadema, viu?
0: Drogado não sei não. Ai, fala aí, vai.
4: Bom dia, Léo.
0: Bom dia.
4: Abraço, tá bom? Bruno por cá.
0: Fala, Brunão.
4: Paleta navio que balança, BR-277 tem a paisagem no momento. Descosta por Guarapuava. Na dianteira, logo Curitiba, ali, se Deus quiser. Direcionado e apontado ali na...
0: Nossa, já na... Meu Deus, já dá 5 minutos de áudio já. Não dá, né, cara? Oi.
5: Ei, Léo Júnior, só foi citar o nome de Diadema aí e tentar quebrar meu vidro aqui pra pegar meu celular em Goiânia. Você tá doido?
0: Mas
5: né?
0: Já, cara, tá assim.
5: Diadema é tranquilo, hein?
0: Ô, louco, velho.
5: Tamo junto, Léo Júnior, que é Rafael, motor de aplicativo. Em Goiânia, aê. Tamo na Band.
0: Alô,
5: junto com você, meu amigo.
0: Goiânia de onde sai cantor bom daí, hein? Sai os cantores bom daí que eu vou falar, hein? Olha um lugarzinho pra brotar cantor, hein? É Goiânia.
6: Rapaz, um áudio só, tu escuta ele 3-4 vezes. Eu mandei te explicando aqui, é o Dourado, não tem via band, eu escuto pelo aplicativo, tu não respondeu, não falou nada. Não,
0: ah, mas na verdade, eu não respondo, na verdade. Eu não escrevo no WhatsApp, eu respondo no ar aqui. Mas eu visualizei o primeiro áudio, então vamos visualizar o outro pra não ficarem reclamando de mim, né? Vamos lá, vai, fala aí.
6: Eu te mandei um vídeo aí do...
0: Você mandou um vídeo?
6: Chama lá do rádiozinho que tá conectado.
0: Ah, tá. Pera aí, deixa eu ver o áudio seu. Pera aí, deixa eu ver o vídeo que ele mandou. Ele mandou um vídeo aqui falando. Vamos ver. Olha lá.
6: O rádio não pega a band.
0: Olha lá.
6: Mas meu celular pega, mas o rádio ele pega lá via Bluetooth.
0: Que legal, aí, ó.
6: E eu conecto meu celular no rádio.
0: Coisa boa.
6: Fico escutando você até as 5 da manhã. Manda um alô pro seu brother aí, vizinho de Eldorado.
0: Pessoal de Eldorado aí, no Pará, não é isso? Pode ser que aí não tenha band, viu, cara? Preciso dar uma olhada aí. Não sei se tem band em Eldorado. Mas aí, tem isso aí, tá sempre certo. Você entrou no aplicativo, né? Pra ouvir a gente. Isso é muito bom. Tá valendo. Fala comigo.
7: Léo Júnior, da hora, né? Você falando aí a programação de prêmios aí da Band, né? O
0: muito
7: dia todo, né?
0: Nossa, muitos prêmios.
7: E a noite? A noite a gente tem o quê?
0: Ixi.
7: Ah, a noite a gente tem o Davi, né? Tem o Murilo.
0: Tem. São os prêmios da madrugada aqui. Aqui são os prêmios, são esses da madrugada. Se quiser levar pra casa sua, pode levar também.
7: Ô Léo Júnior, esse cara aí quando mandou, eu quero mandar um alô aí pro Wesley que tá voltando. Você deu um medinho aí, não deu não? Fala a verdade.
0: Que nada, velho, que nada, mano. Aqui a gente não liga pra isso não, mano. Aqui é de boa, velho. Os caras acham que a gente vai ficar assim, né? Imagina. Fique em paz, velho. Fique em paz. Se você tá preocupado e eu no chá, eu tô nem aí, mano. Eu não tô nem aí, velho. Se tava falando o nome, se não vai.
8: Desenrola.
0: Importante que tá todo mundo aqui na Band. É isso que eu lembro. negócio, mano. Na verdade, é assim, cara. É importante que tá todo mundo e vem todo mundo pra cá depois. Aí, ó. Aí.
8: E é o do fundo.
0: Deus, 4 da manhã, você já sabe. Todo mundo vem pra Band. Não tem essa, não tem essa.
9: Bom dia, Léo. Bom dia, rapaziada da Band. Falando aqui da Vila Liviero, Antônio Viana. Tamo junto até as 5.
0: Até as 5 da manhã. Ó, deixa eu só lembrar, Antônio, obrigado. Deixa eu só lembrar vocês, só lembrar a galera aí que 4 da manhã nós vamos fazer o nosso campeonato de piadas ruins. Hoje vem de novo, hein? Fez sucesso, foi legal essa madrugada. Hoje tem campeonato internacional de piadas ruins. Só vai lembrar, só vai entrar piadas assim, piada ruim mesmo, tá? Aquelas piadonas sem graça mesmo, que você vai falar, poxa, que piada horrível. Entendeu, beleza? Então, você já sabe, você já sabe. Concurso internacional de piadas ruins começa às 4 da manhã, gente. Vamos ver, vai, fala aí.
10: Júnior, deixa eu te falar pra você. Fala aí, eu saí com uma guria aí, e ela quis fazer um beijo grego.
0: Ah.
10: Que falou, perguntei pra que é isso, ela falou que é uma lambidinha no caneco.
0: Ah.
10: Dizeram que eu ia gozar horrores.
0: Entendi. Olha,
10: isso aí procede? Você já recebeu um beijo grego?
0: Não recebi, cara.
10: Já passaram
0: não.
10: A ponta da língua?
0: Não. Não passaram não, cara. Não. Comigo nunca aconteceu não, cara. Mas você já deve estar acostumado, né? Outras coisas entraram também, né, cara? Então, quando a pessoa fala, já tá acostumada, já tá acostumadinha.
11: Diadema só tem corno, pensa no lugar que tem corno, dá até medo de você passar por lá. Antigamente era bandidagem, agora é corno. Acho que os caras ficam na noitada aí querendo roubar e vira corno.
0: Ah, que isso! Pessoal de Canoas aqui ligados à Band FM, Andressa de Canoas. Ô, Andressa, um abraço pra você. Valeu pela sua participação. 11 999919197, fala comigo aqui, vai. Aí,
12: não,
0: fala aí.
12: Vou te falar com certeza, né? Não tem Band lá no Pará.
0: Ah, não tem. Boa, ah, então não tem.
12: A emissora
0: verdade.
12: Lá da Band.
0: Ah, então, tá vendo? Então, ah, então ouve pela internet, lá tem o nosso aplicativo Band Play, Band Rádios aqui, Band Rádios, e que você pode ouvir a Band FM também. Qualquer Band FM você pode estar ouvindo aí. Beleza? É isso! A nossa amiga que falou assim, amei que você falou meu nome, obrigada, tô aguentando aqui até as 5 da manhã ouvindo vocês aí, minha amiga, boa! Bora aguentar até as 5 da manhã falando, que a gente aqui não tem jeito, a gente fala mesmo aqui, o povo é terrível, viu? Então, não se preocupe com o que você ouve aqui, não se preocupe com o que você vai ouvir aqui, não liga, tá? Porque o povo aqui não tem jeito, a tendência... É piorar cada vez mais.
13: Quem problema. Falar do velho do lixo aí, ó.
0: Olha lá.
13: Armado e perigosa, hein?
0: Ó.
13: Quem falar aí mal do velho do lixo ou da latinha dema, fala o nome, ô Léo.
0: É isso aí.
13: X9 do nome, Léo.
0: Ixi, rapaz. Fala, ó. Falou do velho do lixo, mexeu com a Tati, Tati perigosa. Mexeu com a Tati perigosa, hein? Lascou. Ó, vai dar briga isso aí até o final do programa. Eu tô até vendo.
14: Aí, já. O pessoal tá falando muito mal da quebrada de Diadema, só não fala mal perto do campinho da Alba, hein, caramba.
0: Olá,
14: quero ver falar mal da Alba, viu?
0: Campinho da Alba, aí. Olha lá os gangster. Os gangster aparecendo no programa, meu Deus do céu, os gangster, vai lá.
15: Bom dia, Léo. Sou o Janilson, daqui do Pará, Bragança do Pará.
0: Oi, Bragança do Pará, mano.
15: Manda um abração aí, Bragança do Pará.
0: Mas e aí, você tá ouvindo pela... Não, rádio não é, não é? Você tá ouvindo pelo aplicativo também, é isso, amigão? Manda aí pra gente que eu quero saber, Tassini, bem aí, Mara, tudo
16: bom
0: bem?
16: Bom dia, Leozinho, meu
0: bom dia.
16: Favorito. Olha que estresse aí de pegar na saída. Ai, eu vou aí também te irritar, só pra você me pegar na saída.
0: Não, não vai, não vou pegar na saída. Não vou pegar na saída.
16: Eu dou uma entrada pra você, que é verdade.
0: Não, por favor, não. Mara do céu. Não faz isso, Mara.
16: Turma nas malas, hein? Amanhã eu vou viajar.
0: Vai viajar.
16: Vocês, se Deus quiser, vou dar um descanso pra vocês.
0: Vai dar um descanso pra nós, né, Mara? Tá bom.
16: Tirar um descanso pra mim, vó.
0: Tá certo.
16: Dura muito.
0: Tá bom, Mara. Um abraço pra você, viu? A Mara vai viajar amanhã, hein? Vai viajar, Mara. É isso aí, Mara. Aproveita aí, aproveita, viu? Fala comigo aí, vai.
17: Ô, Júnior, Diadema é só farofa. Cansei de passar linguiça neles, viu?
0: Ah, não.
17: Só farofa.
0: Ah, não xinga os caras. Ó, chamou Diadema pra briga, velho. Chamou pra briga, isso não é bom, viu? Puxa vida, oi.
18: Bom dia, Léo. Aqui é o Julião de Moscal. Tô saindo aqui do Tardo RJ.
0: Tá.
18: Alô, irmão, Gunéus, mano. Aqui do Rio de Janeiro. Bom dia, pessoal, aqui da Global, aqui da Portaria, aqui da. Da Global do RJ.
0: Aham.
18: Companheiro, estão seguindo viagem. Que sentido? Pinheiro de São Paulo. Beleza, Léo? Faz pra eu ficar quieto aí. Bravo, não brigar com ninguém aí. Levando pro São Paulo, hein? Que
0: abate,
18: nós vai beber cachaça.
0: Bora tomar uma, né? Bora tomar uma, amigão. Valeu, Júlio César. Aquele abraço, hein? Todo mundo, tudo de bom pra você e pra família
19: toda. Eita, eita. Boa noite pra nós. Olha que ela vai te dar a saída, hein? Corre, corre, que ela vai te dar a sua saída.
0: Ah, não quero, não. Para, não quero saber, não. Quero saber, não. Oi.
20: Bom dia, Léo. Vinícius aqui de Sumaré. É, realmente, a turma falando mal aí da quebrada aí. E Diadema. Eu achei errado. Isso aí, turma falar que só tem corno aí, noia.
0: Olha lá,
20: achei errado. Eles esqueceram de uma coisa:
0: que
20: aí só tem traveco,
0: Ih?
20: Traveco, corno e noia.
0: Nossa,
20: eu achei errado que eles não colocou traveco também.
0: Olha lá,
20: aí só tem noia, tranqueira, traveco, tudo tranca aí que mora em Diadema. Aí,
0: nossa, velho, não, mano, seu, ó, eu não deixaria barato, não, viu? Na boa, não deixaria. Deixaria barato nessas coisas.
21: Bom dia, Léo. Bom dia a todos os amigos aí da Band FM, que é o Jorge de Guarulhos. Diadema só tem tanga frouxa.
0: Ô, louco, pera, qual?
21: Corno e tanga frouxa.
0: O que os caras estão pegando no pé dos caras de Diadema hoje, que eu queria saber, viu? Não, então hoje tiraram o dia, quer dizer, a noite, a madrugada, pra pegar no pé dos caras de lá de Diadema, cara. Como assim, hein? Como assim, velho? Isso é gastoso, Muriloco. Fala aí.
22: Olha ali, Léo. Diadema, o pessoal de Diadema é Band. O pessoal de Diadema é Band. Ah, Mara vai viajar, hein? Ô, Mara, já fez a mala? Mara, mala? Piadinha boa, hein, mano? Ó, só no trocadilho. É assim
0: sem...
22: que você faz humor, né, seus otários?
0: Piadinha sem graça. Não. Puta, piadinha sem graça sua, ô Muriloco. Pelo amor de Deus, cara. Ué, dá licença, hein? Ô, gente, eu tava vendo na internet, só mudando um pouquinho de assunto aqui. Ô, viu? A gente tava comentando esse negócio de farmar aura. Cara, virou um rebuliço esse negócio da internet. Eu tava vendo hoje na rede social uns retardados lá no meio do shopping. Formar aura! Ai, formar aura! Ah, uns retardados, cara, mandando, falando, ligando. Ah, não, cara, eu não acredito que eu vi isso. Os caras nas escolas, a molecada na escola, cara. Não é nem formar, é farmar. Farmar. Então não tá nem. Não é formar aura, é farmar aura. Ah, vai ter, pelo amor de Deus. Eu sou da época que a gente trocava figurinhas, que era meio bater esse figurinha que é melhor, mano. Não, é melhor, ó, era melhor ter trocado um tazo, cara, era melhor, né? Eu não acredito, mano, formar aura, eu vi uns negócios desse lá, meus, não é possível, dentro do shopping, velho, dentro do shopping.
23: Fala, Léo, boa noite, bom dia, Band FM. Rapaz, lá em Diadema, os bebês quando nascem, que o médico dá um tapa na bunda, o bebê já olha pra cara do médico e fala assim, aí, tá tirando, vou levar você pras ideias. Se for mulher, já fala, ai, se der mais um tapinha, é cinquentão.
0: Lembro mais um tapinha, é cinquentão. Ó, vou mandar os caras de Diadema farmar aura aí, viu? Vocês estão precisando de farmar aura. Farmar aura, farmar aura.
16: 6-7.
0: Six Seven. Dos trouxas. 6-7. 6-7. Vai se lascar. 6-7, o quê? Vai, oi.
24: Você cachorro? Oi, meu Júnior, bom dia.
0: Fala que é 67 que é melhor.
24: Passar uma fruta.
0: Ah.
24: Tô por cá, rapazinho. Aqui pra Venezuela. Pô,
1: 12.
0: Vai pra Venezuela, hein, cara.
1: Brasil. Vamos tá... levar um óleo vegetal ali.
0: Tá certo.
1: Um amiguinho lá, rapaz.
0: Aham.
1: Uhum. Tudo destruído aqui na Venezuela, rapaz. Você tá doido? Um abraço aí, o Véio do Lixo. E o Davi aí, a 12. Dois calogões, amigão aí do peito.
0: Aí, falando do Davi, o Davi já apareceu aqui, hein. Já tá ouvindo a gente, já tá ouvindo o Bando de Coruja. Ô, Véio do Lixo, fala aí as suas respostas, que tá bravo, né, Véio do Lixo?
2: Ei, Léo, é o Véio do Lixo, sai cachorro, vai falar mal de Diadema logo na quebrada, mano.
0: Véio do Lixo quebrada.
2: É daqui, doidão.
0: Aí, ó.
2: É, vai mexendo comigo aí pra você ver, pessoal da Alba, Dourado, ali na malha de Boni, é, terminal Diadema, as quebradas aqui é nossa, parceiro.
0: Aí,
2: e aí, Tati Perigosa, um abraço do Véio do Lixo, sai cachorro, tamo junto.
0: Tá tirando, sai, véio, cachorro. Tá tirando a quebrada aí, mano? Tá tirando a quebrada aí, ó. Tá vendo como é que é? Mel Banana já chegou por aqui, minha amiga Mel. Bom dia, bom dia, bom dia pra você, Mel. Davi! O Davi chegando. Olha, aqui, vai.
3: Você tá comendo bauru, mano. Outro babaca chegando outro. Pra que isso aí, mano?
0: Tá comendo bauru?
3: Pra que isso, mano? Ah. Chegando outro aí, mano. Tá comendo bauru. Mel comendo bauru, toma um café quente. Bebida o quê? Manda pro inferno, bebeada não.
0: Olha lá.
3: Bebe acaba com você, tá depressão todo. Chega disso aí. Acendeu Jesus, mano. Vai pensar coisa boa, porra de cachaça não.
0: Vai aceitar Jesus, cara. Tá certo, vai aceitar Jesus, cara. É isso aí, Davi. É isso aí. O Davi está prezando pela paz hoje. Ele tá comendo até um bauru lá, com café.
4: Ô, Léo, Diadema só pede pra cidade Tiradentes. Ô, lugarzinho feio, mano.
0: É?
4: Pessoalzinho feio.
0: Olha.
4: Eu vou falar pra você, os homens não gostam de tomar banho não, viu?
0: Ui.
4: Ô, povo fedido de azedo, Jesus amado.
0: Nossa senhora.
4: Sai pra lá, carniça.
0: Olha. Tá feio o negócio pro lado aqui, os ouvintes, quando eles começam a pegar no pé de alguma coisa, eu sei que lá na frente no programa vai ser pior o negócio.
5: Eu sou do tempo, Léo, de bater uma bronha vendo a revistinha da Demilos. Agora isso é uma parada aí de farmar a hora aí, esses caras têm que tomar 3 tapas na cara.
0: 3 tapas? 5, vai? 5 tapas na cara, velho. Oi, bom dia.
25: Aí, Léo. Boa noite.
0: Boa
25: Sabe
0: noite.
25: Por que Diadema é a maior quantidade de corno por metro quadrado?
0: Ah, ah.
25: Porque lá tem muito taxista.
0: Ah. Olha os caras, velho. Não vai provocando. Não, não é assim as coisas.
25: Aí não dá, né, Davi? Você fala dos caras xingar um ao outro, aí você chega, você xinga os caras, Davi. Ah, Davi, eu vou jogar sua calcinha de lado, hein, Davi?
0: Vai.
26: Rapaz, isso aí não é panela mais não, você já tá parecendo um tacho.
0: Tacho. Não, não é nem tacho, vai. Não, não é assim também, não é assim também.
25: O Davi, seu tangra força, seu calcinha fidental vermelha, você aprendeu a cozinhar com as receitas do Messi Ferrou, né? Seu vagabundo, tangra força.
0: E Messi Ferrou. Olá, manda sua mensagem, 11 999919197. Participa do nosso Bande Coruja, o programa mais animado do Brasil, claro.
25: Esse cara tá falando mal das quebradas aí, ó. São tudo furafronha. Falou, seus furafronha do caramba. Eu aí. Não posso falar palavrão.
0: Do caramba,
25: entendeu?
0: Caramba.
25: Seus furafronha.
0: É isso aí, do caramba.
25: Seus nó cego.
0: É isso aí, aí beleza, aí vai, do caramba. É isso. Só não pode ultrapassar o negócio. Trapassou, ferrou, mano. Você já sabe, né? Já sabe. Oi.
27: Ô, Léo. Não, mas Diadema não tem mais viado do que Tumbiara, Goiás, não.
0: Ah, Tumbiara?
27: Tumbiara bate o recorde.
0: Não, véio. Acredito, velho.
27: O lugar, véio, que tem viado, meu
0: Nossa,
27: Deus do céu,
0: traveco. Mas peraí, cara. Eu tava falando bem de Goiânia, Goiás. É Goiânia, né? Não, é de Goiânia? É de Goiânia, de Goiânia. Onde tem a Band é em Goiânia, né? Eu até esqueço disso, velho. Até eu esqueço disso. Então, o que acontece, cara? Então, tem os tanga frouxa aí também, né? Então, a gente vai descobrindo os lugares, né, meu? A gente vai descobrindo os lugares, olha aí, ó.
26: Na verdade, o nome dessa cidade aí, o nome correto é Diabudema.
0: Não fala mal da cidade, pô. Não fale mal, velho.
28: Ô, Diego, manda um salve, Diego. Manda um salve pra Araçatuba. Manda um salve pra São Paulo.
0: Quem que é um retardado, velho, que tá falando? Meu, não é possível, cara. Ó, pô, todo mundo sabe que a voz do Diego é diferente da nossa, da minha, cara. Não, não é possível. Ou esse cara tá surdo mesmo, ou ele não tá ouvindo a rádio, velho. Um dos dois, velho. Um dos dois. Ele deve estar surdo. Ou ele não tá ouvindo a rádio. Não, não é possível, cara. Vamos lá, vai.
27: Ô, Léo, os caras de Diadema perguntam pros travecos, quanto que é o programa? Aí os travecos falam, R$100. Aí os caras de Diadema perguntam, e a base de troca? Pensa pra você ver a situação.
0: Base de troca.
6: Enquanto a molecada fica farmando aura, o Murilo tá formando o chifre. Tô aqui ainda, Região Taxista.
0: Ó, Região Taxista falou que tá na garagem da sua casa, hein, ô Murilo Cô. E não vai sair de lá enquanto você não chegar por perto. Quando ele vê que você tá por perto, ele vai cair fora. Ele já sabe o horário que você chega, hein, Murilo? Tá, fica ligado aí, mano.
7: Não, Léo, não. O povo tá bravo aí que tá no Diadema. Par com isso. Mas Tumbiara ali, todo mundo conhece, hein? Ali é famoso, tá do Pô Gigantão, Léo.
0: É mesmo, é?
7: Diadema é gente boa. Fala bom nos companheiros de serviço, não. Tão roxando aqui, viu? Tão saindo, bora. Vai pro povo ficar carme.
0: Aí, rapaz, tá vendo? Tá vendo, gente? Vocês são tudo doido, viu, mano? Ó, 2:31, é o nosso Band Coruja no ar.

0: melhor companheiro.
1: Com certeza, meu velho.
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2: Vamos nessa, vamos falar com você no nosso zap. Oi.
3: Ô, Léo, boa noite, boa noite. É o Hermes da cidade de Andradina. Bora, bora até às 5 da manhã. Tamo aqui na usina IP, na moto niveladora. Que Deus abençoe a todos nós e vai, Corinthians!
2: Vai, Corinthians! É bom falar de novo, vai, Corinthians. Todo mundo tá falando de Copa agora. Vai, Corinthians! Que saudade de falar isso, né? Que saudade que a gente tava de falar isso, viu?
4: Fala, Léo Dias. Márcio, motorista de aplicativo aqui de Campinas.
2: Ah.
4: Ô, Léo Dias.
2: Fala aí.
4: Acabei de conhecer uma senhorinha aqui, hein? Acabei de conhecer uma coroa.
2: Ah.
4: Vou falar pra você.
2: E aí?
4: A coroa manda bem, hein?
2: Ah,
4: pelo amor de Deus. Esqueci as novinhas agora. Ligar só a coroa, velho.
2: Ai, ai, ai, ai, ai. Ó, o Benedito mandou. Léo, bom dia a todos os ouvintes maluque, maluco, que é os ouvintes malucos da madrugada. Sou Benedito Garcia.
0: Aquela hora me pega.
2: É de São Paulo, vigilante na fazenda Interagro. Vamos até às 6 da manhã ouvindo Band Coruja com Deus, é isso. Um abraço, hein? Bom trabalho pra você aí, tamo junto na madruga.
5: Corinthians.
2: Olha lá, vai Corinthians.
5: Corinthians.
2: Vai Corinthians.
5: Corinthians.
2: Vai Corinthians.
0: Me deixando na saudade, lembrando do vai-vem.
6: Essa coroa que você conheceu aí deve ser a mãe do Muleiro Louco, né não? Olha.
2: É. Vai saber, hein? Vai saber.
7: O RJ tá pegando aí a mulher do motorista de aplicativo. O carreteiro tá lá na casa dele, do Rejão.
2: Tá vendo? Você tá vendo? Enquanto o Muriloco tá lá na, tá na rua, o Rejão tá na casa do Muriloco. E alguém tá na casa do Rejão também. Nessa hora tem um caminhoneiro na casa do Rejão. E aí, o que que faz?
8: Foi uma honra.
2: Não tem muito o que fazer, né? Não tem o que fazer.
7: Na moral, ela acabou de mandar aí, Campinas, Campinas também. É uma ruazinha ali que eu vou te falar, hein, mano. Tem que ter, mano, tem que cortar caminho, pai. Tem que cortar caminho. Se você for por lá, molhado, molhado, molhado.
2: Aí, ó, tem uma lá, tá vendo? Os caras falam que tem uma ruinha em Campinas. Uma ruinha? Uma ruinha? Ruinha nada, filho. Uma ruona mesmo. Passou por lá, lascou.
5: Se tem uma.
2: Deixa o Região saber disso. É que ele vai, cara, ele vai acabar indo lá, viu? Se ele descobrir isso aí, ele vai acabar indo lá.
9: Avisa o caminhoneiro aí que eu moro sozinho. Mora eu e uma Golden. Se ele quiser ficar com a Golden, pode chegar. Região taxista. Chupa, caminhoneiro. Eu sou solteiro, seu trouxa.
2: Ai, ai, ai, ai, ai.
5: Fala baixinho comigo.
2: Ó, no máximo o Região só tem uma boneca grande aí, sabe? Vai, vai.
10: Bom dia, Léo Júnior.
2: Bom dia.
10: Deus abençoe nosso feriado aí, essa quinta-feira. Tô chegando aqui na Augusta, no casarão, hein?
2: Ah, não, aí a região do Região. Uma
10: gelada na cara dele. Tô chegando mais cedo pra pegar ele nativo aqui.
2: Ó, tá vendo, Região? Tá chegando na sua área aí, cara. Ó, é 3 tapas na cara de cada lado, hein? Você tá vendo, né?
11: Ô, Léo, bom dia, bom dia.
2: Bom dia, bom dia, bom dia.
11: Barba, motorista, carreteiro, fazendo as querências aqui de Araguari, nas Minas Gerais.
2: Aô,
11: o companheiro aí que citou, Itubiara. Itubiara ali, boca horrorosa, viu? Alô, rapaz, ali tem traveque, noia, meu amigo do céu. Toma cuidado até o lugar que dorme ali, amanhã é 6 step, caixa de cozinha, botijão de gás.
2: Traveque, noia.
11: Tem uma galerinha ali que faz o limpo, viu? Bom dia, bom dia. Forte abraço a todos aí. Mande nota 10, viu?
2: Tá.
11: Pega pra todo lado.
2: Fala mal, mas depois fala que a nota 10 ainda, né? Faz esses caras, é, velho. Olá, 2 horas 36. 11 999919197. 4 da manhã tem o nosso campeonato de piadas ruins, hein? Quando, ó, esse só vale pra piada ruim, não vale piada boa, tá? Aquelas das sem graças pra, pra cima, velho. Pra baixo, né?
1: Ô, Júnior, manda um salve pra minha esposa Miriam. Manda um salve. Eu pedi muito salve. Muito salve. Gosto de salve.
2: Salve, salve, salve, salve. Salve,
1: salve. Salve, salve. Salve,
2: salve. Salve, salve. Salve, salve. Salve, salve. Salve, salve. Salve,
1: São Paulo merece muitos anos de vida.
2: Não, não é de São Paulo, cara.
1: Grande São Paulo.
2: Não, peraí.
1: A maior cidade, o maior estado brasileiro.
8: Bom dia, bom dia.
1: Muitos anos de vida pra São Paulo aí, que venham muitos mais anos. Vamos aproveitar o feriado aí, Júnior.
2: Só se for anos, só se for anos pra você. Porque não é aniversário de São Paulo, cara. É feriado no estado de São Paulo, né? Pelo que eu sei, da a Revolução Constitucional. Deixa eu ver. Deixa eu vou ver agora pra você aqui, cara. Vamos dar uma aula. Pera aí. Eu quase quebro o mouse aqui, mano. Pera aí.
12: Sua dona chegou.
2: Quer ver, ó, vamos falar aqui, olha lá, vamos entender. Hoje, atenção, atenção, atenção, hoje 9 de julho é feriado no estado de São Paulo. Em comemoração, vamos falar como se fosse jornalista agora. Agora são 2 horas e 37 minutos, repita, 2 e 37. Hoje 9 de julho é feriado no estado de São Paulo em comemoração ao início da Revolução Constitucionalista de 1932. A data é considerada a data magna do estado, que relembra e o levante o armado liderado pelos paulistas contra o governo provisório de Getúlio Vargas, para saber como os serviços de transportes e repartições públicas estão funcionando hoje. Ah, não, aí já é outra coisa, já é outra história. Então é isso, gente. Revolução Constitucionalista, então é no estado de São Paulo a bagaça, entendeu? Não é em todo o Brasil, né? Vale ressaltar pra vocês, tá bom? Vale ressaltar, tá bom? Beleza, beleza, beleza, beleza! 11, nossa, essa música tá tão certinha pra vocês, estão ouvindo o Bando de Coruja hoje, ó! Ih, que lindo, né? Que lindo, que lindo!
13: Tanto quanto
2: bora mandar sua mensagem 11 999919197. Oi, Tati.
14: Bom dia, Léo Júnior.
2: Oi.
14: Aqui é a sua jornalista, Tati Perigosa. Então
2: fale, Tati Perigosa.
14: Exatamente,
2: tá, peraí. E terminando o nosso jornal, agora os comentários com a jornalista Tati Perigosa.
14: Bom dia, Léo Júnior.
2: Uhum.
14: Aqui é a sua jornalista, Tati Perigosa. Exatamente, constitucionalista de 32. E o feriado é somente para o estado de São Paulo.
2: Pois
14: e
2: é.
14: Algumas cidades até ponto facultativo. Bom dia.
2: Boa noite. É isso, gente. É isso. É isso. Oh, meu Deus. Atômico. Fala aí, fala aí.
15: Buongiorno, buongiorno, Léo Júnior. A Band não precisa ter em todo lugar, não. Basta que coloca no aplicativo ali, ô Léo.
2: Você acha qualquer
15: lugar? No aplicativo ali e escuta ela no mundo inteiro.
2: É verdade.
15: Eu mesmo, tô escutando aqui da Itália.
2: Olha isso.
15: Sou caminhoneiro e tô seguindo o trecho aqui, hein. Saí de Milão e tô indo direto pra Nápoles. Vai vendo. Aô! Arrumado.
2: Tá aí, tá vendo que legal, hein? Deve ser legal os caminhoneiros tipo da Itália, né? Você percorrer as estradas, né, meu? Deve ser legal, viu? Puta, bacana, hein? Ah, você vai trabalhar e passear ao mesmo tempo, né? Ah, daqui a pouquinho tô em outro país. Daqui a pouco estou chegando, tá no país tal. É tão assim rápido, sabe? Tão chique, né? Tão chique falar assim, né? Faltando 20 pras 4 aqui, a gente viaja também na maionese, né? Tem hora. Oi, fala aí. Ó quem chegou. Ó quem chegou. Ó quem chegou. Alê Fenomenal do Brasil, esse. É aí, ó. Esse é o meu amigo Alê Fenomenal, chegou. E quando ele chega assim, ele está processando. O Alê Fenomenal, ele é tipo um computador na cabeça dele. É tipo computador. Quando ele tá falando, ele tá pensando. E quando ele começa a pensar, já ele entra no clima. Fique vendo, a gente já conhece. Já sabe como é que é o negócio já, né? Robocop gay!
16: Ô, caminhoneiro, o Região, ele é baitola. Ele só pega homem que usa silicone, entendeu? Ele não tem mulher.
2: É azul, Léo Júnior,
8: meu querido, agora eu vou mandar uma fácil pra você, hein?
2: Vamos ver.
8: Ô, Léo, o que que o tijolo falou pro outro, hein?
2: O que que o tiozão não falou pro outro?
8: Léo Júnior, o que que o tijolo falou pro outro, hein?
2: Não sei, cara.
12: Abra a janela, meu amor.
2: Esse é um enigma, eu não sei decifrar esse enigma, cara, não sei. O que que o tiozão falou pro outro? Sei lá, somos velhos? Somos... Não sei, cara. Vamos ver, vai.
8: Tem um cimento entre nós, Léo Júnior.
2: Como é que é?
8: Tem um cimento entre nós, Léo Júnior.
2: Puta, sem graça. Essa vai pras piadas ruins lá, viu? O que que o tiozão falou pro outro? O que que o tiozão falou pro outro? Tem um cimento entre nós. Oh, meu Deus, não sei.
17: Aí sim, hein, Léo? Bom dia, bom dia. Você tá fazendo aí aquela hora extra 100%, já que hoje é feriado.
2: Ah, claro, claro.
17: Já garantiu a picanha no fim de semana, hein?
2: Obviamente, cara. Ora, só na hora extra, mano. Só na 100%, mano. 100%, mano. 100%, 100%. Oi.
8: Ô, Léo Júnior. Animal de teta. É tijolo. O que que o tijolo falou pro outro?
2: Eu tenho culpa se eu entendi errado, ô cavalo? O seu cavalo? Eu tenho culpa, eu entendi tiozão, cara. Por que você não abre a boca pra falar logo de uma vez? Meu Deus do céu, viu? Ah, que isso, meu. Ó, oh, bom dia, Léo. Davi e o Fenomenal, eles são irmãos gêmeos.
12: É um homem apaixonado.
2: Ah, bom dia, Léo. É. Ó, irmãos gêmeos é bem difícil, hein? É bem difícil, hein? Eu não sei não, velho. Acho que não.
18: O Léo Júnior faz o quadro da Maria. O quadro da Maria é fenomenal, não.
2: Deixa a Maria quietinha lá no jeito. Não, ela tá bem quietinha agora. Não, vamos mexer com ela agora, não, né? Vamos deixar do jeito que tá, vai. Vamos deixar do jeito que
19: tá. Boa noite, Léo Júnior. Rodrigão aqui, motorista carreteiro.
2: Fala, Rodrigão.
19: Fala pra esse jumento que o tijolo não fala. Como é que o tijolo ia falar pro outro se o tijolo não fala?
2: É. Tem lógica, é verdade. Bem por aí.
20: Bom dia, Bande Coruja. Fábio Gomes, diretamente da Boleia do Caminhão. Saindo agora da capital do Axé, Salvador, para a Chapada Diamantina. Um abraço a todo mundo aí do SEDEX, a galera do SEDEX. Vamos que vamos.
2: Valeu, mano. Um abraço pra você. Obrigado pela audiência. É a turma boa ligada na Band FM, gente. É aqui a sua rádio do seu jeito. Aê!
21: Olha uma rocha.
2: Olha uma rocha. A gente anima todo mundo aqui, ó. Fala comigo.
22: Ô, Léo, boa, mano. Fala pra esse chapéu tua de Araçatuba, 018, representa aí, ó, vacilão. Porra, mano, tá na sintonia pressa que tá falando a caminhada, mano.
2: Ah.
22: Daqui a pouco ele vai falar pra nós que é o Cid Moreira que tá nas ideias no programa vacilão. Mas aí, resumindo, 018, tá ligado, mano? Dá um salve pra todo mundo aí.
2: Pô, mano, valeu, mano, valeu.
22: Salve,
2: mano.
22: Do portaria, do pessoal. Aqui é 018, Araçatuba. Tuba, sempre, com certeza. Nego Preto.
2: Valeu, vou cara.
22: Um lanche aqui.
2: É isso aí. Como lanchão aí? Como lanchão de boa aí? Como lanchão de boa aí?
12: Vem lá no
2: estúdio. Oh, a gente pode oferecer o Bauru do Davi pra você também, que é uma delícia, viu?
23: Muito funcional aí.
2: Ah.
23: É melhor, coisa boa, mano. Coisa boa, não é coisa errada, né? Vou falar pro senhor da paz, é isso aí.
2: Ó, o Davi falou que tá na paz.
23: Fazer uma enquete, Galtinho. Essa é uma máquina do tempo. Pra onde você iria? Do passado. Olha a enquete boy minha aí, ó. Vê se um DeLorean. Onde você iria pro passado? Que parte que você queria ir pro passado? Corrigir alguma coisa?
2: Ó, então uma enquete. Uma enquete, vai. Uma máquina do tempo. Colocava o Davi e o Fenomenal. Pra onde vocês mandariam o Davi e o Fenomenal? Pronto. Pra que época vocês mandariam o Fenomenal e o Davi nessa máquina do tempo?
18: Bruno, tem que apertar as bochechas das musas do Band de Coruja, de Tati Perigosa, de Mara Tassini, Mel Banana e as musas do Band de Coruja. Tem que apertar as bochechas das meninas aí, Fenomenal, não.
2: Valeu, vai esse Fenomenal, não tem jeito. Fenomenal é Fenomenal, né, Fenomenal? 11 11999119197. Band Coruja tá no ar e eu quero você aqui comigo. Manda lá seu alô. Vamos ver quem que tá aqui mandando mensagem. Fala aí.
0: Ô, Léo Júnior, bom dia, Léo Júnior.
2: Bom dia,
0: você tá bom, Juninho?
2: Tá bem, tá bem.
0: Que é o Shaolin. Como é que é esse negócio aí? É taxista na casa do Uber, o Uber na casa do taxista, o motorista de carreta pegando a mulher dos dois. O que, que é isso aí? É troca-troca profissional?
2: É, cara.
0: Ou será que é, por acaso, swing de profissões?
2: É, seria swing de profissões. Então, é tipo formar aura. Os caras inventam essas coisas e acaba pegando, entendeu? Formar aura, mais ou menos isso. Então, chama-se swing de profissões. É. Swing é boa, igual, boa da ideia. Swing de profissões. Enquanto o motorista de aplicativo está trabalhando, tem o taxista na casa dele. Enquanto tem um taxista na casa do outro, tem um caminhoneiro na casa do taxista. Aí, ó. Quer dizer, todo mundo sai no lucro, todo mundo sai igual e todo mundo sai no mesmo barco. Que bonito, que bonito, que bonito. Nossa senhora, nossa senhora.
3: Bebendo limonada, bebendo limonada.
2: Bebendo.
3: Mas isso não é de cataca, bebendo limonada.
2: Fala comigo aí.
4: Oi, Léo. Oi. Tô aqui, firme no Band de Coruja, bem plena debaixo das cobertas.
2: Tá certo.
4: Não fui pro rodeio de Tapsirica, não.
2: Ah, você não foi?
4: Frio, ó, prefiro ouvir vocês aí, quentinho em casa, do que boa. Ficar congelando lá.
2: E aí?
4: E olha que eu tô rindo muito com os áudios de vocês, viu? É. Meu Deus, esses homens, eles não têm
2: não
4: limite.
2: Presta. Não presta, não presta, viu?
4: Beijo.
2: Viu? É tudo do drogado, noia. Fumou droga, noia, sabe? Fumou noia, droga. Que é tudo assim, é tudo assim. Que bom, não foi no rodeio, mas ficou ouvindo a gente. Que coisa boa. Tá vendo só que legal? Isso que é ouvinte, ó.
3: Quando eu tá de Capitiba, as novinhas se amarram. Bebendo limonada, bebendo.
2: Fala comigo aí, vai.
6: E pra fechar a suruba, tem um ciclista na casa do locutor.
2: Não, cala a sua boca, mano. Não tem ninguém na minha casa, velho. Para com isso, hein? Pode parar.
24: Bom dia, Léo. Bom dia, Léo. Beleza? Sou aqui o Alex aqui, ó, da Ilha Solteira. Trabalhando aqui na usina Santa Adélia, no Monte de Bagaço. Tamo aqui, ó. Só não escutando essas resenhas, só louco aí, hein?
2: É, louco?
24: Dá um abraço pra Ilha Solteira, pra todos nós aqui.
2: Não, aqui já é um manicômio. Manicômio.
25: O que é legal em Diadema é a regra deles. Tipo assim, morre um hoje, o outro fica reservado pro outro dia. Eles não quebram, tipo, regra, sabe? Se morre um hoje. Já tem a semana, a agenda chega, né? Mas é um por dia, assim. Toda vez você vai achar um por dia lá em Diadema. É um lugar bem tranquilo.
2: Eu já entendi. Em Diadema não morre 3, 4 de uma vez. É um por dia. Morreu um, dá um tempinho no horário pra outro morrer depois, entendeu? Não é bagunçado. Lá já tem uma programação, assim, já se seguir, não é isso? 11999919197. Olha eu no joinha dos caras aqui já.
26: Ô, Léo, boa noite.
27: Ô, Léo, fala pra ele aí me avisar que eu tô participando dessa suruba aí, que eu tô na casa do caminhoneiro. Na hora que o caminhoneiro estiver vindo, pra ele avisar aí na rádio aí, pra mim ir embora, né, mano? Pra não dar desavença entre eu e ele.
2: Entendeu? Então, cara, é uma coisa profissional, entendeu? Entre motoristas e tal. Só pra quem é motorista aí, é profissional, profissional, profissional. Então, você já entendeu, né? Coisas do mercado, são coisas que o mercado pede, entendeu? São coisas que o mercado pede.
28: Primeiro ouvinte aí com uma voz bonita, hein? Finalmente, hein? Essas outras que falou primeiro aí, tudo voz de catraia. Você tá doido. Tchau, obrigado.
2: E você é a voz de quem, então, né? Parecendo a voz do Bob Esponja, velho. Oi.
27: Não, irmãozinho, não entra nessa, não. Não entra nessa onda, não, que é só pra homem, viu? Mulher não ia querer você, não. Sai fora, rapa fora.
2: Ai,
27: Boa noite.
2: Boa noite.
27: Tô aqui buscar minha filha numa festa, tá ligado? Uma
2: Nossa.
27: Hora dessa.
2: Coitado de você.
27: Tendo que buscar a filha na festa.
2: Você acha que a sua filha. Coitadinho de você. Você acha que a sua filha vai estar esperando você lá agora? Vai. Vai vendo.
27: Tô eu aqui buscar minha filha numa festa, tá ligado? Ixi. Uma hora dessa. Tendo que buscar a filha na festa.
2: Lascou.
27: É, agora é. Pai é Uber, né?
2: Virou Uber
27: pai
2: agora.
27: É
2: Uber.
27: Tô aqui com a Tanduba dando um rolê de madrugada. Ó. E buscar minha filha na festa.
2: Lascou. lascou.
27: Tem que ter a Band, claro.
2: Tá vendo, cara? Foi buscar a filha essa hora na festa, velho. A filha faz o pai de Uber, vê se pode, né? Ai, pai, você pode me buscar aqui? Ai, pai, você pode me levar ali? Ai, pai, você pode... Caramba, velho. É, gente. A tendência agora é... a tendência é piorar. A tendência é piorar, piorar, só piorar, só piorar, só piorar.
1: Ei, essa aí que ficou em casa do Rodeio tem a voz bonita. Parece que eu gostei da voz dela.
5: Bom dia. Aproveita e vai lá em Diadema comer o macarrão do Davi.
2: Ah, não coloque o Davi nessa história, cara. Não coloque o Davi nessa história.
7: Nessas horas, a filha desse rapaz aí já tá com um bafo de peru.
2: Para! Não fala isso da filha do cara, mano. O cara vai ficar bravo aqui, cara. Olha os caras.
5: Ainda tô acordado, caramba!
2: Caramba, cara.
5: Bande curu.
2: Caramba, hein? Caramba, cuidado na palavrão.
5: Ele tá me mantendo acordado aqui no posto. E aí, vem do lixo! Tamo junto, meu parceiro. Você tá no seu posto aí, eu tô aqui no meu.
2: Retardado hoje, meu Deus. Cada madrugada é pior, eu acho, não sei, viu?
5: Ô, Léo, os caras pegam pesado, hein? Ah. Ô, louco, cê é doido.
2: Ah. Ô, minha amiga, que você mandou um áudio aqui, ó. Manda mais alto se os caras gostaram da sua voz aqui, viu? Você viu, né? Você acabou gostando do programa, agora lascou. Agora você não sai mais do programa, agora ferrou.
9: Ô, eu sou frentista também, eu sou frentista. Tô aqui no posto na madrugadona. Tô aqui no posto. Estou de gasolina, abastecendo os carros da rua. Sou frentista, tô aqui no posto, abastecendo os carros da rua da cidade de Iraçatuba.
2: Tudo bem, então, tudo bem. Todo feliz, né? Olha aqui, abastecendo o carro, tô aqui, então.
10: Fala, Léo Dias!
2: Oi, bom Vitor dia.
10: Aqui.
2: Fala, Vitor.
10: Metalúrgico de Piracicaba, trampando a noite inteira ouvindo vocês aí.
2: Bora, mano.
10: É uma treta, hein? Agora eu descobri por que você manda 4 horas da manhã o buzinazo. É pra avisar os cornos.
2: É.
10: E eles estão chegando, né?
2: Exatamente.
10: É os, isso. Os maridos que tá na casa de um do outro aí, dando pra mulher pro outro aí.
2: Já tá tarde.
10: Que eles estão chegando, por isso você faz os buzinados 4 horas da manhã, né, Léo?
2: Isso.
10: Obrigado, Léo.
2: Você falou certinho. Você falou certinho. Pra avisar os caras que, tipo assim, ó, tem boi na linha, entendeu? Tá, já tá acabando, ó, tá na hora de sair já, sai fora daí e tal. Entendeu? É mais ou menos por aí, cara.
11: É velho do Rio, cachorro, pitbull sem dente, gente falando mal de gente de Diadema, e eu aqui solteira.
2: Pois é, minha amiga, pois é. Eu acho que os caras aqui, eles não curtem muito assim o lado feminino, entendeu? Eles curtem outra coisa. Você percebeu, né? Que os nossos ouvintes aqui estão meio assim. É, infelizmente, né? A nossa amiga aqui, a Tati, mandou. A Tati de Itapecerica da Serra. Ela falou que está... Meu Deus, estou conquistando corações. Olha, nem tanto, viu? Porque esses caras aqui, tudo louco, viu? Não vai na desses caras não, viu, Tati? Não vai na desses caras não, viu? Se eu fosse você.
13: Olha, eu vou falar a verdade. Numa ocasião dessa aí, tá solteiro, porque é feia.
2: Oi.
13: Certeza.
2: Quer dizer, os caras não viram nada e já estão falando, né, meu? É complicado, né? É complicado, hein? Fala com a outra Tati aqui, vai, Tati.
11: Mas aí, tá certinho, viu? O pai que foi buscar a filha. Eu, o meu filho...

0: Cala a boca deles aí, Léo, pra mim.
1: Verdade, verdade.
0: Não sou nada, tá? Não sou nada.
1: Não, não, não, gente, ela não é feia, não, tá? Não, que eu já
0: eu
1: falei
0: sou
1: que.
0: Feia,
1: é,
0: Léo.
1: É que na verdade eles gostam mais de ser assim. É masculino. Eles gostam demais. Não, eu não quero ferrar com os ouvintes do Band de Coruja. O negócio deles são outro, entendeu? É complicado, viu? É complicado.
2: Fenomenal.
1: Programa de louco. Só dá isso, gente. Só dá isso.
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1: Belezinha, vamos nessa? A madrugada nossa mais gostosa do Brasil. Continua, gente. Bora falar com o povo. Aqui, ó. A sua rádio do seu jeito.

0: Band FM. Música linda, hein, gente? É o Fogo e Paixão Vando. É como tu, lembra que a época que jogaram. Eles jogavam calcinha no Vando, gente? É isso aí que jogavam calcinha nele, né? A mulherada jogava calcinha no Vando, hein? Ah, meu Deus do céu! 11999919197 pra você participar do nosso Band Coruja no ar. Manda sua mensagem pra gente. Estou aqui esperando a sua participação. Vem, vem, vem!
1: Pode dar limonada. Solta a batida aí, DJ Jean.
0: Solta a batida aí, compadre. Vai, solta, solta.
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0: vida. É mesmo?
1: É mesmo? É mesmo?
0: Limonada, o padre na igreja tomando vinho e eu aqui. Toma,
1: limonada.
0: É mesmo? É nada. Beber limonada.
1: De pior. Meu Deus do céu, hein? É bem fora do ritmo, hein, cara? Esse aqui é bem fora do ritmo, hein, cara?
0: Quando eu passo de Capitiva, as novinhas se amarra, bebendo
1: limonada. Vamos falar com o Rodrigo aqui, que tava pegando a filha lá no... Foi pegar numa festa, né? Foi, é, olha lá, foi lá, vamos ver.
2: Léo, aí, ó. O Uber já funcionou. Catei a criança.
1: Já levou
2: tá
1: embora?
2: No carro, indo pra casa agora. Pelo menos não tá bêbada, né, Léo? Tá de boa, tranquilona.
1: Não bebe. É.
2: Quantos queria ficar com você na balada, na festa?
3: Quatro, né?
2: Aí, Léo, quatro. Ó. Segundo ela, não deu nem um beijinho, mas...
3: Mas é verdade.
2: Pai Uber tá chegando em casa agora.
1: Ela falou assim, quatro. Ó, quatro. Quatro.
0: Limonada.
1: Tá, tô brincando, viu? Não, deu tudo certo, né, Rodrigão, com a filhona aí, então tá bom. Beleza. Entendido. Limonada. Valeu, cara. Oi, bom dia.
4: Bom dia, tudo bem?
1: Tudo, e você?
4: Fala pra essa menina que tá solteira, que tem essa voz bonita, que tá participando do programa agora aí.
1: Ah.
4: Que eu estou à procura de uma pretendente.
1: É.
4: Sou moreno.
1: Tá.
4: Tenho 50 anos. Meu nome é Elton de Valinhos.
1: Elton de Valinhos.
4: Estou à procura de um grande amor.
1: Ah, é? Aí, ó. Ô, minha amiga, a... Como é que é o nome dela? Tati aqui, né? Tati também. O Elton tá procurando um grande amor, viu, Tati? Tá aí, viu? Tá aí. Os pretendentes, né? Daqui a pouco vai virar um Band Love aqui. Daqui a pouco, mais um pouquinho. Já, mais um pouquinho vira um Band Love aqui.
5: Léo, em defesa das mulheres solteiras, porque eu sou uma também.
1: Aham.
5: É que os homens estão gostando é de outra coisa, sabe?
1: Pois é, né?
5: Fala aí, Léo, se eu sou feia. Fala aí.
1: Não é feia não, é bonita, viu, gente? Ela é bonita, não é feia não. Vocês que ficam falando aí, os caras que gostam de outras coisas, que fica com história, não é verdade? Aí, pronto. 11 999919197, fala comigo, vai.
6: Ô, Léo, bom dia, Léo. Aqui bom dia. Eu, Hélio, careca de Marília.
1: Fala, Hélio, careca de Marília.
6: Ô, Léo, esses malucos aí tá doido, o que que é isso? Ô, Léo, toca aí, ó.
1: Ah, eu vou tocar.
6: Marcos e Fernando, aeroporto de Mosquito, ofereço pra todos os careca desse programa aí, positivo.
1: Aeroporto de... Nossa, essa é antiga, hein, cara? De onde você desenterrou essa música? Acho que nem sei se existe mais essa dupla Marcos e Fernando. Eu acho que não existe mais. Faz tempo, hein, cara? Ó. Ó, gente, deixa eu te contar uma notícia aqui, porque o nosso programa também tem esses negócios, né? O nosso programa também tem esses negócios de notícias. Vamos lá. Olha só essa notícia que aconteceu. Atenção, atenção. Ladrão rouba a loja e não consegue fugir. Por quê? Pois roubaram seu carro. Ah, não, gente. O cara foi pra roubar a loja... Ele saiu do carro dele para roubar a loja. Quando ele voltou, o carro já não estava mais lá. Após roubar uma loja numa cidade ali dos Estados Unidos. Foi nos Estados Unidos que aconteceu isso. Se fosse no Brasil, tava dando risada, né? Ligou para a polícia informando que a sua picape havia sido roubada em um estacionamento. A polícia recebeu na mesma hora uma ligação sobre o arrombamento na mesma região. Porém, os investigadores só ligaram os pontos ao notar que o suspeito não tirava a mão do bolso, pois havia sangue numa janela quadrada usada aparentemente pelo ladrão para entrar no local. Já os policiais deram voz de prisão a ele na mesma hora. Porém, ao chegar na delegacia, Jelin continuou querendo prestar queixa sobre a sua picape roubada. O criminoso foi autuado por invasão de propriedade, furto e dano ao patrimônio. Mas ainda não descobriram quem roubou o seu veículo. Bom, o ladrão foi dar parte na polícia porque roubaram o veículo dele. Tá de ponta cabeça o mundo, hein? O mundo mundo tá. Agora, se você acha que o mundo tá de ponta cabeça, você não viu essa notícia. Atenção, vocês homens, não prometam nada pras mulheres. Por favor, não prometam, nem faça contrato, não prometam essas coisas. Gente, ó, se você tá namorando, se você é casado, ó, eu vou falar pra vocês, se você é casado, tudo bem, é casado, é uma coisa. Se você tá namorando, meio que namorando, meio com o pé lá, não sei, não confio, não prometa nada pra mulher. Se você prometer, ela vai até o capeta pra provar pra você. Olha só o que, que aconteceu, gente. Olha só o que aconteceu. Homem que ganhou na Mega Sena vai ter que dividir o prêmio com a ex. E aí, como é que fica? Como é que fica a situação? Hã? O cara foi inventar moda, foi falar? Se eu ganhar, eu vou dividir com você, tá bom? Ó, o homem foi condenado ao dividir metade de um prêmio na Mega Sena com a ex-mulher, depois de provar que ela fez acordo com ele. Os dois viviam juntos em 31 de maio de 2022, quando jogaram no concurso 2486 e ganharam uma cota no bolão feito na cidade de Blumenau, Santa Catarina, cujo valor era de 2,6 milhões de reais. Uma granona, hein? Segundo a mulher, o rapaz já havia comentado com ela que se um dia ganhasse o prêmio, daria metade pra ela. Ele queria que ela alegou. Mas nunca oficializou isso, tipo assim, não reconheceu firma, não tem papel. Até o dia em que o demônio da mulher que ficou sabendo, ela foi lá, deu um jeito na justiça e falou, pegou print do celular e deu algum jeito pra pegar a bolada, e pegou a bolada ainda, pegou a parte. Não, a mulher foi até um inferno, cara, pra conseguir lá. E conseguiu. Olha só que coisa aí, gente. O que você acha dessas notícias, hein? Ó, 2,6 milhões de reais. Ó, na última segunda-feira o tribunal decidiu que a mulher tem direito, sim. E ele recorreu, alegando que não havia provas de acordo. Mas ela apresentou prints, onde o homem confirma que dividia o prêmio. Ele também chegou a pagar valores pequenos pra ela. Você acha que ela vai se contentar com valores pequenos? Mas jamais, né? Segundo que o juiz indica, é que havia uma intenção demonstrada de dar dinheiro pra mulher. Acho que com 2 mil reais a mulher vai querer. A mulher tá querendo uns 2 milhões, velho. A mulher quer que o cara se lasque lá, velho. Imagina, você imagina? Você imagina uma coisa dessa, meu?
7: Bom dia, Léo.
1: Bom dia.
7: Cara, esse caboclo aí, certeza que é a Catarina.
1: É?
7: Só pode. Catarina aqui, porque tem essa mania de ficar prometendo pra coisa pra mulher.
1: Vai prometer, vai.
7: Né? Vai, não é trouxa. Corno, é tongo.
1: É trouxa, né? Trouxa. Não, se o cara é casado com a mulher... É uma coisa, somos casados, vamos dividir, claro, é nosso, não é questão de dividir. Quando é casado, não tem questão de dividir, a questão é nosso, meu e seu, acabou. Agora, o cara terminou o relacionamento, já não tava aquela coisa, e o cara vai lá, como é que falava antigamente? Dá com a língua nos dentes. Aí eu ganhei na Mega Sena. Vai falar pra quem? Pro demônio da mulher. Aí que ela vai ficar atrás mesmo. Os comentários de Edmilson Caipirão.
8: Léo, o negócio tá tão feio, mas tão feio. Se um dia você demonstrar interesse, hein? Dar o seu rabo pra tia Z.
1: Para.
8: Cala a boca, vaca. E ela for na justiça, cala, você tá lascado. Você vai ter que dar isso com o peludo.
1: Cala sua boca. Sai pra lá, vai. Sai daqui, ó. Vai. Ah, puxa vida, viu? Oi.
9: Ô, Léo.
1: Oi.
9: Quando você casa, né? Às vezes você sabe que você largou da mulher, você perde metade, né?
1: Sim, exatamente.
9: Agora, o cara perder depois que largou, não tá vindo, não. Agora os caras tá perdendo antes, durante e depois. Tamo fudido.
1: Cara, ele perdeu até o rumo depois dessa. Vai ter que dar uma... Aí confirmou o tribunal que vai ter que dar uma parte lá, a metade pra mulher, velho. Mulher foi até lá não sei aonde, pegou print, foi... Ah, meu, desvirou tudo.
10: E aí, Léo, bom dia. Júlio Dantas, carreteiro. Tem outra notícia impressionante aí também, hein?
1: Vai.
10: Na internet aí também, não sei se o povo viu.
1: Fala aí.
10: O cara apostou com a mulher. Jogo do Brasil O que que aconteceu? O cara postou a moto com a mulher.
11: Se ferrou.
10: Se ele... Se o Brasil ganhasse, ele queria uma noite com ela.
11: Tá.
10: E se perdesse, ele dava a moto pra ela.
11: Ah.
10: O Brasil perdeu e agora ele não quis entregar a moto.
11: Ixi.
10: Tá um rolo danado, velho.
11: Agora vai tudo lá pra... advogado. É, lascou, cara. Ó, nunca mais você faça isso em jogo do Brasil. Você sabe que não vai ganhar. Não vai, não vai, não vai ter jeito. Não adianta, velho. Não se não fique prometendo nada em Copa do Mundo. Ah, porque, ó, já gastei 10 conto, cara, no bolão aqui na rádio, mano. Pô, gastei 10 pau, velho. 10 conto, 10 reais, cara. Entendeu? E fui nos placares errados. 2-1. Pô, tava dando 3. Nunca mais, velho. Nunca mais, nunca mais. Perdi 10ão, mano. Olha, ó. 10ão, cara. 10ão, velho.
12: Fala, Léo Júnior. Que maravilha de programa, hein, Léo Júnior?
11: Ah, nossa. Muito bom.
12: Passa a noite aqui acompanhando vocês aqui no meu trabalho, aqui na entrega. Queria mandar um abraço pra todos de Pouso Alegre. E participarão do sorteio aí, quem quiser. E é só mandar o áudio pra você aí, Léo Júnior. Vai participar do sorteio? Olha aí o sorteio.
13: Já eu vou sortear alguém aí pra chupar meu pito, hein?
12: Um abraço, aí eu divulgo,
11: tá bom,
12: os ganhadores depois. Pode, um abraço, deixar, Léo Júnior.
11: Pode deixar que a gente vai preparar aqui uns ganhadores pra participar disso, tá bom? pode deixar, viu?
14: Eu queria ver se fosse ao contrário essa bolada toda aí.
11: Ah, eu não sei não, hein, cara. Tá
15: com... Ô, Léo, em relação à notícia anterior que você tinha falado aí, eu acho que o cara que roubou a picape não tem que ser julgado por nada, sabe? Não tem que pegar nada, porque ladrão que rouba ladrão, ele não tem 100 anos de perdão. Então pronto.
11: Não, a do ladrão é pior, né? Porque, pô, o cara roubou a picape. Claro que é um carro roubado. Ou era um carro dele. Sei lá, pros Estados Unidos é, cara, diferente. Pode ser um carro do ladrão. O cara foi lá e entrou na loja. Só que aí um outro ladrão foi lá e roubou o carro do ladrão. Ai, que coisa. Ah, ladrão que rouba ladrão. Tá tudo em casa então, né?
16: Olha que história, mano. Se o Brasil tivesse ganhado, a mulher tinha ganhado também, porque ela também ia fazer, ela também ia ter prazer. Ou não, né? Vai que o cara tem o pinto pequeno.
11: É, ela pode alegar isso. Pinto pequeno, tal, gente, vai prometer, vai.
17: Ô, Léo, bom dia, aqui é o Wagner Militano de Piracicaba. Ô, Léo, tem uma pessoa que trabalha aqui na empresa aqui, ele tava em processo de separação da esposa, ele ganhou no jogo lá do centro, lá de Barretos, lá, naquele do câncer, Hospital do Câncer de Barretos.
11: Ah, tá, sei.
17: Ele ganhou um Massaveiro 2012.
11: Olha, caracas, mano.
17: E ela tá guardada lá na minha casa, lá, já faz um tempão que tá guardado lá, ele não pode vender, não pode coisar, é novinha, nunca foi usada essa ver.
11: Não pode nem usar?
17: E se ele vender a coisa, é escada de preso, e tá nesse embrolho até hoje, hein? Não vende, não sai, parece que a justiça agora vai levar essa ver pra vender, mas agora vai valer quanto agora? Só por Deus, né?
11: Quer dizer, não senta e não sai de cima também. Caramba, cara, imagine, puxa, você ganhou uma Saveiro 2012, lindona, tal, agora você não pode porque tá tudo bem na justiça, se você tirar da garagem, você é preso, junto com o carro, se vender, você tá lascado. Putz, nem sei o que falar em questão disso, viu? Nem sei o que falar, meu amigo, nem sei o que falar, viu? Ó, outra aqui, ó, justiça manda homem dividir prêmio com a ESA, esse aqui já é outra história, já. Ah, não, não é a mesma história, pô. Ah, da loteria lá. É que o cara tirou um print aqui, ó. Acho que tava passando na TV alguma coisa lá. É, loteria, justiça manda homem dividir prêmio com ex. Exatamente, foi o que eu disse aqui. Ele teve que dividir o prêmio, exatamente, é. Fazer o quê, né? Ele falou que tá passando na TV. É bem na hora. Você viu que coisa, gente? Você viu como é que é? Eu tava falando agora e já tava passando na televisão aí, ó. O cara até printou e mandou aqui pra mim, aqui, ó. Tá vendo como é que é a força do rádio? O rádio tem dessas coisas, gente. Tem dessas coisas.
18: Ô, Léo Júnior, e a mulher que apostou 2.000 no bolão? Apostou no Brasil 2.000 no bolão que o Brasil ia ganhar o Hexa.
11: Ai, ai, ai.
18: Foi fenomenal, não.
11: O que aconteceu? Me diz aí, me diz. Se ferrou legal, né? Se ferrou legal.
19: Bom dia, Léo.
11: Oi.
19: De novo. Eu, Janilson Luciano, aqui de Bragança do Pará. Hoje, Bragança do Pará completa 413 anos.
11: Caramba!
19: Léo Santana tá estourando lá pra praça.
11: É mesmo? Olha aí, cara. 413 anos de Bragança do Pará. Parabéns! Parabéns, parabéns, parabéns, parabéns, parabéns! Que legal, hein, mano? Olha, que da hora, cara, isso, hein? Parabéns, viu? 11999919197, a Carla. Oi, Léo, bom dia. Deixa eu ver aqui, quanto tempo estava com saudades de ouvir você no Band Coruja. Manda um alô pra mim aqui. Mando sim, viu? Obrigado, Carla, obrigado pela sua audiência aí. Ô, Região, o que você acha dessas notícias, Região?
20: Ô, Léo, e o Murilo que apostou o caneco na classificação para as quartas de final do Brasil? Já pagou a aposta, Região, copista.
11: Já, cara? Já pagou? Pô, a gente nem ficou sabendo disso, velho. Ah, foi tudo na quietinha, tudo na surdina, né? Ah, ninguém sabia, não dá alarde, né? Ah.
21: E tô com a mulher, viu? Porque se fosse eu, também queria minha parte. Promessa não é wi-fi pra ficar caindo quando muda de casa, não, viu? Falou que ia dividir? Então agora tem que dividir, meu filho. Tem que esquecer, promessa depois que fica milionário é fácil demais, né?
11: Tá vendo? Ah, aí ó, a Tati falou que tem que dividir mesmo. Tem que dividir mesmo. Ó, tá, vocês estão vendo, né? Vocês viram? Vocês ouviram? Oi.
22: E pior aposta foi o camarada no boteco falou que dava o topa se o Brasil perdesse pra Noruega. A rapaziada tá esperando ele até lá hoje.
11: Nunca mais. Olha,
22: ele vai aparecer, hein?
11: Correu de lá. Vai, tem que dar um caneco pra todo mundo, bala. E o Davi, será que fez alguma aposta também, o Davi?
23: Não? Já faltava partilhar esse momento, pra voltar nas quartas, lembra? Pra ser melhor, lutamos contra a Croácia. Perdemos 4-4 para pra nascer com a Argentina. Se eu não matar jogando bola no Patrícia esse ano, tá difícil, mas é planejamento pra 2030 agora. Que Estevão, tem Hendrick, né?
11: Entendi.
23: É que é o mesmo, é a verdade que aceitar, né, meu irmão? Fazer o quê? Mas é pra cair nas quartas, não aceitar de final, tem um jogo a mais, né?
11: Entendi, meu irmão. Entendido. 11999919197. Fala comigo aí, vai.
24: Engraçado que essa biscata aiada aí, quando fica com dívida, ninguém quer dividir, né? Essas desgraças aí.
11: Para de xingar as mulheres, ô. Que isso, ô.
25: Vai. Ah, é, meu. Na verdade, a história da aposta foi o contrário, mano. Aposta se... O Brasil perdesse, a mulher disse que dava o tabaco pro cara. Quando o Brasil já tava perdendo, ele falou pra ela ir tomar banho.
11: Vai
25: ele
11: se preparar.
25: Limpinho. Ela foi em casa, tomou banho, chegou, o cara tinha dado linha, né?
11: Claro. Não é bobo, né,
25: velho? E ela tá lá, foi pra delegacia e tudo. Ixi. Diz que quer porque quer.
11: É, meu filho. Vai pro... Hã? Vai falar, vai ficar falando essas coisas, vai. É. E aí, vai,
26: Léo,
11: nessa.
26: Bom dia, beleza? Ah. Ô, Léo, eu também apostei, mano. Apostei com a bonequinha, mano. Se o Brasil ganhasse, ela ia me tourar. Se o Brasil perdesse, eu ia tourar ela.
11: Ah.
26: Mano, fiquei bravo, hein, mano, que o Brasil perdeu, hein.
11: Cê e tá aí, o que aconteceu? Hein? Ela tourou você. Você foi torado, então, né? Então já era de se saber.
27: É a mesma história da Brahma, né? Que falou que se o Brasil fosse ex, ia dar cerveja pra todo mundo.
11: É, mais ou menos
27: mas
11: isso.
27: Mas eles são espertos, né? Já contaram com o ovo no fiofó da galinha. Claro que não ia ser, né?
11: Claro, obviamente. Obviamente que não ia conseguir. Não ia, não, ô Caipirão. É, você falou tudo, cara. Ah, eu não faço mais isso, não. Mas nem dinheiro já. Não, o Brasil perdeu já. Não vou colocar placar, já sei que vai perder, já era. Ninguém vai nem chegar mais nisso.
28: Ô, Léo Júnior.
11: Oi.
28: Pode ver que aquela mulher aí que apostou os R$2.000 que o Brasil ia ganhar o Hexa ali, ela deve ter seguido algum palpite do Fenomenal. Não.
11: Não foi isso. Não, Fenomenal tem uns palpites bons. Não, Fenomenal, não, pô.
29: Louco, só cara pro cara, Léo. Léo, o problema hoje, mano, essas mulherzadas hoje aí, nego não tá casando por amor, entendeu? Tá casando por interesse. Se você tiver uma bicicleta, elas querem tomar. Jamais eu, se eu me separar hoje, eu casaria mais com essas mulheres de hoje.
0: Oi.
29: Então, você quer... verdade, nenhuma dessas mulheres.
0: Então,
29: essas mulheres não querem casar com você, mas assim, ó, eu gosto desse homem. Ela casa com você com interesse no que você tem. Essas pragas, essas mulheres, eu tá doido, eu não quero nem ver. Quando
0: que é isso?
29: Esse negocinho aí, eu vou no job. Essas pragas, essas mulheres aí,
0: essas pragas.
29: Se explodam.
0: Cara, que é isso, cara? Tá xingando a mulherada, pô. Ó, a mulherada vai cair de pau em cima de você. De pau não, vai cair em cima de você, hein? Agora, agora. Eu acho que você gosta, então, é de boneca, então, né? É os travecos, então. Não, é... Já é outra história, cara. Já é outra história. Jó, já é outros 500 aí, viu? Já é outros 500. 11 999 91 9197 pra você participar com a gente do nosso Bando de Coruja. Fala comigo aí, vai. Que isso, cara? Fala alguma coisa, mano. Puxa vida, viu? Vai.
1: Meu Júnior, bom dia. Equipe de entrega já na rua fazendo a entrega e a alegria da molecada. Léo Júnior,
0: oi.
1: Parabéns pelo programa. Deixa eu te falar, o Davi, ele tá merecendo, sabe o quê?
0: O
1: Nervo Marrom. Vou dar de presente pra ele o Nervo Marrom. Beleza? Aqui é o Davi de Pouso Alegre, dando o Nervo Marrom para o Davi aí, do Macarrão Poder.
0: Tá bom, tá bom. Aí, dois Davis. Imagine, um Davi já incomoda, mas imagine dois Davi. Incomoda muito mais.
2: Você tá muito enganado, meu querido. Hoje em dia, a mulherada é toda empoderada. Todas nós trabalhamos, temos nosso dinheiro. Não dependemos de homem pra nada, entendeu? Male, male pra aquilo ali que você...
0: Male,
2: agora, quem vai querer ainda você, que tinha uma male e uma bicicleta?
0: Vai xingar a mulherada, atenção, se lascou.
2: Ah, pelo amor. É difícil ter que ouvir essas coisas.
0: Tá vendo, Tati? Não, viu, agora os caras tudo... Não, esse aí, agora a mulherada vai cair de unha em cima dele. Vamos ver aqui o povo que o cara tá.
3: Cuidado até o lugar que dorme ali, manhã 6, 10, carne com limpo, travão de carne.
0: Que isso, cara? Mas que coisa é essa?
4: Tem o Ale fenomenal, não, também.
0: Vamos lá, fala comigo, vai.
5: Ô, Léo, respondendo esse daí que falou agora que se separar...
0: Se lascou agora, mais. Trouxa, vai,
5: claro,
0: fala aí.
5: Se ele separar, já não vai ter mais nada, vai ser um lascado e não vai conseguir nada mesmo.
0: Ó!
5: Porque mulher não vai querer um cara lascado, né? Ainda mais as solteiras de hoje em dia, que são independentes, tem dinheiro, tem casa, tem carro, vai querer um cara que separou todo lascado. Ele tem que ir pro jobs mesmo.
0: Ai, tá. Foi falar mal da mulherada, agora você agora se aguenta, cara. Olha lá.
6: Bom dia, Léo.
0: Fala, mulherada,
6: Léo,
0: meu.
6: Olha lá. Concordo plenamente com o que a minha amiga falou aí.
0: Aí.
6: A gente trabalha, paga nossas contas, não dependemos de homem pra isso. Malemar pra cama.
0: Malemar.
6: Porque muito também nem serve.
0: Malemar.
6: A gente tem nossa independência, não precisamos disso. Beijos.
0: Tá vendo? Tá vendo? Vai falar mal da mulherada que acontece. Ó, a mulherada é tipo os motoboy, cara. Você mexeu com um, mexeu com todas, cara. É tipo os motoboy lá, velho. 11 999 91 9197. Fala comigo.
7: Alexandre, o que você acha de no campeonato de piada ruim, o ganhador é ganhar um prato de macarrão do Davi, esse macarrão podrão.
0: Para com isso. Para.
7: Bota aí, é nóis.
0: Esse corno
7: do Davi.
0: Para de falar de macarrão do Davi, ô. Vai.
8: Eu, pra mim, homem que fala mal de mulher, tira a camisinha peidando. Ah, dá um passo pra frente, certeza.
0: Que? Oh, que isso, cara? Ai, ai, ai, ai. Não, vocês não prestam mesmo, viu?

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1: Volta pra mim.
0: A nossa Band Coruja até às 5 da manhã. Já já tem o campeonato de piadas ruins. Daqui a pouquinho pra você aqui na nossa noite, na nossa madrugada. Vem com a gente, manda seu alô 11 999 999 1917. Peça.

sua mensagem pra gente. Vai, tô esperando 11 999919197. Você participa junto com a gente aqui da nossa madrugada mais gostosa do seu rádio, hein? Que coisa linda! 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

0: bem, vamos lá, vamos seguir com o nosso programa por aqui. Quem mais tá mandando mensagem pra gente, hein? Fala comigo aí, vai lá. Aumenta o volume.
1: Mensagem aí, acho que é Tati. Qual a véia baranga aí? Ela falou que mulher agora é tudo empoderada, que não precisa de homem pra nada.
0: É isso, cara.
1: Trabalha, que... E por que quer dividir o dinheiro que o cara ganhou lá da Mega? Ah, vão se lascar essas mulheres barraqueiras, banguelas.
0: Que isso? Para! Tchau! Que tá xingando a mulherada aí, cara? Fala aí, mulher.
2: É, Lelê, eu tô ouvindo, eu tô na escuta, cara, mas nossa. Hoje eu tô rouco, cara.
0: Ai, tá rouca?
2: Minha gargantinha tá zoada, cara. Ai, tô rouco.
0: Que, meu Deus do céu, é até cada retardado.
2: Ah, não, é tudo mentira, o Regis tá blefando. Acabei de ligar lá na portaria e falei, ó, não deixa passar um viadinho aí.
0: Aí, tá vendo?
2: Eu tô
0: o único viadinho é o Murilo que pode passar aí, né? É isso, né, meu? Ó, tem um que mandou mensagem, falou que tá bloqueado. Como assim bloqueado, velho? Se não tivesse bloqueado, eu não tinha visto sua mensagem, mano. Aqui, ó. Vamos ver. Fala aí, meu amigo.
3: Bom
0: fala aí.
3: Bom dia, Léo.
0: E aí, cara? E aí, de mano? Boinha.
3: Só alegria.
0: Só é alegria.
3: O Baiano Segurança. E um bom dia pra todos os ouvintes aí, aqui de lado, aí, guerreiro da madrugada.
0: Aê, rapaz.
3: Ô, Léo. Perguntar a você. Se a lua caminha à noite, o sol caminha a que hora?
0: A minha caminha tá me esperando, cara. A minha caminha tá me esperando. É isso. 11 999919197. Bora participar com a gente da nossa madrugada mais querida, mais gostosa do Brasil.
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0: chama lá no nosso WhatsApp. Quero você aqui participando. 11 999919197. Só quer saber. Já manda seu recado pra gente. Mas eu quero você aqui mesmo, viu? Nada de por aí não. É por aqui mesmo. Por aqui o negócio.
1: Me pega que vai embora.
0: Vamos ver quem mais está por aqui, vamos ver. Fala comigo, fala comigo, fala comigo!
2: Bom dia, Léo Júnior, fala do Pezão de Barretos por cá, hein?
0: Ô, Pezão!
2: Olha, essas manhãs tá muito despeitadas, Léo. O mundo desandou quando o metiolate parou de arder e a mulher parou de esquentar a barriga no fogão e esfriar no tanque. Pronto, falei.
0: Que isso? Esses caras, tá louco, meu? Olha lá.
3: É independente de qualquer, de quem seja, tendo dinheiro, aí sim. Empoderado, é. Empoderada de CR.
0: Vai.
4: Aí, Léo, bom dia. Tá todo mundo contando a história aí. Esse negócio aí de ter que dividir com a mulher e tal. Vou contar a minha história, né? A
0: então,
4: história
0: conte, real, de verdade. Conte-me a sua história, conte-me.
4: Fácil comprovar. Fui casado, um belo dia. Minha ex-mulher entrou com um pedido de separação.
0: Tá, sim, sim.
4: E ela foi pro interior, né? Aí demorou um pouquinho pra chegar, o advogado mandou. Do nada ela queria tudo que era meu. Tipo, certo. Minha casa, meu carro, minhas coisas. Tudo. Ela requereu tudo.
0: Deixou ser na lona.
4: Não ganhou nada. Saiu com uma mão na frente, outra atrás.
0: Isso.
4: E tudo que era meu era por herança. Herança da minha mãe. Herança consanguínea na lei brasileira não entra em divórcio.
0: É mesmo?
4: Eu ainda mandei um recado pra ela falando assim: ó, se quiser, a gente divide um videogame que a gente comprou. Eu deposito metade do valor do videogame pra você. Tá bom pra você?
0: Que aí, ó. Coisa! Não acredito, hein?
5: Foi uma honra, parceiro. Mas e agora? Vamos boteco, bebê.
0: 11 999919197. Que coisa, hein, cara? Essa foi de lascar, meu Deus do céu. Fala aí.
6: Léo, esses que estão xingando a mulherada empoderada aí são tudo um bando de Zé Ruela. E não tem a capacidade de que a mulherada hoje em dia tem de conquistar sozinha as coisas.
0: Dá na cara
6: desses
0: caras.
6: Bando de Zé Ruela.
0: Aí.
6: Gosta de bonequinha.
0: Ah lá, nossa, velho. Chamou agora, hein? Meu Deus do céu! Que resposta! Gosta de bonequinha! Dá três tapas na cara desses caras! Três tapas de cada lado! Vai, pode, vai, eu viro aqui, eu seguro! Eu seguro até, vai! Olha lá, bom dia, Léo! Manda um abraço aqui pra todos aqui na Bahia! Manda sim, Rodrigão! É nóis, Rodrigão! Vai lá! Fala comigo, vai!
7: Léo, o tropeiro veio pra cá, não sei se você escutou meu áudio.
0: Aí!
7: Mas rapaz do céu, mas os caras. Os caras estão numa propaganda enganosa aí também, hein? Mais uma vez, tropeiro velho por cá aqui na Rondônia, rodovia BR-319, nas Amazônia, que vem no Pomanaus. Tá louco, os caras estão tudo aí escapando a correia, cara. Que isso?
0: É, meu filho, tá tudo desse escapando a correia. É bem por aí, cara. Bem por aí. Fala comigo.
8: Eu não concordo com essa mina aí, não, falando que nós gostamos de bonequinha. Na realidade, nós estamos encontrando pela frente só oportunistas. Só essas que casam em pró, sabe do quê? Do que vai ganhar no casamento.
0: Olha lá.
8: Ela não casa por amor, não.
0: Olha isso, meu. Olha, os caras tão bravos. Os caras se revoltaram, meu. Fala comigo aí, vai.
9: Bom dia, Léo Júnior, tudo bem?
0: Tudo
9: aqui
0: bem.
9: Aqui é o Maicon, fora do personagem.
0: Fala, Maicon.
9: Que frio, né? E hoje é feriado em São Paulo. Viu, Léo, como eu sou chato fora do personagem? Você não prefere eu fazendo um personagem da hora?
0: Não, tá bom desse jeito, cara, tá bom demais. Vamos lá, vai. Fala, Murilo. Beleza, Murilo? Muriloco, vai. Tá roquinha, Muriloco.
10: Não, é muito gay. Eu seguro. Segura aqui, então, Lelé.
11: Nossa, eu tô sem voz, filho da puta.
0: Vai. Pelo amor de Deus, viu? Fala comigo, vai lá, fala aí.
12: Nós
0: gosta
12: de bonequeiro,
0: que
12: gosta de dinheiro, mano. Fica na moral aí.
0: E pra que gravar um negócio que você não fala no alto? Pra quê, né? Aqui, né? Vai entender esses caras, viu? Oi!
13: Olha, esses homens que tá falando tudo mal das mulheres, esses homens é tudo da cidade de Diadema, que lá em Diadema só tem viado.
0: Cidade de Diadema.
13: Eles não gostam de mulher, por isso estão falando mal das mulheres.
0: Nossa, mano, nossa, velho. Vocês não esqueceram de Diadema, hein? Vocês não esqueceram de Diadema mesmo, hein, cara? Não é? Como é que pode?
14: pode isso? Como é que pode?
8: Colocou meu áudio, coloca o outro que eu conto a minha história.
14: Então vai.
8: Eu tive que sair da minha própria casa, meu parceiro.
14: Ah.
8: Tive que sair da minha própria casa porque minha ex não aceitou eu casar de novo.
14: Ah.
8: E a casa não vende, até hoje não vende.
14: Nossa, mano. Daí ficou uma coisa parada que, tipo assim, se mexer já era. É, velho. Lascou, hein? Lascou mesmo, hein?
15: Vixe, mais um que gosta de boneca de três pernas, hein? Os caras não gostam de mulher, não, hein?
14: Não, não gosta.
15: O cara que fala mal de mulher, ele gosta de carpano. Isso que eles gostam.
14: Carpano, né, cara? É verdade, concordo, concordo.
16: O pezão é de Barretos, não é de diadema, não. É carreteiro, não gosta nem de banho, quanto mais de mulher, né?
14: Nem de banho?
16: Brincadeira, Fabião.
14: Ai, caramba, esses caras me fazem rir. Não, vocês me fazem rir, caras. Me fazem rir, viu?
17: Bom dia, Léo, motorista da DBS.
14: Bom dia, fala bom dia, amigo.
17: Seu otário fala, parar de falar de diadema.
14: Ah.
17: Seu otário aí, ó. Não mexe com diadema, não.
14: Aí, eu já ficou bravo de diadema lá. Ficou bravo, gente.
18: Bom dia, Léo. Não se faz homem que nem antigamente. Esses homens tudo frouxo.
14: É verdade, né? Olha aí, ó. Ó. Não se faz homem que nem antigamente. Falou que todo homem é... A Fabi, todo homem é frouxo. Chama lá no nosso ads 11999919197. Fala comigo,
19: vai. Léo, Léo, Léo. Aqui o solitário, o cantor solitário. Olha, tô afim de uma gatinha. Tô afim de uma mulher. Pra preencher o meu lado vazio.
14: Ah.
19: Mas se tiver uma bonequinha também, tipo a Catrícia, eu tô dentro, cara.
14: Tá dentro?
19: Nada
14: também?
19: Contra as bonequinhas.
14: Tá.
19: Adoro brincar de boneca.
14: Ah.
19: Vem, Catrícia, pro meu mundo, vem.
14: É, gente, tá sendo cada vez pior, viu? Tá cada
20: Bom
14: vez...
20: dia, Léo. Qual que é a polêmica de hoje? Tem treta, tem briga?
14: Ó, nem queira saber, viu? Nem queira saber, minha amiga. Nem queira saber, viu? Ai, ai, ai, ai, ai, olha aí.
21: Foda essas mulheres aí. Mas tem que sair, tem que pagar. Tem que pagar a babá pro filho agora. Tem que pagar... O táxi, tem que pagar a comida e o bebes. Ainda é perigoso sair e não levar nada no final da noite ainda.
14: Pera aí, cara. O outro só é panelinha, que não é panelinha aqui, rapaz. Vai lá, vai lá aí.
22: Panelinha demais, hein, Léo? É só a panelinha a noite toda aí.
14: Ah, vai dormir você então, vai dormir, vai, oi.
23: Ô, Léo, bom dia.
14: Bom dia.
23: Avisa pra esse ouvinte aí que falou que tem um lado vazio aí, que eu tenho um negócio duro pra enfiar no vazio dele.
14: É, porque daí pode preencher, né? Tá certo. Exatamente, mano, exatamente. Aí ele tem um cara que pode preencher seu lado aí, ó.
24: Ó, Léo, e só esclarecendo, eu fui casada há 17 anos com um narcisista.
14: Ó.
24: Me separei, sou independente e só arrumo homem interesseiro.
14: Ó lá.
24: Homem que quer ficar dentro da minha casa comendo e dormindo.
14: Olha isso.
24: É, desfrutando das minhas coisas. Então é isso. E homem que não gosta de mulher, gosta de bonequinha.
14: Ah! Não, não. Eu vou ter que ir pro intervalo depois dessa, velho. Eu vou ter que ir pro intervalo depois dessa. Vocês homens, por favor, preparem a defensiva, preparem a réplica, por favor. Vai, eu tô esperando.

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0: Band FM. Ele deu um tibum, né? Pulou na piscina. Já era, já era. 4:09. 4:09, gente. Esse é o nosso Band Coruja, o programa mais animado, mais querido do Brasil.
1: Um abraço por trás.
0: Um abraço por trás.
1: Um abraço.
0: Ah, tem uns que querem um abraço, um abracinho por trás, ó. Ó. Ó.
1: Pisadinha.
0: Ó, oh, gente, se prepara agora, prepara suas piadas ruins, porque agora vai começar nosso campeonato internacional de piadas ruins. Chegou aquele momento.

Léo, manda um abraço aqui pros motoristas da Bissani. São tudo corno. Que isso, cara? Que isso, meu? Já, meu? Peraí, pô. Ó, vamos lá, gente, começar o nosso concurso de piadas ruins. Prepara a sua piada. Ó, só vale piada ruim. Aquela sem graça mesmo. Aquela que você fala assim, meu, o que eu falei aqui? Beleza? Pode ser? Vamos começar o nosso concurso de piadas ruins. Então, por favor, vamos começar a nossa abertura. Nós temos até abertura também. Concurso de piadas ruins vai começar!

0: Mas começou o nosso campeonato de piadas ruins. A partir de agora, eu quero a sua mensagem, a sua piada. Vai, já pode ir postando as suas piadas aqui. Posta as suas piadas. Vamos lá, vamos ver quem que tem a piada mais horrível pra fazer nesse programa, nessa madrugada. Vai, vamos ver.
1: Olha,
0: oi.
1: Português, a mulher dele, o brasileiro ficou preso na ilha do naufrágio.
0: Tá.
1: Aí o brasileiro louco pra torar o medo do português. Aí ele falou assim, vou inventar um negócio pra mim ver o que eu faço.
0: Tá bom.
1: Aí subia no coqueiro pra ver se via algum navio e falava pro português. Ô, português, para de fazer as coisas com sua mulher aí, rapaz. Você desconcentra eu aqui, não consigo prestar atenção no navio. Aí o português, mas raios brasileiros, não estão fazendo nada aqui? Tá sim, rapaz. Aí descia lá embaixo. Fala, ué, você não tá fazendo mesmo, rapaz? Tá bom, vou lá ver o barco que está vindo. Aí subiu de novo. Aí olhou pra baixo. Mas português, não acabei de falar pra você? Para de fazer isso aí com a mulher, rapaz. Fico descontrolando. Mas raio, já estou falando que não estou fazendo nada. Deixa aqui que eu vou aí pra você ver. Aí o português subiu lá no coqueiro, o brasileiro desceu em lenha na mulher dele.
0: Oh, yeah.
1: Aí o português lá de cima. Raios brasileiros, não dá expressão mesmo que aqui de cima está atorando na minha mulher?
0: Ah, aí só impressão, né? rapaz. Ah, tá vendo já? O povo já tá bem afiado nas piadas ruins. Fala comigo, vai, fala comigo.
2: E aí, Léo Acla, beleza? Bom dia.
0: Beleza, mano, beleza?
2: Ô, Léo, casal de português foi pra lua de mel, né?
0: Mais um de português.
2: Aí chegou no motel, Maria começou. Vai, Manuel, me mata com esse negócio de mijar, Manuel. Me mata com esse negócio de mijar, Manuel. Manuel olhou. Olhou pra um lado, olhou pro outro, catou a privada dando na cabeça dela.
0: Puta, velho, uma privada, mano. Uma privada na cabeça, mano. Que coisa, hein? Que coisa, vai.
3: Fala, Leozeira. Tudo bem com você? Bom
0: dia. Beleza, mano.
3: Você sabe a piada do não e nem eu? Não, nem eu.
0: É, sem graça, velho. Boa, boa, boa. Boa, legal, hein? Legal, legal. Essa foi assim... Tipo, no máximo sem graça mesmo, cara. Boa essa piada sua. É concurso de piadas ruins, né? É isso.
4: Ó, a melhor piada aí, hein? O caminhoneiro tava perdido na estrada aí. Aí viu um menino capinando na beira da estrada e parou e falou pra pedir informação a esse menino. Aí voltou a pé e falou assim, ô menino, pra onde vai essa estrada? O menino falou assim... Ah, essa estrada não vai pra lugar nenhum. É você que vai nela. Aí o caminhoneiro falou, filho da puta.
0: Ó.
4: Aí falou assim, ei menino, você viu um boi queimado por aí? Aí o menino falou, só vi a cinza. Rapaz, aí o caminhoneiro falou assim, ei, então fala a estrada pra ir pro buraco da sua mãe.
0: Nossa, velho.
4: Aí o menino falou, muito na pica do papai que você vai direto.
0: Nossa, velho. Essa só você que riu nessa, hein, cara. É piada ruim mesmo, isso aí, hein? Daquelas, hein? Daquelas. Vamos ver se a próxima vai ser pior, vai.
5: Ô, Léo, chegou o matador de aluguel. Falou, eu sou paraguaio. Vim aqui para matar os pés.
0: Ah, e aí?
5: E vou matar todos. Aí o cara não entendeu lá no fundo, falou, para o quê? Ele falou, paraguaio.
0: Putz. É, gente, é. Vamos lá, galera, tá afiada. Concurso de piadas ruins. Vamos ver o que vai dar, né? A gente muda muitos quadros aqui. É meio que mutante esse programa, viu? Do nada a gente troca tudo aqui, vai lá.
6: Você sabe por que o peixe come o dia inteiro?
0: Por quê?
6: Porque ele vive com água na boca.
7: Nossa, velho.
0: Oh. É. Tá certo. Tá no hall de piadas ruins aqui, tá no hall.
8: Bom dia, Léo. Léo, você sabe por que aqueles mergulhadores, entendeu? Quando eles vão mergulhar, eles pulam pra trás?
0: Ah, por quê?
8: Porque se eles pular pra frente, ele cai dentro do barco, mano.
0: É, gente, vocês estão bem animados hoje nisso aí, viu? Vocês estão bem animados. Será que o Sérgio do Pão tem alguma piada de padeiro, alguma coisa?
9: Bom dia, Léo Júnior. Sérgio do Pão vai mandar a piada dos dois mudos. Léo, sabe o que o mudo falou pro outro mudo?
0: Claro, perfeitamente. Perfeitamente, cara. Perfeitamente. É uma piada totalmente sem graça. Não, essa aqui, olha, já entono, tô no top 3 as piadas sem graças aqui. Dentro do concurso, hein? Caramba, velho, vocês estão daquele jeito as piadas hoje, hein?
10: Nada, né, idiota? Os dois é mudo, palhaço.
0: Mas é claro. Mas é claro que os dois é mudo, poxa vida. Ô, Fenomenal, você tem alguma coisa aí, Fenomenal?
11: Olha, ô, Júnior, a piada é o que é, o que é. Ah, o metrô disse pro Japão.
0: O que é? Piada, pô.
11: E o que a Noruega disse pro Brasil?
0: O que é?
11: 2-0, rala de 2-1. É Fenomenal, não.
0: O que a Noruega falou pro Brasil? Vou te enfiar um Roland. Essa foi meio sem graça, né? Oi.
12: Léo, a piada é o seguinte, tinha dois tomates atravessando a rua, aí um olhou pro outro e falou, ó o carro. Aí o outro, cadê?
0: É. Mais um sem graça na parada, é bom. Ô,
13: Léo, tu sabe a piada do pintinho? Piu, piu.
0: Piu, piu, piu, piu. Olha, eu acho que as piadas ruins ganham melhor do que as piadas boas, você quer saber? Porque as piadas boas ficam naquela, né? A gente já espera uma coisa boa, pô, dá aquela risadona e tal, né? E a ruim não, a ruim você fica até... Ó, quando você ouve uma piada ruim, você fica até pensativo, você fica assim, meio assim, ó. É mais ou menos isso, entendeu? É mais ou menos isso. Vamos
14: a
0: lá.
14: A pior piada é o que o tomate foi fazer no banco. Foi tirar o extrato.
0: E aí? Pois é. É o que eu tô falando. É o que eu já estou falando. É isso.
10: Com certeza, eu também acho. Maiara do Capão Redondo.
0: Aí,
10: certeza, eu também acho. Maiara do Capão Redondo.
0: Aí, Maiara do Capão Redondo. Vai.
15: Tinha dois caminhões voando.
16: A pior piada.
15: Aí um olhou pro outro e falou assim: a gente é caminhão, não voa. Ah. Um caiu e o outro ficou. Por quê? Porque o que ficou era caminhão pipa.
0: Era caminhão pipa esse, cara. Nossa, mano. Murilouco, eu tenho certeza que deve ter aquela, vai.
17: Igual o otário aí que acabou de falar que a mulher tentou tirar as coisas de mim, mas não conseguiu, porque eu sou um fracassado herdeiro de bosta. Eu não comprei nenhuma bicha. Levei vantagem. Sou brasileiro. Vira de mim.
0: Meu Deus do céu. Ô, Murilouco, que onde você... Que galáxia que você tá? Qual planeta que você tá? Fala pra mim, ô Murilouco. Que é isso, Murilouco? Nós estamos num concurso de piadas ruins. E o cara deu uma dessa, velho. É pra lascar mesmo, é pra lascar qualquer um, viu?
18: Bom dia, Léo. Tem aquela piada. O que o pato falou pra pata? Quack.
0: Tá certo. Vamos lá, fala comigo, vai.
19: Bom dia, Léo.
0: Bom dia.
19: Aqui é Ivete de Portugal.
0: Oi, Ivete, tudo bem?
19: Olha, eu vou te contar uma piada que eu ouvi aqui e que é a pior de todas.
0: Vamos ver, vai.
19: Que ninguém aceita. A maior piada que disse que Portugal descobriu o Brasil. Beijinho pra todos da Band.
0: A piada é que Portugal descobriu o Brasil. Que piada é essa, velho? Oh. Que coisa, hein? Que coisa. Vai.
20: Léo, o japonês foi no banheiro mijar. Aí na hora que ele olhou pro lado, tinha um morenão alto. Aí ele deu uma olhada pra baixo assim, olhou pra cima e perguntou pro morenão, né?
0: Tá.
20: Garantido quer saber como deixa grandão desse jeito. Aí o morenão falou assim, ó, sabe o que você faz? Você pega uma cordinha, amarra bem no pescocinho dele e põe um tijolo pendurado. Aí depois de uma semana você vem aqui e fala pra mim como que ficou. Aí passou uma semana, o japonês voltou lá, o morenão tava lá. Ah, Moreno, e aí, japonês, como que ficou?
0: E aí?
20: Grandão não ficou não, mas ficou preto igualzinho.
0: Tá Tá bom a piada. Fala comigo, vai.
16: Bom dia, Léo. Tudo bem?
0: Bom dia.
16: De São Paulo.
0: E aí?
16: Você sabe qual é o café que acorda ninguém?
0: O café que acorda ninguém, tá.
16: O café é preguiçoso.
0: Tá dentro. Boa. 11 999919197. Manda lá só, concurso de piadas ruins no ar aqui até as 4h30 da manhã. Vai.
21: Ô, Léo, você sabe que quem inventou o limpador de para-brisa foram os portugueses, né? Aí foi os americanos que colocou pro lado de fora do vidro.
0: Ai, gente. 11 999919197. O nosso concurso tá bem. Foi bem o nosso concurso, hein? Vai.
22: Léo Júnior, você gosta de piada? Mas eu vou dar um saco de pinto pra você rir.
0: Aí, ó. Esse aqui foi o sem graça possível que conseguiu entrar no concurso de piadas ruins. É isso que eu tô dizendo. Eu tô querendo piadas assim. Tá bom ainda. Vai.
23: Ô, Léo Júnior, coloca meu áudio aí também na piada, né, mano?
0: Então vai, cara. Ô, fala fenomenal. Aí.
23: Meu. Não adianta. O que a senhora fala pro seu argentino sábado, hein? É no anal dela. Que vai falar pro seu Néstor, anal dele. Pra
0: cara,
23: sempre,
0: tá bom. Mas que coisa é? Eu tô falando de piada, velho. O cara tá falando da Argentina. Não, o negócio tá totalmente fora do eixo, cara. Meu Deus do céu. Como é que pode isso? Me fala. Meu pai do céu. Olha, vamos ver. Vai.
24: Tem uma aqui também, é boa, mano.
0: Manda.
24: Três maiores traficantes do mundo, mano. Um brasileiro,
0: tá.
24: Um alemão e um português. Aí eles foram presos, mano. Aí nessa que eles foram presos, mano, o juizão ainda suavão ainda falou, mano, vocês escolhem aí qualquer coisa aí pra vocês passarem esses 10 anos aí que vocês vão ficar presos aí. Aí chegou no brasileiro, desenrolado, né, mano? Mulher, muita mulher.
0: Tá.
24: Aí chegou no alemão. Quero cerveja, bastante cerveja. Meteu marcha. Aí chegou lá no português, o que você quer? Eu quero cigarro, bastante cigarro. Aí foi preso. Aí passou os 10 anos lá e o juiz foi soltar os caras, mano. Brasileiro, cheio de mulher grávida, cheio de criança. Vai embora pedalado, seus moleques. Aí chegou lá no alemão, mano, uma rolha de poço, quase morrendo de cirrose.
0: Caramba.
24: Vai embora lá, mano, cheio de cerveja. Aí chegou no português, o português tava se tremendo, mano. Se tremendo até umas horas. Aí o juiz chegou e aí, o que aconteceu, pô? Vai embora, você tá solto aí. Não, é que vocês me deram cigarro, esqueceram de me dar o isqueiro.
0: Puta que pariu, olha. Tá aí, gente, tá aí, ó. É isso. Concurso de piadas ruins. Aqui na Band FM. E você pode mandar a sua. Ó o Muriloco. O Muriloco vai mandar dele agora. Vai.
25: Ah, você é burro, né? Você é burro, burro, burro. Você não olha a hora do áudio, burro. Ah, você tem que segurar essa piada no teu, no, nas suas tetas.
0: Burro é você.
25: O português chegou no médico e falou: doutor, eu estou morrendo de dor de cabeça. O que pode fazer por mim? Aí o médico receitou uma caixinha de pirona. Falou: ó, português, toma uma caixinha de pirona. Aí o português voltou no outro dia e falou: ó, doutor, Não deu certo, não resolveu, continuou com dor de cabeça. Aí o médico falou assim: mas você tirou de pirona da caixinha?
0: Coitado dos portugueses ouvindo isso agora, né? Coitados portugueses ouvindo isso, hein? Com piada de português, só um monte, hein? De monte.
26: Olá, bom dia, você conhece a piada a contrária? Não?
0: Qual que é?
26: Tem que rir primeiro, depois eu conto.
0: É mais ou menos isso. É isso aí, gente. 4 horas 24 minutos. Daqui a pouquinho tem Band Bom Dia. Diegão tá chegando. Daqui a pouco o Homem Vinheta tá chegando também. Todos os seus personagens: Pidoncio, o Ronco, a galera da Hora do Ronco também. Fica ligado aqui na Band FM, hein? Oi, bom dia.
27: Léo, bom dia. Vinícius Padeiro aqui.
0: Fala, Vinícius.
27: Leo, o que o locutor falou pro padeiro? Tira que eu vou cagar.
0: Tem sem graça mesmo, né? Tem que ser mais um sem graças, né, meu? Tem um monte, viu? Vai.
28: Léo, bom dia, Thaís de Osasco.
0: Oi, Thaís.
28: Tinha um pintinho que se chamava Relan. Tá. E toda vez que chovia, relampeava. Um beijo, ótimo feriado para nós.
0: Relampeava. legal. Sem graçona essa piada, boa. É piada assim, né? sem graça, né, que o povo gosta, vai.
1: Ô, Léo, bom dia, bom dia. Você sabe por que, que o cara que tomou leite com veneno não morreu?
0: Por quê?
1: Porque o leite era longa vida.
0: Ai, caramba. Ah, essa ai, tá parecendo... Ai, ó, essa piada tá parecendo boa, cara. Tem que ser umas piadas sem graça, velho. Tem que ser daquelas assim, sem graça.
2: E aí, Léo, que eu era de Portugal. Dava o Joãozinho da voz fina. Foi no banheiro dar uma mijada. Do nada chegou um maluco lá gigante, tirou o manjolo. O Joãozinho olhou e falou: ô tio, por que o manjolo tão grande desse aí? Aí o cara olhou pro Joãozinho e falou: é pra engrossar a voz, moleque, da voz fina. Aí o Joãozinho: ô louco, meu!
0: Tá bom, vai, tá bom, tá bom, tá bom. Esse ficou legal também. 4h26, 11 999919197. Fala aí, Paulo, beleza, mano?
3: Ô, mãe, por que que na nossa família todo mundo morre de repente? Hein, mãe? Mãe? Mãe? Ô, mãe!
0: Ah, o outro retardado, velho. Tem retardado, velho. Totalmente, totalmente, vai.
4: Ô, Léo, belezeira? Tinha duas galinhas conversando e fazendo café.
0: Tá.
4: Um olhou pra outro e falou: pó, pó, pó, pó, pó, pó.
0: Ai, ai, ai, ai, vai.
5: Os homens de diadema não gostam de mulher porque eles não sabem diferenciar o pipiu da pepeca.
0: Isso aí foi um afronto, hein? Não foi nenhuma piada, hein? Isso aí foi um alerta já. Cara, os caras já estão puto da vida lá, meu. Fala comigo, vai, fala aí.
6: Bom dia, bom dia, bom dia, Léo Júnior. Bora que bora, mais uma madrugada, hein, meu jovem? É, tamo por cá, hein? Saindo de Marília, indo pra Bebedouro, escutando a melhor rádio, Band FM. Tamo junto até as 5, hein? Um abraço pros meninos da Guerra de Transporte aí. Bora que bora, Cross!
0: Valeu, valeu, mano! Fala comigo, fala comigo, fala
3: bom
0: comigo!
3: Bom dia, bom dia, Léo, tudo bem? Léo, a piada é o seguinte: o Ayrton Senna chegou no céu, né, depois do acidente.
0: Ah.
3: Aí falou lá com o São Pedro, falou: não, não, você tá no lugar errado, pode descer, desce. Aí Ayrton Senna pegou, desceu, tava tomando um banho, cabelo comprido.
0: Tomando banho?
3: Um negocinho que tinha embaixo, não tinha. Aí falou: ah, não, tá errado. Pegou, se matou, chegou lá no céu, lá, foi falar com o São Pedro. Falou: São Pedro, eu chego lá, você me dá um corpo de mulher? Aí falou: lógico, meu, você queria o quê? Perdeu metade da cabeça no acidente?
0: Putz. Que isso, rapaz? Que é isso? Vai.
5: Ô, Léo, você sabe por que os homens de diadema não gostam de mulheres? Você sabe essa?
0: Vamos ver, vamos responder.
5: Os homens de diadema não gostam de mulher porque eles não sabem diferenciar o pipiu da pepeca.
0: É, já entendi. Enquanto isso, os caras de diadema tá puto já, né? Os caras já tá louco da vida lá.
5: Ah, é porque ele tava batendo o punhetão.
0: Olha o outro, velho. Mais um retardado, velho. Vamos ver a...
7: Agora mexe pra macharada.
0: Vamos ver mais um da Mara Tassini aqui, que ela tá falando, vai. Pera aí, deixa eu ver aqui. É tanto áudio que ela manda, que até me peco aqui. Oi?
28: Ô, Léo.
0: Oi.
28: Você conhece a piada do disco arranhado?
0: Disco Leo, arranhado.
28: Você conhece a piada do disco arranhado, Léo? Você conhece a piada do disco arranhado, Léo?
0: Já entendi. É uma piada boa também. Disco arranhado. Boa, boa, boa. Vai.
3: Bom dia, Léo. É... Se o Bob Esponja é o protagonista, né? Por que o Patrick é estrela?
0: É de se pensar, né, cara? Mas é o Bob Esponja que é o protagonista, né? É o único no mar ali que é diferente de todo mundo, né? Porque não tem uma esponja no mar, né? No mar vai ter estrela, vai ter peixe. Não tem, seria estranho, né? Então, tem que ter um diferencial, né? É o Bob Esponja. Boa, vai.
8: Léo, você sabe o que foi que o feijão falou pro outro?
0: O quê?
8: Você é feijão, né?
0: Mais um daqueles, né?
6: Ô, Léo, por que que o caminhoneiro, quando vai dormir, leva um bloco de papel e uma caneta?
9: pra anotar a placa do sono quando ele bater.
10: Nossa, velho, ó. Essa aqui foi indireta pros caminhoneiros, hein? Pelo que eu tô vendo, hein? Fala, piada da Raquel, que tava lá falando sozinha. Vamos lá, fala no começo do programa. Fala, Raquel.
11: Bom dia, Léo. É. Então, quando mamães assassinas morreram, foram pro céu. Chegou no céu, o São Pedro disse pra eles, não, vocês podem ir pro inferno, aqui não tem lugar pra vocês. Vocês só falavam besteira, só putaria lá na terra, aqui não tem lugar pra vocês. Desceram lá pro inferno. Chegou lá, um diabinho atendeu a porta.
10: O diabinho disse,
11: olha, São Pedro mandou a gente pra cá. E ele disse, não, aqui vocês não podem entrar. Por quê? Porque lá na terra vocês cantavam...
10: Deixa a mulher falar, quem que tá ligando aqui, mano?
11: Show Satanás. Ele disse, não, mas não éramos nós, era outro grupo. E aí o diabinho falou, putz, derrubei o avião errado.
10: Tá certo, aí. Tá bom, é uma piada. Piada ruim, né, gente? Vamos ver mais uma piada aqui, vai.
12: Ô, Léo, é a primeira vez que eu dou risada no seu programa. Essa piada do Ayrton Senna foi pesada.
10: É verdade, que ainda mais quem é fã, né? Dá umas dessas, né? É verdade, não, foi pesado. Não foi nenhuma piada assim, né, daquela, mas tudo bem, né? Vamos lá, mais um oi.
13: Aí o vovôzinho tava fazendo 80 anos, tava todo empolgado, olhou pros braços, batia nos braços, falou assim, ei, meus braços, 80 anos, você tá aqui firme comigo, nunca me deixou na mão, né? Olhou pras pernas, batia nas pernas, ei, minhas pernas, vocês também estão aí firme comigo, né? Aí eu pra chimbato, falei, meu chimbato, se tivesse vivo, né, hoje estaria fazendo 80 anos.
10: Olha, caramba, velho. Ai, gente, tá quase acabando o nosso campeonato de piadas ruins. Foi bem hoje a piada, hein, foi bem, oi.
14: Bom dia, Léo.
10: Bom dia.
14: Bora que bora. Mariporã é o palco, hein.
10: Bora.
14: Tá da fumaça logo ali. Tá na hora de buzinar, tá na hora de buzinar.
10: Ó, os caras, a verdade, os caras estão preparados pro buzinaço, né? Bom, acabou, gente, acabou o campeonato de piadas ruins. Acabou, foi bom. Encerramos aqui o nosso campeonato de piadas ruins. Acabou-se o que era doce, né? Só que é o seguinte, o pessoal tá pedindo buzinaço aí. Vamos fazer um pouquinho do buzinaço pra galera, então? Vamos lá, vai, se prepara aí, vamos buzinar! É às 5 da manhã!

0: buzinando. Vai, aproveita. Vai, eu quero ver os caras. Não é só caminhoneiro, não, viu? Você que tá no Uber aí também. Você tá no busão. Busão tá cheio. Dá aquele buzinado. Dá aquela buzinada, vai. Isso. E ouça o seu eu. Ouça o seu eu. Dá uma buzinada, vai.
1: Aí, Léo. Segura então a trombeta do apocalipse.
0: Trombeta. Tá parecendo um show de rock já, isso aí tá parecendo um show de rock, mano. Olha lá, vai.
2: Oi, Léo Dias. Bom dia, Léo.
0: Oi, oi, oi.
2: Toca parabéns pra mim, Michelle. Hoje é meu aniversário.
0: Parabéns pra você. 9 de julho,
2: feriado na capital paulista. É. Hoje é meu aniversário, viu, Léo Dias?
0: Nessa data,
2: toca aí parabéns pra sua amiga Michelle, viu?
0: Muitas felicidades.
2: Parabéns pra mim, que eu mereço, né? E pra todos os aniversariantes. Hoje é feriado na capital paulista, né?
0: Ai, parabéns, parabéns, bom. Michelle. Parabéns, Michelle. É pique, é pica, oh, é pique. É hora, é hora, é hora. Vamos lá, vamos. Parabéns, viu, Michelle. Felicidades pra você aí. Ô, Região, dá aquela buzinada, meu filho. Vai, vai. Faça alguma coisa nesse táxi aí, quem é o Região?
3: Léo Júnior, beleza? Avisa o cornão da madrugada aí, o Murilão, que eu tô saindo fora, que ele já pode encostar. Região, taxista. Vou buscar duas bonequinhas ali na Augusta agora.
4: Olha o Leozão famoso que tá, famoso chupingole. Acabei de passar por um trouxa buzinando aqui na General. Um trouxa. Se você tá ouvindo aí, saiba que você cruzou com o Muriloco, ó. Olha, perdeu de ganhar um autógrafo, trouxa.
0: Vai trouxa, trouxão. Vai, fala comigo, buzina aí.
5: Já acabou a briga já?
0: Já faz tempo.
5: Viu? Mas... Faz uma pergunta pra continuar essa briga aí. O que você acha desses caras que...
0: Ah, não, velho. Não, não quero mais briga, mano. Só amanhã.
5: Vai no encontro com a mulher e faz ela pagar.
0: É, mas isso aí já foi, né? Já acabou nossa... as briguinhas da madrugada só amanhã agora, cara. Já estamos já no final do programa. Vai, fala comigo. Buzina aí.
4: Ô, Murilo, quem buzinou na General Carneiro fui eu, filho de uma égua. Não foi ele, não.
0: Olha lá. Os caras brigando que tá buzinando a General Carneiro, velho. Olha lá, os caras buzinando aí na General Carneiro, mano. Oxê! Vai, buzina aí, meu.
3: Léo, fala pra esse corno desse Região aí, que se ele tiver nessa próxima madrugada aí na Augusta, eu vou encostar e vou quebrar 3 dentes dele com meu manjolo.
0: Vai, vai, vai, vai.
4: Fala, Léo, já que você não colocou minha piada, então bota minha buzina.
0: Vai.
4: Catatau, 44 anos hoje, hein?
0: Chama. Aí, parabéns, Catatau! Parabéns pelo aniversário, felicidades, muitos anos de vida, mano! Tudo de bom, tudo de bom! Enchendo a cara!
6: E aí, Léo, beleza? Bom dia! Eu vou dar minha buzinada aqui.
0: Vai, buzina, dá só. Dá sua buzinada aí, vai. Dá sua buzinada aí.
4: Ô, Léo, fala pra esse cara de que tá falando mal de diadema aí, que acho que ele tem algum trauma com algum diademense aí, que acunhou ele.
0: É, com é. Ele tem algum trauma com diabetes. Como que é? Diabetes. Quem mora em diadema é diademente. Diademente? Diademense. Ah, sei lá o que que é, velho. Vamos lá, vai, fala aí, vai.
7: Buzinaça aqui em Goiânia, Léo Júnior. Bibi, bibi.
0: Sem graça, né? Que sem graça, meu Deus do céu. Vai, vai.
4: Valeu, bom dia, Léo. Sandrão Carreteiro subindo Imigrante.
0: Na Imigrantes, subindo a Imigrantes. Vem.
4: Que buzina é essa aí? Buzina de boiola.
0: É, não. Aqui tem um monte, cara. Ó, tem umas buzininhas aqui, ó. Ó. Umas buzinhas de boiola, né, cara? E acontece mesmo.
8: Ô, Léo, é o Cata Bilal que tá fazendo aniversário hoje? É o Cata Bilal que tá fazendo 44 anos?
0: É, isso
8: então,
0: mesmo.
8: Então buzinasse pro Cata Bilal aí, ó.
0: Buzinando
8: pro Cata Bilal, parabéns aí pro Cata Bilal.
0: Daí a galera do Brasil inteiro buzinando na Band FM, vai.
9: Opa, bom dia, bom dia, bom dia, bom dia, bom dia,
0: bom dia, bom dia. Bom dia. Bom dia. Oh.
9: A piada já passou, já tem tempo já, mas não tem piada maior do que o Léo ter começado esse programa aqui com 1.400 seguidores. E ainda tá com os mesmos 1.400 seguidores. Vocês não valem nada, viu, gente? E o Diegão lá com 51 mil. É pra acabar, né?
0: É, cara, é.
9: Segue aí, arroba Léo Júnior Z.
0: Não precisa não, meu filho. Não preciso disso não, cara. Sabe o que eu preciso? Não preciso disso. Eu preciso de amizades, pessoas legais aqui com a gente. Não, você que é um trouxa, velho. Trouxa, velho. Ó, você vai tudo pro Murilo. Tu trouxa, velho. Trouxa, mano. Ah, os caras que ficam aí com inveja da gente aí. Vai lá, né? Não, vai. Nossa, meu, que é isso? Meu, puta negócio sem graça, hein, cara? Fala comigo, vai lá.
10: Ô, Léo.
0: Oi.
10: Aqui, ó. Marcelo. São Miguel, aqui do Praça do Correio aí, ó. Buzinando aqui, ó. De madrugada, marginal livre.
0: De boa, só pra você. Marginal livrinha, só pra você. Dá aquela buzinadinha com vontade, vai. Com aquela vontadinha, dá uma buzinadinha.
11: Bom dia, Léo. Escuta só a minha buzina, Léo.
0: Vai.
11: Escuta, Léo, bem escutadinho.
0: Vai, logo. Puta, meu. Tá bom, vai, tá bom. Acabou a nossa buzinada. Acabou a nossa buzinada. Gente do céu, foi legal, hein? Foi bacana a nossa buzinada aqui. Todo mundo participou com a gente. Eu agradeço o carinho, viu? O nosso programa tá aí, gente. Tamo levando, né? Tamo levando aqui o programa do Diegão, né? Tamo levando. 11 999919197 pra você participar do nosso programa Band Coruja, o programa mais animado e mais querido do Brasil. Vamos falar com mais gente aqui. Agora eu quero falar com você. Buzinada já acabou, né? Vamos ver.
12: O cara tirando sarro que você não tem seguidor no TikTok.
0: Grande coisa, mano. Grande coisa, né? Verdade.
12: Quando você trouxe catar coquinho, eu tô com 50 seguidores só.
0: É, e daí?
12: Já faz uns 4 meses que tem essa porcaria de TikTok.
0: Você tá louco? No meu abraço, no meu Instagram, mano.
13: Do quê?
0: Ah, será que se eu tiver 2.000 ou 1.000 e pouco, velho? Se o pessoal quiser seguir, segue lá e pronto. Não ligo não. O importante é estar aqui fazendo aquele agito com vocês. Já aí, ó. 11 999919197. Eu sou meio velho, entendeu? Eu sou meio velho, cara. É assim mesmo, vai.
14: Júnior, aí vai o buzinaço aqui da Itália.
0: Ah, tô vendo, buzinaço da Itália. Chegou até aqui o buzinaço. O buzinaço chegou até aqui. Meu Deus do céu, vai. Fala aí comigo.
15: Ô, Leozinho, bom dia.
0: Bom dia.
15: Que toda inveja de você vire gasolina. Fala pro seu papo.
0: É verdade. É isso, minha amiga, é isso.
16: Quer um monte de seguidor, cutuca o caixa marimbondo.
0: É.
16: Vai aparecer seguidor.
0: Cutucar a caixa de marimbondo aí, ó. Léo Júnior Z, se você quiser seguir, você segue. Se não quiser, você não segue, mano. A gente não coloca uma arma na sua cabeça, velho. Ah, Léo, arroba Léo Júnior Z, segue lá, mano. Ah, se eu tiver com um seguidor só também... Não importa, né, mano? Vamos nessa, né?
17: Bom dia, Léo.
0: Portanto, sabe o que é? Nós estamos com saúde, mano.
17: Bom dia, Léo. Ô, Léo, fala pra esse otário aí que falou pra você que você tem seguidor aí. Ah. Fala pra ele que você trabalha na Band, porra.
0: Isso aí, pode, mano.
17: Você trabalha na Band FM.
0: É isso, mano. É isso. Falou tudo, cara. Falou tudo.
18: Rosa danada vai te ser.
0: Ô, bom dia, Léo. Chegando aqui em Uberlândia. Aquele abraço. Programa top, hein? Valeu. Davi, loucaço. Vai lá, Davi. Vai.
19: Aí, tô eu, né? Você quer de mim, mano?
0: Daqui a pouco.
19: Vai buzinar isso aí, ó.
0: Fala aí, mano, vai.
19: Bora aí, Léo Júnior. Aí o Penta.
0: Aê,
19: bora aí.
0: Tá vendo? Pronto. Agora pronto, né, Davi?
20: Caramba, Léo. Tinha buzinado pro Edinaldo Plasta. Ele adora esse quadro aí. Ele fica...
0: Ele gosta,
20: coladinho, com ouvido no rádio, só pra ouvir
0: ele
20: a hora que você faz o buzinaço.
0: É. Ele fica desesperado, ele fica difícil.
20: Reinaldinho...
0: Aí, ó, vai, tá vendo? 4h43, tá quase acabando o nosso programa.
21: Bom dia, Léo Júnior.
0: Bom dia.
21: Quem fala aqui é o Wagner. Maldito é o homem que confia no homem.
0: É.
21: Esse será condenado.
0: Nossa, o cara falou as palavras da Bíblia agora, hein? Ó. Vai!
22: Léo, Sérgio Lupão, quando chega na casa dos caminhoneiros.
0: Ó.
1: Cheguei.
0: É o cavalo. Isso aí, na verdade, seria o cavalo chegando, né?
13: Ela só quer te pegar.
0: É quando chega assim, ó. Sérgio do Pão chegou. É. Sérgio do Pão chegou, viu? Ó, fecha o portão aí que o Sérgio do Pão chegou, viu?

0: Band FM 4h52, gente. Cidade vizinha aqui no nosso Band Coruja. Tá quase acabando, gente. Sabe aquele negócio do quase? É, nós estamos no negócio do quase. Tá quase acabando o nosso programa. Ó, faltando 8 para 5. Também as últimas mensagens chegando por aqui. Claro que depois a gente volta 1 da manhã novamente, gente. A gente conversa mais um pouquinho depois, né? Fala comigo aí, vai.
1: Caipirão tava no bar, encontrou...
0: Peraí, já foi essa mensagem.
1: Caipirão tava no bar, encontrou um amigo da infância. Aí falou assim, ô meu amigo, eu mudei de casa, vou lá te mostrar minha casa. Aí chegando na casa dele, lá na frente, falou, ó, isso aqui é meu filho, apresentou. Isso aqui é minha filha, apresentou pra ele também. Entrou no quarto e falou assim, ó, aqui é minha mulher deitada na cama. Aí o amigo dele falou assim, ô, mas esse cara aí pelado do lado dela? Aí o caipirão falou assim, ó, isso aí. E é eu.
0: Nossa senhora. Piada toda sem graça, hein, cara. 11 999919197 pra você participar aqui junto com a gente. Manda aí sua mensagem pra nós. Tô te esperando, hein. Vai.
2: Oi, Léo.
0: Limonada.
2: Esse ouvinte aí que você não tem seguidor, você acabou de ganhar mais um.
0: Aí, ó, tá vendo?
2: E mais tantas pessoas que estão escutando a Band FM, gosta de você, vai começar a te seguir. Segue lá, gente. Léo Júnior EZ.
0: Aí, ó.
2: Beijo.
0: Obrigado, viu, minha amiga aí? O pessoal seguindo, é a Carla, que tá lá do Mato Grosso. Valeu, meu. Ô, Carla, obrigado, viu, Carla? Tá vendo só, gente? Bom, bom, meu, sabe o que fala, né, meu? Vamos lá. Fala comigo aí!
3: Ô, Léo, peguei umas 4 meninas aqui, tudo gata, saindo aqui do Vila Caltra aqui.
0: Sei.
3: É, não sei o que lá, mioto lá.
0: Não sei o que lá, mioto.
3: Tá cantando aí hoje aí.
0: Tá, um mioto. Menina
3: tudo cheirosa aí.
0: Olha, velho.
3: É, mandou um abraço pra você aí, na rádio aí, as meninas aí.
0: Ah, lá vem, né? Ah, lá vem outro já querendo arrumar uma treta já. Ó, eu queria arrumar uma treta aqui já.
4: Ô, Léo, a inveja desses mal acabados aí é a velocidade do seu sucesso.
0: Ó, falou bonito. Vamos com as últimas participações. Flavinho Soares, fala, mano.
5: Flavinho Soares de Botucatu, motorista fúnebre.
0: Motorista
5: fúnebre. Quem quiser uma carona aí, só me chamar. Tô pronto pra atender aí, beleza?
0: É bom ser motorista fúnebre que ninguém te incomoda aí, né, cara? Ninguém te incomoda, ninguém fala nada. Você vai tranquilo lá pela viagem, ninguém te faz pergunta nenhuma, né? Não, um abraço pra você, Flávio. Oi.
6: Aí um recado para os caminhoneiros que ficam nas estradas aí.
0: Não,
6: só
0: fica
6: pensam
0: onde?
6: Em uma coisa.
0: Fica
6: uma
0: onde?
6: Coisa
0: então?
6: Eles pensam, Léo Júnior.
0: Ah.
6: Olha só o que eles pensam.
0: O que, que eles pensam?
7: Nossa, mas não dá pra falar com você, né? Poxa vida. Você só pensa em dirigir porra de caminhão, comer buceta que é bom e comer cu você não quer. Então deixa pra lá, vai trabalhar, vai dirigir esse caralho desse caminhão. E deixa que eu bato uma siririca aqui igual sozinho, vai tomar no seu cu.
0: Que isso?
6: Júnior, essa aí é a reclamação das mulheres dos caminhoneiros. Aqui é Pouso Alegre. Um abraço,
0: Léo Júnior.
6: Meu Deus
0: do céu, cara!
4: Limonada.
0: Ainda bem que já é nesse horário já, pô.
4: Nada, cara. Whisky Red Bull.
0: Meu!
4: Aqui.
0: Ferrou, velho.
8: Ô, Léo, o que você vai sortear aí pra nós te seguir? Porque o Diegão, ele sempre fazia um pix, fazia um sorteiozinho,
0: o
8: entendeu?
0: O problema é dele, cara, porque eu não vou fazer nada, velho.
8: Que você vai liberar pra nós aí?
0: Vocês que se virem.
8: Eu tô seguindo já.
0: Vocês que se virem lá, velho. Eu não vou liberar nada, não.
9: Ô, Léo, por que o pessoal chama você de rei delas? Explica aí pra gente.
0: De quê? De?
9: Ô, Léo, por que o pessoal chama você de rei delas? Explica aí pra gente.
0: Eu vou saber, mano.
4: Desfila as marcas.
0: Rei delas. Olha lá, vai. Fala comigo,
10: bom
0: vai.
10: Bom dia, Léo.
0: Bom
10: olha
0: dia.
10: O zap dessa doida aí. Isso, moço.
4: É,
10: que é o Gilson do som do Pica-Pau. Se ela quer madeirada, aqui ela achou, hein?
0: Ah lá,
10: madeirada a noite inteira.
0: Madeirada, velho. Madeirada.
4: Quem gostou desse vídeo?
0: Fala comigo, vai. Oi.
11: Oi. Tá Madonápolis. Manda um alô aí pra Rogério Gaudêncio. Roda a banda, que daqui a pouco vai começar, né?
0: Rogério Gaudêncio.
11: Ótima quinta-feira pra nós todos.

0: Ai, não vou falar nada, né?
1: 11 999919197, vai.
2: Toma aí, Léo, a buzinada de Quirinópolis, Goiás.
1: Tá bom, tá bom, tá. Valeu sua buzina, valeu, buzina, não tem problema não.
3: É, esse cara de Pouso Alegre só pode ser porteiro ou vigilante, esse canalha aí, beliscando azulejo. Tá doidinho pra um chegar e catracar ele por trás.
1: Ah, sim.
3: Tá cantando pra botar, é, o Pouso Alegre.
1: Dá uma desarmada por trás, é.
4: Bom dia, bom dia, bom dia, Paneléu. Aqui quem está falando é o Manuel de Sorocaba. Então, aquele nosso amigo aí que falou que a esposa está gravidinha, né?
1: É.
4: Queria saber se ele já descobriu quem é o pai. Beleza, Léo? Pergunta pra ele quem é o pai.
1: É. Vai, gente, fala comigo, vai, fala aí.
5: Beijo, Léozinho.
1: Valeu, descanso. Tati, valeu.
5: E quem gosta de seguidor é quem não tem vida pra viver.
1: Aí, ó.
5: É ficar cuidando da vida alheia também, viu?
1: Falou tudo, Tati.
5: Quem quer seguir a gente, sabe quem não quer. Beijo.
1: Beijinho no ombro e tá tudo certo, né, não? Vamos lá, gente, ó. 2:05 da manhã. 2:05. Oi, oi,
6: Vitor. Caixa do Sul, Rio Grande do Sul, Serra Gaúcha, Band. Bom dia, Band. Ó, Léo, manda meu recado, Léo.
1: Tá, isso é um recado, cara. Vitor Caxias do Sul mandou áudio pra gente. Valeu, Vitão. Um abraço pra você, mano. É nóis, é nóis, é nóis.
7: Bom dia. Marcelo Guilherme Bragança, motorista. Avisou recalcado aí que só se for a mulher dele. A mulher dele. Ele que não dá conta da mulher dele, que é a minha que não reclama, não, vi. Que é marretada todo dia.
1: Ai, ai, ai. Gente, vambora, vambora. Vamos descansar um pouquinho, bora. Dá uma descansadinha, mais tarde a gente proseia mais. 1 da manhã eu volto, tá? Pra gente bater um pouquinho mais papo aqui. Pra gente bater mais papo, jogar conversa fora com esse povo aqui.
8: Essa Tati aí, se ela quer um pacote de derby, a gente manda pra ela.
1: Para de falar da Tati assim, ô, o pacote de derby, ô, retardado.
9: Manda o seu Instagram pra nós, seguiu você, né, velho? Eu acabei de acordar.
1: Ah, você acabou de acordar? Então tá bom. @LeoJuniorZ. Pronto, aí meu Instagram. Então, quer dizer, o cara acabou de acordar, velho. Como que ele ouviu teu Instagram? Eu não entendi essa aí, cara. Ele já chegou por aqui. Ele já chegou. Ele já chegou.
10: Aô!
1: Já chegou. Em contagem regressiva para as férias. Chegamos.
10: É verdade, tá chegando aí, tá chegando, tá chegando.
1: Tá chegando, tá chegando.
10: Ai, que delícia!
1: Mas e aí, vai para algum estado, algum país?
10: Eu não sei, cara, eu não sei, não planejei nada.
1: Vai fazer um
10: mano.
1: Tour pela Europa?
10: Não planejei nada, velho. Não nada, sei o que nada. Eu vou fazer. Eu acho que a primeira semana eu não quero fazer nada.
1: Tipo assim, desligar tudo.
10: Sabe como é bom você não fazer nada, cara?
1: Pois é,
10: faz tempo que nós não fazemos nada, né?
1: É verdade, cara. Puta, só trabalha, né, meu?
10: O que acontece? Na folga a gente acaba trabalhando mais do que aqui na rádio, porque a mulher arruma coisa pra nós fazer.
1: Chega em casa, ó, pode lavar a louça.
10: Esse dia o homem
1: vai lavar o banheiro.
10: O homem vinha também deu uma dica muito bacana pra fazer nas férias, eu vou fazer isso. Pra mulher não começar a fazer as coisas, a mandar nós fazer as coisas, pega uma caixinha de um cooler, leva pro telhado, junto com uma parafusadeira.
1: Caramba!
10: E um martelo. Aí lá você vai ficar o dia inteiro, cara. Vai ficar enrolando o máximo que você conseguir.
1: Olha,
10: de vez em quando você faz um barulhinho de furadeira, fala que dá tá uma tudo batidinha.
1: Tô mexendo no telhado.
10: Abre a tua latinha, fica lá tomando a tua e tá de boa, cara.
1: Olha, cara, você me deu uma boa ideia, mano.
10: O problema é que eu moro em prédio, né?
1: Ah, tá.
10: Aí
1: entendi.
10: Lascou, velho.
1: Ah, você fala que você virou
10: o Homem-Aranha.
1: Homem-Aranha do prédio. O dia inteiro lá batendo.
10: Tenta sair pra você ver. Tenta, você mora em casa, né?
1: Mora em casa.
10: Tenta pra você ver.
1: Puta, eu vou ficar o dia inteiro no telhado.
10: A casa não esteja ouvindo aí.
1: Tomara, tomara. Tchau, gente. Até mais tarde. Tchau, tchau, tchau.
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0: Bom dia, um ótimo dia pra você, uma ótima quinta-feira. Já estamos na quinta, hein? Quintou, bebê, dia 9 de julho. Você tá bem aí, né? Tá tudo bem? Já tá todo mundo aí? Podemos? Podemos? Aqui na sua rádio, do seu jeito.
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0: cidade. Bom dia, um ótimo dia pra você. 5:06. 5:06. Bom dia! Alegria! Bom dia pra você que já tá ligadinho com a gente. O nosso WhatsApp pra você interagir é o 11 999919197. Se você mandou alguma mensagem para este programa até agora, remande. Mande de novo, grave de novo o seu áudio. Porque acabamos de apagar tudo. Tem que fazer uma limpezinha, né? É igual na sua vida, bebê. Na sua vida é assim também, viu? Se você não fizer uma limpezinha de vez em quando, entope. Não entupa. Bom dia pra Raquel, que tá lá em Portugal. Bom dia. Bom dia, Maratacine. Um ótimo dia pra você. Bom dia, Thiago, no Maitá. Um abraço pra você, meu amigo. Bom dia, vamos que vamos. Bom dia para Mel Banana. Mel Banana, um beijo pra você, Melzinha. Tá bem aí, né, Mel? A nossa grande audiência internacional. Ah, claro. Sempre temos aqui os nossos ouvintes internacionais. Bom dia pro Baiano Segurança. Bom dia. Bom dia, Fabiano Caçambeiro. Bom dia.
1: Bom dia, Diego Lopes. Beleza? Diegão, será que é só pra mim que você chegou tudo rachado aqui?
0: Rachado?
1: Chegou estourado aqui, Diegão.
0: Aonde?
1: Será que é só pra mim?
0: Eu acho que eu cheguei falando muito alto hoje, talvez. Será? Não sei. Talvez. Bom dia, Gregório. Bom dia. Bom dia, Jarrinha. Bom dia.
2: Bom dia, Diegão. Jarrinha carreteiro por cá, hein? Bom programa aí, Diegão.
0: É nóis. Um abraço pra você também.
2: Acabando,
0: meu querido.
2: Acabou o turno por hoje, falou?
0: Ô, meu amigo, aqui vai descansar. Aqui não, Tico-Tico. Alegria. Muita alegria. Shalom. Sinta a energia da quinta-feira. Ela chegou. Não é bem o que a gente quer, mas já tá pertinho. Muito pertinho. Ah, eu não sei se é o fone que tá baixo, se é a minha orelha que tá entupida, ou se eu que já tô ficando surdo já. Eu não sei se é a minha cabeça, se é o fone, se eu tô ficando surdo, se é a idade chegando, não sei o que que é. Ele está manobrando o seu carrinho agora. Acabou de chegar, já fazendo ali as manobras. Provavelmente agora vai engatar uma ré para arrumar as cadeiras, os microfones, porque eu acho que ele tem um toque. Ele tem alguma coisa, deu uma apertadinha na buzina. Está ali manobrando a sua carreta, a sua carreta multicompartilhada, porque ali tem tudo. Ele carrega de tudo, ele carrega 753 personalidades. Está agora puxando o freio de mão, ajeitando ali o seu banco. Ele está se preparando para sentar o seu popozinho. Ele vai sentar. Ai. Ele sentou!
3: Sentei!
0: Bom dia!
3: Sentei,
0: bom dia!
3: Ele. Bom dia!
4: Sabe que eu morei no interior Araraquara?
0: Uh-huh.
4: E lá todo o bairro tem uma figura que é emblemática e faz parte. Por exemplo, um louquinho.
0: Ah, sempre tem.
4: Um cachaceiro.
0: Sempre tem.
4: E nós tínhamos o Caculé.
0: Ah, eu não acredito.
4: E o Caculé, ele fazia isso. Ele andava na rua como se ele estivesse dirigindo. Ele
0: eu conheço, assim. Conheço muito.
4: A gente gritava, assim mesmo, fala, Caculé! Aí ele...
0: Eu acho que o Caculé, ele fez uma reportagem com o Trucão, não foi?
4: Ai, cara, é muito antigo, isso aí é de antes, de década de 80.
0: Ah, não, então faz muito tempo.
4: Que
0: tinha mais um doidinho do centro que era assim também, ficava andando assim. Isso, o Trucão foi lá, fez uma reportagem.
4: Isso no interior, agora lá em Peruíbe, tinha um moleque que ele, esse aí acho que apareceu na televisão.
0: É.
4: Era um moleque que ele vinha puxando uns carrinhos de plástico.
0: Sim.
4: Só que ele fazia um comboio, ele amarrava um carrinho no outro e era tipo assim, sei lá, cara, 100, 200 metros de carrinho.
0: Caramba!
4: Aí ele vinha puxando aqueles carrinhos, cara.
0: E vira atração na cidade, né?
4: Virava atração. É que nem nós. É. Nós somos os loucos da Band.
0: É verdade.
4: Todo lugar tem um louquinho.
0: Olha, deixa eu falar. Você não é o doidinho do centro porque você não mora no centro. Porque senão, se você morasse no centro, você seria doidinho do centro.
4: Ah, mas eu gosto de estar no centro. Eu gosto!
0: Bom Bom dia pra Virlene Félix. Você tá bom, Virlene?
4: Ouvi.
0: Olha, a Vi chegou aqui com seu batom vermelho, sua boca gigante. Um beijo pra você, minha linda.
4: Ah, é? Tem bocão?
0: É, tem bocão. A Virlene Félix. É,
4: lembra do Abra a Boca, é Royal.
0: Nossa, da foi gelatina. Longe agora. E tinha um vozeirão assim, parecido com o seu.
4: É, você lembra, Dudu?
0: Era grandão, né?
4: Grandão,
0: vermelhão.
4: Grandão.
0: Eu lembro que às vezes a gente ia no mercado e eles tinham lá as ações que às vezes o bocão tava lá. Era o bocão da Royal. Bocão.
4: E tinha um jarrão também, lembra o jarrão?
0: O jarrão?
4: O jarrão ele vinha no... era o Kisuco.
0: Ah, o Kisuco, é.
4: Isso,
0: o
4: aquele Kisuco que manchava a língua.
0: Eu lembro do Kisuco, Cara, tinha um pacotinho, um envelopinho desse tamanho fazia 3 litros disso.
4: Ah, fazia aquilo. Você colocava... Você sabia que já, na escola onde eu estudava... Meu, como eu já aprontei, velho?
0: Eu imagino, hein, velho?
4: Teve uma escola que eu estudei, uhum, em que a molecada... Essa eu não participei, só não, dessa.
0: Tá.
4: A molecada despejou, cara, não sei quantos pacotinhos de na caixa d'água da escola.
0: Não acredito,
4: na caixa d'água da escola. Adivinha? Você abria a torneira, cara, aquela coisa vermelha, né, velho? Mas posso te falar, eles poderiam ter colocado açúcar, né?
0: Cara, bebia.
4: Ou fazia o suco, velho.
0: Cara, mas deixa eu falar uma coisa. Que ideia que você deu agora, hein?
4: Você gostou?
0: Eu gostei, hein?
4: Mas de fazer aonde?
0: Onde é que fica a caixa d'água daqui?
4: Ai, cara, vamos fazer.
0: Já pensou, velho?
4: Eu compro, sei lá, uns 100 saquinhos de eu compro 100, você compra 100. Tá. Tem que ser bastante.
0: É bastante, porque a caixa d'água...
4: Ô, gente, pera aí, o ouvinte da Band.
0: É.
4: Nós estamos tramando um negócio aqui, mas vocês não falam nada. Porque é capaz de sair na TV.
0: Já pensou, cara?
4: O Joel da Atena é capaz de...
0: Ele abre a torneira, ele vai dar descarga, sair roxo.
4: Não, mas ele vai falar na TV. Ele vai falar, gente, aqui no Grupo Bandeirantes aconteceu algo e tal.
0: Eu acho que a nossa chance de aparecer na TV é Bandeirantes, eu acho.
4: É, então tem que deixar as câmeras de segurança filmar a gente.
0: Tem que deixar, porque daí a gente fica famoso, aí ele chama a gente lá. Por que vocês fizeram isso?
4: Mas que cor que a gente compra? Vermelho, roxo?
0: Ah, eu acho que morango, né?
4: De morango?
0: Morango assusta, né? Abre a torneira, imagina um negócio vermelho saindo.
4: Aí eu gostei.
0: Eu acho legal, ué.
4: Bom, eu topo.
0: É, então vamos fazer.
4: Mas não, pelo amor de Deus, ouvinte, não vai me...
0: Não, não conta não, pera aí, não.
4: Bom, você topa mesmo?
0: Eu topo.
4: Então dá o dedinho aí, tem que selar isso.
0: Selando, selou, vamos fazer selou. Isso aí. Esse fim de semana a gente faz, aí a gente joga a culpa nos folguistas.
4: Ótimo.

0: 5 horas e... Ih, caramba. Ah, vou esperar.
1: A gente espera, a gente espera um
0: pouquinho. Como é que você tá? Você dormiu bem, cara?
1: Tô bem, graças a Deus, tá tudo tranquilo. Hoje foi uma noite mais tranquilinha, né? Tirando o cachorrinho.
0: Hoje é feriado só pra São Paulo. Atenção!
1: Atenção! 6,
0: 7, 8, 9, 5 horas e 14 minutos, 5 e 14. Entra no ar o seu gibi eletrônico, o Pulo do Gado. A informação é precisa. Aqui a notícia bate na sua porta. Você não vai sair de casa ou voltar sem saber as principais notícias do Brasil e do mundo. Eu sou Pedro Quadras. Bom dia, Ana.
1: Bom dia, Pedro Quadras. Um ótimo dia a você, nosso querido ouvinte. O ouvinte mais bem informado do Brasil, que fica aguardando o momento desse nosso GB eletrônico para se manter aí, saber quais são as primeiras informações, dia de quê, as efemérides do dia, qual que é a lua, se a gente continua ou não continua na tal da lua minguante.
0: É verdade, viu, Ana? E assim, o que é bacana é saber que as pessoas repercutem e comentam as nossas notícias.
1: É verdade,
0: as nossas notícias, as nossas enquetes, elas são divulgadas e replicadas durante todo o dia e ainda durante todo o mês. Porque o Pulo do Gado realmente... ele é excepcional. As notícias saem aqui e depois os outros jornais copiam.
1: Eles copiam. Foi importante você falar isso, inclusive porque eu tenho recebido muitas mensagens no meu direct pessoal, do pessoal falando: olha, você não consegue mandar o meu mugido, a gente manda mensagem, não dá. Mas é porque são muitas mensagens chegando aqui. Então a gente, já adiantado, pedimos desculpa, perdão, porque a gente não dá conta de ler todas as mensagens.
0: Não damos conta, mas vamos tentar agora fazer algo em que você realmente nos prestigie, que é a notícia do jeito que ela tem que ser dada.
1: Exatamente. Vamos às efemérides de hoje.
0: Efemérides de hoje, Ana.
1: Hoje, quinta-feira, dia 9 de julho de 2026. Dia do ano de número 190. 190. Estamos na 28ª semana do ano.
0: Certo.
1: E 52,1% do ano já foram embora.
0: Já foi. Então já agora não adianta mais. Agora vamos esperar e deixa vir o resto.
1: É verdade.
0: Deixa vir.
1: E continuamos na lua minguante, Pedro Quadras.
0: Ah, não tem jeito. Eu acho que a lua minguante seja bem-vinda. Vai ficar por aqui.
1: Vai perdurar o ano todo.
0: Vai ficar por aqui. Seja bem-vinda. Continue aí, então. Continue.
1: Continue com a gente. Hoje é comemorado em São Paulo feriado, inclusive porque é o dia da Revolução Constitucionalista de 32.
0: Olha aí, gente, Revolução Constitucionalista de 1932.
1: Isso.
0: Momento esse que entrou para a história do Brasil, quiçá para o mundo. Você não sabe o que é? Não. Procure, pesquise, vá no Google. Não fique só olhando aí bundas alheias. Não é? Você que é o homem que fica aí, ó, só aqui, ó, passando aqui, ó. E só vendo bunda. Vai lá, pesquise também. E agora, engraçado, Ana, desculpa até fazer um comentário a respeito disso. O homem, né? Ah, vai lá, tal, passou, aí aparece uma menina de biquíni, ele dá uma olhadinha, aparece... E a mulher, o que será que ela olha, né?
1: O que será, né?
0: Porque o homem é aquela coisa, né?
1: É.
0: A bunda é uma preferência nacional. Então vai lá, olhou... E
1: você sabe como que a gente descobre isso? Vamos lá. Você pega aí, pega o seu, por exemplo, o seu Instagram. Aí você vai aqui na lupinha, que é o Explorar.
0: Tá, vamos lá.
1: Aqui aparece exatamente os assuntos que você mais pesquisa.
0: Peraí, vamos lá.
1: Pesquisa não, mas que você mais dá engajamento, né? Clica na lupinha. Você quer saber o que a sua companheira, o que o seu companheiro fica olhando na internet? Pega agora o Instagram.
0: Mas Ana, eu vou desculpar agora, eu vou ter que ir contra você. Desculpa, Ana.
1: Sério?
0: Às 5 horas e 17 minutos. Desculpa, Ana, nós vamos debater isso aqui.
1: Tá.
0: Não incentive a olhar o celular do outro. Sabe por quê? Você que é ciumento.
1: É.
0: Você que seja chegar ao ponto tóxico da relação.
1: Sim.
0: Não faça isso.
1: É verdade.
0: Aí ele vai dormir, eu vou fuçar no celular. Aí ela vai dormir, eu vou fuçar no celular. Aí ele vai dormir, eu vou pegar digital.
1: Não legal. Faça isso.
0: Sabe por quê? Porque todos têm que ter sua privacidade. E o pior, se você vai procurar, você pode achar alguma coisa. Aí eu te pergunto, se você achar, a pergunta que fica no ar, não é uma enquete, mas fica no ar. Se você olhou no celular do seu marido, achou uma conversinha boba, ou vice-versa, você vai tomar uma atitude ou vai discutir, brigar, gritar e continuar na mesma? Porque se for continuar na mesma, não adianta. Porque sempre que você olhar, algo você vai achar. Por exemplo, eu vou mostrar pra você agora Ana.
1: Mostra.
0: Olha aqui. Olha o que eu pesquisei aqui.
1: Vamos lá.
0: Dá uma olhada nisso aqui, ó.
1: Olha só.
0: Você já pensou?
1: Hã? Tá vendo só?
0: E se vaza isso aqui?
1: Já pensou, cara?
0: Tá.
1: Deixa eu ver.
0: Olha o tamanho disso aqui.
1: Olha só, o meu explorador que aparece.
0: Olha lá.
1: Cachorro, espremendo o furúnculo. Eu não sei porquê.
0: Ah, tá. Eu vou ver aqui.
1: É,
0: são 5 horas e 18. 5 e 18.
1: 5 e 18. O hipopótamo comendo uma
0: ah, deixa eu ver.
1: Pimentão gigante.
0: Tá.
1: É sobre as séries que eu assisto, como que o estômago mago funciona e muitos cachorrinhos.
0: No meu apareceu uma máquina de lavar desmontada.
1: Tá.
0: Um cara deitado embaixo da terra, um cara andando de stand-up, um corpo sem perna, mexendo no computador, um papagaio, helicóptero.
1: Tá.
0: Ai, que engraçado, velho. Vai aparecendo aqui.
1: É.
0: Apareceu uma menina vestida de Moana.
1: Uhum.
0: É... Ah, cara, esse aqui deve ser nós.
1: Olha lá.
0: Dois viadinhos atravessando o rio e o crocodilo pegou, ó. São 5 horas e 19 minutos.
1: É exatamente isso que o Instagram entende que você gosta.
0: É.
1: Então é isso que o algoritmo manda pra você.
0: 5 e 19. Coitado do viadinho, meu.
1: É, ele vendo ali o vídeo do viadinho. Poxa, sendo devorado por crocodilos.
0: Tanta gente pra comer o viado, o jacaré comeu. Ai, o viadinho tá escapando, gente. Vai, escapa.
1: Viadinho.
0: Tá escapando. Ai, vai escapar, gente. Pera aí, gente. Quem quiser ver, bandfm.com. Ai, o crocodilo vem de novo.
1: Pegou.
0: Maldito!
1: Vamos ver se ele vai escapar. Será que o viadinho vai escapar? Não vai,
0: meu
1: ele vai
0: Deus,
1: escapar.
0: Olha lá o crocodilo!
1: Ele foge, viadinho!
0: Sai,
1: jacaré! Que viadinho burro também, viu?
0: Burro, não é o viado, é o burro! Ai, gente! Ai, o hipopótamo agora!
1: O hipopótamo vai salvar ele! Eu não acredito!
0: Ai, vai, hipopótamo vai salvar ele! Outro viado olhando!
1: Hipopótamo!
0: Olha lá!
1: Ele foi salvo pelo viadinho. Pelo
0: 5 horas e 20 minutos. Desculpem, gente, mas foi um momento aqui que a gente não pôde deixar de expressar o nosso sentimento.
1: 5
0: horas e 20 minutos. A trilha muda, muda a intenção, muda o tom. E uma notícia muito triste. Novamente aconteceu. Lalá ficou Lelé.
1: Ah, meu Deus.
0: Porque viu a Lili dando loló para Lulu. De novo aconteceu isso.
1: De novo, isso é trágico, gente.
0: Meu, Lelé.
1: É.
0: É, quer dizer, Lili.
1: É.
0: Realmente não tá. É por isso que eu falo. A Lalá.
1: É.
0: Ela ficou Lelé.
1: É.
0: Por que ela fez? Foi fuçar no celular da Lili.
1: Tá vendo?
0: E viu ela dando loló para Lulu.
1: Vida.
0: Então, gente, não fuça o celular, porque
1: não
0: olha aí.
1: Fuça, é. Inclusive é crime, isso é crime, né?
0: Bom, enfim. Vamos lá, mugido rapidinho, porque já são 5 horas e 21
1: mugido
0: minutos.
1: Mugido rapidinho, mande aí o seu mugido, peça o seu mugido, manda o seu bom dia no 11 99991-9197.
2: Ó, eu sou o Fabiano de Guarulhos, eu sou vigilante, e eu quero deixar aqui pra mim uma grande gratidão ao o Franca, né? O Franca aí, né?
0: Emerson Franca.
2: É França ou é Franca? Eu não sei qual que é.
0: É França, porque você cedilha não é.
2: Muito boba, oi!
1: Ele é fã do Emerson Franca.
0: Muito obrigado, meu querido Emerson Franca Oficial. Muito obrigado por tudo e um mugido pra você.
1: Um mugido pra Ana Paula, da cidade de Pereiras. Gostaria de mandar um beijo pro meu marido Maurício e dizer que sábado estarei com ele. Estão morrendo de saudades.
0: Ai, que delícia. É tão gostoso quando você fica longe da pessoa que você ama. Porque quando você reencontra, é pau no gato.
1: Gostoso, é. É pau no gado.
3: Ah, é esse pau no gado. Olhar, eu tô meio confuso. Parecendo um homem na academia, homens malhados. Tá estranho, não faz nada a ver com o meu perfil.
1: Ah, alguma coisa você vai vendo aí. Alguma coisa disso você vê, você procura, você curte.
0: Quem procura acha.
1: Não vem, não.
4: Dido pra dar, tinha da fofa, beijo, tá dormindo da fofa, beijo, você vai tudo de bom. Bora aí.
1: Um mugido pra Tati, valeu. Um mugido pro Davi, esse é o Davi, bora.
0: 5 horas e 22 minutos, esse é o Pulo do Gado, o mugido vai pra você.
1: Um abraço pra você, inclusive o nosso querido Iranildo falou que o marido da moça está guardado. Eu não sei onde se ele está viajando, se está guardado. Um abraço a todos que estão guardados.
0: Gente, uma oferta de emprego aqui, desculpa, Ana Paula, te interromper.
1: Sim.
0: Mas até pra adiantar o processo, oferta de emprego que acaba de chegar aqui, você que está desempregado, procurando emprego. Por gentileza, olha essa oferta de emprego. Controlador. Olha, desculpa, engasguei. Controlador.
1: Uhum.
0: de pista de pouso de mosca.
1: Olha só que mais aí requer uma destreza, né?
0: Decolagem, decolagem e pouso de moscas. Tá. Então, aquele cara que fica com a lanterninha.
1: Imagina ele com a lanterninha vindo assim pra mosca.
0: Então, um controlador de voo de mosca. Aqui, salário de R$2.700.
1: Olha.
0: Com vale refeição.
1: Que bacana.
0: Então, gente, quem quiser aí, tiver essa experiência de controlador de pouso e voo de mosca, e decolagem, procurem a mosca mais próxima de você.
1: Muito bem, mais uma vaga de emprego, catador de pulga em cachorro. Serviço é catar pulga, mas tem que matar na unha. O salário é de R$ 5.500.
0: Lembrando, gente, bom esse detalhe, tem que matar na unha. Não adianta você pegar e mergulhar ela no álcool.
1: Não. Tem que ser na unha, moda antiga, nos dois dedões aqui, sabe aquela técnica?
0: Isso, pra escutar o estralo. Isso, aí espirra o sangue no olho. Então tá aí, tem o salário?
1: R$5.500.
0: Muito bom.
1: Muito bom o salário.
0: Muito bom. Tem algum vale-refeição?
1: Não. Benefício, tem benefício, mas não falam qual é aqui. Daí tá tem que certo. Procurar o nosso querido Edmilson, que está oferecendo
0: a
1: vaga de emprego para a cadela dele.
0: Lembrando, é ele que está com o pulga, né?
1: É.
0: 5 horas e 24.
5: Bom dia, Diegão.
1: Bom dia.
5: Bom dia, Homem Vinheta. Beleza? Max Estrela aqui. Diegão, manda um bugido aí para minha esposa, Caroline, que pegou umas conversas no meu celular ontem e acabou de mandar uma mensagem que está esperando eu ansiosamente chegar em casa pra gente ter uma conversa.
1: Nossa. Mugido pra você, pra Caroline, meu amigo. A Caroline, se acalma aí, Caroline, que o negócio é realmente o que o nosso querido Pedro Quadras falou. Só é corno quem procura. Não só procura. É corno quem é curioso. Não procure. Se você procura, você acha, né?
0: Continue vivendo sua vida. Continue, às vezes, tapando o verdadeiro sol com a peneira. Continue vivendo. Viva bem.
1: Fica feliz. Agora, essa pressão, eu acho que é pior do que a briga.
0: Qual delas?
1: De quando você chegar em casa, nós vamos conversar.
0: Isso é terrível.
1: Isso acaba com o meu dia,
0: sabe? Isso é terrível.
1: Por que não fala logo, né?
0: Isso é terrível. Isso aí acaba com o dia da pessoa.
1: Nossa, a pessoa fica matutando o dia inteiro, lembrando que ele aprontou lá em 1950.
0: Porque o que que você lembra? Quando a sua esposa fala, a gente vai conversar em casa.
1: Nossa,
0: olha, você lembra da frase da sua mãe. Deixa seu pai chegar. Gente, 5 horas e 25 minutos. Ana Paula, desculpa,
1: Vamos encerrando.
0: Tá ótimo, mas temos que encerrar o GB eletrônico.
1: É verdade.
0: Muito obrigado mais uma vez por você fazer companhia comigo nessa bancada. E agradeço de verdade que você tenha um ótimo dia. Para vocês que moram em São Paulo e região, um ótimo feriado. Para você que está no resto do Brasil, bem feito. Muito obrigado, Ana Paula. Bom dia para você, minha querida.
1: Bom dia, Pedro Quadras. Um ótimo dia ao nosso querido ouvinte. Amanhã voltaremos com mais uma edição do nosso Pulo do Gado.
0: Até amanhã.

0: bem, muito bem. Essa foi mais uma edição do nosso Pulo do Gado, o nosso gibi de informações. 5h26, agora fala.
1: É pra mim não, retardado, é pro Diego, Diego que vai precisar, tô prevendo o futuro do cachorro dele.
0: É, não, meu cachorro não tem pulga não, sem vergonha. Tem tuas vacas que tem aí. É, não, vaca não tem pulga, vaca tem...
2: Carrapato.
0: Carrapato, é. Tinha que ser catador de carrapato, Edmilson. Um abraço pra você, meu querido, tamo junto. Daniel, você tá bom, Daniel? Bom dia pra você. Manda um bom dia pra todos os caminhoneiros que estão nesse momento ouvindo vocês aqui na Anchieta. Um abraço pra galera que tá na Anchieta, na Imigrantes, em todas as estradas do Brasil. Muito obrigado pela beira, como eles falam, né?
2: Ontem eu desci Imigrantes, falei pra você, né?
0: Ah, sim, e aí? Conta, como é que foi?
2: Eu fui lá no Bonero Gaivota, cidade de Itanhaém.
0: Cara, você passou por Praia Grande e não foi lá em casa tomar um café?
2: Ah, meu irmão, eu tava de carona.
0: Ah.
2: Então, mas foi legal, Imigrantes, matei saudade, fui lá, dei beijinho nas netas.
0: Que coisa boa, né?
2: Rapidinho e voltei, mas estamos aqui de volta.
0: E aí, falou pra ela das dancinhas?
2: Falei, o vovô vai vir aqui de novo, voltar aqui pra vocês ensinarem o vovô, tá
0: não,
2: bom?
0: Elas procurei riram. Ontem, não postaram ainda. Acho que hoje eles vão postar, né?
2: Quem vai
0: postar? O programa de ontem, que a gente fez a dancinha.
2: Ah, tá!
0: É, acho que eles postam hoje.
3: Bom dia, dá licença, bom dia!
0: Bom dia, Pidão!
3: Bom dia, como é que vocês estão?
0: Tudo bem, você como está?
3: Eu tô bem, graças a Deus. Deixa eu falar uma coisa pro seu Diego.
0: Deixa.
3: É, nossa senhora, meu olho tá roxo, não?
0: Tá um pouquinho inchado. O que que aconteceu?
3: Oi?
0: O que aconteceu? Tá inchadinho?
3: A maçaneta da porta do banheiro.
0: Meu Deus.
2: Como é que você bateu na maçaneta da porta do banheiro?
3: Tropecei. Eu tava assim, eu saí do bosque.
0: Ah. Box.
3: Saí do bosque. E aí tem aqueles tapetinhos, inclusive, gente. Tapetinho no chão é um perigo pra quem tem criança e pessoa idosa em casa.
0: É verdade.
2: Minha mãe ama tapetinho, gente.
0: Nossa
2: senhora. Eu falo, mãe, não põe esse tapetinho que você escorrega.
0: Aqueles de crochê, né?
2: Ó, de crochê, que vai ganhando.
0: Nossa senhora.
3: Justamente. É. O meu era dos retalhos da Creuza Costureira.
0: Ai.
3: Ela faz, ela costura e os retalhos ela fez um tapetinho pra mim.
0: Ai, que bonitinho.
3: Escorreguei.
0: Nossa.
3: No tapetinho, trupiquei, aí fui e bati com o olho na porta.
0: Nossa, Pidonço,
3: que
0: coisa, parece que você tomou um soco, Pidonço.
2: É, cara, você colocou gelo?
0: É.
3: Ô, gente, eu caí, eu não tava bebendo, não.
0: Mas tem que pôr gelo pra desinchar.
2: Tem que pôr gelo.
0: Gente, tapete em banheiro é emborrachado, de preferência aquele que tem aquele negócio que chupa. Como é que é o nome daquele negócio que chupa?
2: Mulher.
0: Não.
2: Ah, ventosa.
0: Ventosa.
2: Nossa, desculpa, gente. Desculpa, gente.
0: Até porque tem os homens que também, né? Enfim, aquela ventosa. Tapete de borracha, de preferência com ventosa, que é pra não escorregar mesmo, né?
2: É
0: tapetinho então, de crochê, não dá.
2: As pessoas têm que ter essa sensibilidade e cuidado, né?
3: Verdade, gente, porque... Cara, mas vocês estão bom?
0: Tão bem, graças a Deus, tão bem. Tá tudo bem.
3: Sabe o que a gente podia fazer hoje?
0: O que é que nós poderíamos fazer,
3: Pedro? Acho que o... Não sei se você sabe, Doutor Imbróglio da Fonseca, você conhece ele ou não?
0: Doutor Imbróglio da Fonseca, por acaso, seria aquele senhor bonitinho, bem arrumadinho, cheirosinho, que manja de qualquer assunto do mundo?
3: Você acha que rola?
0: Claro,
3: rola.
0: Claro. Inclusive...
3: Rola!
0: Cuidado, Pico, o que você fala, Pidoso? Inclusive, eu tenho uma curiosidade já danada de conhecê-lo, porque é uma pessoa muito inteligente, né?
2: Ah, ele é fora da curva, né?
0: Muito inteligente, né, o Dr. Imbróglio?
2: E ele explica, ele realmente... Ele faz com que você entre com uma dúvida e saia com 20.
0: Mas é um quadro muito interativo, porque ele responde a dúvida dos ouvintes, é isso?
2: Dos ouvintes e também nossa, se você quiser.
0: Qualquer pergunta que o ouvinte mandar sobre assuntos aleatórios, do mundo, da história...
2: Cara, é impressionante, ele conhece tudo.
0: Pode mandar aqui no nosso WhatsApp, então? 11 999 919197. Vamos chamar o doutor Imbróglio, então, a partir de agora?
2: Vamos
0: ver como é que ele tá aqui. Ele vem chegando ali. Olha que bonito.
2: Doutor, aqui, ele é charmoso, né? Ele tem charmoso. Todo um requinte.
0: Olha só.
3: Doutor Imbróglio, faz favor, senta aqui.
0: Que prazer conhecê-lo, doutor Imbróglio. Pode sentar, você pode sentar aí.
2: O suspensório dele e a gravatinha borboleta.
0: Sim. Que maravilha, olha só.
3: Bom dia a todos. Representando aqui a classe dos professores. Dizer que dentro de uma perspectiva relacionada dos assuntos pertinentes a uma proposta em que nós podemos, de alguma forma, dizer que Ah, não, o senhor está de alguma forma querendo ser melhor que os outros.
0: Não. O doutor, primeiramente, prazer em conhecê-lo, tudo bem? Eu sou novo aqui, não lhe conheço ainda.
3: Me desculpa não dar oportunidade da apresentação.
0: Imagina.
3: Muito obrigado a todos, de verdade. E o seu nome?
0: Diego, doutor, Diego Lopes.
3: Diego, eu sempre gosto de alguma forma de ter o nome composto.
0: Ah, tá.
3: Doutor Embrólio da Fonseca.
0: Doutor Embrólio da Fonseca.
3: Para que você possa ter uma percepção relativa ao aspecto de
0: Doutor Embrólio da Fonseca, nós temos aqui os nossos ouvintes, já começando a chegar as dúvidas aqui. Você que tem a sua dúvida sobre qualquer assunto do mundo, da humanidade, a quantidade de estrelas que tem no céu, por que o mar é verde, o céu é azul,
2: você pode mandar. Enquanto o ouvinte começa a mandar as perguntas, eu já fazer uma, ô Diego?
0: Claro.
2: Doutor, bom dia.
3: Bom dia, meu querido Dobre. Rapaz envelhecido, fique à vontade em perguntar a respeito de qualquer assunto.
2: Doutor, embora nós estamos passando aqui, a gente faz o jornal, o gibi eletrônico Puro do Gado, e nós estamos há quase 2 meses com a lua minguante.
0: É verdade, doutor.
2: Não vai mudar? O que está acontecendo, doutor?
3: Claro, a respeito de... Isso entra no assunto de astronomia.
0: Ah, sim, é verdade.
3: Nós temos as luas, lua cheia, lua minguante. Uhum. Então, a lua, ela influencia na relatividade do mundo. Nós não podemos desmerecer a lua. Por exemplo, a lua minguante. Vou falar da lua minguante.
0: Tá.
3: A lua minguante, ela tem um formato diferenciado. Na verdade, não é um formato diferenciado. A lua, eu quero que você entenda o que eu quero dizer.
0: Tá.
3: A lua é a lua.
0: Sim.
3: Redonda, ela não tem outro formato. O que muda é a luz solar. Por exemplo, o sol.
0: Tá.
3: O Sol é um astro-rei.
0: Sim.
3: Que onde ele está, ele tem que ficar. Ele não pode, de forma alguma, se aproximar do nosso planeta.
0: Não pode, doutor.
3: A Terra, o Big Bang, fala a respeito do Big Bang, a explosão que aconteceu. Vamos falar do Big Bang. O Big Bang é aquele relógio que tem em Londres.
0: Doutor,
3: perspectiva, a hora, por exemplo.
0: Sim, mas a volta para a Lua,
3: 60
0: doutor.
3: Minutos, ele corresponde a uma doutor, hora.
0: Mas o Big Bang do 60 relógio...
3: 60 segundos a um minuto.
0: Ele não tem muito a ver
3: então,
0: com a Lua.
3: Então, o que nós podemos dizer a respeito
0: doutora,
3: de...
0: Doutor, a lua. Por favor, a lua minguante.
3: Eu fui claro, quer que eu repita?
0: Não, foi claro, muito claro. Já chegou mais uma dúvida aqui, doutor, vamos pra próxima. Um abraço aqui pro Wellington, ele está perguntando para o doutor, por que é que não existe índio barbudo?
3: Verdade, uma boa pergunta. Uma pergunta realmente que merece todo o meu respeito.
0: Sim.
3: Eu não posso de jeito nenhum desclassificar uma pergunta.
0: Claro que não.
3: O índio.
0: Tá.
3: Você sabe que o índio ele existe antes da descoberta do nosso país. O índio já habitava no
0: Brasil. Já habitava, que é verdade. Foi eles que descobriram, na verdade.
3: Eles
0: já
3: estavam aqui no Brasil habitando, né?
0: Sim.
3: Esse nosso território que faz parte do globo terrestre, o Brasil.
0: Sim, claro.
3: Brasil, o nome esse que foi dado pela árvore em que tem o nome de pau-brasil. Porquê a árvore se chama pau-brasil? Porque ela é vermelha. Você já viu o pau-brasil, não?
0: Nunca vi um pau-brasil.
3: Olha, eu voltei a apresentar um pau-brasil. Mas, na verdade, o pau-brasil...
0: Doutor. Muito obrigado.
3: Eles, quando viram o pau-brasil,
0: tá.
3: Né, aquele vermelho, eles falam Brasil. Vamos usar o Brasil. Mas o que acontece? Perguntaram da barba.
0: Isso, da barba do índio. Por que o índio não tem barba, doutor?
3: Hoje nós temos o quê? A nossa exposição os presto-barbas. Hoje nós temos as maquininhas de fazer barba, né?
0: Sim.
3: Barbeador.
0: Isso.
3: Mas, não tinha. Mas, na verdade, por que o índio não tinha barba?
0: Tá.
3: A barba são pelos.
0: Sim.
3: Okay? Ok? Por exemplo, os pelos pubianos. São pelos que têm que nascer. As pessoas tiram os pelos pubianos, mas na verdade, por exemplo, a mulher faz depilação a laser.
0: Tá, mas o que tem a ver com o índio, doutor? Por que o índio...
3: Agora vamos prestar atenção. O pelo, ele vem da onde?
0: Ele vem da onde, doutor?
3: Ele nasce. O pelo nasce, ele não pode ser tirado.
0: É verdade.
3: Agora, o índio...
0: Vamos falar do índio. Isso, vamos lá.
3: E todo dia... Era dia do índio. Mas hoje ele só tem o quê? O dia 19 de abril. O dia 19 de abril.
0: A música.
3: Agora, quem inventou a gilete?
0: Quem?
3: Aí que tá. Dentro da... A gilete foi inventada por um grande inventor. Você sabe quem inventou o relógio? Foi Santos Dumont. Santos Dumont foi o pai da aviação.
0: Dentro disso,
3: eu posso dizer que a aviação com o Santos...
0: Tá bom, doutor.
3: Eu fui claro, quer que eu repita?
0: Não, foi claríssimo. Entendemos completamente. O nosso querido ouvinte Eurico, tem a dúvida dele, ele falou por que é que todo mês a mulher tem o período menstrual e o homem não? Pergunta interessante também. Por que, que a mulher tem homem, não?
3: É. Eu gostaria de aplaudir.
0: Olha, o doutor agora ficou em pé para aplaudir a sua pergunta, bem, né?
3: Vamos lá. Uhum. A mulher
0: tá.
3: É um ser que de, realmente diferenciado.
0: Uhum.
3: A mulher é um homem diferenciado. A mulher foi feita com todos os detalhes e que o homem não tem.
0: Sim.
3: O homem é um ser que a gente pode dizer, eu tô uma coceira no sovaco. Eu tô com uma alergia no sovaco.
0: Eu mas presto a barba aqui da... Raspou então, o sovaco, vamos, doutor de brother?
3: Vamos lá, a pergunta é por que, que a mulher me instrui o homem não.
0: Isso, é.
3: Gente, a pergunta que eu faço...
0: E... Cara, é impressionante. O doutor Imbróglio da Fonseca, ele responde qualquer pergunta.
3: Obrigado, obrigado, doutor. E o que que acontece? A mulher... Lembra a história do paraíso, Adão e Eva?
0: Sim, sim, doutor.
3: Adão e Eva era o paraíso.
0: Sim.
3: Você sabe que a história do Adão e Eva é uma grande safadeza, né?
0: Ah, não acredito,
3: Adão,
0: doutor.
3: Adão comeu a Eva e a maçã de sobremesa.
0: Peraí, doutor.
3: Verdade, verdade. Mas o que acontece? Se ele... A maçã... Por que que ele comeu a maçã?
0: Por que que
3: Por que comeu? Que ela comeu a maçã?
0: Tá.
3: Porque não tinha outra fruta.
0: Ah,
3: se ela tivesse... É engraçado isso. Às vezes eu pergunto se no livro mais famoso do mundo, que é a Bíblia,
0: uh-huh.
3: E se fosse, se ela estivesse embaixo de uma bananeira?
0: Mas o que tem a ver com o período
3: da... Se ela estivesse embaixo de uma bananeira... Você sabia que banana não tem caroço?
0: Não tem.
3: A banana, ela de verdade, é o potássio.
0: Você doutor, tá com dor, mas a pergunta do ouvinte foi sobre a menstruação da mulher e do homem não ter a menstruação.
3: O que que acontece? Foi a banana. Tá. Com cãibra, falta de banana, falta de potássio.
0: É, doutor, mas é a menstruação da mulher,
3: doutor.
0: O que
3: eu quero dizer a respeito disso? Eu não vou dentro de uma perspecção. Eu, por exemplo, eu não gosto de jaca.
0: Tá.
3: E aí?
0: Doutor, tá bom, tá bom.
3: Eu fui claro que é correto.
0: Não, não, o senhor foi muito claro, já entendemos já. É, o Marcos Paulo tem mais uma perguntinha aqui. Ele quer saber de onde vem a expressão pé rapado, doutor. Imbróglio da Fonseca.
3: Muito bem. Uhum. Deixa eu só olhar o meu relógio aqui, que acabou de despertar.
0: Ah, é hora de alguma coisa?
3: É o horário do meu remédio.
0: Uhum.
3: Só um minutinho.
0: Ele vai estar tomando o remedinho dele ali agora, gente.
2: Tomando
0: bonitinho,
2: remédio,
0: ele deu uso suspensório ainda.
2: É, o senhor quer água?
3: Não, muito obrigado, eu costumo engolir a seco.
0: Ah, engole a seco, é.
3: Então vamos lá.
0: Já tomou o remédio.
3: A pergunta é a respeito do...
0: É, de onde veio a expressão pé rapado?
3: Pé rapado, isso aí é muito fácil. Isso aí é antigamente.
0: Uhum.
3: Vocês sabem que nós não tínhamos os carros.
0: Sim.
3: Então foi inventado depois da roda, aquela
0: coisa. Verdade, é verdade.
3: O que acontece? O carro, ele foi inventado para que a gente pudesse ter um meio de transporte. Mas antigamente, cavalo.
0: Sim, é verdade, é verdade.
3: E o que que acontecia? Dentro dessa perspectiva de andar a cavalo,
0: sim.
3: Um equino, nós temos o quê? Um meio de transporte, aonde naquela época também não tinha asfalto.
0: Ah, é verdade, é verdade.
3: Nunca teve asfalto.
0: Uhum.
3: Então o que que acontecia? As pessoas andavam de cavalo, mas também andavam a pé.
0: Sim.
3: E ao andar a pé, as ruas não eram asfaltadas, era muita lama, muito barro.
0: Uhum.
3: E o que que acontecia? Sujavam o pé, a botina. A botina.
0: A botina. Ele mostrando a botina dele, o doutor Imbróglio.
3: Reparem, tá. Reparem.
0: Uhum.
3: Que a maioria das pessoas,
0: uhum.
3: Algumas casas antigas, elas têm na porta da casa um ferro em forma de U chumbado no chão.
0: Ah, é, doutor?
3: Pra quê? As pessoas chegavam à sua casa com a porta suja. Ela rapidamente ela entendia que ela tinha que limpar aquela bota. Ela pegava a bota, colocava naquele ferro e raspava. Com isso, pé rapado.
0: Pé, isso que você está falando é verdade, isso é real.
3: Essa pela primeira vez,
0: pela primeira vez, caramba.
3: Mas.
0: Caramba.
3: Rapado.
0: Tá.
3: Que também significa rapadura.
0: Tá.
3: A rapadura é um doce que ela é feita na cana de açúcar. A cana de açúcar nada tá, mais é.
0: Vamos ficar por aqui que a gente já entendeu essa
3: eu
0: parte.
3: Eu fui claro,
0: é muito.
3: Que eu
0: agora realmente só foi muito claro e explicou, tirou realmente a dúvida do nosso querido ouvinte Ribamar.
3: Obrigado,
0: eu doutor.
3: Acho que eu... Ainda tem pergunta?
0: Mais uma, a última aqui. Por que que o exame.
3: Vou começar a cobrar.
0: Ginecológico. Por que que o exame ginecológico da mulher se chama Papa Nicolau?
3: Pergunta muito relevante.
0: É, o Anderson de Portugal, nosso
3: ouvinte. Dentro de você, muito bom dia com você carregando duas garrafas d'água. Você pode cair ali se acidentar. Mas deixa eu te falar uma coisa, meu pequeno Diego.
0: Diego Lopes.
3: Diego Lopes. Papa Nicolau.
0: Papa Nicolau, por que que você
3: vamos
0: chama?
3: Lá. A mulher, ela tem que fazer um exame de rotina, que é o exame do seu órgão genital feminino, que é diferenciado do órgão sexual masculino, não é verdade?
0: Sim, verdade.
3: O órgão sexual masculino é exposto, na verdade, não é interno.
0: Tá.
3: E com isso, ela pode ter alguns problemas ali, vaginal.
0: É, verdade, é verdade.
3: Então... Vamos lá.
0: Tá.
3: Quando vai se fazer o exame,
0: uhum.
3: O ginecologista, você sabe que o ginecologista é muito comparado com o pizzaiolo, né?
0: Não, não sabia.
2: Ele tá bem pertinho daquilo, mas não pode comer.
0: Ah, entendi.
2: Entendeu?
0: Entendi, doutor. Entendi.
2: Então o que que acontece? O Papa Nicolau. Gente, pra quem não sabe. Pra quem não sabe, tá. em Roma, você sabe que o Vaticano é o menor país que tem no mundo.
0: É verdade, é verdade.
2: O Vaticano, pra quem não sabe, o Vaticano é um país.
0: É um país, é, isso é verdade, doutor.
2: E o Papa, os papas, alguns que já passaram por lá, já morreram.
0: Já
2: morreram.
0: Já,
2: é. Então, nós dizemos o quê? Uhum. Um grande. Foi Papa, ele era o Nicolau.
0: Tá, o Nicolau.
2: Nicolau. Uhum. Que, na verdade, ele tinha essa percepção da medicina, o Papa Nicolau.
0: Ah, é?
2: Verdade. Mas, na verdade, ele entrou na ginecologia por motivo de bullying.
0: Agora eu já não sei mais o que ele tá falando, porque se é ou se não é. Não,
2: porque... porque, na verdade, todo mundo falava assim, aí, Papa Nicolau, vai cuidar de um...
0: Tá bom. Muito obrigado, doutor Imbróglio da Fonseca, sempre tirando nossas dúvidas. Muito obrigado, um abraço.
2: Eu fui claro que eu repito.
0: Foi claríssimo, muito obrigado, nós agradecemos. Doutor, obrigado,
2: doutor. Embora, quero dizer que, dentro da perspectiva...
0: Muito obrigado, doutor. Isso, ele vai indo, ele vai dando a explicação dele ali, ele vai dar. Muito obrigado, doutor Imbróglio da Fonseca. Espero que o senhor retorne para tirar as nossas dúvidas aqui.
2: Que poder fazer uma...
0: Cara, ele saiu falando, velho.
2: Ele vai embora falando.
0: Cara, isso é muita inteligência, hein? Esse homem é um baú de inteligência.
2: Não, ele é muito inteligente, ele é danadinho.
0: Caramba, cara. Agora, o negócio do pé rapado é isso mesmo, né?
2: Então, cara, não sei, mas foi uma boa explicação.
0: É verdade.
2: Foi uma boa explicação.
0: Agora eu já não sei mais,
2: mas
0: gente.
2: Mas você sabe que eu não sei se o pé rapado... É. Ele vem dessa explicação, mas que realmente eu já vi em casas antigas esse ferrinho chumbado no chão. São dois ferrinhos de construção com um ferrinho chato pra cima. Chato é aquela uma barrinha chata?
0: Sim.
2: Pra cima. Uhum. Pra fazer isso mesmo, que antigamente.
0: E aí as pessoas que não andavam nas carruagens ou nos cavalos, andavam a pé, tinham que rapar o pé, ou seja, a pessoa mais pobre tinha que rapar o pé. Era um pé rapado. E aí vem
2: eles raspavam o pé antes de entrar em casa.
0: Eu acho que isso.
2: Não sei
0: pela primeira vez, doutor
2: Imbróglio. Mas ele foi bem, ele foi bem.
0: Foi muito bem, muito bem. É verdade. Gente, perdão, tem muitas e muitas perguntas aqui, mas não dá pra gente.
2: Desculpem, vocês viram meu óculos?
0: Eu não acredito que ele voltou, doutor.
2: Vocês viram meu óculos?
0: Eu acho que é esse que tá na bancada ali, não?
2: Não, não é que tá na bancada. Desculpa, doutor, mas passa a mão na sua cabeça. Ai, meu Deus. Eu sei como é que é, a gente vai ficando velho.
0: Doutor, tava na cabeça dele, tadinho. Aí ele vai falando.
2: Eu já soube de gente que... Que procurou óculos com óculos no rosto.
0: É verdade. Não, isso é muito normal.
2: Não, né? É?
0: Isso aí, rapaz. Eu com o celular aceso na mão procurando o celular de
2: pelo
0: noite.
2: Pelo amor de Deus, esse já é outro nível.
0: 5h43, agora 5h43. Bom dia pra você que tá ligadinho com a gente. Bom dia. Deixa eu mandar um bom dia pra Sussu. Oi, Sussu! Você tá bem, Sussu? Você tá feliz, Sussu? Um abraço pra você. O que você quer falar, Sussu? Fala comigo, Sussu. Fala.
4: Bom dia, meus amores. Vamos trabalhar?
0: Vamos.
4: Né? Deixa eu nascer bonita, não,
2: Rita? Meu amor, quase que eu não entendi o que ela falou.
0: Ela deve estar no Bluetooth.
2: Não
0: tá muito ruim seu áudio. Mas bom dia pra você, Sussu. Tudo de bom?
5: Bom dia. Pior que até a parte do raspar o pé tava fazendo sentido, viu?
0: É verdade.
5: Quem morou em sítio ou frequentou muito sítio sabe.
0: Tem aí, ainda.
5: Ó, que tinha mesmo os negocinhos de ferro pra ficar raspando chinelo, pra raspar o pé.
0: Olha só.
5: Tinha lamaçal.
0: Caramba.
5: Bom dia.
0: Tá vendo, gente, só? Então há real uma sabedoria no doutor Imbróglio. É que ele se perde no assunto e acaba, né?
2: Ele se perde. Ô, gente, quanto vocês estão fazendo aí? Eu vou lá mudar a câmera. Não adiantou nada. O homem venta colocou isso aqui pra lembrar, ó.
0: E deixou esquecer
2: aqui. Vai ter novinho.
0: Vai lá, vamos falar do convite aqui. Faltando 15 minutos para as 6 agora. Bom dia aqui pro nosso querido Marcelão. Fala, Marcelo.
6: Bom dia, galera da Band FM.
0: Você tá bom, cara?
6: Passando por cá, desejar um ótimo cafezão abençoado a todos os ouvintes aí, ó. E a motorista aiada da rodagem aí. Positivo, meus queridos.
0: Positivo,
6: ó.
0: Um abraço pra você, meu amigo. Tamo junto. Muitas mensagens chegando aqui. Diegão, realmente o pé rapado é isso mesmo?
7: Bom dia, Diego. Bom dia, Pedroso. Bom dia, Vinheta.
0: Bom dia, cara.
7: Bom dia, Bande. Essa expressão perrapado no interior de Minas, nas fazendas,
0: tá.
7: Eles põem um pedaço de disco de arado.
0: Ah, tá.
7: Assim, ficado assim na entrada pro cara de limpar o pé.
0: Mas era pra isso mesmo, tá certo.
2: Tá
0: então,
2: vendo, cara?
0: Que coisa maravilhosa. Um abraço pra você, os ouvintes do interior de Minas Gerais.
2: Ai, que delícia.
0: Oh, Minas Gerais. Quem te conhece, não esquece jamais. Oh, Minas Gerais.
8: Evita cantar.
0: Ah, tá. Tá
8: porque
0: bom.
8: Aí tem que ter dom, né?
0: É, aí não dá, é.
8: Eu já acho que eu não cantei pra você. Você
0: não.
8: Sabe que Deus... Eu vou falar a frase que o Tadeu fala. Não coloca Deus no meio das suas coisas.
0: É verdade.
8: Deus não tem culpa disso. É. Deixa eu falar. Você já viu o Romário dando uma entrevista que ele fala, Deus falou pra ele que ele é o cara?
0: Ah, já vi. Ele falou isso aí várias vezes.
8: Eu, quando fui feito, Papai do Céu colocou a mão na minha garganta aqui, ó. Ah. Falou, você vai ser o cara da voz.
0: É,
2: Deus deve ter apertado, ele ficou assim a voz.
0: Ficou...
2: Acho
0: então, que ele apertou muito, Pidão.
8: Você conhece Janis Joplin?
0: Janis Joplin.
8: Você já ouviu a música BMW?
2: Mercedes.
0: É outro
2: Mercedes-Benz.
0: É, BMW.
8: Você já ouviu essa música ou não?
0: Já, claro.
8: Quer que eu faça pra você uma capela?
0: Ah, não acredito.
2: Ele
0: Eu não acredito, cara.
8: Só a capela.
0: Ah, só? Tá bom. Vamos lá.
8: Você quer colocar aí pra depois fazer uma comparação? Tudo bem.
0: Vamos lá, deixa eu ver aqui. Mercedes.
8: Mas eu já fiz aqui várias vezes.
0: Uh-huh.
8: No Band Bom Dia. E o pessoal se impressiona.
0: Caramba, cara.
8: Porque, de verdade, eu não faço uma imitação, eu sou eu tenho a minha personalidade.
0: Tá.
8: Mas eu vou fazer aqui a capela da música Peugeot.
2: Mercedes-Benz!
0: É o carro, gente.
8: Vamos lá.
0: A capelinha, então,
8: A capela
0: vai.
8: Aqui, silêncio, tensão.
0: Tá, vamos lá.
8: Conta até três pra eu entrar pra saber o tempo, tá?
0: Você prefere até três ou de 3, 2, 1?
8: Faz a contagem aí pra
0: tá
8: mim.
0: Tá bom, vamos lá.
8: Vai.
0: 3, 2, 1.
8: É, não. Acho que é melhor 1, 2, 3.
0: Ah, tá bom. Vai. 1, 2, 3, vai.
8: Não acho legal o vai.
0: Ah, não. Dá só até o 3?
8: Coisa.
0: Tá bom.
8: Vai.
0: 1, 2, 3, Pidoncio.
8: Não precisa falar meu nome.
0: Ah, não.
8: Tá. Eu acho que é 1, 2, 3, você fala, dá um toque só pra eu ir aí, tá?
0: Tá bom,
8: senão
0: tá,
8: não
0: tá,
8: vou,
0: tá.
8: Senão eu não consigo me concentrar.
0: Tá bom. Vai. 1, 2, 3, você.
8: Pra que esse você?
0: Não pra você, é pra você cantar.
8: Não, faz o seguinte, faz 3, 2, 1, já.
0: Tá, vamos lá. 3, 2, 1, já.
8: Quem é? É você batendo na mesa, pô.
0: É o
8: lance da música. Ah, desculpa, vai lá.
0: Vai lá. De novo, né? 3, 2, 1, já.
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2: Caraca, velho.
0: Caramba, que coisa boa. Parabéns. Palmas pra ele, gente. Palmas pra ele.
2: Parece um gato sendo esmagado.
0: Não,
2: né?
0: Foi maravilhoso.
8: Tem
0: parabéns
8: original
0: pra
8: aí?
0: Você.
8: Oh.
0: Tem.
8: Ó.
0: Oh.
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0: Cara, idêntico.
9: Benz.
0: Pidoncio.
9: My friends all.
0: Vai, Pidoncio. Vai junto com ela, Pidoncio.
9: I must make amends.
8: Ela não me atrapalhou.
0: Olha.
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8: A hora que eu pedi, você tira a música.
0: Tá, tá.
8: Lord, deixa tocar.
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8: Nossa.
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0: Maravilha, é isso, cara.
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0: Eu tô arrepiado.
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2: Meu, sensacional,
9: oh,
2: cara.
9: Lord,
0: mano, que maravilha.
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0: Maravilha, que
2: gente!
0: Show, cara, que
2: você que
0: é
2: tá
0: isso?
2: Ouvindo? Você que tá ouvindo aí, mande sua nota, faça um comentário.
0: Vai agora, tem que ser agora, vai agora, agora, bom dia.
10: Aí, tu tá com dor de barriga.
0: Ah, isso é inveja, que você não sabe, você não tem o talento do Pidoncio. O Ricardo Miranda tá falando, Diego, foi sensacional.
2: Aí, ó, Pidoncio.
0: É, o Edmilson Caipira falou que parecia que tava enforcando um gato. Você não manja nada de música, deixa eles, ai.
11: Puta que pariu, que perfeição, Pidoncio. Você tá doido.
8: Obrigado, obrigado.
0: Que perfeição, o ouvinte se empolga.
8: Oi, posso falar?
12: Pidoncio, simplesmente nota mil, Pidoncio, é o Emerson de Andradina.
8: Olha, e posso aí. Falar, posso pode, falar? Pode. Só pra...
0: Claro.
8: Nem aqueci, viu? A voz.
0: Nem aqueceu. Impressionante que foi no mesmo tom que a Jenny Joplin que ele cantou. Ah, meu filho, você acha que ele fica, que ele é artistinha de ficar baixando o tom de música?
8: É, olha que eu fui mais em lá, ré, mi menor. Que é isso?
13: Pelo amor de Deus. O Pidoncio é mesmo o especialista, velho. Ninguém melhor do que ele. Ótimo, parabéns, Pidoncio.
0: Cara, isso foi muito bom mesmo, sensacional.
14: Obrigado, hein, Pidoncinho? Caraca, mano. Vai, Palmeiras, Jorge de Guarulhos, você é embaçado, mano.
0: Um abraço, Jorge. Obrigado, tá vendo, Pidoncio? Tá vendo, Pidoncio?
8: Você sabe que dentro dos os ouvintes estão mandando ainda. Obrigado, gente, pelo respeito. Uhum. Eu de verdade, eu fui convidado uma vez pra receber aquele o Gremlin.
0: O Gremlin. Caraca. É o Gremlin. O Grêmio Latino.
2: Grêmio não é aqueles bichinhos?
0: É, o Grêmio era um filme dos anos 80, tinha os bichinhos, os ETzinhos lá.
2: Não podia ver água que pipocava e virava uns bichinhos.
0: Parabéns pra você, parabéns.
8: Obrigado, vamos, gente. Obrigado.
0: Ai, meu Deus. Manda aí, pede o seu cafezinho agora. Chegou a hora, faltando 8 minutos para as 6 horas da manhã. Cafezinho pra você, bom dia.
15: Bom dia. Wesley de Vitória Espírito Santo.
2: Querido.
15: Pidoncio.
8: Oi.
15: Não deu nem pra diferenciar quem é quem.
0: Olha aí, ó.
15: Canta demais, hein?
0: Tá vendo, Pidoncio?
16: Puxa vida. Bom dia. Olha, eu tô emocionado. Eu tô chorando, sei nem se eu vou conseguir trabalhar. Minhas pernas chegam a estar tremendo.
8: Vocês viram?
16: Olha, você me emocionou profundamente.
0: Caramba.
16: Bom dia.
0: Pidoncio, ela realmente tá chorando. Você toca as pessoas, Pidoncio.
8: Obrigado, gente. Até eu me emocionei agora.
0: Caramba, Pidoncio.
2: Olha o pessoal chorando, né?
0: Olha, a galera chorando de verdade, real.
17: Fala, Vieta, fala, Diego.
0: E aí?
17: Eu quero um café pra me esquentar, esquecer o que o Pidoncio acabou de fazer. Meu Deus. Vamos casar agora.
0: Ai, um abraço.
8: Obrigado, cafezinho. Gente. Obrigado pelo carrinho.
0: É verdade,
17: viu? Senhores, Robertinho, motorista de aplicativo de Rio Preto. Manda café aqui pro pai. Tamo um abraço. Junto.
0: Cafezinho pra você, meu querido. Tudo de bom.
18: Obrigado. Vou falar pra vocês. Que espetáculo.
0: Olha
18: do Parque Imperial Barueri. Que espetáculo. Parabéns. Bom dia.
2: Olha aí, Pidoncio. Essa repercussão.
0: Foi sensacional, Pidoncio.
8: E olha, gente, vou falar de novo. Não aqueci a voz.
0: Vocês viram aquecer na voz? Não tô original.
8: Vocês viram? Não viram aquecer na voz.
0: Eu
8: fiz aqui, ó, de primeira.
0: No gogó de primeira. Você é sensacional, Pidoncinho. Cafezinho lá pra Maratacine também. Assim nós vamos agradecendo a você. Obrigado, meu Deus. Obrigado a você, nosso querido ouvinte, pelo carinho, pela paciência de estar ouvindo esse programa, que está disponível também nas redes sociais, lá no nosso Spotify, no nosso YouTube também, completinho pra você assistir a hora que você quiser. Lembrando que você quer ter contato com a gente pelas nossas redes sociais, qual é, Emerson França?
2: Emerson Franca Oficial.
0: Uhum. E boa. Diego Lopes, tudo junto, Diego com Y e 3 S no final. Vamos encerrando por aqui o nosso Band. Bom dia, daqui a pouquinho, depois do intervalo, tem a Hora do Ronco chegando.
8: Eba!
0: Bora!
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0: Oi, bom dia.
1: Bom dia.
0: Fala.
1: Fala, Slobo.
0: Ah, na sua rádio, seu jeito.
1: Isso.
0: Fala cochilando.
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1: Band FM 6 em ponto, bom dia, um ótimo dia pra você que tá ligadinho com a gente. Já estamos na quinta-feira, hoje dia 9, tudo bem aí, né? Por aqui é o seu amigo Diego Lopes, sempre muito bem acompanhado. Bora fazer bagunça que tá na hora, vamos, chegou a hora. 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
1: Aê, boa! Nossa.
3: Oi! Olha o narigão do pinóquio,
1: roncou. A partir de agora está no ar a hora do ronco. Bom dia, homem vinheta!
4: Bom dia!
1: Bom dia, Pidoncinho!
2: Excelente dia, gente!
1: Um ótimo dia, senhor Pedro Luiz Ronco!
5: Bom dia, Diego! 6:01. É quinta-feira, 9 de julho de 2026. Feriado no estado de São Paulo.
1: É verdade.
5: Revolução constitucionalista. Muita gente dormindo, né?
1: É verdade.
5: Vamos acordar, vagabundo.
1: Vamos acordar.
5: E hoje a pergunta?
1: Qual é a perguntinha de hoje, seu Ronco?
5: Sobre vizinhos.
1: Vizinhos.
5: Já teve um arranca-rabo, uma discussão com o vizinho? Quem é que estava certo? Não saiu para pancada, não, né?
1: Não, não, não.
5: Ou a vizinha, o vizinho era bacana.
1: Aquela vizinha.
5: Ficou apaixonado. Precisou se mudar por causa do vizinho?
1: Ih, caramba.
5: Conta a sua história sobre problemas com vizinhos na Band FM na hora do ronco que começou.
6: Vamos agora.

0: Band FM, Zé Neto e Cristiano e a cadeira cativa. Hoje nós estamos perguntando relações com vizinhos, não é isso, seu Ronco?
1: Isso, vizinhos. Problema, tá? Discussão, é. Qual o motivo?
0: Tá bom, tá certo. E pra você participar ao vivo, aí você manda a nossa palavrinha.
2: É só discussão, ou pode ser coisa boa.
1: Também, né? Pode, opa.
0: Ai, não. Ah, às vezes tem um vizinho legal,
2: é,
0: né?
2: É, me chamou pra tomar um café.
0: Fez amizade.
2: Arrumar o chuveiro.
0: Casou com a vizinha. Roubou a vizinha. Aí você manda a palavrinha. Ô, Pidócio.
3: Oi.
0: Qual é a palavrinha-chave de hoje, hein?
3: Ah, meu vizinho, vizinho, casa, casa, casa. Casa.
0: Manda casa agora no 11999919197.
1: Na casa de Mané Pedro foi numa festa de São João.
2: Olha lá, viu? Viu?
4: Baiano, barato.
0: Roda aí.
3: Vai, vai.
5: Mendigo, namorado, padre, papagaio.
0: Tá girando já? Tá parando já, Pidócio.
4: Religião,
6: profissão.
3: Missão parou.
4: Amigos.
0: Amigos.
4: Amigos. Ah, tá. O amigo chegou pro outro e falou assim: meu, para de beber, cara. Para de beber, para de beber. Não faz mais isso, não. O cara falou: me dá um motivo pra eu parar de beber?
0: Tá.
4: Não, motivo. Meu avô bebia, mas bebia. Meu avô, meu avô, olha, vou te avisar, meu avô morreu com 100 anos.
0: Nossa.
4: O cara falou: bora beber.
0: É, o jeito, tá doido? É, se esse for o segredo.
3: Bora beber! Bom.

0: Band FM, é o Léo Magalhães, com a participação do Wesley Safadão, dois amigos. Você que está nos ouvindo agora, você pode também acompanhar o nosso programa com imagens lá no nosso site bandfm.com.br, no aplicativo Band Play. Vai ver como é que seu ronco tá bonito hoje, com a barba feita, seu ronco.
1: Olha
0: como tá gato.
2: E não é filme de terror, não.
0: É, não é, não. Seu ronco, tem ouvinte na linha, seu ronco.
2: Alô?
3: Alô?
2: Bom dia.
3: Bom dia.
2: Quem é?
3: É o Jonathan.
2: Jonathan, muito bem. Tá com sono, Jonathan?
3: Um pouquinho.
2: É, tô percebendo. Ô, Jonathan, já teve aí uma história bacana pra contar sobre vizinhos?
3: Sim, sim.
2: Então conta.
3: Minha esposa um dia me perguntou o que que eu tinha de fetiche.
2: Fetiche?
3: E todo homem sonha em ter relação com duas mulheres ao mesmo tempo.
2: Sei.
3: E minha vizinha é muito bonita. Fui falar com ela. Aí ela envolveu o pai, a mãe, o tio. E eu quase morro por conta disso.
0: Meu Deus.
3: Minha vizinha ficou muito, muito, muito, muito brava.
2: Mas você chegou nela e falou se ela não queria?
3: Cheguei nela.
1: Chegou, é.
2: E ela não quis. Bom, castigo, né? Fica com a esposa.
1: Ah, também? Tá morrendo? É, não vai querer você, não.
2: É, cara. Aguenta a esposa.
0: Tá morrendo ainda, conta de uma.

0: Band FM, Leandro e Leonardo, um sonhador. Como é bom a gente relembrar esses grandes sucessos, e aqui a gente sempre relembra também. Vamos relembrar pra você agora o nosso tema de hoje, né, seu Ronco?
1: Ah, histórias com vizinhos, vizinhas, bacanas ou tristes.
0: É.
1: Conta na Band FM, na hora do Ronco.
0: A gente adora saber suas histórias. E para participar ao vivo, aí você vai mandar palavrinha-chave, né, Pidoncio?
2: É que perguntou pra mim. Casa, isso?
0: Casa, manda casa agora no WhatsApp.
2: Casa.
0: 11 999 919 197. Manda casa aí, vai.
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6: Amado por uns e odiado por outros, o árbitro de vídeo terá um pouco mais de autoridade no jogo a partir dessa edição da competição. Agora, o VAR poderá chamar o árbitro para revisar lances de segundo cartão amarelo que acaba gerando expulsão. Antes, ele só podia recomendar revisões para o cartão vermelho direto em lances de agressão. Ele também poderá corrigir escanteios marcados incorretamente apenas avisando o árbitro, sem necessidade de revisão no monitor.
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1: 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Seu Ronco, vamos no telefone?
2: Vamos.
1: Bora lá.
2: Alô?
3: Alô?
2: Bom dia.
3: Bom dia.
2: Qual é seu nome?
3: Meu nome...
2: Bom dia.
1: Picotou, picotou.
2: Oi?
1: Alô?
3: Oi.
2: Oi.
3: Oi.
2: Qual é seu nome?
3: Bom dia.
2: Bom dia.
3: Meu nome é Gabriel.
2: Muito bem, Gabriel. Problemas com vizinhos, ô Gabriel?
3: Porra, bastante, hein?
2: Qual foi o problema?
3: O problema foi a discussão. A gente tava tudo doido no dia, foi na madrugada, né? Aí, deu louco de cachaça, o vizinho foi querer cucar comigo por causa de som de cachaça, né? Aí, todo mundo querendo apartar a confusão, eu fui pegar o carro... Louco, dei um cavalinho de pau, quase atropelei todo mundo.
4: Meu Deus do céu.
2: E faz tempo isso?
3: Faz uns 3 anos.
2: E você ainda não se recuperou?
3: Do quê?
2: Da voz, olha. Eu sei, mas vamos fazer, papo. Encheu a cara até hoje.
1: Sacanagem, Deus.

0: Band FM, essa é a Simone Mendes, Saudade Proibida. E no WhatsApp tem a sua participação também, 11 999919197.
1: Bom dia, galera da Band FM.
2: Bom dia.
1: Aqui quem tá falando é o André, motorista por aplicativo em Salvador e técnico em telecomunicações.
2: Certo, André.
1: A história que eu tenho pra contar é a respeito de um vizinho, né? Rapaz, o cara só anda nu na varanda de casa. A gente já falou. E agora, não contente com isso, a mulher dele também tá andando nua. Os dois.
3: Eita.
1: Esse cara é o maior problema no condomínio.
0: Os peladões.
4: Ô, oh, André, enquanto tava só o cara pelado, você tava satisfeito. Agora, pois a mulher estragou tudo.
0: Tava de olho.
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0: Band FM, Bruno e Marrone, menina.
1: Agora, Jornal do Ronco. Atenção para essa notícia. Um homem foi condenado a dividir metade de um prêmio da Mega Sena com a ex-mulher, depois dela provar que ele fez um acordo com ela.
0: Os dois viviam juntos em 31 de maio de 2022, quando jogaram no concurso 2486 e ganharam uma cota de um bolão feito na cidade de Blumenau, em Santa Catarina, cujo valor era cerca de 2,6 milhões de reais.
1: Segundo a mulher, o rapaz já havia comentado com ela que se um dia ganhasse o prêmio, daria metade para ela. Mas nunca oficializou isso, até o dia em que ele ganhou e não repetiu o prêmio, nem repartiu o prêmio. Os dois terminaram e ela passou a exigir na justiça o valor.
0: Na última segunda-feira, o tribunal decidiu que a mulher tem direito, sim. Ele recorreu, alegando que não havia provas do acordo, mas ela apresentou prints de conversas por WhatsApp e relatos de amigos, onde o homem confirma que dividiria o prêmio. Ele também chegou a pagar valores pequenos para ela e, segundo o juiz, indica que havia uma intenção demonstrada de dar dinheiro a ela.
1: É, os comentários é de Pedro Luiz Ronco.
2: Eu vou falar uma coisa para vocês. Se eu ganhasse na loteria, tivesse prometido para dona Cleide,
1: sim,
2: que a metade seria minha e a metade dela, ela falaria o seguinte: se você sair de casa, pode levar tudo.
0: Caramba, é isso!
2: Isso que é amor!

0: Band FM e a Julie Rafaela Medo. Boa demais. Hoje estamos falando sobre vizinhos. Seu Ronco, eu no domingo à tarde sou vizinho barulhento.
1: Por quê?
0: Ah, eu ligo o somzão, quero ouvir música alta.
1: Olha.
0: Faço barulho mesmo, viu? Já é difícil ficar em casa. Pelo menos num dia da semana eu quero ser o vizinho barulhento, fazer bagunça.
1: Ainda bem que você mora longe.
0: Conta pra nós aí seu caos com o vizinho, não é isso?
1: Isso, alguma história triste e tal, arranca rabo, ficou satisfeito com a vizinha, com o vizinho.
0: É.
1: Na Band FM, na hora do ronco.
0: Quer participar ao vivo? Manda a palavrinha-chave. Qual é, Pidão, senhor?
2: Peraí que eu tô soluçando. Agora sim. É casa.
0: Manda casa aí. O solucinho dele que bonitinho.
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7: Estamos de volta com a Hora do Ronco, hoje falando de vizinhos, né, seu Ronco? Tem ouvinte na linha.
8: Alô?
7: Alô? Alô? Tá ouvindo pelo retorno.
8: É. Bom dia.
7: Alô? Ouve pelo telefone, querida?
9: Bom dia, Ronco.
8: Bom dia.
7: Pelo telefone. Isso. Tá bom. Boa, boa.
9: Isso. Agora,
8: qual é seu nome?
9: É a Val, que de Guaraçaí, Ronco.
8: Ô, Val. Muito bem. Problemas com vizinhos, Val?
9: Sim, Ronco. Tem dois fatores. Um, eu casei com meu vizinho. Hoje eu tenho uma filha dele.
8: Sim.
9: De trabalho, Ronco. Mas deixa eu falar outro. É o seguinte. Eu, onde eu moro, tenho uma casa da esquina e tenho uma casa do lado. O que que acontece, Ronco? Em frente à minha casa não tem árvore. E na casa delas tem. E o que que acontece? Elas não podam a árvore e nem vai à frente, Ronco. Eu varro à frente todos os dias da minha casa. Aí o que acontece? A sujeira da casa da esquina vem para tudo em frente à minha casa. E a casa de baixo, a sujeira vem e para tudo em frente à minha casa, Ronco. O que que eu faço?
8: É o fim do mundo, Val.
9: É,
8: que
9: Ronco.
8: Isso?
9: Aí eu varro. Fechei minha casa e empurro a sujeira pra casa delas. Porque eu trabalho, não tenho tempo de ficar pegando.
8: Lógico, mas eu tenho a solução melhor.
9: Fala, Ronco, pra mim a solução.
8: Se muda.
7: Fácil, é fácil.
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7: Os incomodados.
11: É isso aí.
12: Posso matar a saudade?

0: Band FM é o Thiaguinho, Caixa Postal. E agora chegou a hora.
1: Primeira aula do inglês pra vocês.
0: Ah, é, muito
2: entrando,
0: bem.
2: Crianças, sem a caneca. Eu sempre aviso aqui, viu, o Diego?
0: Uh-huh.
2: Que as canequinhas que eles tomam o leitinho deles não podem entrar na classe, né?
0: Ah, é verdade. Elas que às vezes que alguém quer entrar.
2: Olha lá, querendo disfarçar, mas olha o bigodinho dele com chocolate. Ele tomou e guardou a caneca embaixo da carteira.
0: Ah, ficou o bigodinho ali, ó.
2: Bom dia, Aninha, a minha aluna exemplar.
0: Ela já tá ali, ó. Estão prestando ela atenção.
2: Verdade.
0: O que que é aquilo na mão da Aninha, professor? Você viu que ela com a canequinha escondendo? Olha lá, olha lá.
2: Ah, é água. Você trouxe na sua lancheirinha? Então, pô, na lancheira pode.
0: Ah, na lancheira pode.
2: Tá, ela tá tem bom. Aquela lancheirinha que tem de plástico.
0: Isso.
2: Que você fechava, lembra essa coloridinha? Ficava a tampinha da garrafinha, ficava pra fora.
0: Eu tinha uma do Rambo. Eu tinha uma do Rambo.
2: O que é do rabo?
0: Rambo!
2: Que rabo?
0: Rambo! Vamos lá. A nossa querida aluna Juliana, ela quer saber o significado da palavra rewards.
2: Calma, Giline.
0: Giline.
2: Isso.
0: Giline. Ela quer saber o que é que significa rewards. Rewards.
2: Tá. Ok, de repente pra mim, só desculpa.
0: Rewards.
2: Você tem uma pronúncia muito ruim no inglês.
0: É ruim, eu preciso de mais aulinhas.
2: É, mas até você... Você vai ficar até quando aqui?
0: Até amanhã.
2: Ah,
0: Ih, não dá, né?
2: Você vai ter que fazer um intensivão depois,
0: hein? Intensivão, eu
2: bom,
0: acho
2: tudo
0: que
2: bem.
0: Eu vou aproveitar. Vai lá.
2: Vamos lá, a palavra é?
0: Rewards.
2: Tá. Tô pensando. Tá, vamos lá. Vai falando, vai narrando aí que eu tô mostrando pra você.
0: Tá bom, a palma da mão.
2: Tá. Vai falando os dedos que eu tenho aqui.
0: Tá bom.
2: Vai.
0: Como é que chama esse? Minguinho?
2: Dedo mindinho.
0: Mindinho, é.
2: Não tem aquele dedo mindinho, seu vizinho.
0: Tem.
2: Então vai.
0: Mindinho, seu vizinho, pai de... furabolo.
2: Então.
0: Você pulou um.
2: Então, você falou esse. Você falou furabolo. Esse.
0: Sim.
2: E o antes?
0: Você
2: entendeu? Você entendeu ou não?
0: E o antes?
2: Você entendeu que ele pulou um dedo?
0: E o antes?
2: Tem que falar o e o antes.
0: Ah!
3: E o antes?
0: E o antes?
2: E o antes não vai falar?
0: E o antes não vai falar o e o antes?
2: Meu Deus,
0: mas não é. Ô, Juliana, não tem nada a ver com nada. E o antes é... Rio antes significa quiser, professor. Quiser. A palavra quiser.
2: Se você quiser aprender, aprende. Não quiser, também.
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2: Eu já sei, filho. Já fiz a minha parte.
0: Eu vou fazer um intensivão.

0: FM, Henrique Juliano, Amor dos Outros. Bora dar uma passadinha no zap, vamos?
1: Vamos!
2: Vamos lá, rapidinho, vamos lá.
3: Bom dia, Diego, homem Beta, Pidonço, bom dia, Ronquinho.
2: Oi, filha, então, bom dia.
3: Quando eu era pequena, tinha 6 anos, 7 anos de idade, a minha mãe se envolveu numa briga com uma vizinha por causa da área de serviço, que era compartilhada. Cada uma tinha seu dia de lavar roupa e a vizinha se intrometeu no dia da minha mãe. Eu sei que no final das contas, a minha mãe rolou com ela na terra e arrancou as duas argolas que ela tinha na orelha. O sangue jorrou, meu pai separou a briga
0: Deus.
3: Aprendi, vai brigar? Tire os brincos e arranque o brinco das outras.
0: Que barraco.
4: Arrancou a argola, Ronco.
1: Nossa, ficou... Perdeu um pedaço de orelha, ficou igual o Tadeu.
0: Seu orelha!
2: Será que o Jadeu foi o brinco?
4: O que foi, velho?
0: Foi briga.

0: Band FM.
1: Mentiroso.
0: Mentiroso. Chitãozinho Chororó, eu menti. Agora não minta pra nós e conte aí o que aconteceu com seu vizinho, com a sua vizinha, né, seu Ronco?
2: Ah, teve um desentendimento. Qual foi o motivo? Conta, Band FM, Hora do Ronco.
0: É, e você quer participar ao vivo, né? Aí você tem que mandar a palavrinha-chave no nosso WhatsApp. Pidão, senhor?
1: Aí tem mesmo, tem que mandar aqui, é casa.
0: Casa, manda casa agora no WhatsApp que nós ligaremos pra você.
3: Ligue!
4: Daqui a pouco na Band

0: 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Ana Castela, de pertinho. É tudo de bom.
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4: Aqui na sua rádio do seu jeito. Vamos no telefone, seu Ronco?
5: Ah, lógico.
4: Bora lá.
5: Alô?
6: Alô, Ronco?
5: Bom dia!
6: Bom dia!
5: Qual é seu nome?
6: É Douglas, aqui de Taquaritinga, interior.
5: Taquaritinga.
4: Legal.
6: Ô, Ronco, posso dar bom dia pro menino?
5: Pode, Douglas.
6: Bom dia, Diagão.
4: Bom dia, Douglão.
6: Bom dia, Vinheta.
4: Fala, meu querido, um ótimo dia pra você.
6: Bom dia, Pidoncinho.
7: Oh, bom dia pra todos.
4: Isso aí.
6: É por aí mesmo, Pidoncinho. Ô, Diegão, falar pra você, eu tive uma treta com um vizinho meu aqui sobre som, cara. Eu peguei, eu trabalho à noite na usina e eu fui lá, rapaz, ali com o som alto. Aí eu chamei ele na porta da casa dele e a esposa dele atendeu, né? Eu falei assim, eu queria conversar com seu marido, né, sobre o som. Aí ela falou assim pra mim: entra aqui, vai lá no fundo que ele tá sentado lá no fundo. Eu entrei, rapaz, na hora que eu cheguei lá no fundo, o homem tava limpando um 38 dele, o revólver.
4: Meu Deus do céu.
6: Aí ele perguntou pra mim: o que que você quer? Eu falei assim: rapaz, eu gostei dessa playlist sua de música. Aí, você pode me
4: queria saber qual a música.
6: Na hora, moço, eu refuguei. Você tá doido?
4: Lógico.
5: Douglas.
6: Oi.
5: Bundão.
8: Hora do...
4: Tá certo ele, né, velho? Tá doido.
8: Quero tocar também.

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2: Aí aquele rapaz, seus 25, 26 anos, morava sozinho, num apartamento 41 do edifício. De repente, bate na porta do apartamento dele. Ele abre a porta. Gente, imagina uma mulher alta. Maravilhosa. Cheirosa.
0: Nossa.
2: De baby doll, os seios pra fora.
0: Que assim. Isso?
2: Ô vizinho, eu me mudei há pouco tempo. Pois não. Eu queria um grande favor seu. Pode pedir. Sabe o que é? Eu sou uma mulher desejosa.
0: Ai.
2: E hoje acordei com a vontade de farrear muito.
0: Ai.
2: Eu queria ir numa boate, beber,
0: nossa,
2: dançar, depois ir pro motel.
0: Eita.
2: E fazer um sexo maravilhoso.
0: Ai, que delícia!
3: Gente.
2: A noite e a madrugada inteira.
0: Nossa.
2: Quantas vezes eu tiver vontade. Eu quero sexo, eu quero sexo.
3: Isso, hein?
2: Querido vizinho, você pode me ajudar?
0: Claro,
2: claro que eu
0: posso.
2: Lógico. Toma conta do meu cachorro.
0: Pelo amor de Deus. Que é isso?
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0: Pra lá que esse cachorro vira lata.
2: É a avó, né?
0: Sacanagem.

0: Jeff M, Danilo e Davi, não mexe nas minhas gavetas, não mexa não. Aliás, olha só quem vem chegando lá, olha só quem vem chegando lá. Pode entrar, seu Severino.
1: Se não liberar, eu não entro.
0: Não, pode entrar, seu Severino. Fica à vontade. Entra, fica à vontade, Severino, seu Severino.
1: Oi! Como é que tu tá? Como é que tava tu? Passei a noite costurando. Vamos lá.
2: Fala, comedor de jumento.
1: Eu falo, Cissa,
0: bom dia, seu Severino.
1: Bom dia, tudo bem, moço?
0: Tudo bem, como é que você tá, hein?
1: Eu tô bem, graças a Deus, nossa Aparecida Padim Padim Cissa abençoe todo o povo, amém, que tá ouvindo a gente.
0: Amém, amém.
1: É muito ouvido, é?
0: Muita, seu Severino.
1: E é mesmo, hein?
0: A número um em audiência.
1: Ô, pai do céu.
0: É, sim.
1: Então é cheio de gente, tá me ouvindo agora?
0: É muita gente, seu Severino.
1: Rapaz, mas engraçado isso da rádio,
0: gente,
1: né?
0: Gente a dar com pau.
1: Porque a gente tá aqui.
0: Uh-huh.
1: E as pessoas estão ouvindo a gente.
0: Pois é.
1: Em casa, no carro, essas coisas. Se tiver o radinho, tá ouvindo.
0: Tá, o radinho tá ouvindo.
1: Seu Severino,
0: carro.
1: Até no celular hoje em dia. As pessoas põem o fone de ouvido. É nada.
0: É, exatamente.
1: Eu fico feliz, viu? Até porque... Eu, às vezes eu saio na rua, né? Eu tava ontem lá na Casa do Norte.
0: Tá.
1: De Dito Frieira.
0: Dito Frieira. É.
1: A gente pôs o apelido dele lá no futebol que a gente joga domingo.
0: Seu Dito Frieira.
1: Frieira. Aí tem uma Casa do Norte.
0: Uh-huh.
1: E eu fui lá, tirei um pedacinho de charque. Conhece charque, não?
0: Conheço.
1: Carne seca, né?
0: Nossa,
1: pra vocês aqui.
0: É, aqui a gente chama de carne seca.
1: É o charque, carne de sol, carne seca.
0: Sim,
1: né?
0: Sim, sim.
1: Eu tenho meu canivetinho, eu tirei uma lasca.
0: Uh-huh.
1: Já entrei porque fica pendurado, né?
0: Sim.
1: Aí eu já tirei uma lasca, fui lá, pedi uma pitu, mandei ver.
0: Coisa
1: e
0: boa.
1: Ele de verdade falou: rapaz do céu, eu comprei um rádio.
0: Olha.
1: Só pra ouvir a banda e quando você vai lá, eu fico feliz.
0: Ah, que coisa boa. Né? Então, um abraço pra ele. Como é que é o nome dele?
1: Dito Frieira.
0: Dito Frieira. Alô, seu Dito Frieira, um abraço.
1: Eu lá tenho uns meninos lá, né?
0: Tem
1: que
0: lá,
1: vai,
0: né?
1: Na casa do nosso Dito Frieira.
0: Uh-huh.
1: Tem um Zequinho, um bigo raso. A gente vai pôr no apelido, né?
0: Zequinho Umbigo Raso.
1: É.
0: Gente boa, gente boa.
1: É. Tem o Tonhão Bufa.
0: Tonhão Bufa? Eu imagino por quê, seu Severino.
1: Ô, Severino, a gente tá falando negócio de vizinho.
0: Eita.
1: Eita, passou uma vergonha ontem.
0: É mesmo?
1: Verdade, negócio de vizinho.
0: Ontem, seu Severino?
1: Foi ontem, ainda bem que vocês perguntaram. Eu não falei que fui no Dito Frieira?
0: Sim, sim.
1: Comi lá uma lasquinha de chá, tomei.
0: Aham. Uh-huh.
1: E aí deu umas mamás, sabe?
0: Deu ruim.
1: Eu fiquei meio zureta.
0: Eita, nós.
1: Eu tava andando igual... Você já viu o fiscal da prefeitura?
0: Fiscal da prefeitura?
1: Como é que bêbado anda é igual o fiscal da prefeitura. Eu vou mostrar.
0: Como é que é? Mostra.
1: Não tem a rua?
0: Tem.
1: Aí ele vai andando assim, não vai?
0: Aí
1: bate de um lado da calçada e vai do outro. Ele vai medindo. Vai medindo na rua.
0: Ele vai medir na rua, seu Severino.
1: E aí eu tava chapado, né? Não, fazia tempo que eu não bebia.
0: De pitu ainda,
1: seu Severino. O corpo já...
0: Desacostuma, né?
1: Eu não cheguei. Eu tô lá, eu cheguei, eu fiquei olhando a casa assim. E eu tô batendo palma.
0: Sim.
1: E ninguém sai.
0: Tá.
1: Eu tô batendo na minha própria casa. Eu batendo palma e ninguém sai. Aí a vizinha saiu, falou: seu Severino, tá batendo palma por quê? Falei: não, pra ver se alguém é pra mim, que eu tô sem a chave.
0: Tá.
1: Mas o senhor vai ficar batendo palma o dia inteiro, é que o senhor mora sozinho?
0: Ah, meu Deus, seu Severino, pelo amor de Deus, seu Severino. Um abraço, seu Severino.
1: Sozinho, mano.
0: Tava ruim,
1: agora, né? Porque eu morava com uma menina lá que eu tava pensando.
0: Tá bom, seu Severino.

0: FM, Jorge Matheus, calma! Calma, ô, oh, me inventa, que momento agora, hein?
1: Calma que eu vou falar. Ah. É o momento do ronco.
2: Aê! Olha, como é bom a gente ter orgulho dos filhos, né?
3: É verdade, é bom.
2: Tem meu filho Maurício.
1: Maurício.
2: 47 anos. Vocês não acreditam.
1: No quê?
2: Há 3 meses ele comprou um saxofone.
1: Que legal, cara.
0: Nossa, que legal.
2: Ele fica tocando saxofone de manhã, à tarde, à noite. E olha que surpresa. Ele ganhou passagens de primeira classe para a Europa.
0: Que isso?
2: Um curso especializado em saxofone na Áustria, sabe? De Viena tem.
1: Olha, um curso para melhorar, né? Para aprender, né?
0: Na Áustria.
1: Que legal.
2: 6 meses, tudo pago.
0: Que maravilha. Pô,
1: que legal, cara.
2: Vocês não acreditam como eu tenho vizinhos maravilhosos.
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0: Ninguém aguentava mais.
1: Ninguém aguentava mais, velho.

0: Band FM, ao menos é mais champanhe. Muito bem, meu amigo. Olha, e hoje queremos saber histórias de vizinho, né? Vizinho,
1: é. Arranca-rabo, discussões, vizinhos maravilhosos, vizinhas. Band FM, hora do ronco.
0: Muito bem. E pra você participar ao vivo, aí você manda a nossa palavrinha-chave no 11 999 919197. Pidão, senhor, qual é a palavrinha-chave de hoje, hein?
2: Posso falar?
0: Pode falar.
2: Deve. Casa.
0: Casa.
1: Era uma casa muito bacana. Não lembro a ler.
3: Uma casa muito engraçada.
0: Ah, isso aí. Não tinha teto, não tinha nada.
3: Ninguém podia fazer xixi.
1: Porque na casa não tinha pipi.
0: Não, na casa.
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0: Na Band FM, Pidão, senhor.
22: Oi, o que que tem?
0: O que que é aqui?
22: Aqui é uma rádio.
23: Sua rádio do seu jeito.
0: Isso.
22: Ah, tá. Desculpa.
0: Fala então.
22: A sua rádio do seu jeito.
0: Isso, isso. Isso. Isso.
24: Meu Deus do céu.
0: Eu vim te na linha, seu Ronco.
1: Alô?
25: Alô, bom dia.
1: Bom dia. Quem é?
25: É o Vagnão aqui da Zona Sul de São Paulo.
1: Valeu, Vagnão. Problemas com vizinhos, Vagnão?
25: Se eu posso mandar um bom dia pra essa turma aí da pesada?
1: Pode. Eita.
25: Bom dia, Diego.
0: Bom dia, Vagnão.
25: Ó, você tá topzera, hein? Acho que alguém vai cair aí, hein, meu?
0: Não, vai não, mano. Obrigado, mas não vai não.
25: Bom dia, Pidócio.
22: Ô, filho da mãe.
23: Bom dia, querido.
25: E o seu ronco continuou narigudo?
22: Deixa eu ver.
1: Tá. Cuida da tua vida.
22: Yeah.
1: E aí, Vagnão, qual foi o problema com vizinhos?
25: Então, eu tinha um casal de amigos, eles moravam de frente no meu apartamento, porta com porta. E uma amizade legal e tal. E aí, meu, a gente sempre jogava uma bolinha na quadra do condomínio. E um certo dia, um sabadão ensolarado, eu falei, vou lá chamar ele, né, o Vitor. E aí, quando eu bato lá na porta, lá na verdade, eu tô com a campainha, achando que o Vitor, normalmente ele que atende. Quem sai? A esposa dele com a toalha branca. E aí, meu amigo, eu falei, o Vitor tá por aí? Não, o Vitor não, mas se você quiser entrar pra tomar um café. Aí eu falei, o quê, rapaz? Isso aí é barca. Aí, sabe o que aconteceu?
0: O quê?
25: Saí vazado e lembrei, é assim que o diabo faz quando vê a cruz. Pelo amor, era uma barca, viu?
0: Ei, mano.
1: Mas peraí, a mulher era bonita ou não?
25: Linda, pô, linda, linda. É louco.
0: É,
25: irritação.
1: Mas você fez bem.
0: É
1: verdade. Dava de broxar, né?
23: Vai que.
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0: Band FM, é o Daniel, tocando em frente. Linda demais essa, hein?
1: A partir de agora.
2: Vai, vinheta!
1: Desculpa. Depois desta linda música do nosso querido grande cantor Daniel.
2: Alô, Band FM, cantor Daniel. Abraço pra vocês.
1: Vem aí, Pidoncio, e o momento do morrer.
2: Eita, nós! Obrigado, vinheta aí. É, o vinheta tá tentando se redimir,
0: Pidoncio.
2: Eu ia contratar você, viu, Diego?
0: É.
2: Pra você fazer as aberturas, pra gente mudar um pouco dessa coisa do mesmo.
0: Ah, mas peraí, hoje, por exemplo, o Daniel jamais apareceria se fosse comigo. Tá vendo? Ele é diferenciado.
2: Isso é verdade,
0: agora
2: você falou verdade.
0: É, hoje foi sensacional.
2: É, aí você falou verdade.
0: É, não tem como, né?
2: Então, você mal tá empregado, eu já te demiti.
0: Tá bom, tá ok.
2: Ô, Diego.
0: Diga lá, Pedro.
2: Dá um beijo pra todas as afiliadas Band FM.
0: É verdade.
2: Você que tá aí pelo Brasilzão ouvindo a gente, tanto lugar. Eu queria que você, ouvinte, além de mandar a palavra casa...
0: Tá.
2: Pra nossa querida Aninha, pra ela pegar e saber que você quer participar ao vivo.
0: Uhum.
2: Eu gostaria que o ouvinte falasse assim.
0: Tá.
2: Eu sou fulano e tô ouvindo de tal lugar.
0: Pô, que
2: pra
0: legal.
2: Pra gente saber aonde a pessoa tá.
0: Bacana.
2: Eu sou fulano, tô ouvindo em Floripa.
0: Sim, Floripa.
2: Tô no Amazonas, dentro do barco.
0: Isso.
2: Eu quero saber.
0: Então, manda daqui agora, a pouco, aí. Mas primeiro é o momento, vamos rir.
2: Isso, ah, tá.
0: É.
2: Ó, tá. O... Guarda, piriri, é o guarda pitano, tá?
0: Tá, esse é o guarda pitano?
2: Piriri, aí o cara parou, era um senhor, já com seus 80 anos, dirigindo. É engraçado, o senhor estacionou num lugar onde não pode. Não, mas eu já vou sair. Não, o senhor estacionou num lugar onde não pode. O senhor é um velho folgado, o policial falou.
0: Meu Deus.
2: Aí o velho olhou pra ele e falou, vá tomar banho.
0: Ei.
2: Olha.
0: Que susto.
2: Aí o guarda falou, opa, desacato.
0: É, não
2: algenou,
0: pode.
2: Algenou.
0: Tá.
2: Algenou. Vão preso. Chegou lá o velho de 80 anos preso, algenado.
0: Tá.
2: Aí chegou lá pro delegado, o policial falou, doutor, ó, esse velho folgado aqui, sabe o que ele falou pra mim?
0: O quê?
2: Falou pra eu tomar banho. Aí o delegado, pô, o senhor com 80 anos falar uma coisa pro meu policial?
0: É feio,
2: não pode falar isso. Por que o senhor fez isso? Não. O seu policial primeiro falou que eu era folgado. Que é isso? Não pode. Tá, o senhor é aposentado? Sou aposentado, mas eu sou juiz da Polícia Federal. Aí o delegado já afastou, falei...
0: Ih, caramba. Fedeu.
2: Aí chegou pra... O delegado chegou, falou pro policial. O cara é juiz, meu. E agora? O que eu faço?
0: Deu ruim, hein?
2: O policial olhou pro delegado e falou, o senhor eu não sei, eu tô indo tomar banho. Ele mandou, eu tô indo.
0: Ah, mandou, tá? O cara é juiz, tá maluco?
1: É, meu, quem tem medo, tá certinho.
0: Nossa, Maria.
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2: O cara não é bobo, não, meu.
0: Não?
2: Muito bom.

0: FM, essa é a Marília Eterna Mendonça. Foi por conveniência.
1: Cara, ela é insuportável. Se a porta da casa nossa tá encostada, ela mora na casa da frente, né? E nós já dos fundos. Se a porta tá encostada, ela vem, ela abre, ela entra. Como se fosse que nós não estivesse pagando. E essa semana ela incomodou por causa da nossa cadelinha. E eu já estourei. E agora vão ter que sair da casa.
2: Cadelinha é vizinha.
0: Né? Ronco. Isso, seu Ronco.
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4: Parou, parou, parou, segurou. Tem cerveja aí?
5: Tem.
4: E tá gelada?
5: Tá.

0: Band FM, é o Gustavo Lima com a participação do Luiz Fonsi, vagabundo. Olha, dizem que todo homem é vagabundo, mas a gente aqui não é não, né?
1: Ah, eu sou.
0: Nossa, seu Ronco, é seu Ronco?
1: Eu sou.
0: Hoje nós estamos querendo
2: todo
0: saber
2: mundo, né?
0: Papo de vizinho, né, hoje, seu Ronco?
1: Ah, já teve algum atrito com o vizinho? Qual foi o motivo? Band FM, hora do Ronco.
0: Muito bem, manda pra nós aí a palavrinha-chave, se você quiser participar ao vivo, né, Pidoncio?
3: É, aí tem que escrever o quê? É. Casa.
0: Casa, manda casa agora que nós vamos ligar pra você. Isso. Entrar no ar ao vivo com a gente.
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1: Mário, vai levar, Mário.
0: Vai junto. Aqui na Band FM, a sua rádio do seu jeito. Vamos no telefone, seu Ronco.
1: Alô!
23: Alô, seu Pedro.
1: Bom dia!
23: Bom dia!
1: Quem é?
23: Aqui é o cantor Lênio Santos.
1: Cantor o quê?
23: Cantor solitário Lênio Santos.
1: Ah, o cantor solitário.
23: Já canta pra ele, né? Já sou virando sócio aí, já.
1: Muito bem. E o cantor, já teve...
23: Vou dar um abração pra galera aí.
1: Pode ser.
23: Fala, Diego!
0: Fala, cantor!
23: Tudo bom? Alô, minha vinheta!
0: Alô, queridão!
23: Pedoncinho.
3: Olha, filho da mãe, tô ligado em você, o cantor solitário. Isso. Só canta pra ele.
1: Só. Ô, cantor solitário, já teve problema com vizinhos?
23: Então, eu moro sozinho, né? E aí, ultimamente, a vizinha... Chegou na casa nova, né? Eu não tô entendendo que toda vez que eu lavava roupa, ela botava fogo no lixo, na calçada, cara.
0: Nossa.
23: Aí já sabe, né? A minha roupa ficava defumada.
0: Ai, aquele cheiro de papel higiênico.
1: Nossa.
23: Um dia eu não aguentei, peguei a mangueira e falei, apaguei o fogo. Né? Ela veio no meu portão tirar satisfação. Ó, vamos quebrar pau, brigamos, a moral da história. Nos apaixonamos e estamos juntos agora.
1: Olha só!
23: Meu Deus, deu ruim pra mim.
1: E hoje ela pega na mangueira?
0: Que é isso, seu Ronco?
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0: Ah, ele fica me beliscando.
1: É pra você vir, velho, prestar atenção aqui, ó. Roda aí.
2: Você tava cochilando, querido.
0: Olha, eu me invento uma hora.
3: Digo, namorado, padre, papagaio.
0: Oh, parece sétima série.
4: Quinta série. Profissão. Padaria.
1: Padaria, Pidonço.
0: Poxa, manda um abraço pra todos os padeiros, padaria. Você que faz confeiteiro, né? Faz docinho.
1: Isso, ai, delícia, hein? Coisa
0: você
1: boa.
0: Você gosta de sonho?
1: Eu gosto demais, hein?
0: É mesmo? Compra pra
1: nossa,
0: nós.
1: Nossa, vou comprar, vou trazer.
0: Eba, obrigado. O cara tava na padaria, chegou no balcão. Por favor, quanto é o cafezinho? O cafezinho tá R$13. E o açúcar? Não, não, pelo amor de Deus. Pelo amor... O açúcar a gente não cobra. Lógico. E vê 2 quilos.
1: Ligeiro, né?
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5: Cadê ela, Eduardo? Olha essa aqui, a doida.

0: Band FM, é o Leonardo com Eduardo Costa e a Boate Azul. Pode contar a sua história no nosso WhatsApp também? Manda o seu áudio aí pro 11 999 919 197.
1: Sim, tem uma vizinha do lado esquerdo, direito, do lado direito. Toda vez ela cria caso. Os meus meninos limpam o quintal e colocam as folhas, pra botar fogo na frente da nossa casa, na frente da minha casa. Aí ela vem e manda mensagem pra mim: Duda, tem como você tirar esse lixo daqui? E aí eu ligo pros meninos, que sempre eu tô viajando. Aí eu ligo pros meninos e falo: tira o lixo daí que a vizinha já reclamou. Mas não tá na porta dela. Eu falo, mas ela acha que manda em tudo, na rua toda.
2: Manda ela comprar a sua casa.
0: É, pronto, simples.
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0: Band FM, é o Sorriso Maroto com o Ferrugem e o grupo Benza Deus. Perdas e Danos é boa litoral, também.
1: Boa, tem muito lá.
2: O que, que é você tá falando aí?
1: Não, no litoral falando? Onde você mora tem muito ferrugem, não tem?
0: Ah, tem.
1: Tem que tomar cuidado, né? Com a maresia.
0: Tem bastante, tem muita ferrugem.
1: Por que esse burro, cara?
0: Bom, o que a gente quer saber de verdade? Pera aí, Pidon, não vai não. Conta a história de vizinho pra nós, né, seu Ronco?
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0: Ô, Pidon, e pra participar ao vivo tem que mandar a palavrinha chave.
4: Faz esse favor pra mim, tô bebendo água.
0: Quer que eu fale? Tá bom, vai, manda casa pra nós, vai. Manda casa, palavra casa.
1: Pronto, voltei, agora não precisa mais.
0: Ah, agora eu já falei, Pidon. Casa.
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22: Anca, anca.
23: Calma.
24: A sua rádio do seu jeito. Olha, você pode ficar à vontade para mandar nossa palavrinha chave. Ô, Pidonce, vem cá, me ajuda aqui.
25: Fala.
24: A palavra-chave para participar ao vivo hoje qual é?
25: Casa.
24: Mande casa agora no 11 999919197 para você participar ao vivo. Contar alguma história de vizinho, boa ou não tão boa assim, né, seu Ronco?
25: Isso. Já tem ouvinte?
24: Não, estamos enrolando.
25: Ah! Sabia que você estava enrolando.
24: Uma enroladinha, mas já ele liga. Pode mandar casa agora que nós vamos ligar para você participar ao vivo, tá bom?
25: Mas nem todo vizinho é chato, né?
24: Não, tem vizinhos que são legais.
26: Vizinho legal.
24: Aquelas amizades que você faz pra vida toda.
26: É, melhor é não ter, né?
24: É, eu gostava de uma vizinha que eu tinha lá em Lages, que lá a gente tinha mania de trocar comida. Minha mãe fazia um prato, ela fazia outro na hora do almoço, aí mandava uma marmitinha, uma pra outra, ia lá no muro, o muro era baixinho, trocava lá. A gente comia o feijão da vizinha, ela comia o macarrão da minha mãe, e assim.
25: Não, ia. Fala a verdade. É, tua verdade. Mãe mandava arroz e feijão e ela mandava estrogonofe.
24: Às vezes era assim, seu Ronco. A maioria das vezes.
25: Mas é folgado também, hein, Diego?

0: Você vai mudar?
1: É o Luan Santana com a Ana Castela. Deja Vu é o nome dela. Vamos
2: Djavan?
1: Lá? Djavan? Deja Vu.
2: Segunda aula de inglês pra vocês.
1: Chegou a hora, professor.
3: Vamos lá. Falando em Djavan, você gosta de Djavan?
1: Nossa, muito bom.
3: Você conhece alguma música dele?
1: Conheço várias.
3: Poderia cantar uma?
1: Eu cantar?
3: Quer que eu cante uma?
1: Certeza, certeza.
3: Pá, pá. Vai. É pau, é pedra.
1: Isso é Djavan, não.
2: Ai, senhor. Ai, parece um déjà vu mesmo.
1: Parece, parece. A professora Jéssica Campos.
3: Jéssica Kimpis.
1: Ela quer saber o significado da palavra ear.
3: Ah, isso é.
1: Ear.
3: Isso é muito legal.
1: Isso
3: até
1: é fácil.
3: Eu já até comentei aqui que eu acho que, pra mim, na minha opinião, o inglês nasceu mais pro lado de Minas, né?
1: Ah, é?
3: É. Ué. Isso aí é muito comentado lá.
1: Sim.
3: Os dois compadres conversando.
1: Aham. Uh-huh.
3: Ô, compadre, você vai ir ou não vai com a gente? Isso aí, né? Entendeu? Você vai ir. Eles puxam um pouquinho o R. Você vai ir comigo ou não vai, senhor?
1: Ah, você vai. Então, quer dizer, ir.
3: Ir, do verbo ir.
1: É, não é. Professor, ir significa orelha. Orelha. Ir é orelha.
3: Vou falar em orelha, quando já deu volta?
1: Segunda-feira.
3: Com orelha ou sem?
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0: Band FM, novidade, Lucas e Igor, Flash, Vinhetão, que momento é agora?
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2: Então vamos sobre vizinhos?
1: É.
2: Vocês conhecem o jornalista Mauro Betti?
1: Mauro, grande, claro. Palmeirense.
2: Filho de Jomir Betti, inesquecível.
1: Nossa senhora, pera.
2: O palmeirense Mauro Betti, meu vizinho, começo da década de... Década de nos anos 2000, 2012, 2013, 2014, Corinthians ganha campeonato mundial, ganha campeonatos brasileiros, e o Palmeiras, uma draga desgraçada, caiu até para a segunda divisão.
1: Meu Deus.
2: E eu mostro, mas enchi o saco do Mauro Betti. Mas Deus é grande.
1: É.
2: Deus é grande.
1: Lógico.
2: Hoje o Palmeiras tem um timaço, o Corinthians luta pra não cair e se mudou. Graças a Deus!
1: A sorte é ele ter mudado, então.

0: Band FM, Bruno e Marrone, será? Você vai contar pra nós hoje a nossa fofoca, o caos que a gente quer saber. O que que aconteceu aí? Uma história boa de vizinho, né, Vintão?
1: Ah, história de vizinho. E aí? É... Foi briga? Foi alguma coisa legal? Pintou um romance? Conta pra nós que nós somos curiosos.
0: Ah, a gente adora saber essas histórias de vizinho.
2: Posso falar a palavra, chave?
0: Pode, fala.
2: Vou falar com vocês, a palavra-chave é casa.
0: Casa. Manda casa pra nós agora. Nossa, aí pra você sexy. Participar. Você viu que sensual ele?
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0: Pois é, e ninguém acertou as 6 dezenas sorteadas no concurso 3028 na Mega Sena. Os números sorteados foram 02, 10, 11, 25, 51 e 56. O próximo concurso será realizado hoje às 9 da noite, com prêmio estimado de 45 milhões de reais. E hoje voltamos a ter rodada da Copa do Mundo também. Às 5 da tarde, França e Marrocos disputam uma vaga nas semifinais do torneio. Quem passar, enfrenta na próxima fase o vencedor de Espanha e Bélgica. Jogo que acontece amanhã às 16h. Daqui a pouquinho mais notícias pra você.
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6: Ai, ai,
7: conta tudo.
4: Papo de amiga. Chegou a hora, bom dia, Mi.
6: Bom dia, Di, tudo bem?
4: Tudo bem, como está?
6: Feriadão, né, menino? Fui dormir cedo, tô descansada.
4: Coisa boa, hein?
6: Pra fazer aqui a nossa manhã, assim, sensacional. Tudo bem, meninos? Então vamos aqui pro nosso papo de amiga.
4: Ajuda ela aí, Mi.
6: Vamos.
8: Oi, Mi, bom dia, tudo bem?
6: Eu preciso
8: de uma ajuda. Eu tenho uma filha que dezembro vai fazer 15 anos, nós vamos fazer uma festa pra ela.
6: Convida a gente.
8: E eu tenho uma melhor amiga de infância, só que a minha filha não gosta da filha dela e pediu pra eu não convidar a filha dela. Como? Como é que eu vou fazer isso? A menina é minha melhor amiga. Olha que situação que eu tô. O que eu faço? Eu chamo ela ou aceito a sugestão da minha filha?
4: E aí, minha?
6: Gente, posso falar um negócio pra vocês?
9: Fala.
6: Eu entendo a sua situação, é super difícil, mas não tem coisa pior. A minha mãe fazia isso, eu tinha com ronço. Viu? Você já convidou a fulana de tal pro aniversário das meninas? Meu, nem converso com a menina! É conhecida da minha mãe já ficava convidando. E tal fulana? É. E eu nem falava. Isso é a coisa mais horrível. Eu oro pra que eu não faça isso com as minhas filhas.
4: É.
6: Deixa a sua amiga pra lá. Quando você fizer uma festa, você leva a sua amiga, você leva a filha da sua amiga. Mas aos 15 anos da sua filha, é ela que tem que escolher.
10: Eu tenho a solução.
11: Pronto, diga. Agora sim.
10: Não faça festa.
4: Pronto.
11: Ah, mas tem que solução é essa?
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13: É inevitável. Você pode entrar.

0: Band FM, é o Murilo Rufi, Saudade Estranha. E lembrando das nossas redes sociais, seu Pedro, vou dar uma passadinha lá, tá bom?
1: Ótimo.
0: Arroba...
2: Tem que fazer também.
0: Como é que é, Pedroso?
2: Tem que fazer, ficar na rede social. Parece que já deu.
0: Ah, é verdade, né? Olha, o cara fica no Instagram o dia inteiro lá, gente.
2: Vai lá, vai lá.
0: No arroba Band FM, no nosso Instagram. Bom dia pra Meire, mandando Meire. Bom dia pra todo mundo.
1: Meire.
0: A nossa querida Simone, ela falou o seguinte, seu Ronco. Bom dia, meninos lindos.
2: Errou.
0: Já tive problemas com meu vizinho, que era barulhento. Tocava funk alto e não tava nem aí.
1: Ah, pelo amor de Deus.
3: Ainda bem que tocava funk.
0: Já pensou se fosse outro ritmo? Um sambão. Um tango.

0: Peraí, tá falando ainda.
1: Ele tá falando ainda.
0: Ó. Oh, ainda não acabou o show, hein?
1: Ainda não, ainda não.
0: Agora é pra... Obrigado! Tchau!
1: Hã?
0: Ó. Ó. Calma, só mais um minutinho. Eu! E a próxima?
1: César Menotti e Fabiano, caso marcado!
2: Zap, zap, zap.
3: Bom dia, meus lindos. Aqui é Rose de Barreiras, Bahia. Moço, Bahia. Graças a Deus eu não tenho nenhum atrito com nenhum vizinho. Mas tem uma vizinha aqui que ela acorda cedo. Quando eu tô de folga, essa mulher começa a gritar. Começa a gritar com o cachorro. Eita. O cachorro quer derrubar o portão.
1: Meu
3: Isso
1: Deus.
3: Me incomoda, mas me dá vontade de levantar e aí gritar com ela também. Só que nunca fiz isso, não. Mas dá vontade.
1: Dá vontade.
4: Ela grita com o cachorro do marido.
1: É, o marido.
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0: Band FM, o Bruno Diegues, com a participação do Sorriso Maroto, clique! E vamos encerrando por aqui, senhor Ronco.
1: Amanhã, se Deus quiser, estaremos de volta pela Band FM para todo o Brasil, com mais uma edição de A Hora do Ronco.
0: Pois é, valeu, Vinhetão!
2: Ô, gente, obrigado, até amanhã.
0: Até amanhã, Pindoncinho.
3: Ô, filho da mãe, até amanhã. Gente, ó, tchau, obrigado pelo carinho.
0: Já nossa, tá indo, tá andando, já velho. Tá indo, já tá indo.
4: Histórias que a vida conta.
1: Quero ver se eu tenho amigos aqui.
0: Vamos lá.
1: Nesse estúdio.
0: Vamos lá.
1: Saindo aqui agora, problema.
0: Uhum.
1: Vou ter que ir até o laboratório.
0: Uhum.
1: Já me disseram que tem que tirar 8 a 15 vidrinhos de sangue.
2: Ah, exame de sangue, claro.
0: Ah, tá.
2: Não,
0: tá.
2: Pode pedir, que você precisa da gente.
1: Eu tô magrinho, sabe?
2: Ah, tá magrinho,
1: é. É a maior dificuldade pra achar a veia.
0: Isso.
1: Então, preciso falar de vocês. Quem me emprestaria o braço?
2: Bom, boa sorte lá, tá?
0: Vai lá, Ronco, vai lá. Tamo junto,
2: boa
0: tamo
2: sorte.
5: Joga a mão lá em cima,

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1: Oi, gente, bom dia. Estamos chegando com a nossa mensagem do dia aqui na Band. 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Boa manhã pra você. A nossa mensagem do dia está no nosso facebook.com/bandfmjba e também ali no nosso Instagram, um recorte também da nossa mensagem do dia pra você curtir, comentar, compartilhar, né? Compartilhar no grupo da família, dos amigos, tá bom? Ou criticar também se você não concorda. Olha, em uma certa ocasião, um dos companheiros de trabalho do meu irmão acabou sofrendo um acidente e faleceu. Muita comoção, várias postagens de pesar, de luto. Todos ficaram muito tristes com a partida do amigo, que era tão bom no que fazia. Mas a empresa não parou. A vida continuou e apenas 2 dias depois havia outra pessoa exercendo a função que ele executava com maestria. Era bom de verdade no que fazia, porém, ele foi substituído. O trabalho ali não poderia parar. Isso me levou a refletir. Somos substituíveis no que fazemos, sim, mas jamais no que somos. Você já parou para pensar nisso? O trabalho pode ser ocupado por outras mãos, mas a nossa essência, a nossa história, o nosso jeito de amar, lutar e existir. Ah, isso ninguém substitui. No mundo que valoriza tanta produtividade e as conquistas, é fácil esquecer que somos mais do que as nossas competências, títulos ou cargos. O que fazemos, por mais importante que possa parecer, é algo que outros podem eventualmente aprender e realizar. As nossas funções, responsabilidades e tarefas podem sim ser passadas a outros que talvez as executem de forma diferente ou até melhor. Mas isso, gente, isso não nos diminui, mas relembra-nos da transitoriedade do que está ligado ao desempenho. Mas então, quem somos que nos torna assim tão singulares em nossa individualidade? Somos a essência. Somos a essência daquilo que vivemos, somos as nossas experiências únicas que nos fazem adquirir conhecimento. Somos os nossos valores e somos também únicos na forma como impactamos a vida dos outros. Isso sim, isso é insubstituível. As ligações que criamos, o amor que damos e recebemos, as memórias que deixamos, estas são as verdadeiras marcas que fazemos do mundo. É isso que é insubstituível em cada um de nós. A nossa singularidade reside naquilo que não pode ser imitado, naquilo que é nosso por essência e não por função. Portanto, ao refletirmos sobre a nossa jornada, que possamos valorizar não apenas o que fazemos, mas sobretudo quem somos e o legado intangível que deixamos na vida daqueles que nos rodeiam. E é justamente nesta autenticidade que reside o nosso verdadeiro valor, o nosso verdadeiro eu. E é por isso que a gente é totalmente substituível no que faz, mas nunca no que é. A gente é totalmente substituível no que faz, mas nunca no que é. O que você faz, outra pessoa pode fazer sim. Mas quem você é inigualável no coração de quem te ama e no coração de quem te valoriza. Então, cuida da tua alma, cuide melhor de você. Valorize sua caminhada e tudo o que você faz de melhor aí onde você está. Seja no seu trabalho, na sua micro, pequena ou grande empresa, no seu talento, enfim, em tudo que te torna realmente insubstituível. Cresça, evolua, se desenvolva, ganhe o mundo, mas nunca se esqueça do essencial. Quando você aprende isso, as pessoas poderão até ter a possibilidade de te substituir, mas não o farão. porque o que você é, o que você é vale muito mais do que qualquer função que você exerce. Bom dia, boa manhã.
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0: dia gelado, né? Daquele frio de bater o queixo aqui em Joaçaba e por toda a nossa região. Mas ó, lá, esquece o termômetro, tá? Esquece o termômetro, porque aqui na nossa sintonia a temperatura sobe, a chapa esquenta num rádio alucinante, pulsante, brilhante, radiante. Essa é a Band FM, a sua rádio do seu jeito, a vibe boa da sua manhã. Onde quer que você esteja, em casa, no carro, no trabalho, no lazer ou no prazer, seja muito bem-vindo, bem-vinda. Essa é a rádio do coração, é claro que você faz parte da nossa vida. E a Band FM é isso, né, gente? Rádio intensa, de imensa energia. Aumenta o volume do rádio, porque amanhã chegou com aquele ritmo gostoso, caloroso, poderoso, trazendo o melhor, né? Trazendo a melhor música, a novidade, a exclusividade que espanta qualquer friagem da cidade. É que a informação que interessa, que agiliza e que não estresse. Eu voltei daquelas mini férias, né? Com aquela fome de fazer isso aqui, ó. Comunicar, contagiar, animar, vibrar, agregar e com você me conectar nessa manhã maravilhosa. Vem comigo que a volta é boa. A beça, né? Uma sonzeira geral, fenomenal, mundial, sensacional. Demora, galera, vamos juntos, espantando esse gelo com muita alegria, energia e aquele tesão de ver hoje. 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Com a gente aqui na nossa manhã, sempre celebrando, agitando, informando e conscientizando você que está aí na nossa escuta absoluta, total e muito legal. E que vai chegar no nosso WhatsApp 984020654, facebook.com/bandfmjba e também no nosso Instagram, que é o @bandfmjoacaba, tá bom? Bem-vindos de volta à nossa casa, Band FM é assim, aqui o frio não tem vez e a música nunca para, porque essa é a manhã da Band FM, a sua rádio do seu jeito. Pra quem não me conhece, sou Paulo César Santos, também conhecido como O PC, conhecido aí como O Embaixador das Good Vibes, cá estou eu, lepe de faceiro, todo fagotão pra fazer a melhor manhã do Vale acontecer nas ondas sonoras da Band FM.
1: Bom dia, bora trabalhar.
0: Bora, bom dia, meu amor, bom dia.

0: Band FM, eu sou a rádio do seu jeito, Tiaguinho, aqui na nossa manhã. Caixa postal pedindo aí já da nossa audiência maravilhosa, chegando por aqui no 98402-0654. Manhã gelada da quinta-feira, tudo de bom pra você. Teve Maiara e Maraíza com Nayara, Fred e Fabrício, Morango do Nordeste, João Bosco e Vinícius. Você é tudo que pedi pra Deus. Pra gente começar a nossa manhã, né? Bom dia pra você, 9h10. Olha, gente, eu tenho aqui de presente hoje uma faca de churrasco personalizada aí pra nossa audiência, tá? Apresentar-se aqui na nossa manhã. Você tem que mandar o seu nomezinho completo pra gente aqui no nosso WhatsApp, que é o 98402-0654. 98402-0654, uma faca de churrasco bacana, bacana, de churrasco personalizada pra você, né? Fazer aí o seu churrasco, reunir a família, bacana demais. Apresentar isso aqui da sua manhã da Band. Tem ingressos também pro Joaçaba Futsal, que entra em quadra no próximo domingo, às 18h15. Jogo aí que vale pela LNF Silver contra a equipe de São Miguel, tá? Tem ingresso aqui pra colocar você na arquibancada para torcer pro Joaçabinha Futsal no próximo domingo, ali no Centro de Eventos da Noesc, tá bom? 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
1: Bora
0: falar de astral, bora falar de astral aqui na nossa manhã da Band FM. Muito bom dia pra você. 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
1: Aries.
0: Olá, bom dia, bom dia. Olha, os assuntos cotidianos tomam a dianteira hoje, viu, ariano? Exigindo paciência, jogo de cintura e uma boa dose de humor. Não misture assuntos familiares com profissionais. Na conquista, a pessoa que você está interessada pode querer apenas um relacionamento passageiro, entendeu? Analise bem, evite comentar a sua vida amorosa com terceiros. Troque confidências com quem ama. Cor amarelo, número 45. Bom dia, boa manhã pra você que tá ligadinho aqui, ó. Olha, hoje pode ser difícil se comunicar com alguém de outra cidade, viu? Insista, você deve se esforçar mais do que nunca no trabalho para bater as metas e superar os obstáculos. Lute, não se desespere, sua impaciência pode arruinar tudo na conquista. Não se apresse em nada, vá na mesma velocidade dos acontecimentos, tá bom? A dois, faça algo diferente para sair da mesmice. Cor preto, número 60.
1: Gêmeos.
0: Olá, tudo bem, geminianos, geminiana, bom dia, bom dia. Tome cuidado aí com os gastos supérfluos, tá? Você quer um ambiente livre de restrições no trabalho, mas isso nem sempre é possível, não é? Aprenda a lidar com as dificuldades. Na conquista, cuidado ao revelar seus planos com as pessoas em sua volta. Alguém pode, ó, te passar a perna. A dois, é provável que venha sofrer uma crise de ciúmes sem cabimento nenhum. Cor dourado, o número para hoje é o 41. Bom dia.
1: Câncer.
0: Olá, câncer. No aspecto financeiro, pode haver pressões da família com relação ao seu trabalho, viu? Você conta com pessoas amigáveis, mas que demandam demais de sua atenção. Deixe claro que, se você gastar seu tempo gerenciando tarefas alheias, não realizará o essencial. Se está só, prepare-se, pois é provável que o cupido invada seu coração. No romance, adie conversas delicadas e não abuse da franqueza, hein? Cor bordô, o número para hoje é o 44. Bom dia, boa manhã.
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0: Oi, Band, estamos de volta aqui na nossa manhã, 984-020-654. Tem uma galera bacana chegando por aqui. A Cristiane tá por aqui. Bom dia. Ótima manhã pra você. Já mandou seu bom dia na Band? Tô te esperando aqui no 984-020-654. Enquanto isso, eu vou mandando um recado aí pra nossa audiência, que hoje nós temos de presente aqui, ó, uma faca de churrasco personalizada, lindona, bacana demais. Tem ingressos também pra você conferir o Joaçaba Futsal, que joga no domingo contra São Miguel, ali no Centro de Eventos da Unoesc, combinado? Depois eu seguir, vamos trazer as talk saudades das notícias. Sim, elas voltaram, senhoras e senhores. Temos as nossas notícias aqui, as nossas notícias extraordinárias para você conferir na manhã da Band FM. Agora eu te conto que o Gustavo Lima, aí você ficou sabendo? Daquela treta lá com o Gustavo Lima, que foi acusado de dar calote na prefeitura de Surubim. Caraca, nem o Gustavo Lima quis ir lá na cidade de Surubim, né? O cantor cancelou o show depois de a prefeitura já, inclusive, já tinha pago o cachê de mais de R$1 milhão, né? Na internet, Gustavo Lima disse que teve dor de barriga, mas que vai remarcar o show para uma outra data. Só que o prefeito da cidade não quer saber dessa história. Disse que está bem indignado e mandou o cantor devolver o dinheiro e nunca mais colocar os pés lá na cidade de Surubim. De Surubim, caro isso aí, mais de R$1 milhão, né?
4: Exatamente.
0: Bom dia, Band FM, bom dia pra Clarice, que tá ligada aqui na nossa manhã, querendo ouvir o Panda. Boa manhã, viu, Clarice? Obrigado pelo carinho na nossa manhã, show Band FM.

0: Isso, o som da Isa, caos e sal aqui na nossa manhã da Band FM. São azul, só brilhando, dia lindo, coisa boa ter você aqui, ó. Já mandou seu bom dia, tá valendo, 984020654, WhatsApp da Band, Instagram. Amanhã a Band vai estar de aniversário, sabia? É, amanhã a Band tá de aniversário aí. Vamos lá, presente aqui na nossa programação, fique sintonizado, combinado? 9 horas e 31 minutos, hora de Brasília, teve Léo Rafael aqui na nossa, aliás, é novidade na programação da Band, Léo Rafael, pra te esquecer, menos é mais, champanhe, Jean Giovanni, você virou saudade, pedido aí do nosso amigão, o Laerte Espíndola, tá ligado aqui na manhã da Band FM, né, Laerte, um abraço pra você, tá o Laerte, quem mais aí? A galerinha que tá na obra lá no Barcelona, Vitão, lá Irani, legal demais, um abraço pra vocês aí, obrigado pelo carinho, tô na lida aí, levando o som da Band na carona, tudo de bom, ótima manhã, quinta-feira incrível pra vocês aí, tá bem? 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Tá bom, gente? Bom dia, boa manhã pra você. É hora de informação na nossa manhã show. Bom dia.
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0: 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Olha só, gente, a Prefeitura de Joaçaba, a administração está convidando aí a população a participar de uma nova pesquisa aí de satisfação sobre a qualidade dos serviços públicos prestados no município. A ideia é simples, mas importante, né? Saber como está o atendimento, o que funciona bem, principalmente onde a Prefeitura precisa melhorar. As respostas dos moradores vão servir como base para o planejamento de novas ações, ajudando a tornar a gestão pública mais eficiente, transparente e próxima das reais necessidades da comunidade. E participar é fácil, pesquisa é rápida, simples e pode ser respondida totalmente aí pela internet. Quanto mais pessoas participarem, mais completo será o diagnóstico sobre os serviços públicos em Joaçaba. Por isso, a Prefeitura está reforçando o convite. Acesse o formulário, deixe sua opinião e ajude a construir uma cidade cada vez melhor. Para responder à pesquisa de satisfação, basta acessar o link disponibilizado pela Prefeitura de Joaçaba. Bom dia, Band.
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0: Bem, vamos falar de astral agora na nossa manhã, no oferecimento da Ervateira Regina, há mais de 60 anos, unindo gerações. 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Uma ótima manhã pra vocês aí, bom trabalho, boas delícias pra todo mundo aí, né? Deixa eu falar com você do signo de Leão aqui na nossa manhã, Show Band FM.
1: Leão.
0: Olha, as relações com médicos, advogados e consultores em geral estão privilegiadas, viu? Você vai encarar o trabalho com tanto otimismo que vai tirar de letra até as tarefas mais chatas e complicadas. Converse com amigos e conte com eles para realizar seus sonhos. Seu relacionamento amoroso tem um bom futuro. Fortaleça o que os une e evite aquilo que os separa, tá certo? Cor Verde Claro, número 47, um bom dia, boa manhã.
1: Virgem.
0: Olá, tudo bem? Profissão, carreira, metas sociais, foco do ciclo lunar que abre com paixão e garra esta nova fase astral. No emprego, continue aí trabalhando com empenho e dedicação. Você será recompensada. Na conquista, os astros criarão a oportunidade perfeita para que encontre um parceiro incrível. A dois, confie mais na pessoa que ama. Cor azul claro, número 64. Bom dia, boa manhã.
1: Libra.
0: Olá, Libriano, bom dia. Os astros vão deixar seu signo mais quieto e é provável que você prefira ficar no seu canto ou onde se sinta em casa, tá? Seja mais seletiva no trabalho, não comente seus planos com qualquer um. Na conquista, busque alguém que lhe escute. No amor e nas relações familiares, entendimento vem com flexibilidade. Cor lilás, número 60. Bom dia.
1: Escorpião.
0: Olá, Escorpião, boa manhã pra você. Dia de intensas negociações sobre finanças, com sócios, né, clientes e cônjuge. Sabe tudo que ficou guardado aí dentro até agora? Então, está na hora de pôr pra fora. Desabafe. No trabalho, você vai estar preparada para enfrentar as dificuldades que surgirem. Os sentimentos de amor podem sofrer um declínio em seu relacionamento. É preciso muita força de vontade para superar esse obstáculo. Cor azul escuro, número 64.
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0: Muito bom dia! Bom dia. A sua rádio do seu jeito é a nossa manhã show!

0: Ninguém fica em casa, não.
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1: Essa Band FM é a sua rádio do seu jeito. Tá aí o peão todo tatuado, Geninho, Mariana Fagundes, aqui na nossa manhã da Band FM, também na Gustavo Lima. Assunto que dói. Quero mandar um bom dia aqui pra Fabi, que tá aqui ligada conosco. Obrigado, querido. Um beijo no coração. Quem mais aqui? Meu amigo Id. Como é que tá, meu querido? Tudo bem, irmão? Um abraço pra você. Bom dia! Ótima manhã, boa quinta-feira. Obrigado pelo carinho com a gente aqui na nossa manhã show da Band FM, tá bom? Bora falar de astral aqui na Band, bora!
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2: Sagitário.
1: Olha, dia excelente para as finanças, viu? Seus objetivos no trabalho são claros e você está no caminho certo para alcançá-los. Na paquera, há boas chances de se envolver com alguém da turma e o céu dará todo o apoio. Na união, muita atração e romantismo. Divirta-se. Cor marrom, número 44. Bom dia.
2: Capricórnio.
1: Olá, Capricórnio, bom dia pra você, bom dia pra... eu falei com o Sagitário, agora eu falo com o Capricórnio, né? Então uma ótima manhã pra você, Capricorniano, são ótimos auspícios aí para reflexões, estudos e término de pendências. No trabalho, tudo será melhor, se você tiver relações cordiais com todos. A conquista, o caminho mais fácil não será o melhor para você. Se você está descontente em seu relacionamento, procure desvencilhar e resolver pendências do passado e principalmente foque na compreensão. Não dê chance a insultos e recriminações. Cor azul claro, número 60. Bom dia, boa manhã pra você. Quero falar agora com o Aquário. Olá, aquariano, bom dia, bom dia.
2: Aquário.
1: Você vai esbanjar criatividade e intuição. No trabalho, os astros dinamizam seu setor de relações e contratos. Se está solteira, saia de casa. Um programa com a turma vai cair bem. No relacionamento, seu parceiro saberá reconhecer tudo de bom que vocês viveram até agora e vai procurar ter uma relação mais harmoniosa no futuro. Tá bem? Cor para hoje é o verde claro. O número é o 43. Um bom dia para você.
2: Peixes.
1: Conexão poderosa com a família e com o sentimento alheio. Seja o que for, o dia pede envolvimento em projetos e causas e a vida social será enriquecedora e estimulante. No trabalho, confie no seu potencial e não fuja de uma boa oportunidade. Na vida 2, respeite as diferenças e não aceite intromissões de ninguém. Cor lilás, número 42.
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1: Bom dia pra você, ligado aqui na programação da Banda FM, a sua rádio do seu jeito, a vibe boa da sua manhã. Faltando agora 8 minutinhos para as 10 horas, 8 para as 10, céu azul sobrilhando, dia lindo. 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
1: Vamos trazer a música dela que nos deixou 75 anos na noite da quarta-feira, Bonnie Tyler.

0: para comprar o carro dos sonhos. Exatamente. O americano recebeu cerca de 35 mil doletas para tirar um dos... tirar um dos testículos. Foi isso que ele fez. A negociação fez parte de uma pesquisa médica, onde o órgão foi substituído por um testículo artificial. Com dinheiro no bolso, ele foi lá e comprou o carro que ele tanto queria, mas acabou ficando sem um testículo auditório. Como é que seria um testículo artificial? Seria de silicone? É, seria isso. E aí o cara ficou monobola só pra comprar um carro.
1: Exatamente.
2: Vamos beijar.
0: Falar,
2: beijos na Band. Vamos
0: dar beijo. Muito bem, é hora de mandar beijo aqui na manhã da Band FM, a sua rádio do seu jeito.

confessa que você tava com saudade dela aí, ó. Muito bem, senhoras e senhores, moças e rapazes, os nossos beijos da Band chegam por aqui agora no oferecimento dessas empresas incríveis e maravilhosas que estão conosco aqui na Band. 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Meu amigo Ed, abraço. Sérgio e toda a equipe, bom dia, bom dia, bom dia. Tudo de bom pra vocês aí, viu? 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Quero mandar um bom dia pra turma que tá no nosso Instagram, né? A Lourdes.

dia para a Ibiraci, Odete, Lourdes, Rosângela, Paulo, Martelinho de Ouro, a Franciele, a Neuza, a Ivonete, o Marcelão, a Luciana Correia, a galerinha lá da Belas Perfumaria e Cosméticos, bom dia. Suelen Piovesan, bom dia. Tem mais a Kátia, mandando bom dia pra gente também. Obrigado, Kátia. O Luiz Mário tá por aqui. Aí, fera, tudo bem, Luizinho? Abraço pra você, meu querido. Tamo juntas aqui na nossa manhã, viu? Elisângela também, a Nayara, mandando bom dia pra gente. Obrigado, Nayara. Tudo de bom, minha linda. Beijo no coração, tudo

0: pra você também, tá? No nosso Facebook, o nosso registro aqui da nossa audiência maravilhosa que chega por aqui. É pra Fabiane, que tá por aqui também. No nosso Facebook, obrigado pelo carinho. Quem mais? A Tatiane tá por aqui também. Bom dia, Tatiane. Obrigado também pelo carinho. Tudo de bom pra vocês aí. Adelina, como é que é o nome lá? Fresh Car, é isso? Bom dia pro pessoal da Fresh Car. Então tá bom. Bom dia. Bom dia pra Sirlei. Bom dia, Sirlei. Vonete Cândido, Helena, Leila, Tiagão. Bom dia, Adelina. Bom dia, Ezequiel. Rosenilde, Gisele. Bom dia. Bom dia, Paulo César, Sagim, meu xará. Tudo bem, irmão? Um abraço. Vera! Oi, Vande, bom dia, Vande. Obrigado pelo carinho da companhia aqui, meu irmão. Giselda Monteiro, bom dia. Juju Moreira, bom dia. Iraci, bom dia. Terezinha, bom dia. Cleusa Neide, bom dia. Bom dia, Fabiane, bom dia. Carol, bom dia. Caroline também tá com a gente, bom dia. Valeu pelo radinho ligado, pela companhia. No nosso WhatsApp tem uma galera por aqui também. Olha, hoje tem ingresso para o Joaçaba Futsal também. Quem mais tá comigo aqui? Oi, Thaís, bom dia. Oi, como é que é? Bom dia, estou completando mêsversário aí. É a Sofia, né? A Sofia. Recebendo carinho dos avós corujas aí, a Viviane e o Sidney. Parabéns, Sofia, do beijão do tio PC. Parabéns, parabéns, parabéns, mêsversário, 6 mesinhos, linda, linda, maravilhosa, sensacional. Parabéns aí, vovô, vovó, parabéns a toda a família. Aplausos, auditório, pra Sofia aí. Muito bem, aí sim, gostei, gostei, gostei. Obrigado aí por compartilhar essa foto maravilhosa e espetacular da Sofia, tá bom, vovó e vovô? Quem mais tá por aqui? Fala aí, fera! Fala comigo aqui no 984020654. Quem tá aqui, quem tá aqui? Fala comigo, fala comigo.
1: Bom dia, PC.
0: Oi.
1: Bom dia, Band FM.
0: Fala aí.
1: Aqui é o Juliano aqui do Jardim das Hortênsias. Manda um abraço aí pra galera do Atlético do Virador. E sábado vamos estar com mais um clássico ali na linha Ferreirinha.
0: Bora!
1: E quem quiser assistir, nós não paga ingresso e tamo melhor que a seleção brasileira.
0: Isso eu não duvido.
1: Um abraço aí, PC, pra todos.

0: do pessoal aí. E é tudo nosso. E toca aquela pra alegrar o nosso coração.
1: Valeu, maninho. Abraço, com certeza. Melhor que a seleção pra qualquer um, né? Um abraço, meu querido. Tudo de bom pra vocês aí. Obrigado pelo radinho ligado e companhia aqui na manhã. Obrigado pelo carinho da Cleidiane, mandando um bom dia pra gente aqui. Obrigado, Cleidiane. Bom dia, bom dia, bom dia. Kleber Todescato, pedindo Bruno Marrone, pra esposa Marisa, filhos William, Wesley e a Bruna. Valeu, fera. Bom dia pro Thiago Martelli, né? Foi ele que sugeriu pra gente conferir aqui o Accent. Valeu, Thiagão. Abraço pra você, meu querido. Tudo de bom. Ivan dos Portões, bom dia, Ivan. Bom dia pro Nicolas Totti, lá em Catanduvas. Tudo nosso e nada deles, né, irmão? Abraço, tamo junto aí. Bom dia, bom irmão. E o Beixola, fala, Beixola.
2: Bom dia, meu grande amigo PC, Paulo César, da Band FM. Jair Barbosa, Beixola, aqui do Bairro do Dia.
1: Fala aí.
2: Fernando de Paulo e Paulino. Caramba, saudades, meu Mendonça, estrelinha, PC. Me coloca, cara, participar do sorteio da faca personalizada aí, meu amigo velho, beleza? Vamos que esse frio aí.
1: Valeu, valeu, valeu, valeu, valeu, valeu. Oi, Cristiane, delícias da Cris na sintonia, aí sim é! Delícias da Cris. Obrigado, Cris, bom dia, bom dia, bom dia. Tudo de bom pra vocês aí, Delícias da Cris. Fica aqui na... Fica na Avenida Santa Terezinha. Também aqui na Galeria Pedrini. Delícias maravilhosas pra vocês saborear, né, Cris? Beijo no coração, bom dia, boa manhã. Oi, a Marisa, manda alô pra nós aqui na Lava São Gonçalves, localizada no Cruzeiro do Sul, tá bom? Bom dia, Lava São Gonçalves, Cruzeiro do Sul. Bom dia, Marisa. Valeu pelo rádio ligado, o que mais? Bom dia, bom dia, bom dia. Manda uma... Ah, já toquei uma antiga aí pro Cookie, né? Espero que ele tenha ouvido aí, Rodrigão. Um abraço pra você e um abraço pro Cookie. Quem mais tá conosco? É bem eu, né? Bem eu, né? É... Bem eu, né, Letícia, que tiro 60 dias de fã. Aham, sou eu mesmo, é bem eu. Ai, vou te mandar a minha figurinha daqui a pouquinho aí. Só Jesus na causa. Coloca na programação aí da Gica. Oferece pra todos os ouvintes ligados aí na manhã. Obrigado, Leão. Um beijo no coração. Tudo de bom. Ótima manhã. Oi, galera do Barracão da Acadêmicos. Acompanhando a programação aí sim, hein? Obrigado, turma da Acadêmicos. Um abraço pra vocês aí. Valeu pelo rádio ligado. Bom dia pra Ivone Ramos por aqui. Bom dia, Ivone. Bom dia, bom dia, bom dia. Vitão da Construção de Irani. Manda aí, Zezé de Camargo. Luciano, como é que é? Acho que é, eu não entendi aí o nome da música, meu querido. Será que é Irmão da Lua? Você escreveu Garoto da Rua, de Rua. Sou mais um garoto de rua, será? Tem uma música que fala isso? Eu não conheço. É, enfim, vou ter que botar no Pai Google aqui. Não conheço música do Zezé de Camargo e Luciano, que fala em Garoto de Rua. Mas enfim, vamos procurar aqui, tá? Fica tranquilo que eu tô apavorado. Um abraço aí pra turma da Márcio Construção de Irani, é isso? Um abraço pra vocês aí, tamo junto aqui na nossa Manhã Show da Band FM.
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0: está Luan Santana na nossa manhã show. Obrigado, Luan. Sensacional. Valeu, valeu, valeu, valeu, Luan Santana. Ai, Jesus Maria José, fica agora meia hora de agradecimento. Muito obrigado ao prefeito, ao presidente da Câmara, enfim. 10 horas e 16 minutos. A Camila tá mandando um super bom dia pra gente aqui. Obrigado, Camila. Um beijo no coração, minha lindona. Tudo de bom. Quem mais aqui? O Rafael. Tá curtindo a gente, Rafael. Um abraço, cara. Tamo junto. Ah, sim, né, Rafael? Então você joga melhor, então, Rafael? Então tá bom. Mostra pra gente aí. O Diego tá por aqui também. Ô, Diegão. Um abraço, meu querido. Tudo de bom pra você também. Obrigado pela audiência. Quem mais aqui? A Fabiane tá por aqui mandando bom dia. Obrigado, Fabiane. Valeu pelo carinho. Valeu pela companhia também. Um alôzão pra toda a família aí, tá? O maridão, a filha. Quem mais aqui? O Diogo tá na área. Antônia tá mandando um bom dia pra gente. Obrigado, Antônia. Tudo de bom pra você também. Minha querida, obrigado pelo radinho ligado aí. Tamo junto, viu? 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E aí, você tá de aniversário hoje?
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0: Ai, sim, é.
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0: Hoje vai ser uma festa. 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Canta aí. Parabéns! Ó, o Adenésio Rodrigues da Silva tá de aniversário hoje. Parabéns, Adenésio. Parabéns aí pro Moacir José Retkovski, também de aniversário. É Cleusa Panegali, nossa ouvintona, nossa amiga, tá de aniversário hoje. Parabéns, Cleusa. Feliz aniversário, amigona. Tudo de bom pra você. A nossa amiga Gelsi Giacometti também. A linha do Valdo é ô, Gelsi, grande amiga da gente também de aniversário hoje. Parabéns, minha querida. Tudo de bom pro Evandro Guedes, que também de aniversário. Joseandro Lima, parabéns. O Márcio Kemmer. Bruna Causa, também de aniversário. Daniele Castanha. Nayana Barros, de aniversário hoje, parabéns, Nayana. Gustavo Felder, também de aniversário hoje, parabéns, viu? Parabéns, parabéns, parabéns a todos os aniversariantes, o nosso carinho, nosso abraço, aqueles votos sinceros de muita sorte, saúde, sucesso!
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0: Oi, já estamos de volta aqui nas zonas sonoras da Band FM, a rádio mais ouvida em todo o Brasil. Céu azul, sol brilhando, dia lindo. Tudo bem com você aí? Uma ótima manhã. Vamos trazer notícias aqui na nossa manhã, vamos! Band FM, para você ficar maravilhosamente bem informado, eu te conto que cientistas americanos fizeram uma experiência, gente, que deixou os ratos praticamente falando. Sabe o que eles fizeram, velho? Eles colocaram um gene humano nos roedores e perceberam que os bichinhos começaram a emitir sons muito mais complexos do que o habitual. E segundo os pesquisadores, essa mutação pode ter sido uma das responsáveis pelo surgimento da fala nos seres humanos. Caraca, moleque. Agora a ideia é continuar com o projeto para, quem sabe, os ratos começarem a falar em um futuro muito em breve. Caraca, moleque. Mano, imagina só, a humanidade gosta de arriscar também, né, gente? Não gosta. Gosta de arriscar. Querem colocar as IAs para trabalhar no lugar da galera, né? Agora querem fazer os animais falarem, velho. Cara, isso vai dar ruim. Ah, isso vai dar muito ruim. Caramba, gene humano num rato. Aí que a gente... Vocês lembram das tartarugas ninjas? É a realidade, então. Então isso aí já estava sendo testado há muito tempo atrás. O mestre Splitter, né? O mestre, lembra do mestre Splitter? Ele já estava lá para nos explicar com toda a sua sabedoria. Veja bem, raciocina comigo, tá? O mestre Splitter pegou 4 cágados, né? Quatro tartarugas, cágados lá daqueles rios horríveis, bolorentos dos Estados Unidos, e ensinou essas tartarugas a lutar. Né? Então, mas enfim, esse negócio de colocar gene humano em bicho, sei não, hein, gente? Eu não concordo com isso, né? Eu lembro do filme, não sei se a galerinha mais nova aí vai lembrar, do filme A Mosca, velho. Quem lembra do filme A Mosca? Ah, a galera mais antiga vai lembrar. O cara entrou numa máquina e junto com ele entrou uma mosca. E aí ele não viu, né, que a mosca tinha entrado lá. Então ele entrou na máquina um homem e saiu da máquina meio homem, meio mosca. É. Cara, assistam esse filme aí, cara. Ele é uma previsão do futuro, viu?
10: Ai, ai, Jesus, Maria José.

0: Dia FM, a sua rádio do seu jeito. Essa é a dica, gente. Meu jeito de amar, fim de noite. Pedido da nossa audiência maravilhosa através do 984020654. Minha amiga Letícia, turma lá da Proner Bicicletas. Abraço pra vocês aí, muito bom dia. Bom dia aqui pro nosso amigo lá da Márcio Construção de Irani. É o Vitão, achei aí, tá? Achei a moda que você pediu, tá bom, maninho? Já vou tocar no ar aí pra galerinha toda aí que tá curtindo a gente. Muito bom dia. Bom dia pro Fabiano que tá ligado aqui conosco. Muito obrigado pelo carinho. Que é o Ventura, o CEO. O CEO aí do Frota 47 por aqui mandando recado na nossa manhã. Fala aí, o CEO, o cara que prende, manda soltar lá no Frota. É. Vacilou? Ele prende. Vacilou de novo, aí ele manda soltar. É isso? Sei lá, é algo assim. Enfim, fala aí. Pode falar, meu querido. Fala aí no 984020654. Fala com o PC aqui na manhã da Band FM. Cadê o áudio dele? Fala aí.
1: Bom dia, bom.
0: Ah, começa do início, então. Pode ser.
1: Bom dia, PC. Quem fala, Luciano Ventura.
0: É, tá entrando o Zezé aqui. Para aí. Ah, essa é a música que o nosso amigão pediu lá. Ah, vamos fazer o seguinte, então. Vamos voltar com o Luciano aqui. Volta com o Luciano. Volta do início aí, Luciano. Agora sim. Fala comigo aí.
1: Bom dia, PC.
0: Bom dia.
1: Considerado. Aqui quem fala, Luciano Ventura, Popular Ventura.
0: Fala aí.
1: E mandar um abraço a todos os ouvintes da Band aí. Manda a próxima música aí pra todos os motores da Frota 47 aí, beleza? E todos os motoristas do aplicativo também, porque não estão ouvindo a Band, né? Levando a Band do carona aí, beleza? Aquele abraço.
0: Valeu, meu querido, abraço pra você. Esse é o CEO, o cara que prende, manda soltar lá no Frota 47, levando o som da Band na carona. Aí eu gosto, hein? Aí eu fico forte. Tudo de bom, maninho. Obrigado pelo carinho da companhia aqui na nossa manhã show da Band, viu? Quem mais tá chegando por aqui? Deixa eu ver quem vai falar aqui. 984020654. Caraca, quem é? Fala aí. Bom dia.
2: Bom dia, PC. Tudo
0: Oi,
2: bem?
0: Tudo.
2: Eu sei que cheguei um pouquinho tarde hoje na Band, porque eu tive que ir pro médico. Mas eu queria parabenizar minha filha, Maria Vitória, que tá de aniversário hoje, fazendo 11 anos, a nossa filha. E o Carlos. Eu já tô com o Brian nos braços também.
0: Opa!
2: E se você puder falar de tarde, meu amigo, eu agradeço porque ela tá no colégio agora, ela não vai ouvir.
0: Tá bom.
2: É, um abração aí, outro. PC, tudo de bom, Deus abençoe.
0: Amém, desejo.
2: É a Moni e o Carlos.
0: Valeu, Moni, valeu, Carlos e Brian.
2: Aí, se você puder tocar uma música Filha, do Rick Renner, oferecer pra ela, eu agradeço. Tá obrigado.
0: Bom. Valeu, Belindiona, beijo no coração, felicidades, que o Brian venha trazer mais alegria e felicidade pra essa família maravilhosa, é tudo de bom. Obrigado pelo carinho aí, à tarde me lembra, tá? Me lembra porque eu sou meio esquecidão aí. Dá uma lembradinha aí que eu mando um alô muito especial pra filhinha aí, 11 aninhos, papai do céu, ilumine e abençoe cada vez mais. Combinado? É a nossa manhã show. Agora tem notícias aqui na manhã. Bom dia, Band.
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0: A gente voltando de fé, fica meio perdido aqui, né? É, fica meio perdidaço aqui, mas já. Isso que também foram só 10 dias, né? Rapidinho, pai bola. Olha só, parabéns. 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O nosso Band Notícias agora trazendo as informações aqui na nossa manhã. Sabe que o governador Jorginho Melo sancionou a lei que cria 13 novas vagas e 11 comarcas do Tribunal de Justiça de Santa Catarina e, além disso, a medida também prevê a criação de centenas de novos cargos aí para servidores. A instalação dessas novas unidades será feita de forma gradativa com acompanhamento direto aí da seccional catarinense da UAB. Essa nova etapa dá continuidade ao processo de modernização iniciado em 2025, quando houve reforço no segundo grau com ampliação de cargos de desembargador. Agora o foco está no primeiro grau, justamente onde tramita a maior parte dos processos, cerca de 80% das ações no estado. Para o presidente aí da OAB Santa Catarina, Juliano Mandelli, a conquista é resultado da união entre as instituições. Segundo ele, quando o sistema de justiça trabalha junto, quem mais ganha é o cidadão catarinense.
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1: Essa é a Bande FM, a sua rádio do seu jeito, de Paulo e Paulina, aqui na nossa manhã. Estrelinha, faltando 10 para as 11. Bom dia, gente. Bom dia para Carla, que tá ligada com a gente aqui. Obrigado, Carla. Um bom dia para você também. Quem mais aqui? A Simone tá mandando um bom dia pra gente. Obrigado, Simone. Tudo de bom para vocês aí também. Valeu pelo radinho ligado, tá? Quem mais tá por aqui? A Salete mandando um bom dia pra gente. Oi, Salete. Bom dia para você. Boa manhã. Legal. Bom demais também tá de volta com os amigos aí. Com a galerinha toda, né? Dando essa moral pra gente aqui na Band. A gente fica feliz e fica forte, tá bom? Ó, Elisângela da Silva levou aqui a faca personalizada. Ô, Elisângela, tudo bem, viu, menina? Levou essa faca personalizada. Passa aqui na Band FM, 5 dias úteis, pega a sua faca aí, vai comer um churrasco com a família aí, tá? 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Vem aí, quem ama, não esquece, Minha Música Minha Vida, e às 3 da tarde a gente se fala. Fica na boa, fica na fé, fica na Band.
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0: Eu sou a Milene, começa a partir de agora o nosso Quem Ama Não Esquece. Esse programa que é tão importante, que ensina tanto a gente todos os dias e que você pode fazer parte de uma forma bem completa, sabe como? Mandando sua história pra gente. 11 999919197 é o nosso WhatsApp. Você manda aqui um resumo da sua história e ela pode ser a próxima a ser contada aqui no nosso Quem Ama Não Esquece. Tô esperando sua mensagem, hein? Hoje a gente conta aqui a história do Thiago, que passou por tantos problemas e enfrentou na sua vida coisas que a gente pensa assim: nossa, eu acho que se eu tivesse no lugar do Thiago, eu não sei se eu aguentaria. Mas ele aguentou e tá aqui pra contar a história dele pra gente, que vale muito, mas muito a pena pra você ouvir hoje, nesse feriado. Thiago, seja muito bem-vindo ao nosso Quem Ama Não Esquece.
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2: Eu passei anos pedindo a Deus para viver o extraordinário. Mas foi quando a nossa vida parou que eu descobri que o extraordinário sempre esteve nas coisas mais simples.
3: Tudo começou por causa de uma foto nas redes sociais. Eu tava toda animada, eu tava torcendo pro Brasil. Era época de Copa, tava todo mundo naquele clima, sabe? E aí eu fui lá e resolvi postar uma foto. O Thiago viu, curtiu e ainda me mandou uma mensagem dizendo que o Brasil ia perder. Eu confesso que eu fiquei com muita raiva dele naquela hora. Só que uma conversa que começou por causa de uma provocação acabou durando o dia inteiro. Eu achei o Thiago bem implicante, sabia? Mas no fundo, a verdade é que eu gostei dele desde aquele primeiro momento.
2: Na verdade, eu nem achava que o Brasil ia perder.

0: que me fizeram ter certeza de que ela era diferente. Depois de 3 meses de namoro, eu viajei para os Estados Unidos. Era uma viagem que já estava marcada há muito tempo e eu não tinha como adiar. Olha, aquele foi um período bem difícil, mas ela se fez presente todos os dias, mesmo tão longe. Eu fiquei lá por quase 6 meses e a gente passou todo esse tempo namorando à distância. Não foi fácil, mas aquilo só fez a gente ter ainda mais certeza de que queria continuar junto um com o outro. E quando eu voltei para o Brasil, o nosso relacionamento ficou ainda mais forte. A gente terminou os estudos, entrou na faculdade e aos poucos a nossa vida foi tomando forma. Sem perceber, os meus planos passaram a ser os mesmos planos dela. E os dela também passaram a ser os meus. Eu admirava muito a forma como a Mari encarava a vida. Ela sempre acreditou nos meus sonhos e fazia de tudo para me incentivar. Ao mesmo tempo, ela também corria atrás dos objetivos dela. Estudava, trabalhava e nunca deixou de querer crescer. A vontade de casar, de formar uma família, de envelhecer ao lado dela, foi surgindo de um jeito muito natural. E aí, em 2022, eu pedi a Mari em casamento.
1: Desde o começo do nosso namoro, a gente já dizia que sonhava em ser pai e mãe. Até antes mesmo de casar, nós já orávamos pelo nosso casamento. E antes mesmo da nossa filha existir, a gente também já orava por ela. Deus foi tão bom com a gente que, com só 4 meses de casados, eu descobri que eu estava grávida. Foi uma alegria que nem dava para explicar. Sabe aquele sonho que a gente tinha desde o começo do namoro? Então, eu tava realizando. A minha gestação foi super tranquila. Cada fase era especial. A gente passava horas imaginando como seria o rostinho da Catarina. Quando ela nasceu, nossa, foi o presente mais lindo que Deus poderia ter dado pra gente. Eu nunca vou conseguir esquecer a primeira vez que eu olhei pra ela. Tão linda, tão pequenininha, tão perfeita. Era o começo da vida que a gente sempre sonhou. Só que, enquanto a gente ainda estava se adaptando à rotina com o recém-nascido, o Thiago começou a sentir muitas dores, dores fortes na coluna. No começo, a gente até achou que fosse o ciático, sabe? A dor descia pela perna, dava dormência. Aí ele tomava um remédio, melhorava um pouco e a vida seguia. Mas as dores nunca iam embora de verdade. Elas voltavam sempre. E a cada dia ficavam mais fortes ainda. Até chegar ao ponto de ter dias em que ele mal conseguia andar.
0: Aquilo era muito frustrante para mim. A dor na coluna tinha chegado num ponto que eu não conseguia nem me abaixar para pegar a minha própria filha no colo. Eu tentava continuar trabalhando, estudando, levando a vida normalmente, mas as dores só pioravam. Nessa época, eu orava muito. Eu pedia a Deus para que Ele me deixasse viver o sobrenatural. Eu orava para ter experiências com Ele e para ver os milagres dele acontecendo. Só não imaginava que a nossa história estava prestes a mudar completamente. A Mari ainda estava no puerpério. A Catarina dormia muito mal e a nossa rotina era bem puxada. Mesmo assim, depois de quase 2 meses praticamente sem sair de casa, a gente resolveu ir a uma célula, um culto mais simples, mais intimista, com poucas pessoas próximas. A Mari arrumou a Catarina, a gente entrou no carro, todo animado, e foi. Só que assim que nós estacionamos, eu comecei a sentir uma dor surreal.
1: Calma, Thiago, calma. O que
2: Marina,
1: que foi?
2: Pelo amor de Deus, me ajuda. Eu não tô aguentando de dor, é uma dor muito
1: calma,
2: forte.
1: Calma, peraí que eu vou chamar o pessoal.
2: A minha perna tá formigando. Meu Deus, que dor é essa? Deus do céu.
1: Vem, passa pro banco de trás, vem.
2: Mário, eu nunca senti
1: calma,
2: essa
1: devagar.
2: Dor.
1: Vem.
2: Eu nunca senti uma dor tão forte na minha vida.

0: Eu fiquei desesperada. O Thiago sempre foi muito resistente à dor. Então, quando eu vi ele daquele jeito gritando, sem conseguir se mexer, eu tive certeza de que era uma coisa muito séria. A Catarina estava no banco de trás. E eu simplesmente não conseguia raciocinar. Parecia que a minha cabeça tinha travado. Os nossos amigos levaram a gente de volta para casa e eu dei os remédios para o Thiago. Coloquei ele para descansar. Mas no fundo, eu sabia que aquilo não era normal. No dia seguinte, a gente começou uma verdadeira corrida contra o tempo. O irmão do Thiago, que é médico, conseguiu uma consulta com um especialista em dor. Ele pediu alguns exames e quando viu o resultado, encontrou uma massa na coluna que não deveria estar ali. Um outro médico, amigo do irmão dele, também viu os exames e disse que aquilo precisava ser investigado com urgência. O Thiago fez uma ressonância e aí, assim que o resultado saiu, Deus do céu, a gente mal tinha tempo de respirar. Antes de conseguir entender uma notícia, já vinha outra pior ainda. Na primeira consulta, o médico foi muito direto. Falou que o Thiago precisava ser internado imediatamente, porque a doença já estava em estágio avançado. E como se tudo aquilo ainda não bastasse, apareceu mais um problema. O plano de saúde dele ainda estava na carência. A partir dali, começou uma outra corrida. E a gente saiu procurando um hospital que pudesse internar o Thiago para começar o tratamento o mais rápido possível.
1: Eu consegui um hospital para ser internado. Mas, sinceramente, eu ainda não entendia a gravidade da situação. Eu sabia que era um câncer. E na minha cabeça, era simples. Eu só precisava começar o tratamento, enfrentar aquilo e tudo ia ficar bem. Mas, ao mesmo tempo, existia um medo muito grande. Um medo que não me deixava em paz. O medo de morrer. O mais difícil era ficar longe da minha família. Eu passei vários dias sem ver a Catarina. Ela era tão pequenininha e eu não podia estar com ela. A Mari também não conseguiu continuar amamentando. Como ela passava praticamente o dia inteiro comigo no hospital, no meio de toda aquela correria e daquele estresse, o leite foi secando. E a nossa filha precisou tomar fórmula. Ver a nossa vida mudando daquele jeito doía tanto quanto a própria doença.
0: Quando ele foi internado, um dos médicos me chamou para conversar e foi muito sincero. Ele falou que o caso era grave, que o Thiago corria risco de ter falência múltipla dos órgãos e que precisava fazer um exame mais detalhado quanto antes. Poucos dias depois, saiu o resultado. O diagnóstico era um linfoma de Burkitt. E, infelizmente, a doença já estava espalhada por várias partes do corpo dele. Foi só naquele momento que eu e os pais do Thiago e o irmão dele também entendemos realmente a gravidade da situação. Mas o Thiago preferiu não saber todos os detalhes. Ele dizia que não queria ficar pensando em como era sério, como era grave. Ele só queria fazer o tratamento, acreditar que ia dar certo e lutar pela vida. Era a decisão dele não saber. E nós respeitamos isso.
1: Eu precisava tomar morfina porque as dores eram insuportáveis. Elas começavam na lombar, desciam pelas pernas e causavam muita dormência. Mas sabe, em nenhum momento eu perguntei para Deus por que eu. Nunca. Eu sempre acreditei que Ele ia me curar. E uma coisa que me deu muita força foi ver tanta gente se mobilizando por mim. No começo, eram umas 20 pessoas orando de madrugada. Aí passaram a ser 60. Até que chegaram a mais de 300 pessoas intercedendo pela minha vida. Saber que eu não estava lutando sozinho me fortalecia todos os dias.
0: Eu fazia de tudo. Tudo que você puder imaginar. Eu fazia de tudo para ele não perceber o meu desespero. Na frente do Tiago, eu sempre repetia que ia dar tudo certo, mas por dentro... Nossa, por dentro, eu tava morrendo de medo. A nossa vida virou de cabeça para baixo. Eu passava o dia inteiro com o Tiago no hospital e quando eu ia embora, seguia para casa da minha sogra porque a Catarina tava lá. A nossa rotina simplesmente deixou de existir. Eu já não fazia mais planos. Eu não pensava no dia seguinte, eu só fazia o que precisava ser feito. Mas quando eu ficava sozinha, tudo desabava. Eu chorei tantas vezes escondida. E em vários momentos, eu me perguntava: será que eu vou conseguir suportar tudo isso? Aí eu respirava bem fundo. Eu enxugava as minhas lágrimas e voltava para o hospital. Porque eu sabia que naquele momento o Tiago precisava de mim mais do que nunca.
1: Durante a minha internação, a gente viveu momentos muito difíceis. Eu tinha muita vergonha porque eu já não conseguia fazer nada sozinho, nem as coisas mais simples. Por causa dos desmaios, eu não podia nem tomar banho sem alguém estar junto comigo. Então, a Mari passou a cuidar de mim em tudo. Aquilo me doía muito. Eu sempre fui um cara saudável, independente, e de repente, eu estava precisando da minha esposa até para tomar banho. Olha, não foi fácil. O apoio dela fez toda a diferença para eu continuar lutando. E mesmo sem saber o tamanho da gravidade da minha situação, eu percebia que aquilo estava sendo muito pesado para todo mundo. E a Mari... A Mari também estava passando por uma fase muito difícil. Ela tinha que se dividir entre cuidar de uma bebê recém-nascida e estar comigo no hospital.
0: No começo, a gente precisou fazer uma vaquinha porque os custos do tratamento eram muito altos. E para nossa surpresa, aquela campanha tomou uma proporção tão grande, aliás, maior do que a gente imaginava. Pessoas que a gente nunca tinha visto na vida decidiram ajudar. Gente que parava um momento do dia para fazer uma doação, mandar uma mensagem ou simplesmente dizer que estava orando. Foi ali que eu comecei a enxergar o cuidado de Deus usando as pessoas. E foi graças a toda aquela mobilização que a gente conseguiu fazer tudo o que o Tiago precisava. Depois de um mês de tratamento, nós pedimos para repetir os exames. E os médicos disseram que ainda era muito cedo para esperar uma resposta ou talvez uma evolução, porque ele estava só no primeiro ciclo da quimioterapia. Mas a gente continuava orando, acreditando que Deus ainda podia fazer o impossível.
1: Quando eu entrei naquela sala para fazer o exame, eu tinha só uma certeza no coração: Deus podia fazer um milagre. O exame durou 18 minutos, mas para quem estava esperando uma resposta que podia mudar completamente a própria vida, parecia uma eternidade. Quando a porta se abriu e eu saí da sala, a primeira coisa que eu vi foi a Mari, ajoelhada no chão, de cabeça baixa, orando por mim. Naquele momento eu não enxerguei só a minha esposa, eu enxerguei uma mulher que estava lutando pela minha vida.
0: Enquanto o Tiago estava naquela sala, eu orava. Eu falei: meu Deus, eu sei que o Senhor pode fazer um milagre quando o Senhor quiser. Eu sei. Mas se for possível, faz esse milagre agora, meu Deus. A gente precisa desse fôlego para continuar. Quando eu levantei a cabeça, eu vi o Tiago.
1: Eu sabia, amor. Eu sabia que quando eu saísse daquela sala, você ia estar aqui orando por mim.
0: Você está curado, Tiago? Você está curado, eu creio nisso, eu tenho certeza. Você está curado.
1: Amém, amor, amém, amém, eu também creio. Para que todo mundo veja que foi a mão de Deus que fez isso.
0: Eu não sei o que Deus ainda quer ensinar com tudo isso, mas uma coisa eu sei. Ele vai fazer.
1: Nós saímos dali e ligamos para o meu irmão, que é médico, para ele ter acesso ao exame o mais rápido possível. Uma hora de espera. E quando o resultado saiu, foi um choque. O tratamento tinha respondido muito, muito, muito além do esperado. Já não tinha mais células cancerígenas. A medula também estava limpa. E o exame simplesmente mostrou remissão completa. Você acredita nisso? Remissão completa! Parecia que de um exame para o outro, Deus tinha mudado completamente a nossa história. Depois desse resultado sair, o médico veio me examinar. Ele começou a palpar o lugar onde até pouco tempo tinha uma massa enorme. E de repente, ele disse que não tinha mais nada lá. Olha, durante o primeiro ciclo da quimioterapia, eu tinha uma massa de aproximadamente 13 centímetros. E naquele momento, ela simplesmente não estava mais ali. O milagre estava diante dos nossos olhos.
0: A gente já estava bem perto de sair dessa fase. O tratamento estava chegando ao fim. E depois de tudo que a gente viveu, a nossa forma de enxergar a vida mudou completamente. Hoje, a gente tem vontade de viver. Vontade de ir para a igreja, de acordar cedo, de lavar uma roupa, de fazer uma comida, de arrumar a casa. Eu nunca imaginei que o ordinário pudesse ser tão, tão extraordinário. Do dia para a noite, a nossa vida parou. A gente deixou o trabalho, os planos e a nossa rotina de lado para lutar por uma única coisa: a vida do Tiago. E agora a gente aprendeu a valorizar ainda mais cada detalhe da nossa rotina. E o nosso maior sonho é ter uma vida comum de novo. Poder acordar e dormir na mesma cama, buscar a Catarina no berço, almoçar em família, encontrar os amigos, fazer planos. São coisas que um dia pareceram tão simples, mas que hoje tem um valor que nem dá para explicar.
1: Muito antes de ficar doente, eu fazia uma oração para Deus. Eu pedia para viver experiências extraordinárias com Ele. Só que eu não imaginava que viveria isso com a minha própria vida. Mas foi através da doença que eu vi o amor de Deus de um jeito palpável. Eu sempre fui o tipo de pessoa que gosta de cuidar dos outros. Se alguém precisasse de mim, eu estava lá. Mas quando eu adoeci, aconteceu exatamente o contrário. Foram aquelas pessoas que começaram a cuidar de mim. Gente que separava um tempo do dia para orar pela minha vida. Pessoas que eu nem imaginava que estariam do meu lado e que apareceram justamente quando eu mais precisei. Uma das coisas mais difíceis para um homem é se sentir impotente. Eu via minha filha chorando e não podia pegá-la no colo. Via minha esposa chorando e não podia abraçá-la. Porque eu precisava evitar qualquer risco de contaminação. Então hoje, poder cuidar da minha família e simplesmente viver um dia comum tem um valor para mim completamente diferente. Eu passei anos pedindo para Deus para viver o extraordinário, mas hoje eu entendi que o maior extraordinário que existe é poder acordar, abraçar minha esposa, pegar minha filha no colo e viver aquilo que a gente acha tão banal no dia a dia. Porque eu entendi que é exatamente nas coisas simples, as coisas simples da vida, que a gente acaba encontrando o maior milagre de todos.

0: Band FM, F-Hop Music, com gratidão. A história do Thiago, uma história muito forte, uma história de fé, uma história de determinação. Ela vem para lembrar pra gente uma verdade que muitas vezes a gente só percebe quando a vida coloca a gente diante da fragilidade, né? E o maior valor da nossa existência não tá nas grandes conquistas, mas é nesses momentos simples mesmo, que a gente costuma considerar que já tá garantido, né? E aí quando tudo parecia desmoronar, ele descobriu que a esperança pode florescer mesmo em meio ao medo. Oi, Thiago, tudo bem? Seja bem-vindo.
1: Tudo bom com vocês? Estou passando aqui para agradecer pela oportunidade que vocês nos deram em contar um pouco de como foi esse tempo aqui no hospital, esse tempo de tratamento, esse tempo provido pelo Senhor.
2: Obrigada por contarem nossa história na Band FM. Nós estamos prestes a ter alta e conseguir viver juntos tudo que Deus tem preparado para as nossas vidas. Um beijo, Deus abençoe.
0: Ah, que lindos, né? Muito lindos. Que história incrível essa que a gente ouviu hoje. E para você que está aí ouvindo a gente também e quer dar sua opinião, quer deixar uma palavra de carinho, de acolhimento para o Thiago, mande aqui sua mensagem, 11 99991 9197. Eu estou aqui esperando a sua mensagem também através das nossas redes sociais, @BandFM.

0: Band FM, meu Zezé de Camargo e Luciano, pra não pensar em você. E você, o que você tá pensando da história de hoje? 11 999 919 197. 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

0: a sua rádio do seu jeito pelo 11 999919197. Você comenta a história de hoje, essa história tão linda do Thiago, uma história de milagres e de bênçãos, né, Thiago? Parabéns pela sua história linda, e tá todo mundo aqui te desejando tudo de melhor e que Deus te abençoe sempre, viu?
1: Aqui é a Maria de Carapicuíba, gente, que história linda.
0: Oi, Maria.
1: Tô aqui chorando, emocionada, porque Deus já fez um milagre na minha vida também.
0: Ah, que legal.
1: Eu adquiri uma doença que não sarava. Eu fui pra igreja. No dia que eu cheguei lá, veio uma irmã que eu nunca vi na vida e falou que Deus era Deus na minha vida. Que ele tinha colocado aquela doença pra provar pra mim que ele era um Deus. E naquele momento ele estava retirando. Então eu fiz os exames tudinho e não deu nada, que ele não tinha mais nada e eu estava curada. Até os dias de hoje eu faço exame, não tenho nada. Eu só tenho a agradecer e glorificar, porque esse Deus é maravilhoso. Que história linda, que Deus abençoe essa família. E vocês, amo vocês. Beijo.
0: Um beijo, minha linda. Lá no nosso Instagram, @BandFM. Andresa Lima tá falando: Deus é Deus de milagres. Médico dos médicos. Que Deus continue abençoando grandiosamente a vida de vocês, que tem uma família linda.
2: Bom dia, Milena. Bom dia, Murilo. Que
0: bom
2: história
0: dia.
2: Mais linda, emocionante. Eu pensei no pior, mas como eu também confio e acredito em Deus, eu falei: vai ter milagre. Teve milagre. Deus abençoe, dê muita saúde para eles, para a família toda e para todo mundo que passa por isso. Tá, eu desejo tudo de bom. Passei algumas coisas assim parecidas também. Não é fácil. Então eu desejo toda a felicidade e saúde para eles. Sônia do Grajaú. Beijo.
0: Um beijo, Soninha. Obrigada pelo seu recado lá no nosso Facebook, @BandFM. Andreinha Aquino falando história linda. É nessas horas que temos que agradecer pela saúde todo dia. Eu agradeço, porque se a gente tem saúde, o resto nós corremos atrás. @BandFM são as nossas redes sociais e pelo telefone, WhatsApp, é o 11 999919197. Você comenta a história de hoje.

0: Band FM, é o Daniel, que era eu, aqui no nosso Quem Ama Não Esquece desse feriado. E aí, tá tudo bem com você aí do outro lado? Tudo jóia? Hoje, dia 9, e a gente aqui com essa história linda, maravilhosa. Feriado no estado de São Paulo só, né, gente? Como o estúdio é aqui, então, até acabei esquecendo, mas em outras regiões, a gente aí trabalhando, a gente lutando, a gente no nosso dia a dia. E quando vem uma história como essa, acho que dá até uma... renova um pouco a nossa alma, né? A gente fala, nossa, que gostoso, que história pra gente refletir e pra gente dar valor a cada momento da nossa vida. O Cleiton tá falando, isso mostra que quem tem fé de verdade e acredita em Deus, tudo é possível. Glória pra família sempre. Ele que tá lá no nosso Instagram, @BandFM.
1: Bom dia, Milene.
0: Bom dia.
1: Que história maravilhosa. Já chorei, hein? A gente se emociona muito em ouvir essa história.
0: É verdade.
1: Que Deus continue operando o milagre dele todos os dias na vida desse casal abençoado por Deus.
0: Amém.
1: Bênçãos também na sua vida, Milene. Eu sou a Maria de Lourdes.
0: Muito obrigada. Adorado,
1: sou da cidade de Jales, São Paulo.
0: Lindona.
1: Beijo, beijo.
0: Ô, Maria de Lourdes, um beijo pra você. Muitas bênçãos na sua vida também. Obrigada pela sua mensagem cheia de carinho aqui pra gente,
2: bom
0: viu?
2: Bom dia, tudo bem, Milene?
0: Bom dia,
2: que
0: Mari.
2: Que história é essa, gente?
0: Ai, nem fala. Viu?
2: Chorando aqui.
0: Ai.
2: A gente não conhece o tamanho do poder de Deus, né?
0: É infinito,
2: meu,
0: né?
2: Deus. Que Deus abençoe cada vez mais esse casal, essa família. E que eles continuem levando esse testemunho maravilhoso para todo mundo.
0: Sim.
2: Eu tava precisando de um renovo e eu acabei de receber ele.
0: Ai,
2: chorando
0: que
2: aqui.
0: Bom, que beijo. Bom, Mari.
2: Mariana de São Bento do Sul, tá? Santa Catarina.
0: Um beijo pra você e pra todo mundo de Santa Catarina ligado aqui no nosso Quem Ama Não Esquece. A Márcia, lá no nosso Facebook, @BandFM, tá falando que história maravilhosa e realmente extraordinária. Deus é perfeito e maravilhoso o tempo todo. Chorei com a história de uma família de fé e o extraordinário de Deus. Bênçãos de Deus em vossas vidas. Ô, Márcia. Obrigado pelo seu carinho, viu, aqui com a gente. Obrigado pela mensagem. Você que está ouvindo agora, manda aí sua mensagem. 11 999 91 9197. Já aconteceu alguma vez com você alguma coisa também que estava assim, que não tinha como resolver, não tinha saída e você clamou, Deus, me dá um milagre. E aí, de repente, quando você achou, nem você acreditou que tinha mais jeito, de repente o milagre aconteceu? Me conta. Também quero saber.

0: amamos, Marvila.
1: Te amamos, Pericão.
2: Band FM, Pericles, Marvila, te amo. Aqui no nosso
0: Muito
2: Quem Ama Não Esquece.
0: Senhoras e senhores, Marvila!
2: Ai, ai. E que história tão especial, né? Que mexe tanto com o nosso coração, que mexe tanto com a nossa cabeça, faz a gente se sentir cada vez mais grato. A Thalita Oliveira está falando lá no nosso Facebook, louvado seja Deus. Esse nosso Deus é especialista em milagres. Meu esposo foi liberto de um câncer no intestino no ano passado. Parabéns, Thalita. Que bom que vocês superaram essa doença tão horrorosa.
3: Bom dia, bom dia. Bom aqui é a Edilane, motorista de aplicativo em Cuiabá.
2: Tudo bem?
3: Que história extraordinária.
2: Nem me fale. Linda, né?
3: Eu acompanho todos os dias as histórias e confesso que prefiro quando é essas histórias extraordinárias, de milagres, de superação, que nos levam a refletir como estamos vivendo ou que estamos sendo gratos.
2: É muito bom, porque a gente pega e fala assim, nossa, você quer saber de uma coisa? Tá tudo certo com a minha vida, tá tudo bem, né? Eu preciso ser forte, isso daqui não é nada, é um desafio só. E eu vou superar.
4: Bom dia, Milena. Eu sou a Nádia, de Presidente Prudente.
2: Oi, Nádia.
4: História linda, maravilhosa.
2: Não é?
4: Eu tô aqui emocionada, porque um ano atrás nós tivemos o mesmo diagnóstico com meu irmão. Ele teve um mioloma múltiplo também. É, não é o mesmo do Tiago, mas foi um baque nas nossas vidas.
2: Uhum.
4: O médico deu 3 meses de vida para ele, praticamente.
2: Certo.
4: É, foi muita luta, muita luta. Mas Deus, eu costumo falar que Deus não erra. Né? E foram muitas as orações, foram muitos os cultos em frente à casa dele, à igreja, orando. Foram momentos muito difíceis nas nossas vidas, né? Ainda não recebemos todo o diagnóstico, mas ele hoje, ele é outra pessoa, já fez o transplante, já está vivendo uma vida praticamente normal, normalíssima.
2: Ai, que bom, amém.
4: E eu vendo a história do Tiago, fiquei muito, muito emocionada. Eu quero dizer, Tiago, que Deus, ele não erra, né? A minha cunhada, ela foi muito gigantesca nessa parte.
2: Esse apoio
4: assim
2: é
4: como
2: importante.
4: Sua esposa, sempre em oração.
2: Sim.
4: Enquanto a gente estava assim, ela estava forte ali do lado dele.
2: Muito bom.
4: Que Deus abençoe você, toda a sua família, sua esposa, sua filha. E já deu tudo certo, em nome de Jesus.

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0: Band FM, é o Luan Santana e a Sandy, mesmo sem estar, para encerrar muito bem o nosso Quem Ama de hoje com essa história linda, história inspiradora que a gente até, vocês viram, né? Respirei fundo aqui, porque é uma história tão maravilhosa. E a gente aprende tanto aqui, né? Inclusive que muitas vezes a gente só percebe o verdadeiro valor da vida quando ela é colocada à prova, que a gente possa cada vez mais valorizar a nossa vida, valorizar a nossa saúde, ficar perto das pessoas que a gente ama, que isso é o que realmente importa. Agora 7:30. 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
0: Tchau, Lupe, obrigada pelas dicas. Eu vou te esperar, hein? E esse foi o nosso Quem Ama Não Esquece. A história de hoje, que vale a pena você ouvir, se você não ouviu do começo, tá em todas as plataformas, no YouTube também, tá de volta na reprise do nosso Band Love com o Marcelo Dias. E o nosso Quem Ama Não Esquece, de volta amanhã com a sua história. Você que não mandou ainda, 11 999 91 9197. Manda pra gente, vai?

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15: Ótima tarde pra você, meio-dia 16. É hora de pedir sua música aqui pra gente. Qual que você quer ouvir? Me conta, vai. A sua rádio do seu jeito.
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15: É, no Minha Música, Minha Vida funciona assim. Você manda sua mensagem pelo 11 999 919197. Manda aquela mensagem com calma, sabe? Não precisa mandar nada correndo, não. E não adianta mandar só o pedido da música. Eu quero mais de você. Eu quero saber sua história. Qual história que você tem com essa música que você chama de sua? Que quando toca, você fala, gente, ó, silêncio. Quer curtir minha música agora nesse momento. Qual é essa música pra você, hein? Me conta aqui que eu tô esperando.
17: Oi, Mi. Oi. Eu queria ouvir a música All By Myself, que eu dancei, quando na minha juventude, eu dancei muito essa música, dancei com uma pessoa especial. Não fiquei com ela, mas eu amo até hoje. E a minha recordação com ele é com essa música, dançando essa música. Principalmente naquele horário que ela dá uma parada, né? Pra começar o refrão.
15: Ah, sei.
17: Todo mundo que tava dançando na brincadeirinha parava, né? Menos a gente não se soltava.
15: Maria, nossa, que diferente, né? Que particularidade com essa música, né? E eu vou tocar agora e eu não quero que você pare na paradinha da música, tá? Celine Dion, I By Myself.

0: Tarde FM, Henrique e Juliano, o céu explica tudo. Que música maravilhosa, né? A gente ama, né? Henrique e Juliano, sensacional. E você, qual música que você ama, hein? Tô louca pra saber qual que é a sua música preferida. Ah, mas tem um porquê. Ah, tem uma situação, um momento, uma coisa que você viveu e bem na hora aquela música tocou. Ou você recebeu essa música de alguém, né? Às vezes a pessoa manda o link, manda a música pra você e a pessoa fala assim, ó, amor, essa é a nossa música. Ai, meu Deus, aí não tem coração que aguente, né, gente? Aconteceu com você já? Tem uma música que marcou muito a sua vida? Então me conta aí, vai. Você vai mandar seu áudio e vai falar, Mi, eu amo essa música e é por isso, pra aquilo outro, tá bom? 11 999 91 9197, eu tô aqui esperando sua mensagem.
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20: Oiê, muito boa tarde pra você, meio-dia 37. E aí, tá tudo bem por aí, né? Por aqui tá tudo ótimo. 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
20: Ah, eu gosto tanto de saber a história de vocês. Nossa, minha, isso é xereta. Eu sou um pouco xereta, gente. Eu vou confessar um negócio aqui pra você, viu? Eu sou xereta, eu gosto de saber da vida dos outros. Principalmente coisa boa, assim, né? Porque música, a gente sempre toca uma música pra gente sentir sensações gostosas. Até aproximar aquela pessoa que a gente nem consegue mais ter contato, mas através da música, essa pessoa deixa um sentimento gostoso na gente, né? A gente revive aqueles momentos que a gente passou com a pessoa. E se não for uma pessoa, assim, um amor, né? Pode ser uma amizade também, ou alguém da sua família que você lembra quando você ouve a sua música preferida. Qual que é a música da sua vida? Me conta por quê também, vai? 11999919197 é o nosso WhatsApp, você participa aqui.
22: Oi, Milena, linda, maravilhosa.
20: Oi, maravilhosa.
22: Gostaria muito de ouvir a música É Tudo, do Soeto, porque me lembra o único e grande amor da vida que eu tive, mas, infelizmente, e lá, por obra do destino, ele se foi.
20: Oh,
22: o nome
20: Deus.
22: Dele era Heber. E ele é o amor da minha vida.
20: Oh, Kelly, um beijo pra você. E vou tocar sua música pra você relembrar aí o Heber, tá bom?

0: Band FM, é o Leonardo. Te amo demais pra encerrar muito bem a minha música, a minha vida de hoje. Onde você pede sua música, você conta a sua história. É sempre muito bom receber sua mensagem aqui. Obrigada, viu? Pelo carinho da sua participação. Você que ficou comigo durante todo Quem Ama Não Esquece, durante todo Minha Música, Minha Vida. Você que manda sua mensagem, você que conta a sua história. Obrigada pelo carinho. Você que tá aí só ouvindo, não manda mensagem também. Obrigada por ser o nosso ouvinte. Você que tá no seu trabalho hoje, você que tá em casa, tá no carro, obrigado por escolher principalmente a Band FM pra ser sua companhia, viu? E eu amo ser sua companhia, inclusive posto tudo lá nas minhas redes sociais. Você que ainda não me segue, hoje inclusive eu postei um quadro que a gente faz aqui na Hora do Ronco, que é o Papo de Amiga com o Seu Ronco. Vê lá o conselho que eu dou. O dele sempre é aquele conselho que acaba com tudo, né, gente? Meu Instagram, você que não me segue ainda, vai ser um prazer te conhecer, é o Milena Barros, dois S no final. Me segue lá, vai ser muito bom te conhecer, tá bom? Obrigada pela companhia. Um beijo, divo! Beijo, diva!
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E aí, turma, tudo certinho, gente? Tudo numa boa? Estamos pintando por aqui, né? Estamos chegando com o nosso Companhia Band a partir de agora. Trazendo muita energia, muito alto astral para você que está aí ligadinho com a gente, curtindo, né? A nossa viagem que a gente faz no Túnel do Tempo de segunda a sexta-feira entre 1 e 2 da tarde, tá? 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Vem junto com a gente, vem junto comigo, porque a partir de agora o bicho pega, né? É, a partir de agora a gente vai trazer muita música legal, bacana, pra gente curtir juntos, eu daqui, você daí, e a gente, é claro, criar nossa imaginação e viajar no Túnel do Tempo. Meio-dia 57, solzinho gostoso brilhando, essa super quinta-feira, coisa boa, né? Tamo junto.

0: Maravilha, o som do NX0 tocando pra gente cedo ou tarde aqui na nossa programação, né? No nosso companhia, até as duas, viajando no túnel do tempo, recordando, matando saudade junto com você aqui na tarde gostosa da manhã.
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0: Né? 1:14, hora oficial de Brasília.
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0: Muito bem, 1:16, 1:16, gente. E a gente não poderia passar o Companhia hoje, né? Porque nós perdemos Bonnie Tyler, né, gente? É a cantora Bonnie Tyler, conhecida por grandes sucessos, né? Morreu nesta quarta-feira, ontem, aos 75 anos de idade. A informação foi confirmada hoje nas redes sociais da cantora. A família e a equipe de Bonnie estão com o coração partido em informar que Bonnie faleceu inesperadamente na noite passada no hospital de Portugal, em decorrência da doença pela qual estava sendo tratada. Divulgaremos o novo comunicado em breve, mas por enquanto pedimos privacidade para lidar com a tragédia. A cantora estava internada desde maio no hospital em Portugal, onde passou por uma cirurgia intestinal de emergência e foi colocada em coma induzido para auxiliar em sua recuperação. No mês passado, um porta-voz de Bonnie havia informado que a cantora saiu do coma, mas permanecia muito debilitada. Então tá aí, perdemos, né? Bonnie Tyler é o nome artístico. Nascida no país de Gales, ela se tornou uma das cantoras de maior sucesso comercial da década de 80. Aquele timbre rouco, né? Performances dramáticas. Ó, esse aqui foi um dos hits que embalou os anos 80, ó. Bonnie Tyler. Cada bloco a gente vai curtir um sucesso de Bonnie Tyler aqui hoje, né? Pra curtir aí, isso aí, ó.

0: maravilha, o som de Papas da Língua tocando pra gente na programação, né? Nessa viagem que a gente faz no túnel do tempo de blusinha branca, 1h30, hora oficial de Brasília, inverno brasileiro.
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0: Muito bem, vamos falar de esporte? Vamos falar de esporte pra turma que tá ligadinha com a gente? Bora, bora, bora, né, gente? Planeta Esportivo, nesta super quinta-feira, hoje dia 9 de julho. Muito bem, hoje começa as quartas de final da Copa do Mundo, né?
6: É, rapaz, hoje o bicho começa a pegar.
0: Olha aqui, ó. Hoje, então, 5 da... Jogão, hein, gente? Jogão. 5 da tarde tem França e Marrocos. Grande jogo, grande duelo. Jogaço aí pela primeira partida das quartas de final da Copa do Mundo da FIFA, tá? Então, França e Marrocos. Pode ter certeza que vai dar um jogão. Vai ser decidido, creio eu, que no detalhe. Então, vamos ver quem vai ser o primeiro semifinalista, né? Da Copa do Mundo. Hoje já sai aí o primeiro semifinalista da Copa do Mundo 2026. Formação do esporte na tarde da Band.
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0: 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Ó, mais um som aí de Bonnie Tyler. Pra gente curtir, pra gente matar saudades.

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0: Muito bem, seguimos por aqui, né, gente? Na nossa viagem gostosa no túnel do tempo, junto com você, onde quer que você esteja, né?
1: É, rapaz.
0: Aí o pessoal me pergunta, ô Cris, por que você tá tocando bastante Bonnie Tyler hoje, né? Porque a gente perdeu ontem a Bonnie Tyler, né, gente? Dos grandes ícones dos anos 70, 80, né? É, morreu aí aos 75 anos. É, a informação foi confirmada aí nas redes sociais da família, enfim, né? Então, a gente está aí homenageando esse grande ícone, né? Que nos deixou grandes músicas aí, né, gente? Grandes hits lá dos anos 70 e 80. E a gente tocando aí pra galera, né? Pra gente curtir aí Bonnie Tyler, pra gente matar a saudade. E a nossa homenagem a ela também. Bacana, bacana demais. Vamos trazer mais um hit dela? Bacana pra gente curtir? Sobe o som aí. Bonnie Tyler.

0: Maravilha, o som de John Cooker tocando pra gente aqui na programação, né? Bom demais, bora 59 minutos, hora oficial de Brasília. Você ligadinho, fechando aqui o nosso companhia, né, gente? Essa nossa viagem que a gente faz no túnel do tempo, viajando, matando saudade, recordando trilhas sonoras. Tá bom? 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Bacana?
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0: Acabou companhia, mas já já eu tô de volta, já já tá pintando aí o nosso programaço.

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7: Muito bem, tá no ar o nosso programaço pra você a partir de agora, junto com você, né? É, tamo junto até as 16h. Eu fico por aqui até as 15h, né? Voltou ao normal e o PCzão já tá de volta. Então volta aí a nossa programação normal aqui da tarde da Band FM, até as 15h, né? Aí o PC assume aí a metade do programaço, faz o programaço restante, depois tem o Toca Todas aqui na tarde gostosa da Band FM, tá bom? 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Vem junto com a gente, bora curtir esse solzinho gostoso demais aí, né, gente? Temperatura marcando agora aqui no centro de Joaçaba em 13 graus, né? Melhor, 13 não, 23 graus a temperatura marcando aqui no centro de Joaçaba. Bacana? Se subir, sobe mais um grauzinho, né? 24 graus a máxima hoje. E aí esse calorzinho, entre aspas, né? Essa temperatura um pouquinho mais alta hoje. Traz chuva pra amanhã, sexta-feira, chuva pro sabadão. Um pouquinho mais nublado aí no domingo. E assim a gente vai levando os dias. Bacana? Bora aproveitar esse sol bacana aí nessa tarde de quinta-feira. Já com aquele cheirinho de fim de semana que já tá pintando por aí. Legal? Natan e Zé Vaqueiro pra começar.
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0: Obrigado, Gê!
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0: Muito bem, semana no Batidão com Léo Santana tocando pra gente aqui na nossa programação gostosa da tarde da Band FM, né? Trazendo muita informação pra você, muita música, muito som bacana pra você que tá ligado sempre aqui na nossa tarde da Band FM, a minha, a sua rádio do seu jeito. 2h19.
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0: 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Uma semana de perder a validade, a medida provisória do frete segue travada no Senado e volta a gerar tensão entre caminhoneiros e o Congresso. O texto aprovado pela Câmara há 3 semanas precisa ser votado até o dia 16 de julho. Caso contrário, perde eficácia. Caminhoneiros pressionam pela aprovação e ameaçam greve. Eles defendem que a medida fortalece a fiscalização do piso mínimo do frete. Já entidades do agronegócio e da indústria criticam as mudanças, alegando aumento dos custos logísticos. O impasse tem dificultado o avanço da proposta no Senado. Informação, notícia na tarde da Band.
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4: Muito bem, seguimos por aqui, 2 horas e 22 minutos. Vamos que vamos, né, gente? Quinta-feira, já cheirinho de fim de semana. 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Achou, economizou. 12h22, seguimos por aqui na tarde gostosa do rádio. Tarde gostosa da Band. Alô, Ferrugem!

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0: bacana, turma do pagode, né? Bem geladinho, Coab, um monte de música aí de pagode legal que rolou lá nos anos 90, comecinho de 2000. Bom demais, né, gente? 2:41. Esse é o nosso programaço aqui na tarde da Band FM, na super, super quinta-feira, com aquele cheiro de fim de semana que tá pintando pra gente aí, hein?
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0: Bora, gente, parabéns da Band no oferecimento da Dolce Luz, a loja que inspira sua fé. Bacana? Bacana demais. Sabe quem tá feliz da vida hoje? É a Gelsi Giacometti. Ô, Gelsi, parabéns pra você. Tudo de bom, muitas felicidades. O Anderson Gross também de aniversário hoje. David Nunes, alô, David. Joseandro Lima, também aniversariante de hoje, né? Tem mais gente? Tem mais galera? Tem. A Franciane Barbosa também tá de aniversário hoje. Parabéns. A Milton Brum, Rosane Vieiro. A turma toda aí que tá feliz da vida, né? Então, recebendo nosso carinho, nosso abraço, nosso upo apertado. É seu dia. Comemore, parabéns. Feliz aniversário.

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6: A sua rádio do seu jeito, 2h45, seguimos por aqui, né? A tarde gostosa da Band, vamos seguindo, mandar um abraço aqui, ó. Deixa eu mandar um abraço pra quem aqui? Abraço pro Anderson, tá ligadinho com a gente, Kleber Todescato, com toda a família, tá curtindo a gente, obrigado pela companhia. Boa tarde, é a Marisa, manda um alô pra nós. Marisa Chernoski, valeu Marisa, obrigado pela companhia. Galera curtindo aqui a Band FM, a sua rádio do seu jeito.

maravilha, tem o Sonic Leite e Romário tocando pra gente, né? Namora, né? Bacana demais. Turma, faltando 4 minutos pras 3 da tarde, agora a gente volta ao normal, né? O pessoal cansou de mim, enjoou de mim a tarde toda aqui. Agora o PCzão tá de volta, já voltou de manhã, já volta a atividade normal no meio da tarde aqui, assumindo a sequência do programaço, indo toca todas aqui na tarde da Band FM, tá bom? Então vou tirando meu timezinho de campo nessa super tarde de quinta-feira, desejando um bom resto de quinta-feira pra você aproveitar, curtir solzinho, curtir esse calorzinho, porque segundo a previsão, já vem chuva pra amanhã e depois da chuva vem friaca de novo, né? É, rapaz, vai se acostumando aí, tá? Vai se acostumando. Menos é mais pra fechar, tchau. Não, não.

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Na quinta-feira, 9 de julho do ano de 2026, temperatura agora em 18 graus, gente. Tá bacana, tá lindo, tá um dia maravilhoso lá fora. Eu quero mandar aula pra você que está em casa, no trabalho, você que está viajando, levando o som da Band na carona, fazendo as entregas, na rodagem. Muito obrigado pelo carinho. Ah, você tá de boa, tá em casa também, tá valendo a parceria. Quer mandar o seu alô pra gente? Fica aí no 984020654, vem na vibe da Band FM, vamos fazer a melhor tarde da sua vida, combinado? Tem Instagram também, que é o arroba Band FM Joacaba, facebook.com/bandfmjba. Bora começar com Traia.

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0: semana, FM é só rádio do seu jeito, pagodinho Léo Santana e Caju pra baixo, Dogão também, teve Duda Beat, Júnior e César e Cheiro de Culpado. Gente, 3h19, horário de Brasília, ótima tarde pra você, tarde maravilhosa, muito obrigado pelo carinho, vamos juntos aqui na tarde da Band FM com o Caetá. 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Olha, a Marília tá mandando um salve pra gente. Obrigado, Marília, um beijo pra você, tudo de bom, valendo pelo carinho da companhia. Quem mais? O Edson tá ligado aqui na nossa tarde também. Um abraço pra toda a turma aí, uma ótima quinta-feira.
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0: 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Bora com informações aqui na Super Tarde Band FM, é nosso Band Notícias que chega. 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Olha só, a Copa do Mundo entra na fase decisiva. Hoje, 5 da tarde, França e Marrocos fazem um dos confrontos mais aguardados das quartas de final em Boston. A seleção francesa chega embalada pela vitória sobre o Paraguai e aposta no artilheiro Kylian Mbappé, que já marcou 7 gols no Mundial. Do outro lado, Marrocos tenta manter a grande campanha após eliminar Canadá e Holanda. Quem avançar encara o vencedor de Espanha e Bélgica na semifinal.
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0: Tudo bem aí? Sensacional ter você aqui na nossa tarde, Band FM. Sua rádio do seu jeito. Semana Mendes, na Band FM.
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0: Meninos,
1: valeu, valeu. 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
1: 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Prazer estar aqui com vocês, meus irmãos.
2: Muito obrigado.
3: Essa marcou gerações. Quem sabe solta a voz, canta com a gente assim, ó.

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0: 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E de Imperador, senhoras e senhores, aqui na Super Tarde da Mana FM, meu caro auditório tá animado? Ah, sim! Estão animados, né? Então aí que eu gosto, né? Aí a gente fica forte. Ótima tarde pra todo mundo. Vitinho aqui na programação da Mãe FM. Teve Sorriso Maroto com Alexandre Pires, Kleber Cauã e Kleber Henrique também. 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

0: Oi, Band, oi, Band, oi, Band, oi, Band, boa tarde, melhores ouvintes do mundo. Essa foi a Isa, Caos e Sal aqui na nossa tarde maravilhosa. Teve Sorriso Maroto, Daniel e Marcos e Belote, 4 horas, 1 minuto, horário de Brasília. 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Meus amores, muito obrigado pelo carinho. Em seguidinha tem o nosso Toca Todas na Band FM.
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0: 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É o nosso Toca Todas, a Daiane tá ligada conosco aqui, mandando um super boa tarde pra gente. Obrigado, Daiane. Quem mais aqui? O Juarez tá por aqui também, um abraço pra você, meu querido. Karina, mandando alôzão. Robson na área também, muito obrigado. Quem mais aqui? A Ivone tá ligada conosco, muito obrigado, Ivone. Quem mais? A Juliana tá por aqui também, muito obrigado pelo carinho, uma ótima tarde pra vocês e a gente segue, né? O Carlinhos, ô Carlinhos, um abraço aí, Carlinhos Trindade na área também, muito obrigado pela audiência. O Toninho tá por aqui também, mandando um salve pra gente, obrigado fera, abraço pra você, tá bom? Toca Todas, começa com essa pedrada no coração aqui, que é a música do Panda, a Band FM, é tudo nosso. Boa tarde, Toca Todas no ar.

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0: Band, Band, Band, a sua rádio do seu jeito. Esse é o Pixote no meio do processo. Aliás, é novidade na programação da Band FM, a nova do Pixote, para você conferir aqui no nosso Toca Todas, 4 horas, 20 minutos, hora de Brasília. 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Boa tarde para você, Band FM.
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0: Muito bem, vamos ao nosso Band Notícias na área, no oferecimento do Sacolão Costa e Silva, na Avenida Beira Rio, em Ervaldo Oeste. 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Enquanto a Argentina segue firme na Copa do Mundo e disputa aí uma vaga nas semifinais, a Associação de Futebol Argentina enfrenta uma investigação nos Estados Unidos. O FBI, que é a Polícia Federal lá dos Estados Unidos, e o Departamento de Justiça apuram movimentações financeiras superiores a 300 milhões de dólares, aproximadamente 1,55 bilhão, envolvendo contratos internacionais da entidade com patrocinadores. Os investigadores analisam possíveis crimes como lavagem de dinheiro, fraude bancária. A apuração envolve a gestão da Associação do Futebol Argentino e uma empresa responsável pela cobrança de contratos comerciais.
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0: É isso aí, turma. Estamos de volta. 4h25. A Juliana tá curtindo a gente. Obrigado pelo carinho. A Rosenilde também tá com a gente. Bom final de tarde pra você. Esse é o Júnior Angelim, porcelanato com o Jorge Matheus na Band FM.
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0: Começa a Band FM, a sua rádio desse jeito, turma do pagode. A Claudinha tá ligada aqui na nossa tarde. Obrigado, Cláudia. Tudo de bom pra você também aí, tá bom? A Letícia tá por aqui, Luciana na área, Ana mandando boa tarde pra gente. Obrigado, Aninha. Fabrícia mandando boa tarde, PC. Boa tarde, Fabrícia. Bom demais, tá de volta também. Obrigado pelo carinho, tá? Além da turma do pagode, teve o Juninho Peão todo tatuado aqui na nossa tarde, gente. Quem mais tá por aqui? A Isadora tá por aqui também, mandando um salve aqui na nossa tarde. Obrigado, Isa. Ótima tarde pra você. É o nosso Toca Todas, que vai por aqui na parceria do Sicred, né, gente? 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

0: FM, essa rádio do seu jeito, Léo Rafael, pra te esquecer. Que vem indo Wesley Safadão, fechando aqui o nosso Toca Todas, tá bom? 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Olha, o Robson Ramos tá chegando aqui na Band com a Super 6. Combinado? A gente se fala. Fica na boa, fica na fé, fica na Band.
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12: Fala, gente! Bom fim de tarde pra todo mundo, tudo certo? Que bom ter você por aqui também, hein? Eu sou o Robson Ramos, aqui pela Band FM. Bora, gente, bora! Aqui pra cima, sempre como sempre, na Band FM é bem melhor. A sua rádio do seu jeito.
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12: Tocam agora, presente pra você aqui na programação da Band FM, já tá escolhido, é a jaqueta corta-vento, exclusiva da Band FM, é boa pra dia frio. Protege você daquele vento geladão, é daoríssima, hein, tá afim? Então vem, pegue a sua, participe com a gente aqui, anote a sequência das músicas aí. A música 1 da Super 6 é o Gustavo Lima, Proibido Terminar. A 2, Marília Mendonça, Foi por Conveniência. A 3 é o Menos é Mais, Coração Partido. Música 4, Felipe Rodrigo, Ignora. A 5 é Lauana Prado, Escrito nas Estrelas. E a música 6 é o Natan com o Zé Vaqueiro, Aproveita que eu tô obrigado. Qual dessas seis músicas aqui você gosta mais? Conta pra gente aí, vem pelo nosso WhatsApp da Band FM, que é 11 999 919197. Telefone da Band FM, que é 11 3743 1313. Escolha qual dessas seis músicas aqui você gosta mais, que é isso que vale. Aí a mais pedida toca de novo. Boa sorte.
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0: FM, menos é mais. Coração Partido é a música 3 da Super 6, valendo de presente pra você a jaqueta corta-vento exclusiva da Band FM. Você não vai mais sofrer com vento gelado. Vem ganhar a sua aqui. Participe pelo nosso WhatsApp da Band FM, que é 11 999 919197. Telefone da Band FM, que é 11 37 433 1313. Escolha qual dessas 6 músicas você gosta mais, porque é isso que vale. Aí a mais pedida, a gente toca de novo. Boa sorte.
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0: FM é Natan com os Avaqueiros. Aproveita que eu tô obrigado. Essa é a música 6 da Super 6. Daqui a pouco tem o resultado pra você aqui na programação da Band FM. Então venha, participe, escolha a sua e boa sorte.
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0: Band Notícias, olha, tivemos Mega Sena, mas ninguém acertou as 6 dezenas. No último sorteio, o prêmio acumulou para 45 milhões de reais para hoje. O sorteio acontece 9 da noite e você ainda pode fazer sua aposta até as 8 da noite. 45 tá bom, né? Não é? E começaram as quartas de final da Copa do Mundo lá nos Estados Unidos. França e Marrocos estão jogando. Deixa eu até dar uma olhada aqui, ó. São 14 minutos do primeiro tempo. 0-0 por enquanto. É o primeiro jogo das quartas de final. Amanhã tem Espanha e Bélgica, 4 horas da tarde. No sábado, os outros dois jogos das quartas, às 6 da tarde. Noruega e Inglaterra, eu sempre lembro, era para ser o jogo do Brasil, mas não será. E Argentina e Suíça, às 10 da noite. Quem será que passa, hein? Quem será?
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0: Quem se deu bem foi a nossa amiguinha Gláucia Bueno de Lima. Alô, Glaucinha, parabéns. A Gláucia levou jaqueta corta-vento exclusiva Band FM. É uma delícia de jaqueta. Quentinha, protege do ventilado, nem é pesada. Ô, Gláucia, só passar aqui na Band FM pra retirar. Estamos te esperando por aqui também, tá bom? Obrigado a todo mundo que participou. A gente ouve agora a vencedora. A Gláucia votou na música 4, mas ganhou a música 1.
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0: Daiane Félix, que mandou mensagem pra gente aqui, tá se inscrevendo nas promoções da Band FM e tá curtindo a gente nesse fim de tarde de quinta-feira. E você por aí, tá junto com a gente aqui também? Quero dar um beijo na Mariana Rodrigues dos Santos e o Marcelão, que já tá ligado por aqui também. Venha você, participe com a gente, quero saber o que você tá fazendo de bom nesse fim de tarde de quinta. Conta pra gente aí, vem cá, confessa aí, a vida tá boa, vem pra cá.
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10: 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Olha que cheiro bom, hein?
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0: com a Lígia, um beijo, queridona, obrigado pelo carinho com a turma da Band. A Kelly também veio e tá curtindo a vida doidado nesse fim de tarde de quinta-feira. O pessoal volta do trabalho pra casa, não é? Tem gente que não tá trabalhando, tem lugar que é feriado igual aqui, tem outros que tá todo mundo trabalhando também. A Daniele também tá mandando mensagem e tá aqui, ó, se inscrevendo pra ganhar nas promoções da Band FM. Beijo, obrigado pelo carinho. E na sequência tem o nosso Band ao vivo.
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0: Fala, gente! Bom comecinho de noite pra todo mundo. Tá tudo beleza? Ah, é. Então tá bom. Eu sou o Robson Ramos, da Band FM.

0: começar assim, ó.
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2: Enquanto isso, nós vamos cantando e vamos dançando em ritmo de festa, meu povo.
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3: Vem curtir, é o Band ao vivo da quinta-feira que tá pronto. Curta junto com a gente, hoje tem Wesley Safadão. O Luan Santana vem também, tá começando com o Zé Neto e Cristiano.
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0: Obrigada, minha amada, Farol das Estrelas. Esse aqui é o Band ao Vivo, é show do seu rádio, aqui na programação da Band FM. Vem cá, Ana Maria Brisa, vem cá, oi, menino. Paulo Gomes.
1: Oi.
0: Tudo bem, menino? Que coisa, menino. É o seguinte, gente, esse aqui é o Band ao Vivo, é aquele programa que tem músicas ao vivo.
1: Muita música.
0: Não sei se vocês perceberam,
1: muita,
0: mas
1: muita,
0: tem.
1: Muita, muita.
0: Daqui a pouco vai começar a Estação Band FM.
2: Já, já. Ué?
0: Que é o nosso
2: que
0: programa.
2: Vai ter hoje, ele tava tendo.
0: Vai, embora. Não, por que, que não vai ter hoje?
2: Ah, não sei, viu?
0: Não, tem.
2: Vem pra isso.
0: Tem, Ana Maria tá aí, vem pra isso.
3: Vem pra isso.
0: Se não tivesse,
3: isso,
0: você não viria?
3: É. Isso aí não.
0: Delícia. Ah, é que tá no seu contrato?
3: É, só vem quando tem estação.
0: Delícia. Ah, tá bom.
3: Né?
2: Delícia.
0: Vou pensar nisso, então, porque pode ser que não, uma hora não tem aí.
2: Delícia.
0: Vou fazer.
3: É?
0: Delícia.
3: O que é,
0: gente? Gente, é o seguinte, vai começar a Estação Band FM, é uma zoeira. Pra quem não sabe, é uma, você nunca ouviu.
3: Puta.
0: Você que tá agora com a gente, você nunca ouviu a estação?
2: Nunca ouviu?
0: Ah, então é uma zoeira, gente, é uma zoeira.
2: Humor no rádio.
0: Eu zoo, a Ana Maria zoa, o Paulo Gomes zoa e o ouvinte zoa.
1: Nós zoamos.
0: É, como é que você falou que é?
3: Humor no rádio.
0: Humor no rádio.

0: rádio.
1: Zoeira total.
0: Zoeira total. É, e aí, a gente tem presentes nesse programa.
2: Vai lá!
0: Um dos presentes, o presente principal de hoje é o kit personalizado João Bosco e Vinícius e Band FM.
1: É.
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2: É muita coisa.
0: Tudo com a marca da Band FM e da dupla João Bosco e Vinícius, certo?
2: É muita coisa, é muita coisa.
0: Você vem e participa com a gente. Vou contar uma história já no programa, que é a seguinte.
1: Fala.
0: Teve uma moça, Ana Maria, que estava grávida e deu à luz. Claro, se ela estava grávida, ela deu à luz.
1: Né? Se entrou, tem que sair, né?
0: Dormindo. Deu à luz dormindo.
1: Como é que
0: Dormindo.
2: Dormiu e aí nasceu.
0: Nasceu a criança.
1: Gente.
0: De modos que, eu quero saber o seguinte. Qual foi a coisa mais esquisita que já aconteceu com você dormindo?
1: Rapaz.
2: Boa.
0: Certo?
2: Boa.
0: Sei lá. Você saiu andando, tem gente que tem sonambulismo,
1: é,
0: né?
1: É.
0: Sai andando, abre a geladeira, faz almoço, come, não vê.
1: Gente.
0: Xixi na cama.
2: Alguém te acordou e você tomou um susto e caiu da cama?
0: Totô na cama.
2: Robson.
0: Totô não dá, né?
2: É.
0: Caí da cama? Já caiu da cama? Aí, ó, dormindo.
1: É.
0: Pode ser que não foi. Quer dizer, pode ser que você tava lá, com muito sono, a pessoa pode estar namorando.
1: É.
0: E dormir. E pode pegar no sono.
2: Pois é.
0: Enquanto tá lá no...
2: E eu vou até falar.
0: Pode acontecer, sim.
2: Pode. A pessoa, de repente, pode até contar um sonho, porque sonho tá aí na hora que você tá dormindo, né?
0: Também.
2: É. Fala um sonho louco.
0: Sonho esquisitão.
2: Também, né?
1: É.
2: Isso já é esquisito quando você tá dormindo.
1: Tem pessoa também que fica atrapalhada quando tá com sono.
0: Ah, é?
1: É.
0: Tipo o quê?
1: Ah, deixa as coisas cair, fala nada com nada.
0: Ah, é?
1: É?
2: Tá bom.
0: A coisa mais esquisita que já aconteceu com você dormindo.
2: Conta aí.
0: Baseado na história da moça que deu à luz dormindo.
1: Acorda, menino.
3: Canção Rei. 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

0: Eu topo só se for agora. Ainda bem que eu não sou de ligar na primeira garrafa de gin, da segunda garrafa pra lá, sei lá.
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0: Eu quero saber se já saiu, se já beijou.

0: Band FM, turma do pagode, com menos é mais, investigador, terminou, gente. Esse aqui é o Band ao vivo, hein, mas acabou. Volta amanhã, o Band ao vivo, aqui na Band FM, sempre com show ao vivo no seu rádio. E já já tem a estação Band FM Zoeira liberada para você, que é o programa do Band FM, participa com a gente aqui, estamos vendo você também, vem pra cá, meninos e meninas.
1: Amanhã!
0: Vem zoar!
1: Tchau!
2: Valeu, Band FM, até a próxima!
1: Valeu, Band FM, obrigado!
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1: Amado por uns e odiado por outros, o árbitro de vídeo terá um pouco mais de autoridade no jogo a partir dessa edição da competição. Agora, o VAR poderá chamar o árbitro para revisar lances de segundo cartão amarelo que acaba gerando expulsão. Antes, ele só podia recomendar revisões para o cartão vermelho direto em lances de agressão. Ele também poderá corrigir escanteios marcados incorretamente, apenas avisando o árbitro, sem necessidade de revisão no monitor.
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23: Vai começar. O que, que vai começar? Vai. O aí, vai começar o aí. Ai, ai, ai. Do seu jeito, isso aqui, ó. Presta atenção.
24: Quero beijar a boca.
23: Que isso,
25: gente?
23: Na Ana Maria, completamente sem filtro. Um homem completamente sem filtro, Paulo Gomes. Eu falando, tá começando a estação Band FM, tá ele falando o quê?
25: Eu quero beijar a boca.
23: E aí, Ana Maria?
26: Ué, só beijar alguém aí, né?
25: Eu tô olhando pra você, você não percebeu?
26: Eu sou comprometida.
23: Então, por que você tá nessa pegada aí, Gomes?
26: Eu não sei, cara. Tá, olha...
23: Né, ele tá... Você tá tomando testosterona?
26: Eu vou parar de vir de decote, eu acho que é o decote.
25: Não, para não.
23: Você tá tomando injeção de testosterona?
25: Tadala?
23: Não, a injeção de testosterona, que é aquela pro cara manter o hormônio.
26: Né?
23: Eu conheço uns caras que tomam, na Maria, eles ficam tudo assim. Não
25: pode olhar pra... É Tadala?
23: Não pode olhar pra janela.
26: Não pode
23: olhar.
25: É Tadala!
23: Também, não, isso aí você compra na farmácia, é perigoso. Aí o negócio é o seguinte: tá no ar o Estação Band FM, estamos no ar pra todo o Brasil, pra você curtir com a gente aqui também.
25: Foi gol?
23: Foi agora?
25: Foi? Não sei, ela.
23: Foi.
25: Foi gol, gente.
23: Foi gol. Mais um gol da França.
25: Ah,
23: não
25: é possível.
23: Mais um gol da França.
26: Mais um da França.
23: Mais um gol da França.
25: Ai, gente, desculpa ter atrapalhado, Robson.
23: Olha lá, peraí.
25: Saiu o gol, Brasil.
23: Nossa Senhora.
26: Ao vivo aqui.
25: Saiu,
23: gente. Esse gol foi bonito do Dembélé, mas o primeiro gol da França do Mbappé é uma pintura. Eu vou descrever ele na hora do momento da Copa.
25: Só vai, depois a gente destrincha.
23: O primeiro gol da França, esse foi o segundo. O primeiro gol da França do Mbappé foi uma pintura. Um dos gols mais bonitos que eu vi na minha vida. Na minha vida. Daqui a pouco a gente conta.
26: Mas agora esse do Bambolê foi bom também.
23: Dembélé, né?
26: Bambolê?
23: Dembélé. Dembélé.
26: Ah, tá.
23: É parente.
25: Tem que ler?
23: Né?
26: É.
25: Tem que ler?
23: Estação Band FM tá no ar para todo o Brasil. Presente pra você. Nós temos aqui Atenção Brasil. Você tem de presente pra nós.
26: Sem enrolar.
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25: Todo mundo quer.
23: E aí é o seguinte, Ana Maria. A gente vai contar já a história de uma moça que deu à luz dormindo.
26: Não acredito nisso.
23: Ela tava grávida. A gente já contou aqui de gente que deu a luz no banheiro.
25: É.
23: De pessoa que não sabia que tava grávida e tava já nascendo a criança.
26: Olha.
23: No ônibus, no carro de aplicativo.
25: Tudo.
23: Essa é inédita. A moça deu a luz dormindo.
25: Que é isso?
23: Ela tava lá dormindo e a criança saiu. Daí que a gente quer saber o seguinte. Qual a coisa mais esquisita que já aconteceu com você dormindo?
26: É.
23: É?
25: Cara, qualquer coisa com você dormindo.
23: Exatamente.
26: É.
23: Fez xixi na cama?
25: Alguém te assustou?
26: O filho
23: saiu andando, dormindo, foi pegar coisa na geladeira?
26: O filhinho foi dormir na sua cama e mijou você todinho.
23: Não é?
25: Sonhou?
23: Ah, é, tem isso também.
25: Sonhou aquela coisa bem esquisitona?
23: É, exatamente.
25: Né? Enfim, dormindo, o que aconteceu de estranho com você?
23: Dormindo. É. Conta pra gente. 11999-919197. Manda áudio. Se quiser contar ao vivo, você escreve assim na mensagem: ao vivo. A gente bota você no ar. Destaque, Paulo Gomes, destaquinho.
25: Eu vou falar pra vocês, vou contar pra vocês uma história de que como é bom ter dinheiro.
23: Ah, é? Lógico, gente.
25: E simplesmente você vai lá e compra.
23: Eu não sei. Faço isso toda hora.
25: E um famosão fez isso.
23: Faço isso toda
25: hora. Eu quero aquela casa. Quanto que é? X? Compra.
23: Ah, mas eu sou assim também.
25: Né? Só que eu já vou adiantar que tô falando de milhões, tá? Não é?
23: Não, aí não.
0: Você é assim, você é assim dormindo também, né?
23: Dormindo.
25: Agora, sonhando, né? A casa de milhões, não é? De
0: milhões, literalmente, né, menino?
23: Não, mas então depois eu vou contar. Eu faço a mesma coisa.
25: Então.
23: Faço.
25: Ai.
23: Ah, tá. Você é o destaque, Ana Maria.
0: Eu vou falar de uma atriz famosa que está na novela agora.
23: Isso.
0: E chamou atenção aí nessa semana pra uma cena... Como é que fala? Cena picante?
25: Picante?
0: Pra uma cena picante.
23: Delícia. Ela causou desassossego.
0: Desassossego,
23: Paulo Gomes, as pessoas.
0: Não, os meninos que tomam tadalho igual eles. Assistindo essa cena...
25: Foi só uma vez.
0: Foi só uma vez.
23: Vamos lá, nós vamos falar então da Dorminhoca que nasceu a criança. É. Conta aí pra gente, Paulo Gomes.
25: No programa em que os três apresentadores são movidos a tadala, viu?
23: Não, nunca. Você viu o gosto que tem.
25: Começa,
23: graças a Deus.
0: Eu não sou
25: Agora vocês falaram pra me pôr no ar.
23: Tudo natural ainda, bicho.

0: FM, Henrique e Juliano, briga feia aqui no nosso Estação Band FM. 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
1: Boa noite, galera da Estação, meu Jair de Santo André. Vou contar o que aconteceu comigo. Eu tinha acabado de entrar numa empresa de telecom, TV a cabo.
0: Sim.
1: Aí comecei a trabalhar na rua.
0: Certo.
1: E tava fazendo bastante serviço.
0: Bastante, mano.
1: E eu sempre tinha o costume de dormir segurando o peito da minha mulher.
0: Ai, meu. Ah, não.
2: Segurando o
1: peito. Aí eu estava sonhando que estava fazendo uma instalação. Fui lá, apertei o bico dela e dei uma torcida no bico. Tomei um tapa na orelha. Depois aí nunca mais dormi com a mão no peito dela.
2: Não pode!
1: Abraço.
2: É ele. Não pode torcer algumas coisas.
0: Precisava contar que dorme com o peito, com a mão no peito da mulher?
2: Não pode, né?
3: Parece bebê, né?
2: É.
0: Quando será que ele dorme com as duas mãos ou uma só?
2: Robson, não precisa de detalhe.
0: Com as duas, ele vai querer amarrar um no outro, ele não dá, não.
2: Robson!
0: Ah, sei lá, gente.
2: Deixa eu contar pra vocês.
0: Ah.
2: Na vida a gente recebe críticas, né?
0: Claro, claro.
2: E às vezes você responde, né?
3: Sim. É.
2: Quem fez isso foi Rita Cadillac.
0: Ah, olha aí, nossa parcinha.
2: Cara, precisamos trazer
0: a
2: Ritinha de novo.
0: Voltar no programa.
3: Vamos trazer ela aqui, gente.
2: Por quê? O pessoal caiu matando em cima dela aí na internet.
3: Por quê?
2: Ela gravou uma cena adulta, né? Assim, 18 mais, né?
0: Gravou.
2: Com Bruna Surfistinha, Raquel Pacheco.
3: Gravou. Ah, é?
2: Acho que os mais de 30 anos mais jovem que ela.
0: Tá.
2: Até aí... Aí o pessoal começou a falar que é absurdo. Não. Aí ela foi direto, porque ela foi alvo de comentários negativos e etaristas, né? Falando que, olha, uma mulher de 70 anos se preza a fazer isso. E ela respondeu.
3: Ela falou
0: assim. Se preza sim,
2: mulher. Ela falou assim, ó, pouco me importa o que acham. Ninguém paga as minhas contas, nem na minha idade, nem quando eu era mais nova e muito menos mais velho. Quem cuida da minha vida sou eu.
3: É.
0: Eu não tenho o que falar. Uma mulher de 70 anos não transa?
2: Robson!
3: Eu acho que transa. Eu tô com
0: claro
3: 74.
0: Que
3: ué.
2: Você tá fazendo o quê?
3: Eu tô transando.
0: É óbvio, tem que transar mesmo.
3: 74, ó.
2: Cara, ninguém paga minhas contas.
0: É isso
2: que eu falo. E quero que se lasque todo mundo.
0: Tá com 70 anos, 75, 78.
2: Vamos agora arrancar a roupa agora.
3: Ah, não, eu tô com 76. Quantos anos que eu tô mesmo?
0: Mas tá dando ainda?
3: Eu tô de merda.
0: É isso,
4: gente. 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
0: Como chato.

0: Pote, no meio do processo aqui no nosso Estação Band FM. A ouvinte aqui, não dá pra ver o nome dela, ela não falou o nome.
1: Não?
0: Ela colocou aqui, eu durmo segurando. Ela, nossa, gente.
1: Que?
0: Você tem madeira na sua cama?
1: Ué, dependendo da cama, tem.
2: Não, tem. Não,
0: mas em cima?
1: Sim, dependendo.
2: Beliche.
1: É, dependendo da cama.
0: Ah, ela falou que... É que a voz que segura, tem um negócio de madeira, né?
1: É.
0: É, sei lá.
1: Ah.
2: Eu não vou completar.
0: Não. Ficou engraçado isso. Ela falou, ah, aquela outra moça, o rapaz falou que dorme segurando o peito, ela falou, o negócio parece que tem um tronco na cama dela.
1: Ah, acho que eu sei o que, que é.
0: Tá. Tá não, bom. Não sei, é que tem gente... Né?
2: Tá bom, a gente já entendeu. Tá, ela dorme segurando alguma coisa.
1: A marido dela trabalha nos planejados, né? Aqueles planejados.
2: É, de modo... Já a gente já entendeu. É,
0: ai, para, ô. Para! Vocês são muito...
1: Vamos lá, né?
0: Xenhen, vocês são xenhen.
1: Vai.
0: Não tem o xenhen lá pra usar música? Tem, lá, né? É o que vocês são. Que é isso. Eu vou contar a história exatamente da moça do Minhoca, né? Que tá abrindo, tem que falar pro ouvinte, tá abrindo a tela. Um bebê nasceu enquanto sua mãe dormia em um hospital do Canadá.
1: Rapaz.
0: Essa história aconteceu em março, mas só agora os detalhes foram revelados. A Carolina Moreno foi a um hospital junto com o marido, que é o Jorge Carreiras.
1: Sim.
0: Por causa de um problema de saúde, ela tava doente. Mas estava grávida. Foi no hospital e aí o que aconteceu? Ela precisava tomar antibiótico.
1: Ah.
0: E antibiótico, uma pessoa grávida não pode tomar.
1: Não.
0: Não pode prejudicar o bebê. Como ela já estava prestes a dar à luz, estava com dilatação já, os médicos falaram, mas essa moça está doente e está para sair o bebê. Então vamos fazer, vamos adiantar o parto dela.
2: Ah, vamos, né?
0: Aí nasce a criança, ela se medica, né? Fica bem de saúde e tal, tá tudo bem. Beleza. Vamos lá. Só que, como ainda era um pouquinho antes, alguns dias antes de nascer mesmo, ela começou a sentir muita dor. Então os médicos, não, dá uma injeçãozinha nela de um anestésico.
2: Pra aliviar.
0: Pra aliviar a dor.
2: É.
0: Local, anestésico local, não geral.
2: Sim.
0: Local ali, só pra, né? Tocou lá. E tal, então a dor não passa. O que você faz se a dor não passa? Aumenta um pouquinho a dosinha dela. Ah, né? Pra melhorar.
2: Já até imagino.
0: Vai ter muita dor. Deu mais uma dosinha de anestésico. Aí ela pegou no sono.
2: Pagou.
0: Pagou na cama.
1: Olha.
0: Pagou na cama, grávida lá e tal. Aí, dado momento lá, de noite, as enfermeiras que ficam lá viram que não tava tendo batimento cardíaco do bebê.
2: Nossa.
0: O que é isso, gente? O bebê não tá batendo o coração do bebê, vó corre no quarto.
2: Nossa!
0: Chega no quarto, a enfermeira olha, ela tá com a barriga meio flácida.
2: Ah, nasceu.
0: Cadê o bebê dessa moça?
2: Nasceu.
0: Nasceu, só que assim, ninguém achava. Quando veio o bebê, tava quase embaixo dela, embrulhado no cobertor.
1: Olha!
0: Cara, o bebê nasceu sozinho.
2: Olha isso!
0: Saiu sozinho. E ela tava dormindo, não viu. Ela disse que a hora que ela acordou, ela levou um susto danado, ficou preocupada, né? Porque a criança, a respiração ficou prejudicada, mas aí fizeram lá tudo o procedimento, bonitinho. Foi pra casa, tá bem de saúde, 3 meses de idade, mas você vê que coisa.
2: É, velho.
0: Deu à luz dormindo.
2: Sei pra você, hein?
1: Criança hoje em dia tá assim, né?
0: É. Quer sair correndo, né?
1: É.
2: Não, isso que eu chamo de independente, né?
1: Certeza que saiu e pediu Wi-Fi.
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2: Seguir ninguém, né?
0: A criança fala assim, pô, vai demorar esse negócio, deixa eu sair, vai.

0: Band FM, Bruno e Marrone, deixa.
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2: Oi.
1: Estão na hora, tudo
2: aí.
1: Bem.
2: Oi.
1: Tamo aí, né?
2: Ai, ui.
1: É.
2: Falou já?
3: É. Fala, Ana Maria. Sempre fala essas coisas dele.
4: Ana Maria, essas mentiradas, umas mentiradas.
0: Tá falando, que... Ana Maria, peraí. Peraí.
3: Ah, não,
0: ele só falou boa noite.
1: Só cumprimentei.
0: É, falou nada.
1: Só cumprimentei.
0: Demais.
3: Mas ele vai vir com as mentiras dele.
4: posso falar algumas, eu acho também.
3: As gírias dele.
4: Tadinho não é problema, o problema é as mentiradas.
1: Não é mentira, que nem tava lá.
4: Você vive tudo isso que você conta aqui mesmo?
1: Lá. É, pô, é vivência mesmo nossa da quebrada lá, pai. Não é calor, não, né? Não é papo. Papo furado não, é papo reto mesmo. Tava lá na minha goma lá, né? E pumba, e pá. Agora é só futebol, né? Copa do Mundo, só futebol.
0: Isso, né? Aqui, ó, estamos assistindo aqui, França então. E Marrocos.
1: E aí, minha tia começou a ficar meio a pá com meu tio, né?
0: Ah.
1: Começou a...
4: Encheu o saco.
1: É, né? Começou porque, tipo, mano, só fala em futebol, só assiste jogo o dia inteiro e pumba. Ela ficou, sabe quando dá aqueles 5 minutos que a pessoa fica pá? Aí ela pegou e falou, eu não aguento mais, é jogo toda hora. Ou você escolhe, ela meteu essa, pai. Ou eu ou o jogo.
4: Botou na parede.
1: Ah, não faz. Botou na parede, não tio. Isso. Perguntou pro maluco. Aí eu fiquei só esperando. Falei, o que meu tio vai falar
2: não
1: agora?
2: Não pergunta, né? Isso.
1: Ela falou, eu ou o jogo. Fala, o que você prefere? Ele falou, você me dá 90 minutos pra pensar?
4: Se
1: não tiver acréscimo, tá bom, né?
2: Ah, eu não precisava de 90 minutos, não.

0: Guilherme Benuto com Hugo e Guilherme. Haja colírio aqui no nosso Estação Band FM. Ana Maria Brisa, por favor, faça as vezes.
1: Olha, por favor. Flávia Alessandra.
0: Que mulher, que atriz, não?
1: Atriz,
0: bela atriz, hein, Paulo Gomes?
1: Né?
0: Bela atriz.
2: Ela tá na novela das nove, né?
0: Ah, quem ama, cuida. Quem ama, cuida. Viu, Otaviano? Quem ama, cuida,
1: hein, quem ama, cuida. Então, ela mesma, Flávia Alessandra, chamou muita atenção.
0: Chamou.
1: Nessa semana.
0: Eu vi.
1: Você assistiu? Quando tava passando, você viu na internet depois?
0: Não, eu assisti na hora.
1: Você assistiu na hora?
0: Na hora.
1: Olha.
0: E parei pra ver. Parei pra ver. E falei em casa pra esposa. Falei, olha.
1: Parou pra ver.
0: Vou te falar, hein?
1: Mas não foi só você, não, viu? Todo mundo parou pra ver a cena em que Flávia Alessandra estava de lingerie em rede nacional. E olha, ela, assim, recebeu milhares de elogios.
0: Está. Eu vou usar, né? Posso usar uma gíria antiga, Paulo Gomes?
1: Pode.
0: Os jovens não conhecem essa
1: antiga gíria. Qual que é essa aí, pai?
0: Tá com tudo em cima.
1: Nossa, é antiga mesmo. É antiga mesmo.
0: Tá com tudo
2: em cima. Ai, ai, ai.
1: Como é que é hoje sua gíria? Tá pá mesmo.
0: Tá pá.
1: Ah, gente, pelo amor de Deus.
0: Enfim.
1: Ela tava nessa cena de lingerie. Parou a web, parou a televisão.
0: Parou.
1: E aí o pessoal comentou, inclusive, Otaviano Costa.
0: Ah, peraí, tinha que falar.
1: Maridão, Otaviano Costa.
0: O que ele falou?
1: Deixou um monte de comentário
0: não,
1: lá.
0: Tem mais que deixar mesmo.
1: E comentou assim, ó, um dos comentários do Otaviano. Já quero o WhatsApp dessa mulher na minha mesa. Até o fim da tarde, hein? Marcou a TV Globo. Aí teve outro comentário dele aqui, ó. Esse Otaviano passa bem, hein?
0: Que bom.
1: Que mulher, Brasil. Maravilhosa da cabeça aos tornozelos.
0: Ele mesmo
1: comentou que ele passa bem. E teve outro comentário dele. Ô, lá em casa, hein?
0: Pra quem só não ele. Viu, é o seguinte, é demorada a cena.
1: É.
0: Ela vai dormir, né? Com o marido lá, o Ulisses, que é o Alexandre Borges.
1: É.
0: E aí, quando volta pra cena dela, na verdade, já começa assim, né? Você não sabe exatamente o que vai acontecer. Então ela tá no quarto se arrumando e ela já aparece de lingerie, curtíssima, Paulo Gomes.
1: É.
2: Linda.
0: E tocando uma música sexy, ela dançando, rebolando e fazendo tarantantã e não sei o que lá, e passa batom, e passa não sei o que, passa perfume. E, cara, uns dois minutinhos ali, direto, só nela. Depois ela vai pro lado do marido, aí tem a cena dos dois, que na verdade eles são cômicos, né?
1: É.
0: E aí ela vai pra cima do marido, abraça, e ele tá meio mal, diz que tá mal, afasta ela, fica brava.
2: Gosto,
0: e dá até um contraponto na cena, fala, pô, mas vai dispensar essa mulher?
2: Não gosta.
0: Mas enfim, foi essa cena. E agora, eu espero realmente, para o bem do Otaviano, que ela faça isso em casa. Se ela faz em casa, ele realmente está muito bem.
1: Não é? Não é? Realmente.
3: Olha,
1: tá linda ela. Tá linda.

0: Band FM, Ana Castela, É Que Eu Não Te Esqueci. Ô Paulo Gomes, dá pra eu falar pra você, falar pra ela que essa música é linda? É.
1: Maravilhosa.
0: Ela vai eu vou falar aqui. Pra ela.
2: Ela vai vir
0: aqui. Vou
2: ela
0: falar o dia aqui, que ela vier.
1: Ela vem aqui.
0: 20 de agosto, gente, marca aí. De Pertinho com Ana Castela.
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0: Fala pra ela.
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0: Daqui a pouco, na Estação Band FM, você vai ver que bolas gigantes apareceram misteriosamente numa praia da Austrália.
1: Lá vem.
0: Ai, meu Deus.
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5: Vai ter? Hoje vai ter? Hoje vai ter?
6: Direita, esquerda, direita, esquerda, direita, esquerda. Roda aí!
5: Gol! O que ele pediu pra fazer?
7: Pra
5: tirar?
7: Frappé, o jogador?
5: Frappé não, é bebida.
8: Bambolê.
5: Não, Dembelé.
8: Ah, Dembelé.
5: Dembelé. Frappé é bebida?
7: Degradê. Neymar?
5: Degradê? Neymar degradê?
7: Ele tá jogando golfe, né?
8: Tá.
5: Quem?
7: Tá de férias.
5: Não era futebol?
7: Não, Ney tá no golfe, agora ele é o par.
5: Esses caras...
8: Menino Ney.
5: Ah, para.
8: Lamine Yamal.
5: Eu gosto do Neymar, não fala isso aí, não.
7: Eu também.
5: Aí eu começo a não gostar.
7: Mas é férias.
8: Lamine Yamal falou que gosta do funk do Brasil.
7: É mesmo?
8: Você viu?
5: Gosta nada.
8: Ele falou.
7: Nada mal.
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5: 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E depois da história da moça que deu à luz dormindo, eu quero que você conte pra gente qual é a coisa mais esquisita que você já fez dormindo.
7: É, dormindo.
5: Vai pra gente, quer falar ao vivo? Escreve ao vivo e a gente bota você no ar.
9: Não aconteceu comigo, aconteceu com meu irmão. Ele queria sair de tarde pra comprar um doce e minha tia não deixou. De madrugada ele tava escalando a janela falando que ia comprar o doce, mesmo dormindo.
7: Que isso?
5: O moleque sonhou com doce.
8: Tem gente que fala dormindo também, né? Fala, fala sozinho, né?
7: Fala.
8: Tem gente
7: que fala sozinho. Tem
5: gente que dorme falando, né?
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0: Band FM, Gustavo Lima com Luiz Fonsi, vagabundo, aqui na nossa estação Band FM, que está no ar com você no ar. O ouvinte está com a gente, Paulo Gomes.
1: Quem é?
0: Não sei. Alô?
2: Alô?
0: Quem fala?
2: É o Edmilson.
0: É o Edmilson.
1: O Ed.
0: Olá, Maria Edmilson. Fala com o Edmilson.
2: Isso, o Ed.
1: Tudo bom, menino?
0: Tudo bem. Paulo Gomes.
2: Tudo bem, Ana Maria Brisa, sua linda?
1: Ah, olá, obrigado.
0: Tá vendo? Você é cortejada,
1: Ana Maria. Eu sou linda mesmo. Querido. Obrigado, viu?
0: Ô, Edmilson, você tá em casa, tá trabalhando, tá fazendo o que da vida?
2: Tô chegando em casa, tô vindo do trabalho.
0: Ah lá, tá vindo do trabalho.
1: Boa.
0: Fale pra mim, já teve algum episódio, você dormiu e aconteceu alguma coisa esquisita enquanto você tava dormindo?
2: Teve.
1: Ih, meu Deus. Conta.
0: Lá vai.
2: Eu fui no churrasco na casa de um amigo meu. E aí enchi a cara, né? Enchi a cara, bebi tudo que tinha direito. E aí fiquei impossibilitado de ir pra casa pra dirigir, né? Bêbado.
0: De jeito nenhum. Isso.
1: Consciente.
2: Aí meu amigo falou: não, você dorme aí, amanhã você vai pra casa, beleza. Aí me colocou lá no quarto de hóspede, a cama mais linda do mundo, né? Eu dormi lá. Acordei 6 horas da manhã. Amigo, todo mijado.
0: Que isso?
2: Mijei o colchão, a cama do cara, mó cama bonita.
0: Rapaz!
1: Ai, menino.
0: Toda cerveja que você... Que isso?
2: Mijei o colchão todo, aí acordei 6 horas da manhã, peguei o lençol, joguei em cima do colchão, peguei o controle do portão, abri e fui embora. Até hoje eu tenho mais coragem de olhar na cara dele.
1: Ah, você fugiu?
0: Ele foi embora. Ele soltou a cerveja e foi embora.
1: Rapaz. E a linguiça? Foi para onde?
0: Então, me pergunta.
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0: FM de O Senhor Misturados, Estação Band FM. Paulo Gomes, venha para cá, Brasil.
1: Vou contar, vou falar dele de novo.
0: Fala.
1: Porque tudo que ele é, envolve o nome dele, viraliza, né?
0: Ah, vira, claro.
1: Neymar.
0: Dá mais nessa parte aí que você vai contar.
1: Nada a ver com futebol.
0: Não, Neymar, então, exatamente.
1: Tem a ver com qual que é essa aqui, adora, dinheiro.
2: Ah,
1: nada. Mas agora aqui é muito dinheiro, né?
0: É bom, dinheiro é bom.
1: Luiz Moura, quem que é Luiz Moura? Ele é um empresário do ramo da construção civil, em Santos. Ele é proprietário do imóvel que o Neymar mora hoje, foi aliás, né?
0: Sim.
1: No Morro Santa Terezinha.
0: Sim.
1: Ele foi no podcast, ele contou detalhes da venda da casa.
0: Chamaram ele pra falar do podcast, mas podcast não. Acho que da área dele, né?
1: Isso. Valores, nem nada. Especula-se que foi bateu na casa os 50 milhões, né?
0: Porque que é isso?
1: Se trata de uma mansão, que são duas casas juntas no morro.
0: Ah.
1: E tem mais, ó, garagem para mais de 20 carros. É um estacionamento.
0: Não, estacionamento. Paga lá? Quanto que é a hora lá?
1: Não sei. 3 mil metros quadrados é a casa toda. 3 mil.
0: Ah.
1: Ele falou assim: olha. Porque ele não tratou direto com o Neymar, teve um intermediário.
0: Ah, sim, essas pessoas não tratam.
1: E ele falou assim: ó, cara. É como se o cara estivesse comprando uma pipoca na feira. A venda da casa foi assim, cara. A grosso modo, como é que foi a história? Ele falou que apareceu alguém interessado falando, ó... porque, na verdade, ele construiu essas duas casas em três terrenos. É enorme.
0: Uhum.
1: Falei, 3 mil metros quadrados. Apareceu uma pessoa lá, falou, olha... Primeiro que a casa nem estava à venda. A pessoa falou, se você fosse vender essa casa aí, você teria interesse? Ele falou, cara, não. Mas por quê? Falou, ó, tem alguém interessado? Tem. Ele falou, ó, se eu fosse vender, o valor seria X, né? Ele falou, tá, por esse valor aí, isso quando o corretor foi lá na casa.
0: Aham.
1: Né? Uhum. O corretor que faz a ponte primeiro, né?
0: Sim.
1: Ele falou, ó, não tem interesse, não tô à venda, mas ó, se eu fosse vender, seria quanto? X. Tá bom. Posso vir com o interessado amanhã aqui e ver essa casa? Ele falou, ó, pode. Ele falou, colocou o valor muito acima do mercado.
0: Aham.
1: Pra não vender mesmo, não vai pagar. No dia seguinte, apareceu o corretor de novo lá.
0: Olha lá o corretor.
1: Com um cara, um sujeito, ele falou desse jeito, um sujeito magrinho, jovem. Ele falou, não é esse aí, não é o comprador. Esse aí é o intermediário. Aí ele, essa pessoa, junto com o corretor, falou, posso fazer um vídeo aqui? Porque ele quis fazer da parte externa, ele nem gravou a casa. Aí ele chegou, ele ouviu o cara falando assim, fala Ney, beleza? Ó, essa aqui é a visão aqui de fora, ó, do morro aqui, ó. Ele falou, fala Ney?
0: Ele não sabia, né?
1: Não sabia.
2: Ah, ele matou na hora, Ney Mato Grosso.
1: Não. Neymar.
2: Ah, é, verdade.
1: Ele falou, Neymar.
0: Mas ele perguntou pro cara?
1: Não, ele ficou quieto. Porque ele falou, meu, tá muito zinhenhenhê isso aqui. Ele falou, então por esse valor vai? Pode fechar? Pode. Então fechado, amanhã a gente, ou na próxima semana, a gente faz a escritura. O advogado tava lá junto já.
2: Mas aí...
1: Aí ele falou assim, não vai rolar, porque ele falou, cara, eu não vou assinar nada se não tiver o Pix na minha conta.
0: É lógico que não. Não, é um doido lá,
2: não,
0: pô.
2: Mas deve ter parcelado, né?
1: Então, paizão.
0: Parcelou.
2: O Neymar,
0: parcelou.
2: Menino.
1: Chegou na semana seguinte, apareceu o advogado, o corretor lá, ainda sem um dono. Falou, tá aqui a escritura. Ele falou, não vou assinar nada. Ele que só assim, minha conta tá ali. O cara não falou nada. Ele falou, bom, tá aqui, beleza? Tá. Bom, então tá, vou fazer o Pix pra sua conta. Pumba! Em um minuto, tava lá.
0: A primeira parcela...
1: Não, a casa.
0: Não?
2: Ué.
1: Estipulado nesse valor aí. Dizem que é isso, 50 milhões.
2: No Pix à vista, pai.
0: Não é o parcelado?
1: Não.
2: Celo.
1: E aí ele falou, caramba, agora ferrou, cara. Porque foi como a gente fala, porteira fechada, com tudo na casa, Robson.
0: Ah, o que tinha dentro, foi tudo lá.
1: Ele falou que só saiu com a roupa do corpo e as roupas. O resto ele deixou tudo.
0: Rapaz.
1: Só que a última coisa, na garagem tinha uma coleção do filho dele de 16 motos.
0: 16? O cara também, vou falar pra você, hein?
1: É do ramo,
0: do
1: né?
0: Do ramo do dinheiro.
1: É. Aí disse que o parça do Neymar só foi ver isso lá e essas motos. Que falou, essas motos não tá, hein? Não quer vender, não? Ele falou, é do meu filho, essa coleção é dele. Peraí. Aí fez de novo lá o vídeo. Ó, essas motos aqui, você quer? Mostrando pro Neymar. Ele falou, pô, quero sim. Vê quanto que ele quer aí, pode comprar. Então o cara falou, tá bom, meteu lá o valor acima de novo.
2: Ai, sucesso.
1: Pagou. Pix de novo, ficou com as 16 motos.
0: É fácil aí, assim. Eu fiz assim também.
1: gente, vocês estão entendendo? O Pix de milhões.
0: Eu cheguei lá na gerente, falei, ela mostrou o valor, é esse aqui. Vambora.
2: Você falou.
0: Vambora.
2: Você fez o Pix?
0: Não, então, aí ela. Aí eu paguei, fiz o papel, assinei, aí agora, 20 anos depois, eu terminei.
2: A a diferença foi parcelada.
1: Ô, Ana Maria, isso aqui não é básico, não. Que
2: não,
1: você
2: aí
1: fala.
2: Já é luxo, né?
1: É, é, tem mania de falar que tudo é básico.
2: 3 mil metros? É. Se é mil metros, tá tudo bem.
0: Tem um apartamento lá pro Davi Luca, ali na Zona Sul de São Paulo.
1: Eu não sei, Robson,
0: passa lá,
1: para isso,
0: passa
1: velho.
0: Lá, conversa lá.
1: Lembra
0: conversar.
1: Que a gente falou do iate ontem de 120 milhões? Eu não sei,
0: vai que
1: parar.
0: O Davi Luca quer um apartamento pra perto do metrô.

0: FM, Matheus e Cauã, te assumir pro Brasil, aqui no nosso Estação Band FM. Ó, tem história e você vai mandando mensagem pra gente aqui, contando se você já fez alguma coisa muito esquisita dormindo. O assunto é bom, amiguinhos.
1: É.
0: Agora, tem assuntos que são, digamos assim, um pouco mais assustadores, talvez.
2: Por quê?
0: Seis bolas metálicas, Ana Maria Brisa.
2: Como assim?
0: Seis bolas metálicas apareceram.
2: Seis?
0: Esse é o verbo. Apareceram. Literalmente caíram do céu. Em uma praia na Austrália.
2: Olha.
0: E isso deixou os moradores muito curiosos e também um pouco assustados.
2: Rapaz.
0: O que fez com que uma operação especial de segurança fosse montada.
2: Sim. Muito bem.
0: O incidente aconteceu na localidade de Townsville e a Agência Espacial Australiana acredita que isso aí que caiu lá é lixo espacial.
2: Olha.
0: Medo. Você vê, você tá ali, Paulo Gomes, andando na praia, comendo um hot dog.
2: Lixo espacial.
0: Cai um lixo espacial na sua cabeça. Se cair uma bola do tamanho que eu tô vendo na internet aqui, a pessoa não sobrevive.
3: Já pensou, tio?
0: Agora, lixo espacial e alerta, inclusive, que os objetos podem conter vestígios de hidrazina, que é combustível de foguete tóxico e muito inflamável.
3: Pois é.
0: Especialistas explicam que mesmo com o choque de calor que existe na reentrada da atmosfera, porque as coisas quando caem do espaço pegam fogo, então muitas vezes elas não caem inteiras. Esse material é feito com esse objeto é feito com material muito resistente.
2: Resistente.
0: Então não pega fogo.
2: É.
0: Entendeu? De acordo com as autoridades locais, as esferas já foram recolhidas e classificadas como seguras. Dito isso, o porta-voz da agência espacial recomenda que restos espaciais suspeitos nunca devem ser tocados.
2: Pode.
0: E que você deve chamar os serviços de emergência. Entendeu?
3: Mas isso aí...
0: Você entendeu?
3: Eu entendi.
0: Cara,
3: isso aí eu sei o que que é.
1: O quê?
0: O que é?
3: É as meninas superpoderosas.
0: Ah, é?
3: É, porque ele falou, a cidade de Townsville. Né?
0: Lembra das meninas superpoderosas?
1: Era lá, era isso
0: aí, pô.
1: Era lá.
0: Falar que o mano veio aqui, três palavras agora pro mano rimar no desafio. Manda, mano, vem?
3: Manda.

0: Felipe Araújo estranho de novo. Estação Band FM, vem pra cá, mano.
1: Já tô aqui.
0: Tá aí, porque é o seguinte, o Paulo Gomes é desafio ao mano.
1: Estranho.
0: Tá ligado. Você vem, manda mensagem pra cá com três palavras e o mano rima na hora. Quem é estranho?
2: Estranho de novo, velho.
3: Ah, achei que você tava falando do mano.
2: Não, Felipe Araújo?
3: É, eu acho ele estranho.
0: O mano?
2: É zoeira, ô, mano.
0: O Felipe?
2: Eu sou assim mesmo. Aperta aqui, velho, aperta aqui.
3: Ah, entendi. Toca aí, toca aí.
0: Entendi.
3: Vamos lá.
0: Olha, o ouvinte chama Robson Ramos, rapaz.
3: Aí, ó.
0: Charapo. Abraço pra ele, mas não vai ser ele hoje.
3: Não.
0: Hoje vai ser a Valéria.
3: Valéria.
0: Boa. Valéria já mandou mensagem aqui.
3: Valéria.
2: Boa.
0: E disse o seguinte: rima para o mano, nada convencional. Beijo, beijo, beijo. Vamos lá, atenção para as três palavras da Valéria, mano. Sonho.
3: Sonho.
2: Fácil.
0: Estamos falando de dormir, né?
3: Sonho, certo.
0: Música. Tá fácil, hein, Valéria? Você não, você ficou com dó dele? Eu quero ver rimar música.
3: Música é difícil, Robson. Música é difícil.
0: Feriado.
3: Feriado.
0: Sonho, música e feriado.
2: Não vai saber.
0: Dá pra rimar.
2: Não vai saber.
0: Olha que eu acho que ela pegou ele sem querer, hein?
2: Não deu tempo.
0: Vai.
2: Gostei. Não deu tempo. Gostei.
3: Vamos lá, então. Ai.
0: Oi.
3: Vamos lá.
2: Ah, vai.
0: Efeito.
3: A rima no improviso é o que eu te proponho. Você sabe que aparecer na Band é o seu sonho, mas eu já cheguei e já improvisei. Então vamos lá, porque aqui você sabe que eu sei. Ó, presta atenção então, porque é o mano disso hoje na improvisação. E aí eu vou mostrar de forma lúdica que do nada eu vou criando aqui uma música. Ó, você gostou, você curtiu. E teve gente aqui do outro lado do rio. Mano, e aí, cê está ligado, metendo ao improviso aqui nesse feriado? Ó, e pra finalizar essa matéria,
0: foi bem.
3: Forte abraço pra minha amiga Valéria.
0: Que é isso? Não, peraí.
3: Aí, ó.
2: Hoje.
0: Peraí, peraí.
3: Hoje é 10, cachorro.
0: Não
3: hoje...
0: posso.
3: Hoje
0: falar
3: é 10,
0: nada.
3: Cachorro.
0: 10?
3: Não, hoje. Não, hoje.
2: 9.9.
0: Chama o João.
2: É.
0: Eu acho que é 10.
2: 9.9.
3: O João ouviu hoje.
0: Tá rigoroso.
2: Não.
3: Se o João ouviu hoje, ele vai fazer um troféu pra mim.
0: Tá rigoroso.
4: Hoje,

0: Cláudia Firme, Marília Mendonça, eu sei de cor, e a Valéria respondeu, disse assim, arrasou muito, nota 10. Nota 1000,
1: ah
0: nota
1: lá?
0: 1000.
1: Ah lá,
0: que aí, coisa, ó, hein?
1: Tá vendo?
0: Tá bom.
2: É, tio.
0: Tá bom.
1: É,
0: ela, vai, ela, hoje... ela vai com a sua cara.
2: Não representa, pai.
3: É.
0: É isso?
2: Menos.
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0: Eu já nem falo, mas fico esperando o Paulo Ramos soltar qualquer coisa. Ana Maria, vem aqui, menina. Vem aqui, meu bem-bem.
1: Pensamento
0: meu bem-bem
1: de hoje.
0: Fala, bebê.
2: Vai, bebezão.
1: Olha, ele diz que eu pareço normal, né? É, mas eu já ri de uma piada que não entendi só pra não ficar chato.
0: Acontece comigo toda hora,
1: né? Faz isso toda hora.

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1: Band FM, o Panda, eu te seguro aqui na nossa estação Band FM. E o sonho, hein? E o sonho não, e o sono esquisito.
2: Boa noite, rapaziada.
1: Boa, salve.
2: Aqui é o Oswaldo de Itaquera, taxista. Tô aqui no trânsito, aqui tranquilo de São Paulo.
1: Certo, pai.
2: A coisa mais esquisita que eu já fiz, fui dormir no meu quarto e acordei na minha sala.
1: Nossa.
2: Agora como? Sei lá.
1: Tá tudo bem.
3: Foi andando.
1: O vizinho meu, ele dormiu na cama do quarto dele, acordou na casa da vizinha, depois...
3: Aí, ó.
4: Sonâmbulo, né?
3: Sonambulismo.
1: Assim como ele, também não sei como é que foi.
5: Na verdade, ele não dorme no ponto, isso sim.

0: FM, uma área Maraísa, quando o Cia libera ela, ô Calvão, vem cá, vem cá.
1: Amigos, beleza. A França passou, amigo.
2: Passou, amigo. Ô, vem cá, você tá aí ainda?
1: Tô aqui.
2: Mas você não foi fazer o jogo do Brasil?
1: Não, mas tô aqui.
2: Não. Mas acabou, já o Brasil já saiu.
1: Brasil foi eliminado.
2: Você despediu lá com o Pato.
1: Brasil foi eliminado.
2: O Pato tava do lado, você deu tchau.
1: É, amigo.
3: Não, deu tchau dos jogos do Brasil, lindo.
2: Mas ainda continua?
1: Dei tchau pra narração.
2: Ainda mas aí na final você vai?
1: Ainda estou
3: semifinal. Nesse
2: planeta. E quando terminar a final, você vai falar de novo tchau?
3: É. Aí tchau? Sim, aí é outro.
2: Mas vai falar tchau, Copa do Mundo.
1: Tchau pra Copa do Mundo, exatamente.
2: Agora vem cá. Chama outro rapaz lá. O comentarista, que era jogador.
1: Ele mesmo,
2: que era jogador.
1: Casão, é com você.
2: Tá aqui, ó. Tá aqui, saiu aqui, casa, saiu aqui, ó. Tá aqui. Neymar diz que está cansado do ambiente do futebol. Cara, eu tô achando que ele vai largar, hein?
4: Tomara, né? Já era pra ter largado há muito tempo.
2: Mas ele era bom de bola. Eu vi o Michael Salles no vídeo dele de 10 anos atrás, adorou.
4: A gente que tá cansado dessa novela, essa novelinha de Neymar, vai ou não vai?
2: Bom, o que ele vai fazer se ele parar? O que ele vai fazer se ele parar?
4: Vai jogar golfe, vai fazer criança, né? Fazer mais filho.
2: Ele já fez.
4: É o que ele sabe fazer.
2: Ele vai pra Kings League?
4: Ele só sabe dar espetada lá dentro e... Né,
3: é isso!
4: E fazer a criança.
2: Ele vai pra Kings League de vez?
4: Kings League. É, síndrome do Peter Pan. É isso.
3: E o que teve hoje?
2: Teve
3: velho?
2: Quartas de final, que é a parte da Copa que o Brasil não foi. Quartas de final. Começou hoje.
3: Massa, né?
2: A França ganhou da seleção do Marrocos. Que bela seleção do Marrocos, hein? 2-0, um gol do Mbappé, um gol do Dembélé. Agora, você que não viu, preciso descrever o gol do Mbappé, cara. É uma das coisas mais lindas que eu já vi no futebol. Porque primeiro que a França tá tocando passe e a bola vem pelo alto, porque o jogador do Marrocos tenta tirar, a bola vem pelo alto, o jogador da França manda pra frente, né? Dá aquele estourãozinho, classudo.
1: Tá certo.
2: Eu confesso que até agora, porque a imagem foi rápida, a gente tá no ar aqui, a gente só pode dar uma resvalada. Mas foi numa hora que tava tocando música, eu consegui prestar atenção no lance, mas não em quem matou. Paulo Gomes, o Ana Maria Brise e Galvão que adora isso.
1: Tá certo.
2: A matada do jogador, que eu acho que foi o Olise. A bola vem do alto, cara. Ele meio que segura a bola igual uma bandeja no peito do pé, assim, Paulo Gomes.
1: Categoria, né, amigo?
2: Niki, ele segura, assim. Tudo em segundos, tá? Porque ele baixa a bola, assim, ele traz a bola com o peito do pé, ele já olha o Mbappé entrando e joga a bola no meio pro Mbappé. Mbappé entra, dá um tapa com um lado e com o outro, ele joga do outro lado do goleiro, aquela bola que estufa na rede. Coisa linda.
3: Já era.
2: Coisa linda.
3: E no final do jogo perguntaram pra ele, viu?
2: Pra quem?
3: Pro Mbappé. Será que agora a seleção francesa pode dar uma relaxada aí, já que tá voando em campo aí nesse Mundial? Sabe o que ele respondeu?
2: O que ele respondeu?
3: Eu acho que a gente tem consciência que só tem uma forma de relaxar.
2: Como é que é?
3: Ganhando.
1: Mas posso falar uma coisa?
2: Mostra essa mensagem, manda essa mensagem lá pro Casemiro. Casemiro, tá aí, uma mensagem.
1: Posso falar mais uma coisa? E aqui eu me despeço, né, da Copa do Mundo.
2: Mas você falou que vai na final?
1: É, amigo, mas quero me despedir hoje também, né, porque pode ser que algum ouvinte não esteja ouvindo. Me despedir minha participação de tantas
3: Copas. Fez isso umas 15 vezes.
2: Deixa eu falar, amanhã tem Espanha e Bélgica.
1: Amanhã, amigo.
2: E sábado, no horário que era o jogo do Brasil. Noruega e Inglaterra, 6 da tarde, e às 10 da noite, Argentina e Suíça.
3: É isso.
1: E assim termina minha participação na Copa do Mundo.
2: Fala a mesma coisa toda semana. Vai despedir na semifinal também?
1: E assim eu me despeço, amigo.
2: Na semifinal será a última semifinal. Tô me despedindo da semifinal, tá bem?
1: Não vou narrar com 80 anos.

0: FM, Ferrugem Arrepende, dá só aqui no nosso Estação Band FM. Vem cá, Manuel.
1: Olá, meus amigos.
0: Tá bem?
1: Tô bem demais.
0: Ó quem tá ali, ó.
1: Paulo Gomes e
0: Quando
1: Manuel
0: ele tá
1: Gomes.
0: Ali, é a mesma coisa que o... Que o... Que o, né, o plantão da Globo, quando ele aparece.
1: Ó
0: a musiquinha, ó.
1: É verdade,
0: O que é? O direto da redação.
1: Só notícia importante.
0: Alguém grita lá e fala, você não viu que saiu agora.
2: Vazou, né?
0: Vai lá.
1: Vazou.
0: Você tinha uma boa hoje, mas não te contei. Mas vai essa aí que você vai falar. Não
2: modelo... Núbia Oliver aposta em procedimento íntimo.
0: Procedimento íntimo?
2: E revela tratamento que também rejuvenesce o rosto.
0: Ah, tem o negócio aí embaixo em cima?
2: Laser de CO2. É considerado um dos tratamentos mais modernos para rejuvenescimento. Então rejuvenesce tudo, Manuel.
1: Tá certo.
0: Se em você cima, aplicar embaixo, na cara, vai na...
1: Tá certo. Tem que tratar as duas testas.
0: Mas peraí. Ela fez embaixo e pegou em cima, não entendi. Falou que era íntimo o tratamento.
2: Ah, na cara também. Pegou a vergonha
1: de baixo. É os dois, não é os dois. Testa de cima e baixo.
0: Você faz em cima e reflete embaixo, que legal.
2: Vocês estão me confundindo.
0: Não é esticamento isso aí?

0: Band FM, Jorge Matheus com Matheus e Cauã Gaivota aqui no nosso Estação Band FM. Acabou.
1: Vambora, né?
0: Já era, bora, já era. Aqui. Já era. Ó, sabe quem se deu bem?
1: Acabou.
0: Nosso amigão Edmilson Pereira dos Santos tá levando o kit personalizado João Bosco e Vinícius e Band FM.
1: Caramba,
0: tem o Big
1: véio.
0: Copo Térmico, chaveiro, cobridor e bebida, suporte de celular, bolsa térmica, tudo com a marca João Bosco e Vinícius. Edmilson, parabéns, hein?
1: Não, é parabéns.
0: Parabéns. Amanhã tem Estação Band FM, viu, Ana Maria?
1: Amanhã vai ter, né?
0: Vai ter.
1: Manelzinho, vem.
2: Amanhã eu venho também.
1: Traz a Mary Jane amanhã.
2: Vou trazer não. Por quê? Você fica de olho nela.
1: É só uma mulherzinha dele.
0: Ela tem o link lá do Instagram. Eu entrei lá pra ver.
2: Não tem nada disso, não. Não tem nada disso, não.
0: Tá lá o Instagram.
1: Todo mundo entra no link dela?
2: Só o primeiro homem dela. Só eu que entro. Lá ele.
0: É verdade, é verdade.
2: Ele acredita, né?
1: Deixa ele.
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8: 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As notícias do governo federal que movimentaram o país no dia de hoje.
10: Olá, boa noite.
15: Boa noite para você que nos acompanha em todo o país.
10: Quarta-feira, 9 de julho de 2026.
15: Vamos ao destaque do dia na Voz do Brasil.
10: Atenção, professores, amanhã é o último dia para se inscrever na Prova Nacional Docente.
15: Sobre o exame, nós conversamos com o secretário executivo do Ministério da Educação, Rodolfo Cabral.
16: Ela vai ser utilizada para subsidiar os processos seletivos de concursos públicos realizados, tanto no âmbito federal, estadual e municipal, para ingresso na carreira docente da educação básica.
10: Unidades móveis flutuantes da Previdência iniciaram atendimentos na região norte.
15: 7 barcos vão prestar assistência a comunidades ribeirinhas, indígenas e quilombolas até dezembro.
10: E ainda, produtores precisam validar o cadastro ambiental rural. Carlos Oliveira.
17: Ter o cadastro ambiental rural concluído é fundamental para acessar o crédito agrícola no sistema bancário.
15: Turismo. Passageiros que enfrentarem problemas com companhias aéreas poderão registrar reclamações em plataforma digital.
10: Vamos falar também de uma pesquisa sobre viagens de brasileiros com bichinhos de estimação. Natália Koslik.
18: O mapeamento servirá de base para a criação de um manual de boas práticas do segmento.
15: A apresentação da Voz do Brasil hoje é comigo, Mariana Jungmann e Luciano Seixas.
10: E acompanhe a gente ao vivo, acesse radiogov.ebc.com.br ou o canal Gov na sua TV aberta.
15: 1 milhão de pessoas já solicitaram a autoexclusão dos sites de apostas online, as chamadas bets.
10: Qualquer pessoa pode fazer o bloqueio nas plataformas de apostas de uma só vez.
15: E o próprio usuário define quanto tempo quer ficar sem apostar.
19: A plataforma centralizada de autoexclusão permite ao cidadão restringir o acesso às casas de apostas para prevenir danos financeiros e à saúde mental. O bloqueio atinge todos os sites de apostas autorizados pela Secretaria de Prêmios e Apostas do Ministério da Fazenda. Para solicitar a autoexclusão, o cidadão deve utilizar o login da plataforma gov.br. Ao preencher os dados, deve informar por quanto tempo deseja ficar autoexcluído, que pode ser de 1 a 12 meses. Se desejar, o usuário pode informar também os motivos da autoexclusão, como decisão por dificuldades financeiras ou recomendação de saúde, por exemplo. Além da autoexclusão voluntária, o ministro da Fazenda, Dario Durigan, lembra as exclusões automáticas das plataformas de apostas.
20: Houve uma vedação por cumprimento de decisão do Supremo de beneficiário de programa social, Bolsa Família, BPC, que estão proibidos de acessar essas plataformas de apostas.
19: Após a autoexclusão, as operadoras autorizadas têm até 72 horas para bloquear o acesso dos usuários aos seus sites e aplicativos. Segundo o Ministério da Fazenda, 1 milhão de pessoas já fizeram a autoexclusão desses sites. Quem nunca apostou e não tem cadastro em casas de apostas também pode solicitar a autoexclusão. Reportagem Nazi Brum.
10: A gestão da Câmara de Comércio Exterior manteve a alíquota de 12% no imposto de exportação do petróleo diante dos episódios no Estreito de Hormuz.
15: Ontem, os Estados Unidos interromperam o acordo de cessar-fogo e realizaram novos ataques ao Irã.
10: De acordo com

0: de paz já não seria mais executado nos termos em que estava sendo planejado, o que nos acendeu um sinal de alerta, sim, para a cautela em que a gente tem que adotar no acompanhamento da guerra. Então, a estratégia não muda. O objetivo do Ministério da Fazenda, com a guerra diminuindo de proporção, é retirada dos subsídios, mas eu preciso ter cautela porque os eventos novos aconteceram ontem.
1: A Receita Federal iniciou uma ação direcionada aos contribuintes com eventuais débitos em aberto.
2: A iniciativa busca manter a regularidade fiscal dos contribuintes.
3: Contribuintes classificados com o selo Sintonia a Mais começaram a receber comunicações pela Caixa Postal e pelo Domicílio Tributário Eletrônico, o DTE, com informações sobre eventual existência de débitos em aberto. A regularização é necessária para evitar a inadimplência, situação que pode resultar no cancelamento do selo. A validade da classificação é de um ano, contada a partir do primeiro dia do mês de referência. O cancelamento também pode ocorrer em situações como concessão da medida cautelar, decretação de falência ou liquidação da pessoa jurídica, manutenção de irregularidade cadastral por mais de 30 dias ou enquadramento como devedor contumaz. Reportagem Edinaldo Júnior.
1: Sabia que eliminar o acúmulo de capim seco, galhos e folhas cria barreiras naturais para reduzir o risco de incêndios durante o período de seca?
2: E essa técnica tem um nome e uma regulamentação. É o que vamos ouvir agora na reportagem de Márcia Fernandes.
4: Atear fogo numa área para evitar queimadas. Parece contraditório, mas trata-se de uma técnica recomendada para evitar grandes incêndios florestais na época da seca. São as chamadas queimas prescritas. O fogo é colocado de forma controlada em áreas demarcadas. Com isso, é eliminado o acúmulo de capim, galhos e folhas que podem servir de combustível para incêndios. É o que explica Hudson Coimbra, analista ambiental do Instituto Chico Mendes de Conservação da Biodiversidade, ICMBio.
5: É uma ferramenta de manejo do fogo, utilizada com critérios técnicos, análises de risco, vulnerabilidades, critérios meteorológicos, topográficos, e aí a partir disso a gente também define o que é que a gente quer queimar para evitar a propagação de incêndios.
4: A Floresta Nacional de Brasília é um dos espaços que costuma ser atingido por focos de incêndios durante o período da estiagem. Por isso, recebeu nesta quinta-feira uma queima prescrita como parte das ações de prevenção a incêndios, como destacou Hudson Coimbra, do ICMBio.
5: Dentro do Distrito Federal, elas são importantes para evitar os grandes incêndios que acontecem na época da estiagem, né? Que vai se iniciar já agora.
4: A queima prescrita é executada por brigadistas, que fazem um monitoramento constante da área. Pode ser implementada em parques nacionais, reservas extrativistas e unidades de conservação em geral. Reportagem Márcia Fernandes.
1: E por falar em período de estiagem, o Instituto Nacional de Meteorologia emitiu um alerta de baixa umidade do ar.
2: Uma massa de ar seco se estende do interior da região Nordeste até grande parte do Centro-Oeste, além de áreas do interior das regiões sudeste e sul do país.
1: Segundo o Instituto, a baixa umidade deve permanecer até o domingo, dia 12 de julho.
2: Durante os períodos mais secos do dia, a umidade relativa pode ficar entre 20% e 30%, níveis que exigem atenção, principalmente para crianças, idosos e pessoas com doenças respiratórias.
1: Uma ferramenta digital para pequenos produtores e cooperativas do campo que simplifica o acesso a financiamentos.
2: É o simulador de crédito do Pronaf, o Programa Nacional de Fortalecimento da Agricultura Familiar.
1: A plataforma mostra linhas e condições de crédito que combinam com o perfil do produtor.
6: Se você é produtor rural e precisa de crédito, pode contar com uma ferramenta na hora de solicitar os recursos. É o simulador de crédito do Pronaf, uma ferramenta digital desenvolvida para ajudar agricultores familiares e cooperativas a identificarem quais linhas de crédito do Pronaf eles podem usar. É preciso responder algumas perguntas sobre a situação do agricultor, como renda familiar, localidade e objetivo do financiamento. Depois, são informadas as linhas de crédito e as condições de financiamento compatíveis com seu perfil e quais as instituições financeiras que operam em sua região. Vale ressaltar que o simulador não substitui a análise realizada pelas instituições financeiras e também não garante a contratação do crédito. A ferramenta é apenas informativa e busca facilitar o acesso às informações sobre o Pronaf antes do agricultor

0: familiar, buscar uma instituição financeira. Para simular o crédito, acesse simuladorpronaf.mda.gov.br. Daniele Popov para A Voz do Brasil.
1: Produtores que vivem no campo precisam validar o CAR, Cadastro Ambiental Rural de suas propriedades.
2: O cadastro é um registro público eletrônico nacional, obrigatório para todos os imóveis rurais.
3: Você que tem uma propriedade rural e já fez a inclusão dela no Cadastro Ambiental Rural, o CAR, não se esqueça de verificar se está tudo certinho. Veja na caixa de mensagens da Central do Proprietário Possuidor do CAR se você recebeu uma notificação para resolver alguma pendência. O órgão gestor do CAR enviou recentemente mensagens para mais de 845 mil proprietários. Para 500 mil, só falta responder se concordam com as informações já analisadas. Se você estiver nesse grupo e finalizar o processo, o seu CAR vai ficar em dia com o que prevê o Código Florestal, que é a lei que cuida desse assunto. Ter o Cadastro Ambiental Rural concluído é fundamental para acessar o crédito agrícola no sistema bancário. Então, não se esqueça de olhar a caixa de mensagens da Central do Proprietário Possuidor do CAR e ver se você recebeu uma notificação para resolver alguma pendência. O Cadastro Ambiental Rural é obrigatório para todos os imóveis rurais. Quando o processo for finalizado, sua propriedade será classificada como cumpridora das regras de proteção do meio ambiente. Se você ainda não fez o cadastro da propriedade rural no CAR, vá no site car.gov.br, escolha o estado e siga o passo a passo. Depois disso, é emitido um recibo de inscrição no CAR. Com esse recibo em mãos, você consegue acessar a central do proprietário possuidor com o seu login no gov.br. É nessa central que você acompanha a situação de sua propriedade, os documentos e as análises feitas pelos técnicos. Reportagem Carlos Oliveira.
1: As inscrições para a PND, a Prova Nacional Docente, se encerram amanhã.
2: Por meio do Exame Nacional de Desempenho de Estudantes, a prova avalia os formandos em licenciaturas.
1: Mas professores já formados também podem fazer a PND, especialmente porque ela pode ser usada por governos estaduais e prefeituras como parte de seus processos seletivos para a contratação de docentes.
2: Nós conversamos com o secretário executivo do Ministério da Educação, Rodolfo Cabral, sobre a Prova Nacional Docente. Vamos ouvir. Secretário Rodolfo Cabral, muito bem-vindo à Voz do Brasil. A gente queria começar, então, explicando, né, para quem já é professor e quem está se formando agora, por que, que é importante fazer a Prova Nacional Docente? Quais são os benefícios dela para esses profissionais?
4: Boa noite, Mariana, Luciano e os ouvintes da Voz do Brasil. A Prova Nacional Docente é um exame anual destinado aos professores brasileiros interessados em utilizar os seus resultados em processos seletivos das redes de ensino. Então, ela vai ser utilizada para subsidiar os processos seletivos e concursos públicos realizados tanto no âmbito federal, estadual e municipal para ingresso na carreira docente da educação básica. É uma avaliação teórica que vai atestar se os participantes têm as competências essenciais para o exercício da docência em sala de aula. Ela é feita para 21 licenciaturas diferentes. Então, a pessoa vai fazer uma prova com a parte comum para todas as áreas, com 30 questões de formação docente e a parte discursiva, além de 50 questões específicas de cada área.
1: Secretária, ela foi criada inicialmente como um exame, né, para avaliar a formação dos formandos em licenciaturas. A ideia é medir aí o nivelamento dos cursos em todo o país e identificar possíveis defasagens de formação, é isso? O que pode ser feito a partir dessa constatação?
4: Isso, Luciana. A PMD funcionou conjuntamente com o ENADE das licenciaturas, né? Sendo o ENADE somente para os formandos e a PMD também para quem já se formou. Então, a ideia da PMD é avaliar os formandos das licenciaturas por meio do ENADE, mas também quem se formou para garantir que esses professores possuam as competências essenciais para a docência. Então, além de avaliar as competências, né, ela vai subsidiar a formulação de políticas públicas voltadas à formação inicial e continuada dos professores. Então, a partir dos resultados do ENADE, se uma instituição ela tem resultados negativos, a gente vai abrir processos de supervisão no MEC para avaliar e melhorar a qualidade da formação dos nossos professores.
2: Agora, secretário, a prova também pode ser usada em processos seletivos, né? Como é que funciona isso? É possível que uma prefeitura, por exemplo, use os resultados da PND como um concurso?
4: Isso, é importante a gente ressaltar que, embora não seja um concurso e ela não substitua o processo seletivo da Secretaria de Educação, as secretarias elas podem usar a nota da PND como etapa de suas provas. Então, as redes de ensino, secretarias estaduais, municipais, distrital de educação, elas fazem adesão junto ao MEC para usar a nota da PND em seus concursos e processos seletivos. Agora, para 2026, 2.031 redes de ensino fizeram adesão. Então, os resultados do EI, o professor faz essa prova da PND e os resultados de cada exame têm validade de 3 anos, permitindo sua utilização em vários processos seletivos ao longo desse período.
1: Secretária, a prova nacional docente ocorre quantas vezes por ano? Por exemplo, quem perder essa oportunidade terá outra ainda em 2026?
4: Isso, a prova é anual. Então, quem não participar agora poderá se inscrever para a PND em 2027, em data ainda a ser definida. Então, quem estiver concluindo a licenciatura ou já estiver formado, é importante fazer a prova ainda esse ano. E aí ficar com essa nota disponível para os concursos públicos das redes que aderiram durante todo o período de 2026 e 2027.
2: Porque como o senhor disse, né, a prova tem validade por 3 anos aí.
4: Isso, quem não fez agora vai ter que aguardar a próxima PND em 2027.
2: Agora, onde que os interessados podem se inscrever e quanto é que custa a taxa de inscrição, secretário?
4: Os interessados podem se inscrever no sistema PND, no site do INEP, até o dia 10 de julho. E a taxa de inscrição custa R$ 85,00.
1: E quando serão as provas e quando saem os resultados?
4: As provas serão realizadas em todo o país no dia 20 de setembro. E o resultado final será divulgado em 15 de dezembro.
2: E aí a gente lembra também que na página do INEP, os interessados também podem acessar outras informações, né, secretário, sobre pedidos excepcionais, enfim, recursos e todo o resto, qualquer outra parte que tenham interesse em saber sobre a prova.
4: Muito bem. Inclusive informação, tá? Para os conteúdos, acesso aos conteúdos da prova, quem quiser estudar, se preparar, no site do INEP tem as matrizes de referência utilizadas pelo INEP para fazer a prova. Então o professor pode utilizar esses materiais para se preparar e estudar para obter um melhor resultado.
2: Ótimo. Muito bem, nós conversamos com o secretário executivo do Ministério da Educação, Rodolfo Cabral. Secretário, muito obrigada pela sua entrevista aqui à Voz do Brasil.
4: Muito obrigado, Mariana, Luciano. Um abraço aos ouvintes da Voz do Brasil.
1: Funcionando 24 horas por dia, 7 dias por semana, o Disque 100 oferece orientação em casos de violações dos direitos humanos.
2: Saiba mais com Pablo Mundim.
5: Violência física, psicológica ou sexual, abandono de pessoas idosas, trabalho infantil, racismo, discriminação contra pessoas com deficiência, população LGBTQIA+, povos indígenas, quilombolas ou qualquer outra forma de violação da dignidade humana. Seja qual for a situação, o Disque 100 é o canal para denunciar. Os canais do Ministério dos Direitos Humanos e da Cidadania registraram em 2024 mais de 657 mil denúncias de violações de direitos humanos. Mulheres, idosos e crianças formam um grupo de maior vulnerabilidade, com a maioria dos abusos ocorrendo na própria residência. Para combater qualquer tipo de violação que surgiu, o Disque 100 defende Lara Magalhães, coordenadora do Disque 100.
6: Por ser muito abrangente, sempre que a pessoa tiver dúvida se determinada situação configura ou não uma violação, a orientação é procurar o Disque 100 para que a nossa equipe preste essas orientações e tire essas dúvidas.
5: Depois do registro, o caso é enviado aos órgãos competentes para apuração e adoção das medidas de proteção, explica a coordenadora Lara Magalhães.
6: Quanto mais acessam, mais a gente consegue garantir ou ao menos coibir que essas violações perdurem.
5: O atendimento é gratuito, sigiloso e está disponível 24 horas por dia, 7 dias por semana. Reportagem Pablo Mundim.
1: Teve início essa semana um atendimento no Previbar com a moradores da região norte.
2: Podem ser beneficiados moradores de comunidades ribeirinhas ou isoladas, indígenas e quilombolas.
1: Atualmente existem 7 unidades móveis flutuantes. 3 vão atender o estado do Amazonas, 3 o estado do Pará e 1 o estado de Rondônia.
2: A chefe do Serviço de Gerenciamento de Unidades Móveis Flutuantes do INSS, Karine Furtado, fala dos serviços oferecidos.
7: Os serviços oferecidos pelo Previbar e barcos são praticamente os mesmos de uma agência física do INSS. Os principais são salário maternidade rural, aposentadorias, pensão por morte e benefício de prestação continuada, o BPC, que é um benefício assistencial para idosos e pessoas com deficiência de baixa renda. Também são oferecidas perícias médicas e avaliações sociais, além de emissão de extratos, consulta de tempo de contribuição e orientações gerais.
1: Os atendimentos vão até 18 de dezembro.
2: O calendário de atendimentos está em gov.br/INSS.
1: Julho é mês de férias e muita gente aproveita o descanso para viajar com a família.
2: E muitas famílias brasileiras contam com integrantes de quatro patas.
1: Uma pesquisa sobre o turismo pet friendly quer entender as principais dificuldades enfrentadas pelos tutores e empreendimentos.
8: O professor Pedro Henrique Ambrósio Rodrigues, de Florianópolis, já perdeu as contas de quantas viagens fez. Mas, independente do roteiro, sempre pega a estrada com seus pets do lado. A que tem mais quilômetros rodados é Frida, uma bulldog francesa que chegou em sua vida há 11 anos. Depois vieram o Bartô, sem raça definida, e um Chihuahua, para se aventurarem por diversos destinos brasileiros.
9: A gente sai de Florianópolis e vai para Franca, e por duas vezes a gente foi para Minas Gerais, então passou por Ouro Preto, Trindade, Paraty, São João del Rei, Curitiba, Rio de Janeiro, Campos dos Goytacazes, tudo que tiver no meio do caminho a gente faz. As viagens são planejadas em cima do fato dos cachorros estarem conosco.
8: Uma pesquisa online pretende mapear os principais desafios do turismo pet friendly no país. Por um lado, quer entender as dificuldades enfrentadas pelos viajantes na hora de pegar a estrada. Por outro, busca conhecer os desafios de empresários do setor, como donos de hotéis e de restaurantes que recebem clientes de quatro patas. A supervisora de eventos e reservas de um hotel em Goiânia, no estado de Goiás, Kathleen Neves, menciona alguns serviços personalizados para atender esse público.
10: Hoje, os nossos serviços exclusivos são um tapete higiênico, uma manta com a nossa logo, um sachê de petisco para que ele possa se alimentar enquanto estiver conosco e saquinhos para coleta de fezes também.
8: O mapeamento servirá de base para a criação de um manual de boas práticas do segmento. O prazo para participar vai até amanhã, 10 de julho, e o formulário pode ser acessado na página do Ministério do Turismo na internet, no endereço gov.br/turismo. Reportagem Natália Koslick.
2: Um voo cancelado, bagagem danificada ou extraviada, mudança de horários pela companhia aérea.
1: O passageiro que vive essas situações tem um canal para registrar e tentar resolver a queixa.
2: É o ANAC Passageiro.
11: As viagens de avião fazem parte da rotina do empresário gaúcho Renato Correa, que a cada dia da semana está em uma cidade diferente por causa dos compromissos profissionais. Com a vida na ponte aérea, difícil não se deparar com problemas.
12: De uma forma ou outra, a gente acaba tendo problema com voo atrasado, voo cancelado, questões climáticas que acabam influenciando na nossa dinâmica e na nossa agenda diária. Problemas eu tive são vários repetitivos que são de perda de conexão por questão de atraso.
11: Passageiros que enfrentarem problemas com companhias aéreas podem registrar reclamações por meio da plataforma ANAC Passageiro. O acesso é gratuito e pode ser feito por qualquer cidadão com uma conta gov.br nível prata ou ouro. Após o registro, a manifestação é encaminhada à companhia aérea responsável, que deve responder em até 10 dias corridos. O superintendente de acompanhamento de serviços aéreos da Agência Nacional de Aviação Civil, ANAC, Adriano Miranda, destaca os tipos de registros que a plataforma tem recebido.
13: O principal problema mais reclamado são alterações ou cancelamentos pela própria empresa aérea antes da viagem, né? Então o passageiro é comunicado ali que seu voo foi alterado, que seu voo foi cancelado, né? Em segundo lugar, o atraso ou cancelamento na data da viagem, aquela situação contingencial. O terceiro ponto mais reclamado é bagagem, por exemplo, bagagem danificada, bagagem extraviada.
11: Durante o atendimento, passageiro e empresa podem trocar informações diretamente pela plataforma até a conclusão da solicitação. O usuário pode ainda consultar dados sobre o volume de reclamações, os principais assuntos registrados e o índice de atendimento das companhias companhias aéreas. O acesso à plataforma é feito pelo site anac.gov.br ou pelo gov.br/anac, clicando em passageiro. Reportagem Graziele Bezerra.
1: Abertas até 3 de agosto as inscrições para a chamada Universal 2026, que vai financiar projetos de pesquisas científicas, tecnológicas e de inovação desenvolvidas por instituições brasileiras.
14: Pelo menos 30% dos recursos serão destinados a instituições de pesquisa das regiões Norte, Nordeste e Centro-Oeste.
1: O resultado final está previsto para 4 de dezembro.
14: As propostas devem ser submetidas exclusivamente pela internet por meio do formulário disponível no site carloschagas.cnpq.br.
1: E essas foram as notícias do governo federal.
14: Fique agora com as notícias do Poder Judiciário e do Congresso Nacional. Boa noite.
1: Boa noite e até amanhã.
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17: Inquérito do Banco Master. STF autoriza busca e apreensão contra Tiago Miranda.
18: STJ entende que plano de saúde deve cobrir cirurgia de feminização facial em mulheres trans.
19: Justiça determina que o SUS forneça sonda Bottom para alimentação de pacientes pediátricos em Uberlândia, Minas Gerais.
20: Boa noite, eu sou Marcela Luiza.
21: E eu sou Walter Lima.
20: Supremo Tribunal Federal autoriza busca e apreensão contra Tiago Miranda após pedido da Polícia Federal.
22: A decisão é do ministro André Mendonça, relator do inquérito sobre o Banco Master no STF. Marta Ferreira.
23: Tiago Miranda é dono de uma agência de publicidade que mantinha relação com o ex-banqueiro Daniel Vorcaro, dono do Master, e teria atuado em uma ação coordenada de influenciadores nas redes sociais para atacar a credibilidade do Banco Central. De acordo com a Polícia Federal, os ataques se deram após o Banco Central negar a compra do Master pelo Banco de Brasília e liquidar o Banco de Vorcaro.
24: As investigações apuram ainda a atuação de possível organização criminosa dedicada à intimidação de jornalistas, ao monitoramento ilícito de pessoas ligadas a autoridades públicas, à obtenção indevida de informações sigilosas e a adoção de medidas destinadas a interferir em investigações criminais.
23: Na decisão, Mendonça afirmou que os elementos analisados apontam que Tiago Miranda desempenhava papel central nessas iniciativas, sendo o principal responsável por realizar pesquisas e levantamentos acerca da vida privada da jornalista em questão. Ainda de acordo com as conversas analisadas, Tiago Miranda costumava informar o andamento das buscas, relatar sobre a análise de processos judiciais antigos e coordenar a mobilização de equipe dedicada a localizar informações que pudessem ser consideradas sensíveis ou comprometedoras para a jornalista.
18: Plano de saúde deve custear cirurgias em mulheres trans para dar aos traços faciais a aparência feminina.
22: Para o STJ, esses procedimentos não se enquadram nas exceções previstas na lei que regulamenta os planos de saúde. Fátima Uchoa.
25: A decisão da terceira turma do STJ manteve a determinação para que uma operadora de plano de saúde autorizasse a cirurgia de feminização facial no processo transexualizador, como reconstrução craniana e rinoplastia reparadora de uma beneficiária que já havia feito o procedimento de redesignação sexual. Segundo a relatora ministra Nancy Andrighi, os procedimentos foram indicados pelo médico da paciente e não incluiriam tratamento experimental nem teriam caráter estético, sendo imprescindíveis para adequar a identidade de gênero da paciente e preservar o bem-estar psicológico dela.
18: Agente de aeroporto de Confins, em Minas Gerais, tem jornada de trabalho equiparada à de colegas da Pampulha.
22: A decisão é do Tribunal Superior do Trabalho, Marla Lacerda.
26: Uma empresa de serviços aeroportuários vai ter de pagar horas extras a uma agente de proteção do aeroporto de Confins. A trabalhadora cumpria jornada de 42 horas semanais, enquanto colegas de função no aeroporto da Pampulha de menor movimento, trabalhavam 36 horas por semana. Para o TST, a diferenciação da jornada com a mesma remuneração desrespeita o princípio da isonomia.
20: Justiça determina que o SUS forneça sonda Bottom para alimentação de pacientes pediátricos em Uberlândia, Minas Gerais.
0: Esse tipo de sonda é um dispositivo de silicone que fica na região do abdômen do paciente e diminui os casos de refluxo. Vanessa Pereira.
3: A ação teve início após o MPF receber reclamações de famílias que enfrentavam dificuldades para conseguir a sonda Bottom no SUS. Agora, segundo a decisão, a União tem até 6 meses para incluir o equipamento no sistema de gerenciamento do SUS. Já o governo de Minas Gerais e o município de Uberlândia devem garantir o fornecimento das sondas Bottom para os pacientes pediátricos.
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20: Uma boa noite.
0: E até amanhã.
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5: Eu sou Paula Groba.
6: E eu sou Humberto Pinheiro.
5: E estes são os destaques de hoje do Jornal do Senado, que começa agora.
6: Senado aprova MP que destina recursos das BETs à Polícia Federal.
5: Comissão aprova mais proteção a pessoas com deficiência vítimas de crimes.
6: Avança projeto que pune empresas de telemarketing por ligações indesejadas.
5: Boa noite.
6: Boa noite.
5: Parte do dinheiro arrecadado pelas casas de apostas esportivas poderá ser usado no combate ao crime organizado.
6: O Senado aprovou uma medida provisória que destina um percentual do lucro das bets ao fundo da Polícia Federal. Agora, o texto segue para sanção presidencial. Repórter Douglas Castilho.
7: Após o pagamento dos impostos devidos e dos prêmios das apostas, as operadoras das bets deverão destinar 3% do valor obtido a esse fundo. Porém, esse índice só será devido a partir de 2028, passando por uma transição anual gradual de 1%. O senador Isalci Lucas, do PL do Distrito Federal, argumentou que o direcionamento do montante serve como um mal menor diante dos efeitos negativos das bets.
21: O ideal é que não tivesse bets, porque por mais maior percentual, não vale a pena. Realmente, o estrago com relação às bets é muito grande. Então, agora, como existe, está regulamentado, é muito importante destinar realmente parte desse recurso para saúde, também para segurança, para todas essas áreas, exatamente, porque qualquer percentual não recupera o que se vai gastar com a saúde com relação a isso.
7: A verba será obrigatoriamente utilizada na modernização de equipamentos da Polícia Federal, no pagamento por horas e atividades extraordinárias e no custeio de planos de saúde da corporação. Além disso, o Ministério da Justiça e Segurança Pública poderá estender a cobertura dessas despesas médicas também para os agentes da Polícia Rodoviária Federal e da Polícia Penal Federal. O texto agora vai à sanção presidencial.
5: E avançou no Senado o projeto que autoriza a Agência Nacional do Petróleo a acessar dados fiscais de distribuidores e revendedores de combustíveis.
6: A medida visa combater a adulteração desses produtos. Repórter César Mendes.
27: O objetivo da proposta, já aprovada na Câmara dos Deputados, é melhorar a fiscalização, condicionando as concessões de atividades regulamentadas pela ANP à autorização prévia para que a agência acesse os dados fiscais das empresas do setor. Quem já possui a outorga de funcionamento terá que providenciar essa autorização para continuar atuando. Relator da matéria, o senador Dr. Irã, do Progressistas de Roraima, destacou que a medida vai facilitar a detecção de adulterações, assegurando maior integridade no mercado de combustíveis.
28: Empresas que adulteram combustíveis garantem ilicitamente a redução de seus custos de produção e passam a ter vantagem competitiva em relação às que atuam honestamente.
27: O texto determina que a ANP assuma os custos do acesso aos dados das empresas sem ônus para o fisco e seguiu para a análise da Comissão de Infraestrutura.
5: Uma subcomissão do Senado aprovou o relatório de diligência externa em Boa Vista, Roraima, em maio de 2026, que verificou a situação em que vive o povo Yanomami.
6: O documento traz um diagnóstico sobre a saúde, a segurança e a governança na região e aponta que, apesar de avanços na repressão ao garimpo ilegal, o território ainda enfrenta graves gargalos logísticos e estruturais. Repórter Bruno Lourenço.
1: Relatório aprovado pela subcomissão do Senado, que acompanha a situação de perto, revela que a quase totalidade do atendimento de saúde na região ainda depende exclusivamente de aviões e helicópteros, o que encarece e dificulta as ações de socorro. A presidente do colegiado, senadora Damares Alves, do Republicanos do Distrito Federal, defendeu uma ação conjunta de entidades brasileiras e internacionais, principalmente no combate ao garimpo ilegal, para assegurar direitos das populações indígenas.
2: Capaz de consolidar os avanços obtidos com a desintrusão e fortalecer de forma duradoura as políticas públicas voltadas à proteção e à garantia dos direitos dos povos Yanomami e Yekuana.
1: A subcomissão formalizou uma série de pedidos de providências a ministérios e propôs um pacote legislativo focado no agravamento de penas para crimes ambientais em terras indígenas, adaptação de prazos processuais para áreas remotas, fortalecimento da FUNAI, integração de políticas sociais e adaptação do acesso a benefícios sociais.
5: E a Comissão de Direitos Humanos aprovou um projeto que aumenta a proteção para pessoas com deficiência vítimas de crimes. A proposta torna esse tipo de crime uma circunstância agravante, com penas maiores para quem se aproveita da vulnerabilidade da vítima.
6: Hoje, o aumento de pena previsto na legislação está ligado a agressões ocorridas em escolas. O relatório lido pelo senador Paulo Paim, do PT do Rio Grande do Sul, amplia essa proteção em casos de lesão corporal e reforça a punição também em outros locais. Agora, o projeto segue para análise da Comissão de Constituição e Justiça.
5: Ligações indesejadas de telemarketing e as cobranças feitas para quem nem é devedor podem estar com os dias contados. A Comissão de Fiscalização e Controle aprovou em decisão terminativa um projeto que obriga as empresas a identificarem claramente o número das chamadas e a respeitarem o pedido de bloqueio feito pelo consumidor.
6: O texto também cria um cadastro para evitar fraudes e ligações repetidas para pessoas que não têm relação com a dívida. Quem descumprir as regras poderá pagar multa de até R$50 mil. A proposta segue para análise da Câmara dos Deputados. O relator da proposta, senador Laércio Oliveira, do PP de Sergipe, afirmou que o objetivo é combater práticas abusivas de telemarketing sem impedir a realização de cobranças legítimas.
8: E esse projeto enfrenta um problema que é meu, que é seu, é de todo mundo, que é exatamente a perturbação de redes de telefonia que liga para a gente com ligações indesejadas, com ligações desagradáveis, oferecendo produto, buscando cobrar alguma coisa que a gente não tem nada a ver com o assunto, importunando a nossa rotina, o nosso bem-estar, o nosso conforto, e a gente precisa dar um basta nisso.
5: E a presidência da República vetou parcialmente o projeto que mudava o símbolo de acessibilidade no Brasil. Com o veto, o símbolo vai continuar sendo uma pessoa em cadeira de rodas.
6: A intenção da mudança era incluir outros tipos de deficiência. Os detalhes com o repórter Márcio Maturana.
9: O governo argumentou que mudar o símbolo já muito conhecido por uma imagem criada em 2015 pelas Nações Unidas poderia criar barreiras adicionais a quem se pretendia beneficiar e que a mudança não teve participação das organizações representativas das pessoas com deficiência. A senadora Mara Gabrilli, do PSD de São Paulo, explicou que a intenção da mudança era incluir outros tipos de deficiência.
10: É como dizer para a sociedade, a acessibilidade vai além da mobilidade. É sobre garantir mais autonomia e respeito para todas as pessoas com deficiência.
9: Outros trechos do projeto, como a ampliação dos locais obrigatórios para sinalização, foram mantidos e transformados na Lei 15.459. Agora, o veto parcial precisa ser analisado pelo Congresso Nacional, podendo ser mantido ou derrubado.
5: Música. programa Jovem Senador já definiu os 27 estudantes que vão participar da Semana de Vivência Legislativa em agosto no Congresso Nacional.
6: A última vaga ficou com um aluno do Distrito Federal, vencedor da etapa local, com uma redação sobre democracia nas redes sociais. Repórter Henrique Nascimento.
11: Os 27 estudantes foram selecionados para o Jovem Senador 2026, programa que permite aos alunos conhecer de perto o funcionamento do Congresso Nacional. A última vaga ficou com Caleb Gomes, do Centro de Ensino Médio de Taguatinga Norte, no Distrito Federal. O tema da redação deste ano foi Democracia nas redes sociais, como construir um debate saudável.
12: Assim que saiu o tema, eu já comecei a pensar em várias coisas. Eu sei que o raciocínio ele foi vindo ao longo do processo de criação da redação, eu tentei ser o mais verdadeiro possível sobre a minha opinião.
11: Durante a Semana de Vivência Legislativa, os jovens senadores vão ocupar cadeiras no plenário e nas comissões e apresentar propostas que podem virar projetos de lei. O senador Paulo Paim, do PT do Rio Grande do Sul, destacou a importância da participação dos jovens.
13: Agir hoje na esperança de que as iniciativas atuais nos assegurem um futuro melhor é missão de todos nós, não importa a idade. Que ela se traduza em entusiasmo e paixão pelo trabalho legislativo.
11: Ao longo de 14 edições, o jovem senador já mobilizou mais de 2 milhões de estudantes.
6: Edição de Paula Groba e trabalhos técnicos de Eliseu Caires. O Jornal do Senado fica por aqui. Acompanhe agora as notícias da Câmara dos Deputados. Boa noite.
5: Boa noite e até amanhã.
14: Jornal Câmara dos Deputados. Comissão da Câmara proíbe aposentadoria como punição a magistrados.
15: Plenário torna permanente incentivo fiscal para empresas de reciclagem.
14: Parlamentares defendem propostas em defesa de segmentos vulneráveis.
17: Boa noite. Projeto de Maurício do Vôlei, do PL de Minas Gerais, promete fortalecer mecanismos de combate ao abandono afetivo e material de crianças e adolescentes. O texto amplia os deveres dos pais e responsáveis quanto ao cuidado, à convivência familiar e à assistência emocional.
14: Maurício do Vôlei explica que o projeto cria medidas de proteção como acompanhamento psicossocial, mediação familiar e orientação aos responsáveis. Para ele, a iniciativa garante o desenvolvimento saudável de crianças e adolescentes.
17: Rubens Ottoni, do PT de Goiás, é relator de proposta que obriga companhias aéreas a transportar gratuitamente equipamentos usados por pessoas com deficiência. Ele explica que o projeto determina que cadeiras de rodas, próteses e outros itens essenciais sigam preferencialmente na cabine.
14: O Besotone aponta que, quando o transporte na cabine não for possível, os equipamentos deverão seguir no compartimento de carga, com prioridade, identificação e proteção adequada. O parlamentar alerta que a medida também prevê indenização ação imediata em caso de dano ou extravio.
17: Alencar Santana, do PT de São Paulo, defende a urgência de projeto que inclui a misoginia no Código Penal, criminalizando injúrias e agressões motivadas pelo preconceito contra as mulheres. Ele assinala que o parlamento precisa dar uma resposta diante do avanço dos índices de feminicídio no país.
14: Alencar Santana ressalta que a matéria já pode ser votada no plenário. Ele defende a punição rigorosa contra qualquer tipo de discriminação ou violência de gênero. O legislador acredita que a tipificação legal assegura a proteção integral e o respeito aos direitos das cidadãs brasileiras.
6: Justiça.
17: Avança na Câmara a proposta que proíbe a aposentadoria compulsória de juiz como forma de punição. A repórter Paula Bittar acompanhou a votação.
19: A Comissão de Constituição e Justiça da Câmara aprovou uma proposta que acaba com a chamada aposentadoria compulsória de membros do Poder Judiciário como forma de punição. A proposta mantém a previsão de que o ato de remoção ou de disponibilidade do magistrado por interesse público deverá ser fundado em decisão por voto da maioria absoluta do respectivo tribunal ou do Conselho Nacional de Justiça. Mas acrescenta que a suspensão poderá ser de até 90 dias e a disponibilidade poderá ser de até 2 anos. Ainda de acordo com o texto, concluído o processo administrativo disciplinar, o Tribunal ou o Conselho Nacional de Justiça, quando couber a pena de perda do cargo em decisão por voto de 2/3 de seus membros, deverá representar ao Ministério Público no prazo de 30 dias para propor a ação judicial. Nesse caso, o magistrado deve ser afastado das funções com vencimentos proporcionais até o trânsito em julgado da sentença. Se a decisão for pelo arquivamento da representação ou se a ação judicial for julgada improcedente em decisão definitiva, o magistrado retorna às suas funções com o pagamento da diferença das verbas remuneratórias e a contagem do tempo de serviço para todos os fins. O Ministério Público deve se pronunciar sobre a representação no prazo de 90 dias. O relator na comissão, o deputado Helder Salomão, do PT do Espírito Santo, elogiou a iniciativa da proposta.
0: A sociedade brasileira há muito reivindica o fim desse privilégio que hoje nós conhecemos como aposentadoria compulsória, que ao invés de ser um castigo, como deveria ser, ou uma punição, melhor dizendo, acaba sendo um prêmio para quem pratica ilícitos e crimes no exercício da magistratura.
19: A deputada Bia Kicis, do PL do Distrito Federal, compartilhou dessa opinião.
3: Você premiar alguém que abusou do cargo, que cometeu crimes e que é afastado, aposentado compulsoriamente com a sua remuneração integral. Isso é um tapa na cara do brasileiro.
19: A proposta, que acaba com a chamada aposentadoria compulsória de membros do Poder Judiciário como forma de punição, ainda precisa ser analisada por uma comissão especial que deverá ser criada para esse fim e depois segue para a apreciação do plenário, onde precisará ser votada em 2 turnos. Da Rádio Câmara, de Brasília, Paula Bittar.
18: Trabalho. Pastor Sargento Isidório do Avante da Bahia defende a aprovação pelo Senado do projeto que institui a escala de trabalho 5x2. Segundo ele, a medida garante mais qualidade de vida aos trabalhadores, permitindo mais convivência familiar e tempo para cuidar da saúde.
20: Pastor Sargento Isidório também cobra a aprovação da proposta que trata dos direitos dos agentes comunitários de saúde e de combate às endemias. Ele afirma que a matéria representa uma medida de justiça para a categoria, destacando a mobilização dos profissionais em defesa da pauta.
18: Júnior Amaral, do PL de Minas Gerais, critica projeto da Prefeitura de Itajubá, que cria regras locais para o transporte por aplicativo no município. O deputado afirma que a proposta gerou mobilização de trabalhadores por prever punições e exigências que podem dificultar a atividade.
20: Júnior Amaral argumenta que a Prefeitura extrapola a sua competência ao tentar regulamentar pontos que seriam de responsabilidade do Legislativo Federal. O parlamentar sustenta que as regras podem afetar a renda de motoristas e entregadores que dependem dos aplicativos para trabalhar.
18: Desenvolvimento regional. Hildo Rocha, do MDB do Maranhão, cobra a votação de PEC que inclui entidades municipais entre os legitimados para propor ações diretas de inconstitucionalidade. Ele argumenta que a medida corrige uma distorção ao garantir a municípios prerrogativas já asseguradas a estados e à União.
20: Hildo Rocha critica a resistência de líderes partidários à votação da proposta. O parlamentar sustenta que entidades como a Confederação Nacional de Municípios e a Frente Nacional de Prefeitos devem ter legitimidade para representar os interesses das cidades perante o STF.
18: Paulo Guedes, do PT, agradece ao governo federal pelos investimentos destinados ao norte de Minas Gerais. O congressista destaca a renovação da frota do SAMU, a destinação de recursos para hospitais e a construção de novas unidades de saúde.
20: Paulo Guedes também menciona ações voltadas aos pequenos municípios, como construção de creches, entrega de equipamentos de saúde e melhorias na infraestrutura. Segundo ele, os investimentos devem impulsionar o desenvolvimento econômico e a geração de empregos.
18: Votação.
14: Câmara aprovou o fim da cobrança por consumo mínimo de água e esgoto. A repórter Daniela Lessa explica como deve funcionar o sistema de cobrança.
4: O plenário da Câmara dos Deputados aprovou o projeto que acaba com a cobrança de consumo mínimo nos serviços de abastecimento de água e esgoto. O projeto foi apresentado pelo deputado Carlos Jordi, do PL do Rio de Janeiro, e altera a lei do marco legal do saneamento básico. Pelo texto aprovado, a tarifa de água passará a ser formada por duas partes. A primeira será uma parcela fixa, chamada de tarifa básica, para remunerar a oferta e a manutenção do serviço. A segunda parte será uma parcela variável, calculada conforme o volume efetivamente consumido. Na prática, a proposta impede que o consumidor pague por um volume mínimo de água que não usou. A mesma lógica valerá para o esgoto sanitário. Relator da proposta, o deputado Kim Kataguiri, do Missão de São Paulo, deu exemplo de como a proposta irá funcionar na prática.
7: Que é como se você entrasse no bar e aí tivesse R$50 de consumação. O cara que consumiu paga 50, o cara que não consumiu paga 50 também. É assim que funciona hoje a tarifa de água. O que a gente quer fazer é o seguinte: bom, você que não consumiu nada, você vai pagar ali pela cadeira que você sentou, pelo garçom que te deu oi, então você vai pagar R$15. Aí o cara que consumiu vai pagar os R$15 mais aquilo que ele consumiu. Basicamente a gente está mudando a estrutura para dar mais justiça para as tarifas, principalmente para aquele consumidor que acaba pagando pelo consumo dos outros.
4: O relator disse também que o serviço de saneamento tem custos fixos importantes, como manutenção de redes e estações de tratamento. Por isso, o texto aprovado não elimina toda a cobrança fixa. Favorável ao projeto, o deputado Tarcísio Mota, do PSOL do Rio de Janeiro, defendeu também que essa tarifa básica não seja elevada, considerando que o acesso à água é um direito básico das pessoas.
16: Mas esse projeto vai no caminho correto de garantir à população que ela não continue a pagar essa tarifa mínima que ele vai pagar independente de quanto consumiu. Contudo, é preciso colocar uma trava para que a parte fixa não supere e não seja muito grande, onerando ainda mais o consumidor final, porque água é direito, água é vida, água não é mercadoria.
4: O projeto que acaba com a cobrança de consumo mínimo nos serviços de água e esgoto agora será analisado no Senado. Da Rádio Câmara de Brasília, Daniele Lessa.
18: Transportes.
20: Josivaldo JP, do União do Maranhão, apresentou projeto que obriga órgãos de trânsito a disponibilizar medidores de glicose em operações de fiscalização. Ele explica que alterações no nível de açúcar no sangue podem causar sintomas confundidos com embriaguez, levando a abordagens inadequadas.
14: Josivaldo JP ressalta que o teste só poderá ser realizado com o consentimento do condutor. Ele acrescenta que o projeto prevê treinamento para que agentes identifiquem sinais de alteração glicêmica, acionando atendimento médico quando houver risco à saúde.
18: Consumidor.
20: Caroline de Tony, do PL de Santa Catarina, apresentou o projeto que inclui os gastos com vacinas entre as despesas dedutíveis do imposto de renda da pessoa física. De acordo com a deputada, a medida amplia o benefício já concedido a outras despesas médicas.
14: Caroline de Tony argumenta que a proposta incentiva a prevenção de doenças. Ela acredita que o projeto promove justiça fiscal e contribui para a redução dos custos do poder público com tratamentos que poderiam ser evitados por meio da vacinação.
18: Saúde.
20: Comissão de Saúde aprova projeto que proíbe a venda e o uso do chumbinho no Brasil. A repórter Sofia Peçanha tem mais detalhes.
21: A Comissão de Saúde aprovou o projeto que proíbe desde a venda até a utilização do chumbinho em todo o país. A proposta altera a Lei de Crimes Ambientais, com o objetivo de proibir o uso da substância tóxica como método de controle de pragas em áreas urbanas e rurais. Pelo texto, fica proibido em todo o território nacional o porte, a venda, a fabricação e a utilização para qualquer finalidade do chumbinho. Além disso, a proposta garante a segurança da população, a proteção do meio ambiente e a preservação da vida animal, refletindo um compromisso com a saúde pública e a sustentabilidade ambiental. O projeto sugere que os poderes públicos federal, estaduais, distritais e municipais aprimorem a fiscalização e desenvolvam políticas de conscientização, como explicou o deputado Clodoaldo Magalhães, do PV de Pernambuco, relator na comissão.
1: fortalecer também com campanhas de conscientização para que a população, a sociedade como um todo, tenha consciência dos perigos e dos riscos do envenenamento humano, animal e também da contaminação dos mananciais através desse produto que é tão nocivo à saúde humana, animal e ambiental.
21: A substância tóxica Aldicarb, conhecida popularmente como chumbinho, é extremamente tóxica e perigosa para a saúde humana. A ingestão acidental, mesmo em pequenas quantidades, pode levar a envenenamentos graves e fatais. Por isso, o deputado Marcelo Queiroz, do PSDB do Rio de Janeiro, autor do projeto, ressaltou no texto que a medida se faz necessária devido aos graves riscos que o uso indiscriminado desse produto representa para a saúde pública, o meio ambiente e os animais domésticos e selvagens. Em caso de descumprimento da lei, a proibição poderá ser de multa em, no mínimo, 5 salários mínimos, além das demais penalidades previstas em lei. Agora, o projeto que proíbe desde a venda até a utilização do chumbinho em todo o país segue para análise na Comissão de Constituição e Justiça. Da Rádio Câmara de Brasília, Sofia Peçanha.
18: Cultura. Márcio Arruda, do PCdoB do Ceará, defende a regulamentação das plataformas de streaming para garantir mais proteção ao setor audiovisual. Ele afirma que a medida é necessária para fortalecer a produção nacional, ampliar a geração de empregos e valorizar a cultura brasileira.
20: O parlamentar acredita que a legislação precisa acompanhar as mudanças do mercado, hoje dominado pelos serviços de streaming. Para Inácio Arruda, a regulamentação deve assegurar regras para o setor e preservar o espaço da produção audiovisual do país.
18: Meio Ambiente. O plenário da Câmara aprovou um projeto que aumenta e torna permanente incentivo fiscal para empresas de reciclagem. O repórter Antônio Vital acompanhou a votação.
2: O plenário da Câmara aprovou o projeto que torna permanente e aumenta os incentivos fiscais para indústrias de reciclagem. O projeto altera uma lei de 2021 que autoriza empresas do setor tributadas com base no lucro real a abaterem 1% do imposto devido em troca de investimentos em projetos que estimulem a cadeia produtiva na reciclagem. Esse incentivo fiscal tem validade de apenas 5 anos, ou seja, termina em 2026. O projeto aprovado torna o incentivo fiscal permanente, sem prazo para acabar. Além disso, aumenta de 1% para 5% o limite de dedução do imposto de renda para as empresas do setor. O relator, deputado Arnaldo Jardim, do Cidadania de São Paulo, acatou parcialmente sugestão do PT e definiu que o incentivo fiscal vai depender da previsão orçamentária. O líder do governo na Câmara, deputado Paulo Pimenta, do PT do Rio Grande do Sul, queria que o valor máximo do incentivo fosse definido anualmente pelo Poder Executivo, o que não foi aceito pelo relator. Para o relator, Arnaldo Jardim, aumentar o incentivo fiscal para as empresas de reciclagem pode estimular mais investimentos.
22: Hoje ainda nós temos a triste realidade de ter no Brasil uma coleta absolutamente, muitas vezes, desumana e temos, por outro lado, uma grande presença ainda de lixões no nosso país. Portanto, é o que recomenda fomentar a reutilização, o tratamento e a reciclagem de resíduos sólidos até em sintonia com o direito ao meio ambiente equilibrado.
2: Em 2024, cerca de 7 milhões de toneladas de resíduos secos foram destinados à reciclagem no Brasil, o que representa menos de 9% dos resíduos gerados, segundo a Associação Brasileira de Resíduos e Meio Ambiente. O relator defendeu o aumento do incentivo como maneira de aproximar a indústria de reciclagem dos benefícios já recebidos por outros setores da economia, como da cultura e esporte, que permitem dedução de até 4% do imposto devido. Foi o que disse também o deputado Carlos Gomes, do Republicanos do Rio Grande do Sul, ex-catador e autor do projeto que deu origem à lei de incentivo à reciclagem.
23: Justiça e paridade. As três leis de incentivos do país, que é a Rouanet, cultura, ao esporte e agora da reciclagem, fazendo justiça a esses mais de 1 milhão de trabalhadores que todos os dias estão dentro de um galpão, colocando a mão em resíduos que quase ninguém quer triar e poder assim ter recursos para mudar a realidade do seu trabalho, aumentar a renda, fazer a economia circular, prosperar nesse país.
2: O projeto que torna permanente e aumenta os incentivos fiscais para a indústria de reciclagem seguiu para análise do Senado. Da Rádio Câmara de Brasília, Antônio Vital.
18: Segurança Pública.
20: Sargento Faur, do PL, defende a ampliação do policiamento nas rodovias e divisas do Paraná para impedir a entrada de criminosos e o tráfico de drogas no estado. Ele afirma que é preciso aumentar o efetivo da Polícia Militar diante da defasagem de servidores nas ruas.
8: Para Sargento Faur, a redução dos índices de criminalidade depende da valorização salarial e de incentivos estruturais para os operadores da segurança pública. Ele propõe a construção de presídios de segurança máxima que proíbam benefícios como visitas íntimas a detentos de alta periculosidade.
20: Hélio Lopes, do PL do Rio de Janeiro, apresentou o projeto que zera o imposto de importação sobre armas de fogo adquiridas por militares, policiais e outros agentes de segurança pública. O deputado explica que a proposta vale para profissionais da ativa, aposentados e militares da reserva ou reformados.
8: Segundo Hélio Lopes, a medida facilita o acesso dos agentes a equipamentos importados mais modernos e adequados às suas atividades. O projeto mantém ainda exigências de registro, comprovação funcional, rastreabilidade e fiscalização do armamento pelos órgãos competentes.
20: Adilson Barroso é um dos autores de PEC que admite, em caráter excepcional, a redução da maioridade penal para casos de crimes hediondos e de crueldade extrema contra pessoas e animais. Ele aponta que a responsabilização depende de avaliação individualizada.
8: Para Adilson Barroso, a medida busca dar resposta mais efetiva a crimes como estupro, latrocínio, tortura e homicídio. O parlamentar garante que a PEC mantém o respeito ao devido processo legal, a ampla defesa e a condição de pessoa em desenvolvimento.
20: Felipe Beccari, do Podemos de São Paulo, é um dos autores do projeto que cria o crime para quem organiza e transmite práticas de maus tratos a animais por meio de comunidades virtuais. A proposta também pune quem financia ou incentiva esse tipo de conteúdo na internet.
8: Felipe Beccari entende que a medida busca combater grupos que divulgam atos de crueldade contra animais, inclusive mediante pagamento. O texto prevê ainda penas maiores nos casos em que houver lucro com a prática ou morte do animal divulgada em redes sociais.
20: Paulinho da Força, do Solidariedade de São Paulo, é autor de projeto que aumenta a pena para furtos e roubos cometidos por criminosos que se passam por prestadores de serviço ou utilizam falsa identificação profissional.
8: O deputado explica que a pena para furto qualificado passaria a variar de 4 a 10 anos de prisão e a de roubo qualificado de 8 a 14 anos.